0: David, mas por causa do mau tempo vai acontecer na Casa Branca. Uma reunião que, segundo o jornal New York Post, vai servir para falar sobre o Irão e também sobre economia. O PCP vai pedir... que também quer ter acesso ao relatório integral da Inspeção Geral de Finanças. Um pedido idêntico tinha sido feito ontem pelo LIVRE sobre quer o PCP, quer o LIVRE, querem conhecer o relatório integral sobre o primeiro mandato de Paulo Viegas Nunes na administração do Siresp. Paulo Raimundo, em declarações esta noite à Agência Lusa, adiantou que o PCP entregou na Assembleia da República um requerimento para pedir o conteúdo integral do documento. O LIVRE também já tinha feito um pedido idêntico, sendo que o Ministro da Administração Interna diz que este documento mostra que não foram apontadas ilegalidades no primeiro mandato de Viegas Nunes. Dizia esta tarde Luís Neves que as desconformidades de procedimentos que foram identificadas foram integralmente corrigidas. O secretário-geral do PCP adianta também que o partido não vai opor-se a audições parlamentares sobre este caso, como já foi pedido pela Iniciativa Liberal e pelo Chega. André Ventura vai reunir-se esta quarta-feira de manhã com o Presidente da República. O Presidente do Chega já fez saber que para a reunião vai levar as preocupações que tem sobre as suspeitas que envolvem o Siresp. André Ventura espera que António José Seguro chame a atenção do Governo, dizendo o Presidente do Chega que o Presidente da República pode chamar a atenção quer do Ministro da Administração Interna, quer dos adjuntos do Ministério, que não podem condicionar informação que é pública. Do final da tarde, o aviso deixado por Pedro Passos Coelho, dizia o antigo Primeiro-Ministro, que quem tenta agradar a todos acaba como um político prostituto e sem caráter. Uma declaração durante a apresentação de um livro, sendo que momentos antes e durante uma conversa com André Ventura, Pedro Passos Coelho partilhou o que pensa sobre o momento que vivemos. Diz um antigo primeiro-ministro que a política está sem ritmo e os portugueses estão impacientes. Francisco Nascimento.
1: Por breves minutos, Pedro Passos Coelho e André Ventura estiveram sentados lado a lado. O antigo primeiro-ministro admite que a política tem de ganhar ritmo, até porque as pessoas estão impacientes.
2: Impacientes, isso me parece-me que sim. Era bom que as coisas ganhassem um pouco mais de ritmo, porque a expectativa é essa que as pessoas têm, não é? Quando fazem escolhas.
3: E as pessoas esperam que esta maioria também, ou seja, que esta maioria no Parlamento também faça essas mudanças.
2: Pois, eu julgo que sim, pelo menos estão prometidas.
1: A mensagem segue para Luís Montenegro, mas há mais.
2: Aquilo que se espera é que as lideranças possam exercer o seu papel e escapar a uma maldição que tomou conta do espaço europeu de há muitos anos a esta parte e também do espaço português, que é a dos líderes não quererem desagradar a ninguém.
1: Com propostas que muitas vezes são adaptadas de outros partidos.
2: O que é autêntico e genuíno sempre se manifesta de uma forma muito mais eficaz do que o que é postiço. E então o postiço fica sem nada. Fica sem integridade, fica como um prostituto sem nenhuma, sem caráter, sem reduto de pensamento, simplesmente vendido ao aplauso.
1: Passos Coelho, de novo, ao ataque.
2: O desfecho de uma eleição não é a coisa mais importante no mundo. Há pessoas que não se importam de perder a defender aquilo em que acreditam.
1: O antigo primeiro-ministro não refere nomes, mas o destinatário é claro. Elogios só para a política de imigração, mas...
2: Todos os movimentos loucos, no fundo, representam uma afirmação de contracultura, ainda sem uma resposta adequada. E por cá também chegou às universidades. E há alturas em que se torna irrespirável ter a sensação clara de que há muitas pessoas que fazem uma autocensura, porque têm medo, podem dizer.
1: Passos Coelho pede ação ao governo sob o risco de outros tomarem o lugar.
0: Declarações de Pedro Passos Coelho, uma intervenção no lançamento de um livro esta tarde na Faculdade de Direito da Universidade de Lisboa. A diretora do Serviço de Doenças Infecciosas da Unidade Local de Saúde de Coimbra gostava que tivessem sido feitos mais testes, mas já considera como positivo que 150 jovens tenham estado na tenda que foi montada na Praça da República em Coimbra e tenham aceitado fazer o teste a hepatite B e C e doenças sexualmente transmissíveis.
4: Nós gostaríamos sempre que houvesse mais, mas de qualquer forma, aqueles momentos implicam que a pessoa esteja predisposta, disponível, com mais tempo. Portanto, houve cerca de 150 testes feitos, não foi mal. E portanto, depois explicávamos as coisas, eles faziam perguntas, tentámos que também fosse uma espécie de iniciativa de esclarecimento. As pessoas, enquanto esperavam, falávamos com os profissionais de saúde que estávamos ali presentes. Vendo alguma situação que merecesse o encaminhamento para o hospital, nós disponibilizámos logo uma data. Portanto, há duas pessoas que foram, entretanto, testadas que, por motivos diferentes, vão ser observadas amanhã já no nosso serviço, no serviço de infecciosas da ULS. E, portanto, sempre que seja testar mais do que uma pessoa é sempre bom.
0: A médica Cristina Valente adiantou à TSF que estas iniciativas como estas deviam ser alargadas a outras regiões do país.
4: Geralmente, na Semana Europeia do Teste, na semana do 28 de julho, que é o Dia Mundial das Hepatites, e depois uma outra semana que haverá em novembro e o Dia Mundial da SIDA, são geralmente momentos em que se calhar é mais fácil as pessoas perceberem que nós não estamos ali de forma aleatória, estamos ali porque há um motivo, há um propósito de as pessoas se lembrarem que aquela doença pode estar presente e, portanto, que é o momento ideal para se fazer um rastreio de forma tão simples. Claro, cabe muito um bocadinho à nossa caroice, digamos assim, a profissionais de saúde, de conseguir chamar as multidões para testar, não é? Portanto, há várias formas e vários momentos em que isto pode ser feito. Devem ser replicados.
0: Cristina Valente faz um balanço positivo desta iniciativa que envolveu a ULS de Coimbra e a Associação Existências e que, nos últimos dias, aproveitando a queima das fitas, incentivaram os mais jovens a fazerem testes gratuitos para despistagem de hepatite B e C e de doenças sexualmente transmissíveis. A Feira do Livro de Lisboa regressa esta quarta-feira ao Parque Eduardo VII. Na edição deste ano, há mais de 2.200 eventos programados e muitas novidades. Este ano vai haver cinema e música e Bruno Pacheco, secretário-geral da Associação Portuguesa de Editores e Livreiros, destaca também as experiências de leitura silenciosa.
5: É algo que vai acontecer todos os dias no espaço das Bibliotecas de Lisboa, situado também na entrada sul da Feira do Livro. E vai acontecer em diferentes horários, isto de forma para que possamos abranger públicos distintos. De uma leitura coletiva, uma leitura silenciosa, partilhada também em comunidade, com 30 outros visitantes da feira. Então há uma curadoria de vários audiolivros, num ambiente calmo, tranquilo, que pretendemos que promova o relaxamento e que permita uma nova forma de ter contacto com livros.
0: Entre as novidades, destaca-se ainda a renovação do espaço dos pequenos editores.
5: Estamos já com mais de 3.200 eventos marcados para os 19 dias da feira. Temos perto de 2.000 sessões de autógrafos, onde temos confirmado a presença de mais de 1.100 autores portugueses. E pelos registros que verificamos, são mais de 50 autores internacionais que neste momento estão confirmados na Feira do Livro de Lisboa. Temos cerca de 85 mil títulos que vão estar disponíveis toda a feira, representados por mais de 900 chancelas editoriais. Destacaria nas novidades um novo equipamento que vai ser apresentado pela APL, uma renovação do espaço dos pequenos editores. Era um equipamento que estava identificado há muito tempo que carecia de uma renovação.
0: E uma das iniciativas mais aguardadas pelos mais novos é o acampar com histórias.
5: É dedicado a crianças entre os 8 e os 10 anos. Acontece todas as noites de sexta para sábado e de sábado para domingo para um grupo selecionado de 25 crianças que passam uma noite na Feira do Livro de Lisboa. Estão lá, têm horas de conto, têm várias atividades que são realizadas no espaço das Bibliotecas de Lisboa, que é o nosso parceiro para este momento. Dormem na estufa fria. E no dia seguinte os seus pais vão recebê-los e normalmente é-nos reportado como um momento mágico e como um momento em que conseguimos recrutar novos leitores para o mundo do livro. Neste momento as inscrições já estão esgotadas, esgotaram em 2 dias, vão ser cerca de 150 crianças que este ano vão ter esta oportunidade.
0: Bruno Pacheco, secretário-geral da Associação Portuguesa de Editores e Livreiros, a Feira do Livro vai ficar no Parque Eduardo VII até 14 de junho.

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1: Constituição da República Portuguesa. Artigo 72º, ponto 1. As pessoas idosas têm direito à segurança económica e a condições de habitação e convívio familiar e comunitário que respeitem a sua autonomia pessoal e evitem e superem o isolamento ou a marginalização social.
2: É quase hora de almoço. José está sentado num banco de jardim a ver as pessoas passar. Ao lado do assento, encosta a canadiana que o acompanha para todo o lado.
3: Eu não posso movimentar muito, que trouxe de Guiné uma recordação para fugir aos tiros. Torci o joelho e depois estávamos longe do médico, fui passando assim e acabei por ficar com o joelho empanado. E agora, olha, tenho aqui uma canadiana que me vai ajudar a dar os passos.
2: Serviu em África enquanto militar. Para trás, teve de deixar a terra natal, o Algarve e os pais.
3: Aquele período foi muito difícil. Eu estive com eles até ir para a tropa. Depois fui para a tropa, nunca mais voltei. Naquela altura tínhamos que meter um requerimento para nos deixarem vir de férias. Tinha um despacho que era assim, autorizado a ir de férias desde que não faça falta ao serviço. Isto é uma coisa inadmissível, porque uma pessoa faz sempre falta de serviço.
2: Em casa, os pais de José passavam dificuldades.
3: A vida era muito cruel nessa altura. Os meus pais viviam do rendimento que tirava da horta e de animais que criavam e depois vendiam. E era nessa altura que lhe apareciam uns cistões no bolso.
2: Na ausência do filho, iam envelhecendo e adoecendo.
3: O meu pai não morreu muito, muito tarde. Estava eu em Angola quando ele faleceu, com o cancro no baço. E depois a minha mãe ficou sozinha e eu e a minha irmã depois também tivemos que arranjar uma pessoa para tomar conta dela. Não tinha a reforma nenhuma, porque ela foi sempre doméstica e viveu daquilo que tinha.
2: Os pais de José são um exemplo claro do que era ser uma pessoa idosa em Portugal no início da década de 1970.
4: Eu diria que o país não estava nada bem, não era de aconselhar na altura, por várias razões. A primeira, porque as condições de saúde eram muito más, poucas pessoas tinham hipótese de chegar às idades superiores e daí viver mais tempo, como hoje. Existiam poucas pessoas nas idades superiores. As pessoas viviam com graves problemas, todas, e muito em especial as pessoas mais vulneráveis, que são as pessoas nas idades superiores. Havia uma enorme pobreza estrutural, diria eu, a qualificação era baixíssima, era um quarto da população analfabeta, sendo que as pessoas nas idades superiores com 65 ou mais anos, a percentagem de analfabetos rondava os 60, 70%, ou seja, a quase maioria da população não sabia ler nem escrever.
2: O cenário descrito por Maria João Valente Rosa, socióloga, especialista em demografia e no envelhecimento demográfico, era agravado pela falta de apoios sociais aos mais velhos durante o Estado Novo.
4: Era preciso que a população fosse minimamente protegida, mas não era. E eu quero isto dizer que não existiam apoios sociais universais que abrangessem todas as pessoas. As pensões eram de base contributiva, portanto só poderia receber quem tinha descontado, e estava limitado a alguns setores de atividade, não eram todos, e por isso muitas pessoas idosas viviam sem qualquer rendimento fixo, eram obrigadas a trabalhar até não poderem mais, especialmente no meio rural, para terem algum rendimento. A velhice era tratada no essencial como um problema privado e que era resolvido no seio da família, ou então de uma forma assistencialista ou caritativa. Muitas vezes este apoio estava muitas vezes ligado à igreja e por isso nós tínhamos muitas pessoas a viverem em condições terríveis.
5: Pode-me dizer a idade que tem?
6: Oh, sim, senhora. 69 anos.
5: É reformado?
6: Não.
5: Então o que é que faz?
6: Trabalho no campo. Cebo, cabo. Para ir ganhando para manter a minha vida e a minha mulher.
7: Os idosos nessa década de 60, e o país era sobretudo rural, não estavam protegidos no âmbito da velhice e, portanto, dependiam muito da assistência da família para as suas necessidades. Portanto, ou continuavam a trabalhar até poderem, para manter o seu rendimento, ou então tinham o apoio da família.
2: André Luís Costa, investigador especialista na história das políticas sociais, explica que grande parte dos idosos não tinha direito à reforma.
7: O Estado Novo, logo no início, em 1935, teve uma primeira legislação para a proteção social, que incluía também as pensões de velhice, mas esse sistema, que se chamava Previdência e que durou até 74, tinha pouca cobertura ao nível dos idosos. Portanto, nós, na década de 60, o número de pensões, se contabilizarmos todas as pensões, de velhice, de invalidez e sobrevivência, estamos a falar de cerca de 119 mil no início da década de 60, que para uma população idosa que estaria à volta de 700 mil, 800 mil pessoas, é uma cobertura bastante reduzida.
2: José Manuel Maia, deputado constituinte, recorda o caso da própria mãe.
8: A minha mãe tinha aquilo que chamavam na altura uma pedra onde vendia hortaliça. E vendia a hortaliça, tinha um lugar, não é um lugar, no mercado do forno de tijolo, e depois veio para o mercado de Correios. Correios, ali na Praça do Chile. Qual era a vida da minha mãe? A minha mãe levantava-se todos os dias às 4 da manhã para ir para o Campo Grande comprar a venda. Vinha para o mercado de arroios e vendia à venda e chegava a casa à volta das 3 horas. Estava sempre à espera que ela chegasse, porque a minha mãe costumava comprar as tecas de fruta. O que era as tecas de fruta? Era fruta que tinha pancadas, não é? Os pêssegos, não é? Principalmente tinham pequenos toques, não é? Que ia o princípio do apodrecimento, então aquilo era vendido em tecas, muitíssimo mais barato, mas era uma fruta muito boa, não é? Cortava-se aquele bocadinho e comia-se. Mas depois passava parte da noite, durante 2 horas da noite, a fazer o caldo verde. Cortava e chegava até 1, 2 da manhã a fazer isso. E depois levantava-se às 4 da manhã para ir trabalhar. Todos os dias, 7 dias por semana. E chegou ao fim da vida sem ter reforma. Dos idosos não havia absolutamente nada. Era uma vida de marginalização. Era uma vida sem absolutamente nada. Uma vida de pobreza, uma vida de fome.
4: Quando alguém precisava de algum apoio e não tinha família, eram essas pessoas colocadas em instituições, em asilos. Nós já nos esquecemos muito do que é que isso era e do que é que poderia, o que é que significava. E esses asilos acolhiam sobretudo pessoas ou sem família ou em pobreza extrema.
5: É capaz de me dizer a sua idade?
9: 85.
5: Olha, como é que vive? Já não trabalha, com certeza. Como é que vive?
9: Vivo ali num asilo que o Sr. Dr. Rocha me fez o favor de me meter ali.
10: alguma coisinha, senão já tinha morrido com fogo.
5: Vive no asilo?
10: No vivo, sim, senhor.
5: Olha, e lá no asilo, tratam-no bem?
10: Tenho cama e comerzinho.
7: A população, portanto, esteve sempre bastante desprotegida, portanto, nunca houve uma política de, como nos outros países da Europa, portanto, a seguir à Segunda Guerra Mundial, em que nascem os Estados Sociais modernos. Em Portugal houve sempre, pelo parte do Estado, muita resistência. Portanto, Salazar temia muito os custos financeiros da Segurança Social e, portanto, quis sempre adiar que o Estado assumisse esse papel, e só com Marcelo Caetano é que são tomadas algumas medidas, digamos assim, mais generosas, mas mesmo assim os valores que estamos a falar de pensões ou de subsídios eram sempre valores muito baixos. Nunca, não podemos falar num Estado Social durante o Estado Novo, por exemplo.
2: A obsessão pelos cofres cheios fez com que o regime nunca tomasse o apoio social como uma função do Estado.
7: O Estado Novo, até ao final, nunca quis assumir isso como uma política pública. Portanto, nos anos 30, quando nasce a Previdência, ela nasce no contexto do corporativismo, que era a ideologia do regime, e, portanto, era uma organização que, no fundo, não estava dentro do Estado. Portanto, as caixas de Previdência, que eram as instituições principais desse sistema, a par das casas do povo, no caso do mundo rural, não eram serviços públicos. Portanto, eram serviços corporativos, que eram criados por acordos entre os grémios dos patrões e os sindicatos corporativos, que não eram sindicatos livres, não eram serviços públicos.
11: Não é a Previdência, por princípio e por vocação universal, reconhecendo a todos os mesmos direitos e assegurando a todos as mesmas vantagens?
7: Com Marcelo Caetano temos uma reforma da Previdência Rural, em que ele procura estender as pensões ao mundo rural, que era onde havia mais população idosa e estava totalmente desprotegida, praticamente. E nesse período final do Estado Novo assistimos a que há um alargamento das pensões de velhice a esse setor. Mas os idosos, nesse período, maioritariamente, portanto, só no fim, mesmo em 73, 74, portanto, 73, no final do Estado Novo, é que começa a haver um alargamento das pensões de velhice. Portanto, os idosos aí começam a ter alguma proteção social, mas genericamente viviam, o risco de pobreza nos idosos era muito elevado nesse período, não é?
12: Portanto, temos um retrato que não é um retrato nada animador, nada que nos pudesse ainda orgulhar, como em relação a algumas áreas nós hoje nos orgulhamos.
13: 25 de Abril sempre!
14: A minha mãe só vem até a reforma depois do 25 de Abril.
7: Com o 25 de Abril, portanto, logo em 74, em maio de 1974, são tomadas medidas para melhorar a condição de vida da população idosa. Portanto, as pensões de velhice têm um aumento bastante significativo logo nesse ano de 74. É criada a pensão social, que é um regime de pensão para as pessoas que não tinham carreira contributiva. Portanto, não tinha possibilidade de ter criado direitos para ter uma pensão de velhice e estava completamente desprotegida, portanto já não tinha acesso ao mercado de trabalho e não tinha tido possibilidade de ter tido uma carreira contributiva. Portanto, a criação deste instrumento foi muito importante porque essa população tinha já uma forma de ter acesso a rendimento, ainda que, obviamente, a pensão social, que nessa altura legalmente era metade do salário mínimo nacional, era um valor, obviamente, baixo, digamos assim, mas que apesar de tudo era um instrumento de apoio importante.
2: Uma pensão para quem nunca pudera fazer descontos e mais.
7: Também em 74 é criado o 13º mês, portanto o subsídio natal, que é estendido a todos os pensionistas, também tem um contributo importante para a população idosa. E portanto estas medidas que acontecem ainda antes da Constituição, sobretudo em 74, começam a mudar esse panorama das condições de vida desta população.
2: Avanços que acontecem ainda antes da proteção na terceira idade ser um direito constitucional. Antes disso, foi preciso eleger a Assembleia Constituinte nas primeiras eleições em democracia.
14: É daqueles momentos transcendente, a questão do exercício do voto. Eu estive na bicha para votar talvez em uma hora e meia, lembro-me muito bem, à vontade, hora e meia. Mas havia uma grande fraternidade, uma grande comunhão de ideias, não é? Entendente-me, ali não havia partidos, não é? Íamos exercer a nossa liberdade, não é? Era a liberdade que estava ali.
15: A senhora, já votou?
16: Já sim.
15: Acha que fez conscientemente?
16: Fiz.
15: Estava segura?
16: Estava segura.
15: O que é para si votar?
16: Com certeza, então representa que nós devemos votar para auxiliar a nação, enfim.
14: Realmente aquelas eleições para a Assembleia Constituinte é um marco importante neste percurso de construção não é? do Portugal de Abril, de construção do regime democrático. Eu penso que é muito importante. E depois, o indivíduo sente-se com algum conforto quando há 6 milhões e 200 mil eleitores, pessoas inscritas para votar, e votam 5 milhões e 700 mil. Ou seja, 91, quase 92% dos cidadãos eleitores votaram naqueles deputados. O que é que isto queria dizer? Queria dizer que os cidadãos sentiam que aqueles homens e mulheres que ali estavam e que se propunham ir para a Assembleia Constituinte iam-nos representar.
2: José Manuel Maia foi eleito deputado constituinte nas listas do PCP, algo que, enquanto operário, nunca tinha imaginado.
14: Nem nos sonhos mais arrojados, alguma vez teria pensado em que iria entrar naquela casa. Eu lembro muito bem que é esta ideia de algo que está a acontecer imaginável, mas também depois assumido pela grande responsabilidade. Ou seja, qual é o sentimento? É um sentimento de ser parte. Eu estava ali a representar algo, e esse algo era um aglomerado de operários, acima de tudo operários, não é? Da Lisnave, de onde eu vinha. Por isso a responsabilidade é muitíssimo grande.
2: José Manuel Maia destaca a diversidade na composição da Assembleia, que tinha como missão redigir a nova Constituição da República.
14: Uma das coisas que é a marca da Assembleia Constituinte é a questão da composição social. Havia de todas as classes. Havia o operário, havia o empregado, havia o militar. Dá bem o traço do que foi a Constituição. Por isso a Constituição é muito o reflexo também desta composição alargada, não é? Porque estão ali representados, não é? Não é só os doutores, não é só os engenheiros, não é? Está ali um amplo leque do ponto de vista, ou seja, a Assembleia corresponde àquilo que é a sociedade portuguesa. E isso repercutiu-se também naquilo que depois foram a elaboração da Constituição e aquilo que a própria Constituição acabou por proclamar e por assumir.
2: Mas todos com o mesmo propósito.
14: Vinham com vontade de transformar. Vinham com vontade de existir um regime democrático, não é? Queriam acabar com o regime anterior, não é? Eu, o grande momento do 25 de Abril, não é? Houve excessos, houve erros, sem dúvida absolutamente nenhuma, não, naquele processo, no PREC, não é? Houve certeza excessos, não tenho dúvidas, houve coisas que se podia fazer diferente e melhor, mas não é isso que marca aquele período. O que marca aquele período foi o derrubo do fascismo.
2: Na Constituinte, a José Manuel Maia coube-lhe um papel na mesa da Assembleia que o deixou nervoso.
14: Então o vice-presidente era o José Magro, deputado José Magro, e o secretário, eu. E se eu já estava aflito, muitíssimo mais aflito fiquei. Eu passava os dias na mesa da Assembleia. Eu era quem fazia a chamada, diariamente fazia a chamada. Agora não se faz isto, cada um assina. Mas eu, parecendo despiciente, é algo que humaniza, porque sabe o nome das pessoas. E eu sabia o nome dos 250 deputados do primeiro ao último nome. Por isso eu acabava por ser bastante conhecido, porque para tirar a falta era eu que a tirava, e como tal tinha que vir diariamente ter comigo, ou então levantava-me o braço a dizer estou cá presente. E a verdade é que, não sei por ganhar gosto, o que é que foi, a verdade é que fui da mesa da Assembleia como secretário e depois como vice-presidente durante 21 anos.
2: Desta Assembleia Constituinte saiu a lei fundamental do país, que vinha trazer mais mudanças às vidas dos mais velhos, explica o investigador André Luís Costa.
7: Todos têm direito à segurança social, portanto, esta ideia de que é um direito universal, que está acesso a qualquer cidadão, não é? Portanto, não está condicionado. Que o Estado é responsável por criar um serviço, um sistema de segurança social unificado, lá está, em que abrange todas as dimensões. A partir de 76, portanto, a partir da entrada em vigor da Constituição, os governos, o primeiro governo constitucional, começa esse processo de pôr em prática esse novo sistema de segurança social, que passou pela transformação das instituições que existiam. As caixas distritais de previdência, portanto, transformam-se em centros distritais de segurança social, que é até hoje a rede que temos, não é? Portanto, e depois esse processo continua até 1984, que é quando nasce a primeira lei de bases da segurança social, quando ela é publicada, e que no fundo termina este processo de reorganização de todas estas organizações da segurança social, e também em termos legislativos, portanto, todo o pacote legislativo que já existia e que foi sendo antes do 25 de Abril, portanto, a legislação que já existia foi sendo transformada e adaptada ao novo modelo que a Constituição estabelecia.
2: Foi assim possível, sublinha o investigador, diminuir a pobreza entre os idosos.
7: Nós hoje vemos pelos indicadores da taxa de risco de pobreza, portanto são os indicadores que todos os anos são publicados pelo Eurostat e que mostram que a pobreza entre os idosos foi o grupo etário, digamos assim, onde teve maior redução e, portanto, mostra como quer as pensões, quer outros instrumentos, como o complemento solidário para idosos, que é uma política já deste século, que teve grande impacto na redução do risco de pobreza entre este grupo social.
2: O mesmo frisa a especialista Maria João Valente Rosa.
12: A função redistributiva do Estado funcionou. Hoje, sem transferências sociais, sendo que essas transferências sociais, a maioria, quando falamos da população com 65 ou mais, são as formas, sem transferências sociais, a esmagadora maioria da população seria pobre, 84% aos dados de hoje, 84% das pessoas com 65 ou mais anos seria pobre, valor que baixa para 18% pós-transferências sociais. Ou seja, nós ainda não erradicamos a pobreza nestas faixas, mas para todos os efeitos, o que é que isto veio provocar as transferências sociais, especialmente as reformas, tendo elas e as pensões, tendo elas base contributiva ou não base contributiva. Isso é muito importante.
2: Os idosos passam a viver com menos dificuldades e também por mais tempo.
12: Temos melhorias significativas na saúde e, de facto, as pessoas passaram a viver mais tempo, começaram a chegar às idades superiores, conseguiram viver mais tempo e o número de pessoas nas idades superiores foi sendo multiplicado e foi aumentando de uma forma muito significativa.
2: Se em 1970 a esperança média de vida dos portugueses não chegava aos 67 anos, hoje ronda os 82. Mas nem sempre este aumento do tempo de vida é acompanhado de qualidade de vida.
12: Nós vivemos com mais qualidade do que vivíamos no passado. É um equívoco pensar que a qualidade ficou congelada e que só aumentámos em anos. No entanto, era bom que existisse uma evolução paralela entre a qualidade e a quantidade, e isso não acontece, em especial no caso das mulheres. As mulheres têm uma esperança de vida com saúde muito inferior à dos homens, embora em termos globais a esperança de vida das mulheres seja superior à dos homens. Portanto, há aqui algumas dissintonias que importam resolver, que importa pensar e apostar claramente numa maior qualidade, ou seja, agora não é tanto esticar os anos de vida, mas conseguir que esses mesmos anos sejam vividos de uma forma boa, sem incapacidades. É claro que nós vamos, é difícil dizer que a incapacidade não surge, claro que surge, mas o que é que isso impacta na vida das pessoas é isso que nós temos que trabalhar muito bem.
2: Regressamos ao Banco de Jardim, onde encontramos José.
3: Hoje tenho 92 anos e, portanto, estou na casa da minha filha. E, embora tenha casa própria, depois fui obrigada a alugar. E eu não tinha condições para ficar lá. E, pronto, aqui estou com a minha filha.
2: Ele, que em tempos teve de se preocupar em arranjar quem cuidasse da mãe enquanto cumpria os deveres militares, é hoje, ele próprio, uma pessoa idosa ao cuidado da filha.
3: Aliás, eu já vim para cá porque a casa onde eu vivia não tinha elevador.
12: Muitas vezes as casas que foram pensadas para um passado em que poucos chegavam às idades superiores não estão minimamente preparadas para essas mesmas idades, a começar pelo eterno exemplo da banheira e a continuar nos tapetes. Grande parte das quedas que se dão dentro de casa é devido exatamente em virtude de tapetes e de a questão das escadas, que é terrível, e outros obstáculos que vão surgindo, o que leva com que as pessoas fiquem muitas vezes fechadas no seu próprio espaço, na sua própria casa, e isto com tal qualidade de vida muito comprometida.
2: E quem diz as casas, diz os espaços públicos também.
12: Não foram preparados para pessoas com idades superiores, que muitas vezes têm problemas de mobilidade, que se vão acumulando algumas situações de fragilidade, e os espaços não estão pensados também para essas pessoas, e isso faz com que muitas vezes as pessoas se isolem, fiquem em casa, tenham medo de sair, e isso é um problema terrível, porque está associado ao sedentarismo e está associado a tudo o que pode daí resultar. É preciso fazer com que as pessoas se sintam bem no nos espaços públicos, as chamadas silver zones, que são zonas que estão preparadas para e que, em que os carros não andam à velocidade que andam, os semáforos demoram mais tempo a mudar, existem corredores centrais, ilhas centrais para as pessoas poderem parar e continuar. Bem, muito pensados e adaptados às pessoas e não adaptados a tempos que já foram vividos, mas que o perfil das pessoas era bem diferente.
2: Caso contrário, alerta Maria João Valente Rosa, o isolamento dos mais velhos só vai agravar-se.
12: Segundo dados recentes, são mais de 500 mil de pessoas que vivem sós, que estava consagrado na Constituição, o dar resposta e combater o isolamento e a marginalização e, na verdade, agora isto muito agravado também pelas plataformas digitais de acesso às instituições, que muitas vezes dificultam que as pessoas que não são nativas digitais, nem que são da geração dos smartphones, consigam lá chegar de uma forma relativamente célere quando precisam.
2: Sobretudo quando há outros riscos do passado que ameaçam os idosos do presente. O valor da pensão social de velhice, para quem não fez descontos, é hoje apenas 262,40 €, estando em 670 € o valor de referência para o complemento solidário para idosos, isto é, o apoio mensal atribuído às pessoas mais velhas com menos recursos e que também prevê medicação gratuita. Mas o preço de um cabaz alimentar com produtos essenciais, segundo a DECO Proteste, já ultrapassa os 260 €.
12: As taxas de risco de pobreza após transferências sociais ainda são superiores no grupo 65 ou mais por comparação à média geral da população. E ainda existem cerca de 1.600.000 pensões de velhice com montantes inferiores ao salário mínimo nacional. E esta situação de risco e de situação de pobreza não afeta igualmente os dois sexos. As mulheres são muito mais penalizadas que os homens. Ou seja, as mulheres que vêm a acumular desigualdades em termos salariais, em termos dos rendimentos ao longo da sua vida, quando chega à altura das pensões, esse acumulado ganha uma expressão extremamente significativa. Ou seja, o gap, a diferença entre as pensões que as mulheres recebem e ou não descontaram, ou não tiveram carreiras contributivas tão longas, é muitíssimo significativo. É um dado crítico, que é o dado económico, é a segurança económica, que também estava prevista na Constituição logo na sua primeira versão de 1976.
2: Tomemos o caso da mulher de José.
3: A minha esposa não tinha nada. E enquanto ela esteve doente, e gastei muito dinheiro na saúde, muito dinheiro em medicamentos. As minhas poupanças foram todas gastas. A minha esposa teve Parkinson. Aquilo foi piorando até que ela foi para a cama e esteve lá uns 4 anos e meio na cama. E quem tratava dela era eu e a minha filha. E depois, mais tarde, por causa dos banhos, tivemos que arranjar uma senhora para me ajudar.
2: O caso de José e da mulher é também ilustrativo de um outro problema que atinge a população nesta faixa etária: a falta de acesso a cuidados.
17: O meu nome é Rita Joana, eu sou cuidadora informal de ambos os pais, têm os dois 80% de incapacidade há mais ou menos 30 anos.
2: Com os dois pais idosos incapacitados, Rita Joana Maia não encontrou espaços que fossem opções viáveis onde eles pudessem receber cuidados.
17: Não há sítios para colocar as pessoas, há armazéns. Há armazéns que muitas das vezes acabam por aliviar alguma carga, não toda. E é aí que as pessoas se apercebem, quando começam a fazer telefonemas em busca de vagas, que não há vagas, as que há são incomportáveis e quando vão ver os sítios, arrepiam-se. Há uma retirada da identidade dos nossos velhos, e eu falo pelos velhos, não é? Dos nossos velhos, que é absolutamente indigna. Eles são desenraizados, muitas das vezes sem o seu consentimento, questionem-se a vós próprios se vocês queriam estar naquele sítio.
2: Algo que em muitos casos dá aso até a outro problema.
17: Isto reflete-se, por exemplo, naquilo que está a acontecer nos hospitais, com a hospitalização, a chamada hospitalização social. Ou seja, muitas das vezes telefonam para os cuidadores informais, imagina, o seu pai vive em Faro e a senhora trabalha em Lisboa e telefona-lhe e dizem, o seu pai vai ter alta, neste momento está com um quadro demencial e a senhora vai ter que o vir buscar dentro de 5 horas. Isto é a nossa realidade.
2: O último barómetro de internamentos sociais aponta para um agravamento significativo desta questão. Estes internamentos aumentaram quase 20% no espaço de um ano. Cerca de 14% das camas nos hospitais estão ocupadas com internamentos inadequados, o que custa mais de 350 milhões de euros por ano ao SNS. A principal causa é a falta de resposta nas estruturas residenciais para pessoas idosas.
17: Isso no público não existe. Falamos de lares, falamos de centros de dia, falamos de cuidados continuados, cuidados paliativos, portanto tudo isto é um engodo, é uma mentira. Estado social em Portugal não existe. Existe um polvo empresarial que continua a fazer acordos de milhões quando o Estado não apoia as famílias, que muitas das vezes cuidam com amor, mas cuidam porque não têm opção. Não há opções viáveis para institucionalização digna.
2: Rita Joana teve, por isso, de assumir os cuidados dos pais.
17: Sou eu que tenho que fazer a gestão da casa, sou eu que tenho que fazer a gestão dos banhos, a gestão da alimentação, a gestão da limpeza, a gestão dos fármacos. Perceber, inclusivamente, que é uma coisa muito difícil para nós cuidadores, se há ou não há necessidade de analgesia, porque nós temos cuidados, principalmente quando se tratam dos pais, com alguma teimosia, ou então com incapacidade de nos dizer, inclusivamente, se estão com alguma patologia ou com alguma dor. Todas estas coisas são muito trabalhosas e têm uma carga muito, muito grande, uma carga mental que depois se vê em patologias que acabam por ficar connosco o resto da vida.
2: Sobrecarga afeta muitos cuidadores, principalmente mulheres, que representam mais de 80% dos que desempenham esta tarefa.
17: Nós, enquanto Estado português, temos uma das legislações mais completas da Europa, mas isso não significa que essa legislação seja cumprida. E o Estatuto do Cuidador Informal é um exemplo disso, não é uma exceção. Dados por cima, que cerca de 10% da população portuguesa é cuidadora informal. Desses 10%, para terem uma noção, só 6.667, se não estão em erro, em dezembro de 2025, tinham direito a um subsídio de apoio. E esse subsídio ronda os 415 euros. Portanto, se nós tivermos em conta que estamos a falar de 1% da população destes 10% de cuidadores, isto desmistifica-se muito depressa. E as pessoas têm regras, naturalmente, para aceder a esses subsídios. E essas regras significam que elas têm que viver abaixo do limiar da pobreza para terem acesso a isso.
2: No caso de Rita Joana, o peso de cuidar levou até a um burnout, mas nem por isso conta ainda com apoio.
17: Eu tentei pedir o estatuto já há cerca de 4 anos, foi-me rejeitado porque há necessidade de um determinado subsídio da parte do cuidado que na altura não tivemos direito porque os rendimentos dos meus pais atingiam um valor que não daria direito a esse subsídio. No entanto, a legislação já foi alterada. Já fiz esse pedido há mais de um ano e ainda não obtive resposta. A burocracia que é exigida para o pedido do cuidador informal é também ela própria uma armadilha. Mas nós não temos tempo de ir buscar um papel que depois nos obriga a ir buscar um outro documento para a comprovação de um outro documento. Isto chega a ser ridículo porque há coisas que são pedidas na Segurança Social que quem tem acesso é a própria Segurança Social. Nós sabemos que temos um Estado muito burocratizado, não é? E depois vêm pessoas falar sobre os simplexes da vida, não é? Só que os simplexes da vida nunca chegam a quem necessita de apoio, seja ele pecuniário, seja ele laboral, seja ele efetivamente no terreno.
2: Rita Joana teme já também pela própria velhice.
17: Eu que cuido há cerca de 30 anos não terei direito à reforma e, portanto, isto é uma invisibilidade circular. Tornaram os meus pais invisíveis por não serem produtivos, tornam-me também a mim, que tomo conta deles, portanto, que faço o papel do Estado de forma gratuita, também invisível. É bom que nós entendamos o que é um Estado social, qual é a obrigação do Estado social. E essa obrigação está inclusivamente na Constituição, tem que ser asseguradas a velhice, a dignidade, a independência profissional, a independência da manutenção da pessoa. Nada disto vai ser possível no quadro que estamos a encontrar.
2: A especialista Maria João Valente Rosa é da opinião de que a institucionalização dos idosos deve ser evitada ao máximo. e propõe alternativas.
12: O apoio domiciliário poderia ser uma claro, poderia ser o apoio, mesmo o apoio comunitário também, envolver a comunidade nesta questão, mas também existem outras soluções, como as habitações colaborativas, portanto, em que nós podemos comunicar com outros, existem outros, podemos beneficiar de certos apoios conjuntamente e que não estamos numa situação, porque as instituições fazem muito sentido, é claro, estas instituições, mas quando estamos numa situação de saúde altamente complexa e de elevada dependência, mas sabemos que grande parte das pessoas o que têm é uma quebra de laços sociais e deveríamos ter estruturas intermédias que nos possibilitassem continuarmos as nossas vidas, apesar de alguns problemas de saúde que nós temos. Estruturas intermédias também de saúde. Portanto, não só de apoio social, mas também de saúde.
2: E em termos de saúde, alerta, o próprio SNS tem de evoluir para responder a uma população idosa que é hoje muito diferente da de há 50 anos.
12: As estruturas que foram pensadas com o passado, que já nada têm a ver com o presente e muito menos terão a ver com o futuro, têm que ser mudadas. Repare, nós vivemos mais tempo, mas não nos limitamos a viver mais tempo. Nós vamos acumulando morbilidades ao longo da vida. Só que no passado, à primeira, morríamos. Hoje, felizmente, a primeira não nos mata, a segunda também não nos vai matar, a terceira também não nos vai matar e assim sucessivamente vamos acumulando. Ora bem, respostas padronizadas, a não ser para problemas urgentíssimos que tenham que ter uma resposta imediata, mas respostas padronizadas, iguais para todos, funciona cada vez menos bem. Ou seja, o Serviço Nacional de Saúde tem que ser treinado e preparado não para tratar todos de forma igual.
2: E se é preciso garantir a sustentabilidade a médio e longo prazo dos serviços públicos, como o SNS, também assim é quanto ao sistema de pensões.
12: Para o Estado Social ser forte, é preciso que ele se adapte aos novos tempos. A Segurança Social e a forma como a Segurança Social e como este esquema de pensões por repartição foi imaginado numa época que não tinha nada a ver com hoje, com os dias atuais, para além da demografia estar aqui a lançar um importante desafio, mas este sistema de repartição também não é um sistema que faça, neste momento, muito sentido, porque o equilíbrio entre aqueles que contribuem e aqueles que recebem é um equilíbrio cada vez menos garantido. E, por isso, o desafio aqui é encontrar um novo modelo de proteção social e de reforma flexível e reversível para que as gerações no futuro não tenham problemas de choque.
2: O investigador André Luís Costa sublinha que é necessário projetar novas formas de financiamento.
7: Nós iremos ter sistema de pensões no futuro, simplesmente a adequação é que é o aspecto mais importante, ou seja, é importante garantir que não só há pensões, mas que elas têm valor que cobre as necessidades básicas das pessoas. Portanto, novas fontes de financiamento são uma dimensão que a sociedade tem de discutir e se vale a pena, ou que caminhos é que deve fazer para garantir essa sustentabilidade. Portanto, é uma questão de escolher, no fundo, e de socialmente definirmos que equilíbrio é que queremos entre mais contribuições ou menos, mas, no fundo, se damos valor a esse princípio de ter uma segurança económica na velhice, teremos que, digamos, arranjar recursos para garantir essa proteção económica. Há vários instrumentos, no fundo, ou de responsabilidade individual, portanto, de cada um de nós procurar, digamos, poupar para a sua reforma, ou coletivamente, através de instrumentos ao nível nacional, ao nível público, percebendo que, quer dizer, não há soluções fáceis, digamos assim.
12: Nós, muitas vezes, continuamos a pensar e a resolver apenas os problemas urgentes do presente. Mas isto são problemas importantes do presente e do futuro, que resolvendo os problemas importantes do presente e do futuro, se calhar muitos dos problemas urgentes do presente acabam por ser resolvidos. Por isso é preciso nós, de uma vez por todas, consciencializarmos que temos que olhar para o que está e adaptar-nos aos novos tempos, que são totalmente diferentes, a começar pela demografia, mas a continuar pela sociedade e pela forma como vivemos. O que é que nós temos já a ver com o tempo em que viveram os nossos avós?
2: Maria João Valente Rosa tem uma ideia muito concreta.
12: Que fosse criado um conselho, que seria o Conselho Superior das Vidas Longas, que iria pensar a vida não como uma, como várias peças, como ao Lego, que se vão juntando umas às outras, mas que se uma faltar paciência, mas pensar a vida de uma forma integrada, que incluía múltiplas áreas, como os transportes, a economia, a saúde, a educação, o planeamento urbano, a cultura e tanto mais. Um conselho que não funcionasse em ciclos eleitorais, não é isto, um conselho que nos ajudasse a pensar estas novas vidas longas. Não nos esqueçamos que pelo menos 50% das crianças que nascem hoje vão ultrapassar com sucesso a barreira dos 100 anos.
2: E defende a especialista, para contrariar a ditadura da idade cronológica, a aposta tem de ser no contacto entre diferentes gerações e na formação ao longo da vida.
12: Portugal continua com níveis baixíssimos, principalmente quando se atinge a reforma. As pessoas pensam assim, já bem, já não preciso aprender mais. Não, precisamos de continuar sempre a aprender. E desde o digital a todas as outras competências, as pessoas com formação são mais resilientes e estão mais capacitadas para se adaptarem à mudança.
2: E se a ideia é aprender novas competências e reinventar-nos na terceira idade, José, pelo menos, já encontrou uma nova paixão. É agora um chefe de culinária de mão cheia.
3: Oh, de longe. Entretenho-me a dar apoio à minha filha e durante o dia trato da comida dela. Gosto. Fui obrigada a aprender com a doença da minha esposa. Fui obrigada a aprender a cozinhar peixinho cozido, uma carrinha assada. Essa é a vida.
2: José deixa o banco de jardim, pega na canadiana e

0: 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Por uma história, por uma notícia. Vamos ao fim da rua. Vamos ao fim do mundo. Depois de direitos reconstituídos, temos as notas de autor, parceria TSF-SPA, Sociedade Portuguesa de Autores, esta semana com o músico, ator e encenador Zeca Medeiros.
1: Bom, eu nos últimos anos gravei vários CDs, escrevi muitas canções, alguns gravei a meu nome, outros tive o privilégio de escrever para outras cantoras e outros cantores, entre os quais Dulce Pontes, Cátia Guerreiro, Carlos do Carmo, Filipe Paes, bom, e muitos outros amigos.

Oeiras, no auditório Rui de Carvalho. Um grande abraço para o Rui. E também na Casa da Música no Porto e também no Centro Cultural de Celurico da Beira. Neste momento estou a trabalhar com grande esforço no recital de concerto audiovisual sobre o extraordinário viajeiro açoriano micalense de Vila Franca do Campo, missionário jesuíta chamado Bento de Góis.

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2: Logo agora que as relações entre Portugal e os Estados Unidos estavam a ficar historicamente incríveis, Bad Bunny acaba de chegar a Lisboa para dois concertos na capital. A esta hora, com elevada certeza, Marco Rubio já telefonou a Paulo Rangel para saber como é que é e o que vem a ser isto. O ministro dos Negócios Estrangeiros já terá respondido: nem me digas nada, isto porque o governo português também tem tido problemas sérios com um Bad Bunny, neste caso, um Bad Steps Bunny. Em tradução livre, o safado do Passos Coelho. Também diz muito mal do governo, não desfazendo. A verdade é que não era nada difícil fazer com que o porto-riquenho não aparecesse nos seus concertos em Portugal e nem era preciso ajuda da CIA. Bastava obrigá-lo a passar pela fila dos passaportes no aeroporto e pronto. Se conseguisse tocar em agosto, na festa do Pontal, já era uma sorte. Pois, eu compreendo, Sr. Bunny, mas isto nem somos nós desta vez. É o novo sistema, inclusivamente é europeu. A máquina desistia. O agente da PSP a pôr coelhinho no computador e na câmara de reconhecimento facial aparece um porto-riquenho de 1,80m e aquilo na impressão digital também não é uma patinha. Bom, soavam os alarmes todos. Terrorismo, antivírus, ébola, imigração ilegal, tráfico de animais exóticos, portagens por pagar, contrabando, estupefacientes. A propósito, uma curiosidade muito importante. O verdadeiro nome de Bad Bunny é Benito António Martínez Ocásio, o que permite a Paulo Rangel alegar, junto da administração norte-americana, que nada disto foi combinado ou planeado. Foi tudo obra do Ocásio. Hã? Com esta já nos chafámos. É melhor que a da autorização tácita nas lajes. Mas calma, porque com o primeiro nome do artista podemos ter um problema. Benito presta-se a mais uma gafe do Luís Montenegro depois daquela pequena confusão na Alemanha. Desta feita, se calha ser apresentado a Bad Bunny, vira-se e diz: então, Sr. Mussolini, como vai? Preparado para cantar? Entretanto, e por falar em Marco Rubio, os Estados Unidos voltaram a anunciar um acordo com o Irão, que já negou. Andam nisto há semanas. Não sabemos quem é que diz a verdade, mas certo é que ainda não há acordo. Com certeza, isto é da língua. Ou então, é um problema de comunicação. Este tema

0: internacional pode cruzar-se com a nossa nova crise do Ciresp. O Ministério da Administração Interna já rejeitou irregularidades no Sistema Integrado de Redes de Emergência e Segurança de Portugal e até elogia o ex-presidente, que por ocasio também é o novo. Ora, como é que esta crise em Hormuz pode cruzar com as falhas do nosso sistema? Simples. Paulo Rangel, para além das Lajes, também pode ter dado rádios aos americanos que os têm usado nas comunicações com o Irão. Vai daí, aquilo está a fazer eco. Os Estados Unidos têm estado a negociar com eles próprios.
1: Escuto, escuto. Querem um acordo? Querem um acordo. Então está fechado. Então está fechado. Boa! Boa! Finalmente! Finalmente!

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E depois do humor, vamos à distância que nos aproxima. A Dinamarca em destaque esta semana com Nelson Santos.

0: já foram vikings brutais. Hoje são das sociedades mais pacíficas. Estamos na Escandinávia, numa monarquia milenar, terra com mais de 400 ilhas, onde a saúde e a educação são grátis, um dos países mais felizes do planeta, com mais bicicletas que automóveis, e a capital é considerada a melhor cidade para se viver do mundo. Entre a magia de Hans Christian Andersen e o existencialismo de Kierkegaard, encaixamos a vida numas peças de Lego. Recebemos uma convidada vinda lá bem do norte da Jutlândia e brindamos com Carlsberg. Hoje, a distância aproxima-nos da Dinamarca.
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0: Mai Tellefsen, 39 anos, A7 em Portugal, é consultora para empresas estrangeiras que pretendem fazer negócios aqui, já trabalhou no Parlamento Europeu e foi durante algum tempo chefe adjunta da Missão e Comércio na Embaixada da Dinamarca em Lisboa. Olá Mai, bem-vinda. De que é que um dinamarquês mais gosta aqui em Portugal?
1: Muito obrigado pelo convite, Nelson, e é uma grande honra de ser aqui e também falar mais sobre as minhas experiências aqui em Portugal. Eu acho que desde os meus 7 anos aqui há um grande desenvolvimento de Portugal e se eu posso falar um pouco sobre a minha integração aqui, eu tive sorte porque na área profissional o meu papel e responsabilidade era de compreender a situação política e econômica de Portugal e também as posições de Portugal em termos de política europeia. A minha integração cultural, talvez, tenha sido, não diria um choque cultural, mas diferente. Uhum. Morava em Lapa, num prédio pequeno, onde ainda mora uma senhora, uma avozinha, que ajudou a instalar-me, mas incluía-se muito na minha vida, onde eu, uma dinamarquesa, fui mais habituada a ser um pouco reservada na minha vida em relações dos vizinhos.
0: Sim.
1: Mas agora eu sinto-me como uma alfazinha. Mas uma alfazinha também está a criar raízes. E desde o ano passado eu tenho um pequeno refúgio no Alentejo, numa pequena aldeia que chama-se Casebres, com 100 habitantes, cheia de acolhedoras pessoas.
0: Um refúgio no Alentejo, Casebres, concelho de Alcácer do Sal?
1: Exatamente.
0: Muito bem. Portanto, divide a vida entre a Lapa e Casebres. E Copenhaga, eventualmente, volta lá com alguma frequência?
1: Tenho os meus pais no norte, o meu avô também no norte, mas, por exemplo, a minha irmã está em Barcelona, e mais perto, e também o meu irmão fica em Copenhaga a trabalhar. Então há sempre um pouco separação das famílias e por isso eu estou muito contente que às vezes eles vão aqui para Lisboa para fazer visitas.
0: Para visitá-la.
1: O sol, a comida, o vinho, eles gostam muito.
0: Adoram, não é? A Mai é de uma cidade lá bem do norte, de Jøring, já vamos falar disso.
1: Sim.
0: Mas mesmo pegando nessa ideia dos familiares quando a visitam cá e a própria noção que a Mai Tellefsen tem destes 7 anos em Portugal, quais são as principais diferenças para com a Dinamarca? Há certamente várias, não é?
1: Há várias. Eu acho que o que é que eu estou a pensar que mais diferente, porque somos diferentes. Por exemplo, os portugueses são muito mais relaxados em termos de tempo.
0: Relaxados, sim.
1: Pode ser amanhã, o próximo mês, ninguém sabe. Falando do tempo, não há urgência. Mas não é sempre uma coisa má. Acho que muitos dinamarqueses são escravos do tempo e de não perder tempo. Somos muito pontuais.
0: Então podem aprender qualquer coisa disso connosco, talvez?
1: Sim, eu acho que podemos. Talvez é uma coisa biológica antiga. Se nós não preparamos para o inverno, não há comida, não há casa. Aqui no sul há mais um dia com sol, amanhã. E eu acho que também os dinamarqueses podem ser influados para os portugueses em termos de espontaneidade. Vamos beber um copo amanhã? Sim, claro.
0: Deixa aquele efeito de surpresa no ar um bocadinho, não é? Enquanto na Dinamarca já está tudo definido.
1: Tudo é definido, agendado em avanço. E acho que às vezes pode deixar pessoas isoladas em momentos de amizade perdidos.
0: Do que mais sente falta quando está por aqui em relação aos seus primeiros 32 anos a residir na Dinamarca? Sei que esteve algum tempo também em França, Bruxelas.
1: Falta a minha bicicleta. Falta a bicicleta. Talvez falta também a boa comunicação entre as autoridades e a cidadão. E uma coisa que eu estou a experimentar aqui, que é muito diferente. Em Dinamarca tudo é digital. tudo tem acesso dos seus próprios documentos, análises de saúde e mais. E acho que há uma maior distância entre as autoridades portuguesas e os cidadãos aqui.
0: Há muita burocracia pelo meio, é isso?
1: Há.
0: Lá é tudo mais fácil, quando alguém tem um problema de saúde, inclusive, resolve-se, já nem falo na facilidade do vosso Serviço Nacional de Saúde, que há de ter outra sigla, mas também pagam mais impostos para isso, não é?
1: Realmente, não muito mais.
0: Não muito mais?
1: Em termos de percentagem, não e muito mais. Mas, ao mesmo tempo, o Portugal, em termos de negócio, em termos de investimentos, pode ser um ambiente ótimo. Há muito sol, há muito vento, há muito espaço, comparável ao Dinamarca, e acho que é um bom país para investir, mas os processos ou a falta de visibilidade para as empresas estrangeiras podem ser com um pouco frustrações.
0: Sim. Temos aqui condições, inclusive climatéricas e geográficas, que até podem ser superiores em alguns aspectos à própria Dinamarca, que é um país rico. Esta é uma conversa que temos tido nos últimos 50 anos de democracia aqui em Portugal. Acha que falta transparência e há entropias, entraves que fazem com que o país não vá para a frente, por exemplo, por parte dos políticos?
1: Acho que sim, mas não é só a transparência, e também que, por exemplo, em Dinamarca estamos a planear para muitos anos um acordo entre os partidos políticos, o governo e as organizações da indústria. Pode ser um acordo de 15 anos.
0: Sim.
1: Então estamos a planear 15 anos no futuro. Aqui há mais mudanças de governos e por isso planear pode ser mais difícil.
0: Já percebi. Então, na Dinamarca fazem um plano de 15 anos independentemente das mudanças político-ideológicas. Aqui,
1: exato,
0: entra um governo de um partido diferente e muda tudo, baralha as coisas e volta a dar. É isso?
1: É isso. E também, se muda o governo, a minha experiência aqui e que todo o gabinete pode mudar também. Mas em Dinamarca, muitas vezes, o gabinete fica.
0: Sim. Bem vejo.
1: Os competências ficam.
0: Claro, os especialistas na área mantêm-se independentemente do partido. A MAI esteve ligada à embaixada durante os seus primeiros anos aqui em Portugal e recentemente, há meses, penso que pode dizer-se, fundou a sua empresa, a Tellefsen Consulting. Achou então que já tinha conhecimentos e contactos na área para dar um passo em nome próprio?
1: Sim, eu pensei no início do ano que estava na hora de tentar algo diferente, e como eu tenho um paixão de fazer conexões, crescer relações, sou diplomata no coração. Eu queria explorar mais como ajudar empresas a fazer negócios aqui em Portugal ou na Escandinávia. Portugal, neste momento, como eu disse, é muito interessante como país de investimento. As empresas dinamarquesas são já muitas. Temos Vestas, Maersk, Eurowind, Velux, Novo Nordisk, Leofarma, Normal, como se diz por cá.
0: Sim.
1: Eco, Tiger of Copenhagen e muito mais.
0: Vou só recuperar aí três ou quatro. A Maersk, uma empresa de transporte naval, talvez a maior do mundo.
1: Sim, a Maersk e a MSC são os maiores.
0: Sim. A empresa que cria o Ozempic. É Novo Nordisk, a Tiger, antes era Tiger, agora é Flying Tiger, enfim, são nomes que os portugueses já estão habituados a lidar. Este know-how já vem do tempo em que trabalhou durante 5 anos em Copenhaga, na área do desenvolvimento de negócio, fusões e aquisições, bem como no Parlamento Europeu, portanto já tem uma certa bagagem que lhe permitiu fundar a sua empresa.
1: Sim, eu gosto muito desta mistura de relações políticas e da indústria. E eu sei que pode ser um tema um pouco delicado aqui em Portugal, mas se os políticos estão a ouvir mais as indústrias, eu acho que temos os meios soluções, temos os meios cartas de lei para avançar a economia.
0: Quando diz que é complicado, estamos a falar daquilo que aqui é conotado negativamente com o lobbying?
1: Sim, o lobbying. E, claro, temos muito lobbying em Dinamarca também. Talvez é mais transparente, eu não sei, mas acho que temos mais tradições de trabalhar juntos. Chama-se, por exemplo, Public-Private Partnerships, onde temos organizações da indústria, do governo e de universidades que juntam-se para desenvolver o melhor quadro de futuro em saúde, por exemplo.
0: Mai, vamos à música e em dinamarquês. Rigmor, banda da cidade de Horus. A Mai Tellefsen traz-nos aqui um quarteto indie rock, uma amostra da nova geração de músicos do país. Serrai, ou algo parecido, é a canção que escolhe. Eles têm uma sensibilidade que lhe agrada, não é?
1: Sim, exatamente. Eu acho que esta geração, que é mais jovem do que eu, eles estão realmente a tocar novas emoções e cantam em dinamarquês. E isso que eu estou a ver dos novos grupos de músicos, eles estão a cantar em dinamarquês.
0: Exatamente, têm dois álbuns e um EP e tudo em dinamarquês e lá vão conseguindo levar a sua música adiante e já com alguns streams internacionais também.
1: Sim.
0: Vamos então escutar a música que acaba por ser internacional, independentemente da língua. Os Rigmor, da Dinamarca.

0: Stay dos Rigmor, primeira canção dinamarquesa no programa de hoje. Não deixei de reparar que um dos membros deste grupo, o baixista, dá pelo nome de Vítor de Sousa Christiansen, um apelido normal na Dinamarca, tem uma fisionomia mais latina, talvez tenha mesmo raízes portuguesas. Os Rigmor são oriundos de Aarhus, a segunda cidade do país, tem uma das maiores universidades da Dinamarca. Foi lá que a Maite Levsen estudou? Nessa universidade?
1: Uhum. É, na universidade, em língua francês, língua negócio e relações internacionais. E por quê? Porque eu já sabia que tive uma grande vontade de viajar e também estudar fora do país. Eu fiz um semestre em Aix-en-Provence.
0: Aix-en-Provence é uma cidade francesa?
1: É uma cidade francesa, norte de Marseille. Uhum. E também tive sorte de ser estagiária na embaixada no Paris. E foi aqui que comecei a realmente pensar, ok, trabalhar fora do país, ter aventuras, conhecer novas culturas, e a minha papel na vida.
0: Sim, foi aí que fez o mestrado em francês para negócios e relações internacionais, tem aqui esta vertente mais francófona, isso ajudou-a na aprendizagem da língua portuguesa?
1: Muito, muito. E também há muitos dos mesmos sons, como em francês, e também acho que o estilo das línguas latinas.
0: Sim.
1: E agora eu estou também com o meu português e estou a compreender espanhol. É incrível para mim.
0: Lá está uma língua latina também, tem ali algumas similitudes com o francês e
1: Sim.
0: o português.
1: Eu sei que a minha irmã em Barcelona tem mais problemas em compreender português, mas eu acho que as línguas são tão importantes. Se fica num país, no estrangeiro, é obrigatório.
0: Acho que sim. Aliás, nós aqui no programa recebemos só convidados a falar em português. Isso não é nenhum estigma. Talvez para o programa continuar mais tempo eu vou ter de aceitar convidados a falar inglês e fazer as dobragens por cima. Não fica tão bonito. Mas de facto, sempre que possível, e se eu fosse integrado noutro país também iria aprender a língua de lá. Mas estávamos a falar de Aarhus. É uma cidade diferente de Copenhaga, por exemplo, não é?
1: Eu estou sempre a fazer a comparação entre Lisboa e o Porto.
0: E o Porto.
1: Eu acho que o Porto tem muito no mesmo ambiente do que em Aarhus. Eu gosto bastante de ficar no Porto. O tempo dá um pouco mais irregular do que aqui em Lisboa, mas há realmente o mesmo sentimento de estudantes de universidade que eu gosto.
0: E é uma cidade com uma arquitetura talvez mais antiga, assim como o Porto ainda preserva, e fica mais a norte do que Copenhaga, não muito, aqui na Jutlândia. E o Aarhus foi agora neste sábado campeão, estava-me a dizer,
1: campeão,
0: há pouco, campeão de futebol, não é?
1: De futebol, pela primeira vez em 40 anos, então eu acho que eles fazem festa durante toda a semana.
0: Campeões dinamarqueses 40 anos depois. Temos também Odense, a terra do escritor Hans Christian Andersen, autor da Pequena Sereia e do Patinho Feio, e descobri também que a cidade deve o nome ao deus nórdico Odin. Odense, santuário de Odin, deus da sabedoria.
1: Odense.
0: Esta língua dinamarquesa tem uma particularidade, a forma como se leem as próprias letras do alfabeto latino.
1: Sim, o meu noivo tem muitos problemas. Ele está a aprender dinamarquês e português, e ele disse que não há nenhuma razão em dinamarquês.
0: O seu noivo português?
1: Sim.
0: Não há nada parecido.
1: Ele disse que é tão difícil.
0: É mesmo?
1: É tão difícil. Mas ok, ele é engenheiro, ele quer compreender tudo, e eu disse sempre: olha, uma língua é uma paixão. Tem de só experimentar.
0: Claro. começou em janeiro, talvez quando chegarmos ao fim do ano já saiba dizer umas frases. A própria Maia tem aqui uma particularidade, uma coisa que de vez em quando lhe acontece, porque este Maia é M-A-J, e quando é convidada para alguns eventos é confundida com o Major, não é?
1: Sim, às vezes. Bem, eu pareço muito militar. Mas aqui, e também os correios oficiais, eles escritam Major Tillefson.
0: Major Tillefson. É incrível. E às vezes aparece nos locais e perguntam-lhe, então vocês podem vestir à civil, não é? My Tillefson. Temos ainda cidades importantes como Aalborg, Silkeborg, Randers, Kolding, Vejle, Esbjerg e o seu porto, o principal da Dinamarca, Helsingør, que Shakespeare traduziu para Elsinor, a partir do castelo de Kronborg, na peça Hamlet, ainda Skagen, lá bem no norte, e ali não muito longe, Jørring, a cidade da nossa cara My Tillefson. Fica na ilha de Vendisalti, é uma das cidades mais antigas do país, já com quase 800 anos, ali junto ao Mar do Norte. É um bom lugar para se viver. Também é diferente do resto da Dinamarca?
1: É diferente, é muito fora do Copenhaga. É. Claro. Mas é também uma cidade com muita indústria. Há pessoas que pensam, no Norte não há nada, mas há. E o Jørring é um pouco o centro da região. E temos indústrias de pesca.
0: De pesca
1: de camarão, de bacalhau e mais. E também há uma grande indústria do turismo.
0: Uhum.
1: E especialidades de alemães, das pessoas da Noruega, da Suécia.
0: Sim, fica perto de tudo. Fica aqui entre quase a Suécia e a Noruega.
1: Exato. E acho que agora chama-se Coolcation. As pessoas que não querem mais o calor do sul da Europa.
0: Uhum.
1: Mas durante muitos anos há sempre um centro, a costa de oeste, e sempre um centro de turismo.
0: Inclusive já viu por lá portugueses.
1: E também portugueses. A maioria dos portugueses são normalmente em Copenhaga, mas se está a ver a mapa na comunidade portuguesa na Dinamarca, que é uma comunidade na mídia social, há portugueses em todo o lado em Dinamarca.
0: Sim, há cerca de 5 mil portugueses na Dinamarca. E outros tantos dinamarqueses aqui em Portugal, ou um pouco mais, um pouco menos?
1: Acho que há um pouco mais dinamarqueses aqui, temos os reformados, mas depois da pandemia há também um influxo das famílias que querem trabalhar menos ou podem trabalhar no remote.
0: Uhum.
1: E que querem melhor vida. E como eu disse, vida talvez e menos calendário, menos agendado. Mas estou orgulhosa que temos uma comunidade portuguesa em Dinamarca que também está a crescer. A Dinamarca está um forte exportador de tecnologia em indústrias de saúde, energias renováveis, software. E há uma procura de engenheiros e químicos e outros profissionais de alta educação. E o Portugal está a formar muitos profissionais.
0: Sim.
1: Nesta área. O que é engraçado é que a influência cultural pode se ver na rua. Em Copenhaga.
0: Ok. Uhum.
1: Temos várias lojas de vinho portugueses agora, bares de vinho, vinho do Porto, e concertos de fado.
0: Ah, sim.
1: Noites de fanzazinhas.
0: Uhum.
1: Organizado por este grupo portugueses na Dinamarca.
0: Curioso. São então pessoas que nasceram aqui. Provavelmente estou a ver algo, os tais cérebros com formação académica que saem de Portugal e para outros países que vale a pena ir, como a Dinamarca. Quanto aos dinamarqueses aqui em Portugal, considera que são unidos? A vossa comunidade fazem eventos também próprios? Não estão muito em comunicação?
1: Acho acho que nós não somos em mesma comunicação do que os portugueses em Dinamarca. Claro que temos grupos de Facebook, dinamarqueses em Lisboa, dinamarqueses no Algarve, mas acho que não é um sentimento tão forte. Mas nós sabemos que estamos ali.
0: Eles sabem que estão ali.
1: Se precisam de ajuda, ou se alguém tem uma boa ideia, ou precisa de ajuda a encontrar a casa ou mais, eu acho que eu posso ver as atividades online.
0: Mas não se procuram muito uns aos outros, pronto, estão cada um no seu cantinho, digamos.
1: Aqui acho que sim.
0: Mas na Dinamarca não, porque, desculpe interrompê-la, porque tem aqui o conceito Higa. A tradução mais aproximada será aconchego. É uma filosofia de vida ali focada no bem-estar, prioriza conversas genuínas, com luzes suaves e quentes, partilha com amigos e família num espaço acolhedor, umas lareiras com umas mantinhas. Quer dizer, isto é muito interessante. É um conceito dinamarquês que promove o contacto entre próximos.
1: Adoramos ter convites nas nossas casas e usam muito, muito tempo em casa, para causa do inverno e para causa do dos preços de Numa e os restaurantes. E adoramos de ficar em casa e convidar pessoas. Nós gastamos muito dinheiro para ter uma casa bem representável e acho que aqui eu tento fazer um pouco a mesma coisa, convidar para os jantares e mais porque eu adoro fazer este ambiente relaxado. Não tenho de ver o relógio ou nada.
0: Não há stresses de qualquer espécie e as conversas não são sobre aquele é melhor que o outro ou a competitividade. Há um certo respeito pelo outro, é igualitário, não é?
1: Sim, há mais uma igualdade, acho que, do que aqui. E uma das coisas que eu estou a ver é que coisas diferentes e a diferença entre rico e pobre aqui. Para mim é diferente do que em Dinamarca. O CEO numa empresa também pode conduzir um carro normal, porque ele não quer isolar-se da comunidade.
0: Ok. Aqui o CEO de algumas empresas ganha 55 vezes mais do que o trabalhador normal. Portanto, aqui o rico é mais rico do que o rico na Dinamarca. É isso?
1: Eu acho que sim. Ou pelo menos vê-se.
0: Vê se ele não esconde, até tem gosto em ostentar, em mostrar.
1: Em Dinamarca, eu acho que a cultura é mais do que eu sinto-me bem, eu não falta-me nada.
0: Sim.
1: Mas não estou a gastar inutilmente.
0: Exato. Para além do essencial. Desde cedo que visitei a Holanda, também dei um saltinho à Dinamarca. E estes países, curiosamente, em que eu vejo pessoas interessantíssimas, mesmo ao nível do que têm para nos dizer e da cultura, andam em cima de uma bicicleta, aqui chamamos uma pasteleira, uma bicicleta antiga, nem tem que ser uma grande bicicleta e não têm que ostentar um carro de uma grande marca. É uma cultura, pronto, é cultural.
1: É mais fácil de andar A até B numa bicicleta em Copenhaga, e também os transportes públicos são para todos e estão a funcionar 24 horas por dia. Então, se vai sair uma noite, pode facilmente voltar a casa sem andar de táxi, que é mais caro em Dinamarca, e com um seguro que eu gosto muito.
0: É seguro. O metro em Copenhaga é automatizado 24 horas por dia. Eu falei aqui na questão da bicicleta, lá está, Lisboa é a cidade das colinas, não dá para mais andar aí de bike de um lado para o outro, mas pronto, nos países mais planos, e a Dinamarca, o monte mais alto tem 170 metros, é assim uma coisa.
1: Sim, não é uma montanha, porque não há rochas.
0: Não há rochas, sim. Bom, o país está longe de ser apenas Copenhaga, é um reino, tem as regiões autónomas da Groenlândia e das Ilhas Faroé. Há também Grenland, onde o Mar do Norte e o Báltico se encontram sem as águas se misturarem. Não
1: sim,
0: é? É verdade?
1: Eu adoro. E a minha terra.
0: É lá na sua zona de Ioring.
1: E também as praias, parece para mim como a costa da Caparica. E por isso que eu sinto-me muito em casa lá. E se nós falarmos da temperatura do mar, desculpa, mas as temperaturas são os mesmos.
0: É incrível isso.
1: É incrível.
0: Nós e não fazemos ideia. Estamos a falar do norte da Dinamarca, ali perto da Noruega, e há praias de areia branca e com boas temperaturas.
1: Exato. E o mar perto de Copenhaga é mais alto em temperatura do que aqui em Portugal.
0: Uau! Bom, se Copenhaga já não era interessante, agora junte-se todas as outras regiões. Acho que vale a pena dar um saltinho à Dinamarca. Além de que temos por lá a Billund e a Legolândia, o Festival de Roskilde, os Jardins de Tivoli, um parque de diversões que terá inspirado Walt Disney a criar a própria Disneylândia, o Palácio de Frederiksborg em Hillerød, a Igreja de Mármore, enfim, há tanta coisa. O que é fundamental visitar para um turista, para quem queira passar por lá uns dias, maio, o que é que sugere?
1: Depende o que é interesse, mas eu acho que o Copenhaga deixa um muito bom primeira vista da Dinamarca.
0: Uhum.
1: Que somos muito habituados a estrangeiros.
0: Uhum.
1: E que, por exemplo, há muitas pessoas que não falam dinamarquês nas lojas, mas toda está a falar inglês.
0: Inglês.
1: Então é um país muito fácil de visitar.
0: Claro.
1: E também pode andar em todo o lado com transporte público. E como o Nelson disse, há também parques e florestas com muitos animais selvagens. E acho que 4 dias, 5 dias em Copenhaga, um fim de semana, tens vontade de voltar.
0: Sim. Imagino que sim. E depois há outras regiões, né, nas três grandes ilhas, não são ilhas, são ali penínsulas.
1: Sim, e sem falar sobre a comida.
0: Sem falar sobre a comida. Fazemos só aqui um pequeno parênteses sobre isso, porque há também o conceito Janteloven, que promove a igualdade, como já falámos, a modéstia e a humildade, desencoraja a ostentação de riqueza e ambição excessiva. Ainda assim, eu vejo aqui um certo contrassenso, porque Copenhaga abriga aquele que foi considerado o melhor hotel do mundo, o Coco Hotel, e é também a meca da alta gastronomia, com o Noma e o Geranium, eleitos várias vezes os melhores restaurantes do mundo, com várias estrelas Michelin. Ou seja, os dinamarqueses, se puderem, também dão um saltinho a estes restaurantes, mas não é fundamental.
1: Não, não, é fundamental, porque há tantos restaurantes que são mais simpáticos aos orçamentos.
0: Sim.
1: E acho que alguma coisa que tem de fazer e de comer os sandes abertos.
0: Sandes?
1: Abertas.
0: Abertas.
1: O smørrebrød.
0: Ah,
1: são sandes abertas, que são muito tradicionais em Dinamarca.
0: Sim.
1: E o meu favorito, e com camarões. mas tem de experimentar e há vários restaurantes que têm mais de 100 anos e tem de encomendar também um schnapps.
0: Schnapps. Ok. São as duas sugestões da cozinha dinamarquesa.
1: Como é que chama?
0: Como é que é parecido com algo daqui?
1: O schnapps e a shot de álcool.
0: Tem álcool? Ah, um shot.
1: É um shot.
0: Ah, um shot de álcool, ok. E qual é o sabor?
1: Pode ser de aneto, pode ser de rubabo, pode ser das ervas de praia.
0: Sim.
1: Sim, há muitas.
0: Os sabores dos shots às vezes nem se chegam a perceber. Não, nem passam pela língua. E da cozinha portuguesa, o que é que a mãe gosta mais aqui em Portugal?
1: Aqui em Lisboa tenho locais onde eu volto sempre. A Tasca, o Aregos, em Lapa, que tem o melhor carne grelhada. A Sardinha, no mercado de Dona Ajuda, a melhor dourada grelhada. E fora de Lisboa, tenho sempre de encomendar camarões e eu gosto de bacalhau também.
0: Gosta de bacalhau também, como é cozinhado aqui. Não o tinha comido na Dinamarca como ele é comido aqui?
1: Não. E eu vi que a antiga Anna Bergström,
0: da Suécia,
1: também disse, olha, gostamos muito de bacalhau, mas não na mesma maneira que eles fazem aqui. Nós comemos fresco.
0: Fresco.
1: Sim, mas eu adoro que Portugal tenha uma cultura de gastronomia tão ligada às regiões. Há muitos a descobrir. Por exemplo, já fui a Trans os Montes, ao Festival de Carretos de Pudentes. Uhum. Foi uma experiência da vida. E a carne mirandesa.
0: A carne mirandesa, sim.
1: Conheço. Não sei como, mas o vinho lá não dói na cabeça no dia depois. Também participei no Festival de Castanha no Marvão. E eu acho que, geralmente, os portugueses são mestres em guardar as tradições, a música, a roupa tradicional e os festivais. Uhum. Eu adoro. E tão especial para mim. E nós não temos da mesma maneira em Dinamarca.
0: A cultura na Dinamarca é mais homogénea, não tem esta diversidade regional portuguesa.
1: Sim.
0: E a mãe gostou muito de contactar com o interior português, Trás-os-Montes, também falou em Amarvão, foi?
1: Sim.
0: Amarvão, portanto, sim. Alentejo.
1: O Festival de Castanha no Marvão vale a pena.
0: Foi castanha também.
1: Novembro.
0: Em novembro. Portugal, apesar de pequeno, é muito diferente entre si e trouxe-lhe muitas surpresas cada vez que se deslocava para um sítio diferente.
1: A paisagem em Portugal pode mudar tanto, desde 30 minutos de andar de carro a montanhas, a rochas na praia, a costas de areia, a paisagem dramática no norte e vastas extensões no sul. E agora espero os Santos Populares, que é a minha estação favorita do ano.
0: Está quase aí, mês de junho, Santos Populares. E depois ainda tem as ilhas, Açores e Madeira. Não sei se já teve a oportunidade de visitar, mas recomendo. Hoje, na distância que nos aproxima, estamos a viajar pela Dinamarca com uma convidada que chegou a Portugal há 7 anos. Estudou em Copenhaga e Aros, depois em França, em Aix-en-Provence. Foi estagiária na Embaixada Dinamarquesa em Paris. Bom, já passámos por aqui. Agora está em Portugal. Está cá ao ponto de se ter apaixonado por este país para ficar por cá. Não sei se faz planos a médio e longo prazo, se vai ficar muito mais tempo. Confidenciou-me que vai casar com um português em breve, portanto Portugal é o seu país de eleição para já.
1: Já é. Mas adoro também a vida que nós temos aqui. O sol, praia, comida, o vinho, escapar para o Alentejo para ficarmos sozinhos e só ouvir os cordeiros com os seus sinos e andorinhas.
0: Uhum. A Dinamarca está frequentemente no pódio dos países mais felizes do mundo, agora em terceiro lugar, com a Finlândia e a Islândia no topo, portanto estão ali a oscilar. A transparência, a sustentabilidade energética, a mobilidade nas cidades, tudo isso concorre para a elevada qualidade de vida dos cidadãos. O país faz fronteira com a Alemanha e com a Suécia através da maravilha de engenharia que é a ponte de Øresund, entre Copenhaga e Malmö. Falamos de um reino. Margarete II esteve no trono durante 52 anos, abdicou recentemente para o filho Frederico X. É uma monarquia constitucional. A primeira-ministra ainda é Mette Frederiksen, mas penso que o governo agora está um pouco...
1: Ela é constituída, porque nós ainda não temos novo governo desde as eleições há 7 semanas agora.
0: Uhum.
1: Sim, mas ela continua.
0: Ela continua a ocupar o cargo enquanto não houver sucessor.
1: Sim.
0: Para além da Dinamarca continental, o reino inclui as ilhas Faroé e a Groenlândia. Como é que a mãe olhou e olha, e desculpe, mas tenho que fazer esta pergunta, para o interesse declarado do presidente dos Estados Unidos da América na Groenlândia?
1: Sim, para nós, em Dinamarca, a Groenlândia é um país que tem soberanidade.
0: Uhum.
1: E que faz parte da Dinamarca com a Faroe Islands, e nós vamos continuar a apoiar esta soberanidade. Claro.
0: Diria que nos resta uma gargalhada e meia para uma ideia dessas de Donald Trump de ficar. Hoje levantou-se com a ideia de um dia quer Cuba, o outro dia quer, olha, agora quero a Groenlândia. A Love and a Health, pelos D.A.D., vai ser o tema de fecho do nosso programa. É a banda rock mais conhecida da Dinamarca, muito apreciados aqui em Portugal também. Já este ano cá tocaram e no ano em que a Mai chega a Lisboa, em 2019, apanha-os na Sala Capitólio e teve a oportunidade de estar com eles, não é?
1: Sim, e foi uma coincidência que nós jantarmos ao mesmo restaurante.
0: Ah, ok.
1: E pá, eu sou grande fã.
0: Grande fã dos irmãos Binzer.
1: Yeah. E finalmente ouvimos o concerto e tudo e saímos, como é que chama este restaurante, perto do Ribeiro. É, para mostrar tudo da comida portuguesa às uma da noite. Eu tenho a certeza que os empregadores estavam muito contentes de ter 15 pessoas às uma da noite para jantar.
0: Sim.
1: Mas foi uma festa incrível e também de conhecer mais próximo do grupo. E
0: foi giro para eles também ter cá uma dinamarquesa.
1: Sim, exato. Sim.
0: A música na Dinamarca é variada, para além de compositores clássicos como Carl Nielsen, há fenómenos contemporâneos desde Kim Larsen aos Aqua, sim, esses mesmos da Barbie Girl, o Lucas Graham, Ma, Scarlett Pleasure e numa onda ainda mais rock, Volbeat, King Diamond, Mercyful Fate, Pretty Maids e Lars Ulrich, o baterista dos Metallica. Muito obrigado, Mai Talefsen, por ter vindo à TSF. 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
1: Still tech.

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1: O restaurante Jardim da Zita, em Lamego, é um espaço natural e de personalidade que gira em torno da prodigiosa chefe Zita Rodrigues. Neste seu oásis de frescura e descoberta, sentimos-nos sempre bem. A casa tem dois modos de usar, dependendo se a empreitada é petisqueira ou se buscamos a experiência da refeição formal. A chefe Zita desenvolveu quatro tipos de tábuas que vão de encontro a situações específicas. Funcionam como entradas. A tábua de presunto de Lamego é baseada no presunto de cura portuguesa e sabe pela própria vida. Basta um copo de vinho e ficamos logo remediados. Também há uma bela tábua de queijos da região, pronta para a exploração com fatias de bom pão fresco ao lado. A tábua mista pode ser a solução entradeira ideal quando pretendemos degustar presunto e queijo na mesma etapa. E a tábua lamecense, gentílico de Lamego, concentra-se no melhor fumeiro da região, juntamente com a oferta exaustiva de queijos de muito bom nível. A parte destas experiências deliciosas, há uma singela broa de milho gratinada com queijo de ovelha. Solução genial e celebração do produto endógeno. É delicioso o camarão salteado com alho e tanto a alheira como as chouriças grelhadas vão diretas ao coração de qualquer português. Os pratos tradicionais do Jardim da Zita são fantásticos. Destaca-se o bacalhau à Zita, assado no forno e servido com cebolada, pimentos, camarão e batata rústica. Bacalhau de excelente qualidade e trabalhado com paixão e muita sabedoria. As costeletinhas de borrego são de grande nível e vêm com arroz de feijão malandrinho e aquilo a que a chefe Zita chama migazitas. Curioso nome. A magnífica posta de vitela grelhada oferece a mesma assessoria e configura a vislumbre do paraíso. Constam ainda no cardápio os fabulosos milhos. São feitos com farinha de milho moída e acompanham carne em vinha de alhos e grelos. Se eu pudesse, seria prática diária. Mas Lamego não fica logo ali. Outro prato de carne que não posso deixar de recomendar vivamente é o incrível arroz de salpicão. Além do enchido rei, é sabiamente feito com moira, feijão e grelos. Coisa mais gostosa não há. Por encomenda, prepara-se cabrito assado de antologia. A chefe Zita faz o melhor arroz pica no chão do mundo. O arroz de pato também vale a encomenda e a espera. E o ensopado de cordeiro dá-nos a volta à cabeça. Nas sobremesas, há uma mousse de bolachas Oreo que é maravilhosa. E a panna cotta é excelente. Tem mil encantos este Jardim da Zita.

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1: Auscultadores daqueles que pousam sobre a orelha e não à volta da orelha, auscultadores desses, com um cancelamento ativo de ruído, são uma raridade. Mas a Marshall acaba de lançar um modelo com essa tecnologia. Chamam-se Milton ANC e destacam-se precisamente por trazerem o isolamento acústico a um formato mais compacto de auscultadores. Quanto ao aspecto, não mudou muito face aos outros da mesma marca. A Marshall é famosa no mundo da música pelos amplificadores e o design visual dos Milton mantém a estética clássica da marca. Quase que parecem amplificadores de guitarra, mas para serem usados nos ouvidos. A autonomia da bateria é um dos principais argumentos a favor deste equipamento. O Milton oferece até 50 horas de reprodução contínua com o cancelamento ativo ligado. Se a função de isolamento estiver desligada, o tempo de utilização sobe para as 60 horas. Mas ainda melhor e mais raro do que isso. Para aumentar a longevidade deste equipamento, a marca apostou numa estrutura que permite a troca de componentes. A bateria interna é totalmente substituível pelo próprio utilizador. No campo do desempenho áudio, o dispositivo conta com altifalantes dinâmicos de 32 mm. O modelo integra ainda áudio espacial e modo de transparência. Este é o primeiro equipamento deste tipo da Marshall a incluir compatibilidade com os sistemas de geolocalização Find My. Funciona tanto em iOS como em Android. Ou seja, se os auscultadores se perderem, será mais fácil encontrá-los. Já estão disponíveis, para já, apenas nos Estados Unidos.

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1: André Ventura fala em 30 câmaras, depois ganha 3, foi só tirar um zero, mas depois multiplicou por 3, multiplicar 0 por 3 deve ser a matemática da festa de hambúrgueres. Os senhores passaram de miseráveis a pobres e estão todos contentes. Acho que está, esteja à vontade, adoro barulho discutido, também já fui membro de uma claque organizada. O senhor deputado Pedro Pinto falava de Faro e que o PSD perdeu Faro. Se Cristóvão perdeu o Norte, Pinto foi depenado.
2: Apenas para dizer que isto é a Assembleia da República. Isto não é um circo, nem é fazer piadas. Fazer piadas é do outro lado. E ele está equipado para pelos portugueses. Isto é o circo, olha, é o circo do PSD.
3: Já percebi.
2: Mas entrega isto.
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5: Usam a voz e a música como forma de resistência cultural e a expressão da identidade catalã. Em tempo de censura e ditadura, de Francisco Franco, Espanha 1967, cantadas em catalão, recorda uma língua perseguida e falada por mais de 10 milhões de pessoas. Nesse período, recorda também, alguns cantores recusaram-se cantar castelhano em defesa da sua identidade. Luís Llach, Pedro Lacerra, Raimon, Ramonel Serrat e Maria del Mar Bonet. Canções que aportavam a busca pela verdade, pela liberdade de expressão e aproveitavam comportamentos sociais. Uma notícia publicada no Jornal Catalão motivou esta canção. Na sombra da noite, a casa de um estudante oposicionista do regime foi invadida pela polícia. O jovem preferiu fugir e suicidar-se a ser capturado pela Guarda Civil. Na Catalunha, foi transformada em hino contra a violência exercida pelo poder e a brutalidade do Estado. Cantada em catalão, recriada 45 anos depois, Maria del Mar Bonet, com Borga Pena Balba, que vale na Cuesta Renta, dito em português, que desejam essas pessoas.
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0: usa o MB Way, não pensa no que está a fazer. Abre a aplicação, escolhe o valor, envia. 30 segundos, missão cumprida. Este resultado não é acidente, é trabalho. É psicologia, observação, trabalho de laboratório. É alguém a estudar como as pessoas realmente se comportam e aquilo que de facto precisam de uma aplicação. A minha convidada é Sandra Mota. É psicóloga, doutorada em psicologia experimental e ciências cognitivas. Muito cedo percebeu que o que a interessava não era o consultório. Era perceber como o comportamento humano se relaciona com os sistemas e os interfaces que nos rodeiam. É Head of Training and Innovation na Tangível, a maior empresa de Human-Centered Design em Portugal. Foi fundada em 2004 com uma missão muito simples: simplificar a vida das pessoas. Tem um laboratório onde pode observar utilizadores reais em tempo real a usar também produtos reais. É aí que as decisões são tomadas, não necessariamente na cabeça do engenheiro ou do designer, mas sim na mão do utilizador. A Sandra trabalha com um conceito que me parece fundamental: os psicofactos. Há verdades sobre como percebemos, decidimos e erramos que são estáveis e previsíveis. A tecnologia que as ignora está a falhar. A tecnologia que incorpora funciona. E é sobre isso que vamos falar hoje. Bem-vinda, Sandra.
1: Obrigada, Paula.
0: O que são psicofactos?
1: Psicofactos...
0: É que eu acabei de usar uma palavra que nem eu sei muito bem o que é.
1: Sim, penso que já usei no sentido em que queria transmitir esta ideia de que, de facto, há um conjunto de... normas, factos. Regras, de facto, de funcionamento, de evidências relacionadas com o comportamento humano que estão disponíveis para depois todos nós que desenhamos produtos, serviços, conversas, algo que seja consumido por alguém possa utilizar no sentido de melhorar a experiência.
0: Ou seja, de acordo com aquilo que são os comportamentos efetivos dos utilizadores, portanto isso são os factos, os comportamentos efetivos, vamos então fazer uma relação com aspectos psicológicos e cognitivos?
1: Sim, comportamentos, mas depois também todos os processos cognitivos. O que é isto, processos cognitivos? A nossa memória, a nossa atenção, o nosso processo de aprendizagem, de tomada de decisão. Portanto, há um conjunto de capacidades, mas também de limitações que nós temos enquanto humanos. Portanto, conhecer estes psicofactos ajudam-nos a modelar e a criar essa experiência.
0: Estamos numa era em que a nossa atenção é equivalente à de um peixinho dourado, costuma dizer-se. São ali mais ou menos os 3 a 5 segundos. Como é que isso tem influenciado os psicofactos ou as decisões de quem está a criar aplicações?
1: Então, na minha perspectiva, o que muda mais depressa é o contexto, e não necessariamente é o ambiente, não necessariamente a nossa capacidade de atenção. Portanto, eu acredito que a nossa capacidade de atenção ainda não tenha sido tão alterada, ou seja, o nosso span atencional não diminuiu. O que aumentou foi, de facto, o número de tarefas, o número de canais, o número de estímulos que estamos a ser bombardeados todos os dias. Então, basicamente, é como um disco rígido, não é? Nós temos uma certa capacidade de processamento e, então, quanto mais tarefas em simultâneo, quanto mais estímulos, quanto mais conversas, dispositivos, notificações temos que lidar no dia-a-dia, mais esta nossa capacidade, mais o nosso disco rígido tem de se dividir. Então, o que acontece muitas vezes é esse. Temos muitos concorrentes para a nossa atenção. Mas isto é um facto interessante para quem desenvolve tecnologia, ter esta perspectiva de que não temos capacidades ilimitadas. Então, muito do nosso trabalho, enquanto psicólogos, dos fatores humanos no desenvolvimento tecnológico, é compreender melhor esta relação entre as nossas capacidades, mas também as nossas limitações.
0: E o que é que tem mudado na forma como estas aplicações, no fundo, são desenvolvidas, tendo em consideração esta sobreestimulação de que somos alvo hoje em dia?
1: Tem mudado Acho que a competição é maior. Quando eu falo em competição, tem a ver com o tipo de produtos, a panóplia de modalidades também de interação. Ou seja, nós estamos a passar a deixar de trabalhar num paradigma muito baseado, muito centrado no ecrã. Antes era um ecrã mais tradicional, num computador, por exemplo, na nossa secretária. Passamos para o paradigma do mobile, não é? Termos um ecrã e termos o mundo e termos as tecnologias todas na nossa mão, num telemóvel. Com este novo paradigma, fomos aumentando estes modos de interagir, estas modalidades. Quando eu falo em modalidades, tem a ver com, de repente, temos um ecrã visual, temos uma notificação sonora, temos um chatbot que é conversacional e, portanto, esta dimensão da multidimensionalidade, da multimodalidade, tem vindo a transformar o que nós chamávamos de produto digital. Ou que nós chamamos de produto digital de uma forma mais tradicional. Portanto, deixamos, mesmo em termos de design, deixamos da função principal ser desenhar puramente ecrãs.
2: Então, qual é agora a função principal, se percebi bem? Há uma outra além de desenhar o ecrã? Desenhar o ecrã no sentido em que desenham aquilo que nós estamos a ver no ecrã, certo?
1: Certo. Certo.
2: Então, qual é agora a função principal?
1: Eu penso que a função não mudou muito. As formas de se trabalhar é que sim, a função, o design, no seu sentido, no seu conceito mais puro, nunca foi desenhar ecrãs. O design são formas de criarmos ou desenvolvermos soluções para responder a problemas e problemas das pessoas. Pelo menos este é o conceito com que eu e na nossa empresa trabalhamos. Portanto, no fundo, os fundamentos do design aplicam-se exatamente. O que eu até acho interessante é que sempre que temos um novo paradigma tecnológico ou uma nova geração de produtos, vamos quase retornar aos fundamentos. Então, estes fundamentos, ou seja, quais são as boas práticas de interação, o que é que lógico, ou uma nova geração de produtos, vamos quase retornar aos fundamentos. Então, estes fundamentos, ou seja, quais são as boas práticas de interação, o que é que torna um produto intuitivo?
2: Boa pergunta. O que é que torna um produto intuitivo? E podemos voltar atrás ao tempo do Windows 90 e qualquer coisa, que teve de facto provocou essa mudança de paradigma, tornar tudo muito mais visual, muito mais amigo do utilizador, facilitando com a introdução de ícones diversos, quase bonecos que nos mostravam onde estavam as diferentes funcionalidades. Enquanto utilizadores, nós também evoluímos bastante. O que é que mudou neste processo?
1: Lembra-se de algum desses bonecos?
2: Lembro-me do famoso clipe.
1: Ok.
2: Havia um clipe que era uma espécie, um chatbot muito arcaico, não é? Que nos dava sugestões e que é, tanto quanto me lembro, reconhecidamente um ícone fundamental e quase histórico neste processo.
1: O clipe, como é que nós tínhamos? Ainda temos, passados todos estes anos, o nosso ambiente de trabalho chama-se secretária, temos toda a nossa informação organizada em pastas. Porquê? Porque o que era isto? Era um modelo mental das pessoas.
2: Do arquivo, não é?
1: Do arquivo de trabalharmos, passarmos de trabalhar, não é, em papel, trabalharmos de uma forma mais analógica. Então, quando se desenvolveu.
2: Quando se faz esta transposição para o digital, não é?
1: Para o digital, utilizaram-se metáforas. E não é nada mais, nada menos, que nós chamamos em psicologia de modelo mental. Então, o que é ser intuitivo? É usarmos, é conhecermos o modelo mental das pessoas que vão utilizar a nossa solução e tentar desenhar-lhe com base no que eles já conhecem. É o conceito de familiaridade. Então, daí,
2: por isso. Pastas.
1: Das pastas. Da secretária, da secretária, porque basicamente é isto: é a transposição do mundo analógico para o mundo digital. Então, é isso. Trabalhar, desenvolver soluções intuitivas não é nada mais, nada menos do que desenhar com base nas expectativas, no que é familiar, no que as pessoas. No que vai criar menos barreiras e menos fricções. À adoção das nossas
2: secretárias. Essa, que se não a formos arrumando, fica como uma secretária cheia de papel no Exatamente. Mundo real. Portanto, também o ecrã fica cheio de pequenos ícones que depois torna impossível Isso. encontrar alguma coisa. Há aqui um outro tema que eu gostava de abordar, além dos psicofactos, que é o facto da tecnologia em si. Normalmente nós pensamos na tecnologia com alguma neutralidade, ou seja, as ferramentas tecnológicas em si, sozinhas, não fazem grande coisa. Precisam da utilização que lhes damos para alterar essa neutralidade. No entanto, nesta perspectiva, a tecnologia não será propriamente neutra, porque ela é também em si um comportamento. Consegue explicar-me esta ideia? Ou seja, quando uma aplicação falha, não é? A resposta aqui tendencialmente é para culpabilizar o utilizador, porque não sabe, não entendeu, não leu as instruções, mas nós sabemos que, do ponto de vista psicológico, a maior parte das pessoas não lê instruções, não segue um caminho linear, vai em função daquilo que é, no fundo, o seu paradigma mental. Como é que isto é um defeito humano? É apenas o comportamento humano? Somos nós a ser seres humanos? Como é que nós relacionamos isto com o design e com, de facto, a produção de ferramentas e de aplicações que tenham isto em consideração e que deem uma resposta positiva para os utilizadores?
1: Então, nós temos de assumir que o comportamento humano

0: é o que é. E, portanto, quando eu falava há pouco de processos cognitivos, são processos que são relativamente estáveis ao longo do tempo e que, mesmo nós, enquanto pessoas, enquanto humanos, temos gostos diferentes, backgrounds diferentes, preferências, experiências de vida, mas existe um conjunto de formas de nós interagirmos e de nos comportarmos que são mais ou menos estáveis, estas limitações e estas capacidades. Então, do meu ponto de vista, o desenvolvimento da tecnologia tem mais sucesso quando se adapta e quando bebe deste conhecimento que temos das pessoas. As pessoas são assim. E então o que é que nós temos de fazer?
1: Isso não é uma generalização, as pessoas são assim, são todas assim, ou há grupos de pessoas?
0: Em determinados... há princípios que são bastante estáveis, então,
1: e comuns a todos.
0: E comuns,
1: não é?
0: A todos. Então, uhum, nós vamos desenhar para tornar isto mais concreto.
1: O facto de não seguirmos um caminho linear é comum a todos. Sim. Não ler as instruções também.
0: Não ler as instruções. Porquê? Porque nós fazemos
1: aceitar
0: uma
1: avaliação. Aceitar os termos e condições e seguir.
0: Do custo-benefício, não é? Se é algo que não é assim tão importante na minha vida, porque é que eu vou aprender? Porque é que eu vou. Se esse custo não é. Mas às vezes até coisas mais diretas. Por exemplo, nós sabemos que já quando tentamos preencher um formulário na internet e temos que colocar o nosso IBAN, não conhecia ainda muitas pessoas que soubessem o seu IBAN de cor, não é? Então,
1: mas em defesa das pessoas são números compridos, são muitos números,
0: isso,
1: não é?
0: É, um número é mesmo isso. Comprido. Então, nós somos todos diferentes, mas sabemos que em termos de memorização deste tipo de informação, nós memorizamos mais ou menos 5 a 7 itens, não é? De algo que nós não precisemos no futuro. E então, quando eu falo de regras de funcionamento, é estas. Se eu sei que as pessoas não decoram, não é? Este tipo de informação está fora dos limites da nossa capacidade. Então, quando eu desenho, por exemplo, um formulário online, primeiro, um destes tais princípios de design que eu digo é, vou então tentar facilitar a vida das pessoas. Como? Não vou obrigar a que decorem. Ou, por exemplo, se o meu sistema já tiver informação do IBAN, porque é que eu vou pedir à pessoa para preenchê-lo outra vez? Quando o meu sistema não tem, óbvio.
1: E vai ter de ser, não é?
0: Vai ter de ser. Então, mas se calhar podemos também desenhar o próprio formulário de uma forma que seja mais intuitiva para as pessoas. E aqui é que entra o design. Entra o design na questão da simplificação da vida das pessoas e também na prevenção do erro. Se o meu IBAN, em vez de ter um campo aberto, já tiver as caixinhas divididas com o número do IBAN e se calhar se tiver secções diferentes com o código do país e com o código do banco, facilita esta minha tarefa, porque eu olho para o meu IBAN e como eu não consigo decorar uma lista de 15 algarismos, vou decorar 4 a 4, por exemplo. Então, é o design que está a simplificar a vida das pessoas.
1: Isso do IBAN foi um péssimo exemplo, porque eu tenho tantos exemplos que funcionaram mal, porque não permite fazer copiar e colar, porque quando copiamos e depois colamos só preenche a primeira caixinha, porque no banco os números estão organizados de uma forma que não corresponde à forma do formulário. Como é que se integra isto tudo para as pessoas serem felizes?
0: Certo. Então, é um desafio e aqui ainda bem que estamos a falar do IBAN com estes exemplos, precisamente porque a dimensão... Quando nós trabalhamos nesta área, quando eu digo esta área, pode ser o design centrado nas pessoas, o user experience design, portanto, existem vários termos técnicos ou aqui jargão para falar desta área.
1: Uma área que tenta facilitar a vida a quem está do outro lado.
0: Quando trazemos pessoas para o desenvolvimento, quando desenvolvemos com pessoas e não desenvolvemos para pessoas, nós não somos... O nosso papel não é ser o provedor apenas do utilizador. Obviamente nós trabalhamos com os nossos produtos, serviços, com empresas, com clientes que têm uma visão de negócio. E o negócio também traz muitas restrições. E, portanto, eu compreendo que não temos soluções ideais. O grande desafio de se pensar...
1: Ou iguais em todas as aplicações, serviços,
0: exatamente,
1: plataformas.
0: Então, o IBAN é um bom exemplo, porque estamos a trabalhar estamos a falar de sistemas críticos, não é? Ou de tarefas críticas. São os dados financeiros de alguém. Podem ser aplicações bancárias, aplicações de pagamento. Então, o próprio negócio traz um conjunto de restrições, por exemplo, de segurança, neste caso, em que podemos não conseguir desenhar a solução ideal. Mas entre a solução ideal e uma solução que seja péssima para o utilizador, existe aqui um trade-off, uma negociação que pode ser construída passo a passo quando desenhamos. Então, muito do nosso trabalho também este é juntar o que nós chamamos a voz do negócio, a voz dos utilizadores e tentar chegar aqui ao melhor compromisso possível.
1: Estamos a falar de dados sensíveis e o papel da segurança neste processo.
0: Sim.
1: É o mais importante, acima de qualquer questão. Em que ponto fica a segurança do utilizador e dos dados do utilizador?
0: Sim, muitas vezes a questão não tem a ver com esta ponderação ou uma identificação da importância, mas sim com restrições mesmo regulatórias ou legais. Então, e aí são temas que nós não podemos contornar. Mas existem sempre. Mesmo quando existem restrições legais, a parte do design é trazer esta criatividade na procura de soluções para problemas de utilizadores que possam ser mais amplas. Por exemplo, a questão de como preenchemos o IBAN não tem nada a ver com segurança, mas, por exemplo, o copy-paste pode ter a ver. Então, é daí estar a justificar porque é que muitas vezes não podemos fazer essa cópia. Então, se nesse contexto sabemos que não podemos copiar e colar, então é uma questão de vamos ter que saber que temos que ter mais atenção em como vamos desenhar esse campo de formulário. Porque sabemos que uma pessoa não vai poder copiar e colar, vai ter que preencher. Então vamos ter mais cuidado ao desenhar o campo. Por exemplo,
1: para quem nos está a ouvir, é preciso também ter paciência.
0: Sim.
1: Verdade. Aqui na questão da paciência entra uma outra questão que eu também gostaria de colocar, que é a maioria dos produtos digitais é muitas vezes desenhada, e poderei estar errada, pensada por pessoas jovens e para pessoas jovens com uma literacia tecnológica bastante elevada. No entanto, os utilizadores não são necessariamente assim, não é? O que é que acontece aos outros, os mais velhos, menos escolarizados, com limitações físicas ou cognitivas, estão a ser deixados para trás em função do utilizador, entre aspas, modelo?
0: Sim, existem aqui duas questões. Muitas vezes pensamos no utilizador modelo ou num utilizador médio, não é que não existe, e portanto termos contacto, conhecermos a nossa audiência, irmos para o campo, não só no laboratório, como disse na minha apresentação, mas principalmente em contexto real, tentamos perceber então quem são estes utilizadores, porque não vai haver esse utilizador médio. O outro ponto é nem sequer, muitas vezes, nós começamos a desenvolver produtos e serviços com foco no próprio produto ou na própria tecnologia. E então até esquecemos, muitas vezes até desenvolvem-se produtos sem ter isto em mente, o utilizador. E então muitas vezes a tomada de decisão é feita dentro das nossas bolhas, não é? Dentro da comunidade tecnológica.
1: Posso tentar, sim, especificar um bocadinho, sim, melhor, até porque eu coloquei, uhum, aqui duas coisas que são, no fundo, paralelas. Uma tem a ver com a idade, outra tem a ver com a escolarização, uhum, e há, de facto, plataformas que eu sei com as quais, empresas e entidades com as quais trabalham, que são um bocadinho transversais na nossa sociedade, quer organismos públicos, quer, por exemplo, a banca. A banca tem todo o tipo de clientes que se vê obrigada a utilizar ou a aplicação no telemóvel ou o site no computador, e aqui nós temos desde os mais jovens, com as contas jovens, aos mais velhos, já com uma idade bastante avançada. Como é que nós conseguimos harmonizar isto para todas as pessoas?
0: Então,
1: não conseguimos, pois não.
0: Temos que identificar
1: essa hesitação disso tudo.
0: Nós tentamos, é uma, a questão da inclusividade, neste sentido mais lato, não é? Em termos de idade, em termos de situação geográfica, é sempre uma batalha que tentamos fazer, precisamente porque temos a noção que quanto mais a tecnologia desenvolve, maior é a probabilidade de podermos estar a deixar pessoas para trás.
1: Maior o fosso, não é?
0: Criar um fosso, não é? E então a digitalização, e muitas vezes trabalhamos, por exemplo, também com muitos serviços públicos e que são, acho que são exemplos típicos de toda esta, não é, que desenham para o cidadão, que criam produtos para o cidadão, então é preciso um cuidado muito grande de não deixar ninguém para trás. E às vezes nestes serviços, até por obrigatoriedade ou por uma maior sensibilidade societal, digamos assim, até é feita esta tentativa. Noutros produtos que vemos, muitas vezes não são idealizados, nem são, e mesmo quando existem até estas boas práticas, estas boas intenções de trazermos pessoas para o processo, se calhar são estas pessoas que estão dentro da bolha, se calhar em contexto urbano, com uma determinada idade, com um determinado poder de compra. Então é sempre importante nós percebermos quem é a nossa audiência? Será que nós estamos a captar todos os públicos? E depois existe um princípio que tem a ver com aquela simplificação da vida das pessoas, que é quanto mais digital eu for, quanto mais literacia eu tenha, eu não vou importar que algo seja fácil demais, não é? Alguma vez nos importamos, a Paula alguma vez se importou de ir a uma aplicação do seu banco e dizer isto é fácil demais, não é?
1: Não penso nisso. Nós não pensamos nisso.
0: Então fazer ao contrário, quando nós trabalharmos esta questão da inclusividade e da acessibilidade, se é algo acessível ou inclusivo para todos, não estamos a deixar ninguém para trás, é o contrário.
1: Como é que nós podemos ser mais inclusivos? Quais é que são as estratégias ou o que é que se usa do ponto de vista até visual para aumentar esta inclusividade?
0: Em termos de...
1: Para aumentar esta inclusão?
0: Em termos de... À partida, as boas práticas de design e quando pensamos... no processo de design como um todo, não só no desenhar, já incluem desde o início, ou seja, quando nós desenhamos um produto e se nós tivermos com um mindset de vamos conhecer as necessidades das pessoas, as necessidades dos utilizadores, os problemas, e estamos a desenvolver soluções para esses problemas, que é a nossa forma de trabalhar neste paradigma do design centrado nas pessoas, nós já estamos a incluir todas estas barreiras, todas estas necessidades da audiência para quem vamos desenhar. E mesmo quando desenhamos um produto generalista, é muito difícil o produto ser mesmo generalista, porque vão existir determinadas funcionalidades ou subprodutos que à partida podem ser também mais dirigidos a alguém. Imaginemos uma plataforma da Segurança Social. Tem muitos processos, não é? Nós já sabemos que vai ser complexo.
1: Essa não é uma plataforma fácil, não é?
0: Mas existem... Vamos pensar nas tarefas principais, ou vamos trabalhar as jornadas. Então, se calhar, se pensarmos numa tarefa ou em funcionalidades mais relacionadas, por exemplo, com pensões, são tarefas e são fluxos diferentes, por exemplo, de features mais relacionadas com, por exemplo, empresas, e que vão ser a submissão da declaração de remunerações mensais. Então, imaginemos este contexto. Dentro da mesma plataforma, dentro do mesmo produto, nós vamos ter fluxos que vão ser desenhados por alguém, por exemplo, que queira fazer uma simulação, que está a chegar à idade da reforma e quer fazer uma simulação da sua pensão de velhice, não é? E temos alguém que vai usar essa plataforma para trabalhar num contexto profissional intensivo, em que é uma tarefa que faz várias vezes ao mês ou que faz todos os meses. Então, conhecer este contexto, fazer entrevistas, fazer testes de usabilidade, e depois com estes princípios do design, de ser intuitivo, ser simples para todos. Eu estou aqui a simplificar muito o processo, mas basicamente é esta combinação que nos faz desenhar produtos ou fluxos específicos para cada uma destas audiências. Temos de as conhecer a elas e ao seu contexto.
1: Sandra Mota, psicóloga, investigadora do comportamento humano, e trabalha para provar que a tecnologia só funciona quando for desenhada para pessoas reais e não para pessoas imaginárias. E esta questão das pessoas imaginárias é particularmente interessante, porque o que é que nós, enquanto pessoas, quanto utilizadores, podemos fazer já hoje para perceber melhor como a tecnologia que utilizamos foi desenhada, e se foi desenhada a pensar em nós. O que é que podemos fazer? Quando entramos numa aplicação, fazemos o quê? Olhamos para ela e começamos a utilizar, ou tentamos perceber quais são as funcionalidades, qual a estrutura? O que é que aconselha?
0: Eu aconselho as pessoas a manterem-se pessoas. Portanto, na nossa vida...
1: Pessoas, sejam pessoas.
0: Sejam pessoas, ok? A conversa que eu tenho no meu dia-a-dia, e por isso é que eu gosto muito da parte da formação, e portanto nas minhas funções passam por formação, e formação principalmente a equipas e a profissionais que desenvolvem tecnologia. E uma das primeiras discussões que temos é relativamente com este tema, que é: não esperem que alguém vá ler um manual de instruções. Não esperem. Eu não me levanto a dizer: eu hoje vou sentar-me à secretária, vou abrir um website e vou explorar as suas funcionalidades. Isto não acontece assim. Então, basicamente, as pessoas são motivadas pelas suas necessidades, pelas suas tarefas. Pôr este ónus nas pessoas, relativamente a esta responsabilidade de ter de aprender, ter de quase fazer formação, acho que não é justo.
1: Não vai funcionar.
0: Não vai funcionar. Não, portanto, é o contrário. Nós temos quem desenvolve as tecnologias é que tem de estudar as pessoas e desenhar
1: então,
0: em função disso.
1: Como é que se cria uma cultura nas empresas em que o erro do utilizador não é um problema, mas um dado a usar, e um pensamento também que é de criar estas funcionalidades em função do utilizador e não daquilo que nós, a empresa, precisamos? Como é que se muda aqui o paradigma?
0: Métricas. Muitas vezes, da minha experiência, temos trabalhado com uma combinação entre métricas e este tipo de formação ou de conversas que estávamos a dizer. Métricas no sentido de as nossas empresas, principalmente numa era de dados, de analytics, as nossas empresas estão cheias de números, estão cheias de medições, não necessariamente de métricas. E qual é a diferença? Principalmente métricas relacionadas com a experiência humana, com a experiência dos utilizadores, não é? Dos nossos produtos. Então, ligar um bocadinho o que é que está a acontecer em termos de analytics com comportamento real das pessoas, não é? Dos utilizadores, faz falta para percebermos melhor, e muitas vezes não é só quando estamos a desenhar, mas precisamente depois. Uma das coisas que costumamos dizer também aos nossos clientes é: se o nosso produto não for testado com utilizadores antes do seu lançamento ao mercado, vai com certeza ser testado depois. Não, vai ser testado depois. E então, nessa altura, os utilizadores ou vão desistir, não é? Ou vão adotar. E então, acompanhar, monitorizar essa experiência no pós, tentar perceber, por exemplo, se eu tenho uma mudança ali de analytics, de porque é que há muitos produtos que estão a ficar no meu cesto, não é? Sem serem comprados, alguma coisa está a acontecer.
1: Oh, Sandra, nós sabemos que é o preço.
0: Muitas vezes a dor é que muitas vezes não é. Quando eu falo de métricas e de números, tem a ver com isso, de fazermos contas. Existe mesmo um preço, pode haver um preço, pode haver um cálculo do valor das questões de usabilidade ou das questões de problemas de interação para o negócio. E muitas vezes não é só mesmo o preço, muitas vezes são problemas não só de usabilidade, mas também de design emocional, por exemplo, de confiança, de transparência, que seja visto ou percebido muitas vezes de forma inconsciente, daí estarmos a falar de design emocional, possa ser uma fricção para a pessoa continuar aquele fluxo.
1: E então, fica abandonado. Sim, no caso das lojas, o design tem vindo a ser uniformizado, é bastante semelhante na maior parte, e estou a falar nas grandes, obviamente. Uhum. Há aqui aspectos que levem a maior confiança. Por exemplo, o tipo de cor que é utilizado, o tipo de letra que é utilizado, ou seja, coisas que são também do domínio do design, mas não necessariamente da construção em si da estrutura, mas sim, daquilo que nós estamos a ver dessa estrutura.
0: Exatamente. Existe uma hierarquia destas componentes relativamente ao design. Quando nós estamos a falar de design emocional, na maior parte dos casos, Exceto se trabalharmos na Disney ou noutro tipo, ou em algumas componentes mais de entretenimento ou gamificação, em que queremos elicitar respostas emocionais mais diferentes, não é? Mais relacionadas com a alegria, com a tristeza. Na maior parte dos casos, dos produtos digitais ou outros que desenvolvemos,

0: Mais uma vez, é importante que os pais tenham esta disponibilidade, não só para incentivar a criança a ir às compras, porque o facto da criança selecionar os alimentos que vai utilizar para a confecção acaba por aumentar aqui a adesão da própria criança. E escolher os alimentos, obviamente aqui os pais devem ter um papel, mais uma vez, educativo e apresentar um leque de opções que interessam. Por exemplo, dizer à criança para escolher entre os morangos, a banana ou o kiwi. A criança vai escolher uma destas três opções e vai se sentir importante na escolha porque realmente vai utilizar aquilo que escolheu. Mas no fundo, o leque de escolhas foi limitado àquilo que queríamos, que é a fruta. Depois, outra estratégia, introduzir realmente aqui a criança no preparo das refeições. Dar aqui uma tarefa simples, mas útil para a criança realmente sentir que está dentro do processo, como por exemplo partir um ovo e colocar numa taça, ou até existem aquelas facas infantis que não cortam. Também pode ser uma estratégia a criança ficar responsável por cortar a banana às rodelas para fazer um batido ou umas papas, por exemplo.
1: E por falar em fruta, e também para terminarmos esta conversa, pergunto-lhe quais são as espécies de fruta mais recomendadas para estes dias quentes?
0: É assim, qualquer fruta é muito interessante do ponto de vista nutricional e devemos ir variando a fruta ao longo do tempo. No entanto, as frutas mais ricas em água e que realmente até poderão ser muito úteis no verão, principalmente para crianças que tenham dificuldade em beber água e até uma forma de transportar estas frutas para a praia, são o melão, a melancia, a meloa, mesmo os morangos também têm aqui uma boa quantidade de fruta.
1: As recomendações de Carolina Real para um verão mais saudável, fresco e, acima de tudo, sem o stress das proibições.

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1: Évora vai ter uma comunidade de energia. É mais uma nos planos da Clean Watts, que também trabalha em baterias para armazenamento e já tem 70 projetos comunitários em Portugal, desde que lançou o primeiro em Miranda do Douro, em 2021. Os carros elétricos ganham tração nos Açores, à boleia de um programa europeu de incentivo, e já representam 47% dos veículos em circulação no arquipélago. Estão a abrir as candidaturas para o novo apoio do Estado na área da mobilidade e transportes, com reforço de mais 4,3 milhões face ao ano passado. São notícias do mundo da mobilidade. Com 70 comunidades de energia criadas em Portugal, a Clean Watts ganhou a DWS como acionista e um reforço de 150 milhões para projetos de autoconsumo até 2030. Acaba de anunciar a construção de mais uma comunidade, desta vez em Évora, e a trabalhar na questão de armazenamento de energia em baterias, confirma o CEO da empresa, Pedro Antão Alves.
2: Nós temos cerca de 70 comunidades ativas, uma ou outra em perto de licenciamento, mas desde 2021 a Clinowatts tem cerca de 70 comunidades em funcionamento. Esta em particular, a Fundação Eugénio de Almeida, é muito interessante porque aproveita a vantagem de ser numa instalação industrial da Fundação, que é a instalação dedicada à produção de vinho, e depois a energia é partilhada por outros pontos de consumo da própria Fundação também, espalhadas pela cidade de Évora, ou na vizinhança da cidade de Évora. A energia que ainda não for consumida pela própria Fundação é vendida a outros

0: potenciais membros de comunidades, que são consumidores que têm uma casa ou um comércio e que podem consumir energia da comunidade. O nosso principal contributo é que cada quilowatt-hora produzido numa central de CleanWatts e vendida a um cliente é um quilowatt-hora com zero emissões de gases de efeito de estufa, ou sem pegada de CO2, se quiser. Brevemente iremos adicionar, e já estamos a adicionar, as baterias de armazenamento elétrico à nossa solução, e vamos poder fornecer energia descarbonizada não só durante o período solar, mas atender para fornecer energia solar descarbonizada 24/7, e permitir que os nossos clientes tenham eletricidade totalmente livre de emissões de CO2. Essa é, eu diria, que é a maior contribuição para o planeta, a maior contribuição para os nossos clientes é dar-lhes essa solução a um custo inferior àquele custo que eles pagam hoje e com uma previsibilidade de custos durante 10 anos, 15 anos. Essa é a maior contribuição.
1: Prevista para este final de mês e início de junho a abertura de candidaturas para os apoios na área da mobilidade e transportes, no valor de 14,8 milhões de euros, em 8 áreas, entre as quais a bilhética nacional, a mobilidade escolar, a reconstrução e criação de paragens ou abrigos de transporte público e a descarbonização também do táxi. A prioridade vai para territórios afetados pelo último comboio de tempestades. E na última Portugal Smart Cities, a Ministra do Ambiente, Maria da Graça Carvalho, passou em revista o que está a ser feito neste domínio.
2: Temos uma forte componente e um forte investimento na mobilidade sustentável, do que são exemplo a compra de cerca de 800 autocarros elétricos para os municípios de todo o país, a comparticipação nas diversas intervenções, portanto, através do Fundo de Coesão e do Fundo Ambiental, para os transportes públicos limpos, para a eletrificação dos transportes públicos, financiando os metropolitanos de Lisboa, Porto, Coimbra, os navios elétricos da Transtejo e os apoios à aquisição de veículos individuais de emissões reduzidas, nomeadamente os carros elétricos, as bicicletas elétricas, que iremos brevemente abrir um novo concurso.
1: Os carros elétricos representam 47% dos veículos em circulação nos Açores, atingiram as 6 mil unidades. Desse total, cerca de 3 mil estão na Ilha de São Miguel, sendo que há 4 anos ali existiam apenas cerca de 400 veículos eletrificados. Na apresentação de resultados do projeto Electric Vehicles Management for Carbon Neutrality in Europe, com um orçamento de 8,9 milhões, financiado a 100% pelo Programa Horizonte Europa, durante 4 anos, Berta Cabral, a Secretária Regional do Turismo, fez saber que a mobilidade é uma das prioridades do Governo Regional.
3: A mobilidade elétrica representa uma oportunidade única para acelerar a descarbonização, aumentar a eficiência do sistema elétrico e reforçar a integração das energias renováveis. E os Açores partem para este desafio com um percurso já longo e que importa sublinhar, porque efetivamente os Açores sempre tiveram uma grande preocupação, também por serem ilhas, de investir nas energias renováveis. E, portanto, há largos anos mesmo que a região investe, de forma consistente, no aproveitamento de fontes de energia renováveis, afirmando-se como um território de referência neste domínio.
1: Compromisso do Governo açoriano no momento em que o arquipélago alinhou no projeto europeu, que juntou 16 parceiros de Portugal, Eslovénia, Dinamarca e Grécia, com o apoio de 6 instituições internacionais, para apostar então na mobilidade elétrica e cumprir objetivos de neutralidade carbónica definidos para 2050.
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1: Erva ao vento se inclina. Outro tema dos Conjuntivite, este sobre a catástrofe atómica, nuclear, sobre essas coisas, e também com uma interpretação, digo eu, com uma musicalidade muito diferente daquilo que estamos habituados a ouvir na música portuguesa. Conjuntivite.

Talking Heads. Talking Heads é também daquelas bandas que eu trago estas coisas porque mudaram a minha percepção da música, digamos assim. Portanto, abriram algumas janelas, meteram algum ar fresco, e os Talking Heads com a sua música, se quiserem repetitiva, se quiserem pouco interessante às vezes, mas depois com um discurso completamente inovador e virado para um individualismo coletivo, digamos assim, uma tomada de atitude por parte de consciência, por parte das pessoas, com muitos e muitos temas, acho que explica bem também o porquê do meu interesse por eles e porque é que eu os trago aqui.

continuamos no prog, agora também com outra peça fantástica que dura há mais de 30 anos, que é o Osric Tentacles, com um tema que se chama Snake Pit, do Earthland, de um disco, acho eu, dos melhores deles, e que é uma banda também que ainda não vi, mas que tenho muita pena por isso, mas é um tipo de música que orgânica, muito às vezes techno ou não, mas que me leva sempre para viagens mais estratosféricas, se quiserem.

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1: Mais um bocadinho rock progressivo pelos grandes malucos dos Emerson, Lake & Palmer, o Help, com o tema From the Beginning, lá está, mais um bocadinho de guitarra, e depois um solo fantástico de Moog, também as três personalidades completamente dispares uns dos outros, o teclista completamente louco e um cómico inveterado, o Palmer, um baterista completamente sério, e o Greg Lake, um grande cantor, cantou numa série de coisas fantásticas, e pronto, e depois fazia estas guitarradas fantásticas. Vamos ficar com o From the Beginning, que acho que é um tema que toda a gente deve ouvir.

Já agora, por homenagem ao Buda Guedes e a mais gente, tanto um bocadinho de blues fica sempre bem. É uma do tipo de música que eu ouço quando tenho que fazer viagens grandes. Freddie King com Worried Blues. Eu ouço blues há muitos anos, praticamente desde os meus 14, digamos, desde os 25 de Abril, que eu ouço blues, e sempre achei uma forma de expressão muito, em primeiro lugar, muito atraente para mim, gosto muito. Depois, não me cansa ir ouvindo, mesmo que seja sempre a mesma toada. E depois acho que, para quem toca, foi uma grande, também é uma grande ajuda e uma grande abertura poder tocar blues, saber tocar mais ou menos bem, mas pronto, mas é uma porta de entrada fantástica para quem toca um instrumento ou para quem toca numa banda. Aliás, como diria o Eric Clapton ou o Peter Green ou outra malta dessa.

outra das bandas que me influenciou bastante pelos meus 16 anos, 17, foram o Genesis e principalmente este disco, o Lamb Lies Down, porque ouvi-o de uma vez inteira numa cassete no Alentejo, numa casa de família, numas primas mais velhotas do que eu, que me mostraram aquilo, e eu ouvi aquilo do princípio ao fim e fiquei parvo com o que estava a ouvir, e ficou para sempre o Lamb. É para mim um dos discos, o duplo, é sempre um disco de cabeceira, digamos assim. Vamos ouvir o tema título, And the Lamb Lies Down. On Broadway.

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1: Portanto, companheiros de luta, digamos assim, e de estrada, o GNR, sempre me influenciaram bastante. As letras do Henning para mim sempre foram bíblicas, quase dizendo assim, e sempre tentei responder à letra, e claro que não consegui, mas pronto, fiz o melhor. As guitarras no princípio do Alexandre também fantásticas, e depois toda a musicalidade do Tolly, que é uma personagem um bocadinho esquecida às vezes, mas que realmente está na base daquilo tudo, e claro que a grande amizade que tenho pelo Jorge Romão, e portanto não podia deixar de trazer aqui o GNR com um dos temas que eu acho fantásticos e que já cantei com eles uma vez ou duas, que é o Bellevue, e portanto ficamos aqui na Boa Vista, digamos assim.

Bom, tinha que trazer aqui as minhas homenagens e, portanto, já da música portuguesa, já fui dando algumas ao longo da semana. Esta é direta ao Jorge Palma, pois já, claro, também outra personalidade, outra pessoa que eu fiquei, de quem sou amigo e de que sou admirador e que, sem querer, acabei por ficar mais perto do que pensava quando comecei a minha vida de músico, não é? E principalmente a partir deste álbum que foi o Só, gravado lá no São Luís, que era ele sozinho com o piano. Eu conheci-o mais ou menos, comecei a mandar com ele mais ou menos por essa altura. Depois disso talvez fizéssemos o Rio Grande, não tenho a certeza das datas, mas pronto. E portanto, para o meu amigo Jorge Palma, uma canção que é o Só. Só.

0: Muito obrigado.
1: Está claro que temos sempre que, numa escolha qualquer de música portuguesa ou não, temos sempre que incluir o Zeca Afonso, porque é um inovador completo, uma pessoa, um músico, digamos assim, um criador incrível, e que muitas vezes só acompanhado, isto é outra tentativa de chamar a atenção para o som das guitarras, muitas vezes só acompanhado pelo Rui Pato e uma simples guitarra, outras vezes pelo Júlio Pereira, outras vezes com a ajuda do Janita, por aí fora, com histórias de aventuras completamente loucas de gravação, transformou, acho eu, a música portuguesa, abriu as janelas todas e fez tudo o que era possível. Os Chutos, no disco dos Filhos da Madrugada, fizeram a versão desta música que vamos ouvir, que é o Cor da Primavera, e também foi um gosto poder passar para a nossa linguagem esta música, embora pudéssemos tocar qualquer uma delas.
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1: Mais um blues à toa, podia estar a tarde toda nisto, é o Lowell Fulson com o Low Society, e digo-vos já, esta eu não conhecia, e quando andava à procura de músicas para trazer para o programa, achei que isto era um exemplo perfeito. Portanto, mais uma bluesada, e fiquem bem.

0: um bocadinho de música portuguesa, pois com certeza. Sérgio Godinho, um dos temas também que trago no coração e na cabeça, porque por causa do baixo, é o Itelvina. Tararum, tararum, por aí fora. Que me ajudou também a perceber como é que era um instrumento. E um dos gostos da vida é que realmente hoje foi dos primeiros discos que eu comprei, o Sobreviventes, acho eu. E ainda hoje acho muita piada quando o Sérgio se dirige a mim, tocato lá como se fosse um velho amigo. Acho fantástico, pronto, o convívio dele e poder estar com ele.
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agora já está um bocadinho melhor. Um concerto fantástico que deram. E depois também me lembro deles estarmos a gravar nos estúdios da Valentim de Carvalho e lhes fazer uma visita ao estúdio onde eles estavam. E eu acho que eles estavam a gravar esta música que vamos ouvir, que se chama Da Sétima Legião, Noutro Lugar.

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1: Vamos ouvir então Conjuntivite, que é um exemplo de música portuguesa moderna, digamos assim, com influências de, também no rock progressivo, um bocado, e muitas outras coisas, e que eu ouço bastante. É uma banda que eu sigo bastante porque estão lá os meus dois filhos a tocar, mas também porque sei as letras todas e porque gosto muito realmente da música. A primeira que vamos ouvir é O Jogo das Nuvens, que é um tema mais calmo, com um teledisco também bastante, acho eu, bonito, e cá fica.

continuando no prog, vamos para Soft Machine, que é tipo a pedra fundamental e a mais duradoura de rock progressivo, ainda hoje estão a tocar. Viram cá a Gouveia este ano, portanto ao Festival de Rock Progressivo, vão estar em Gouveia, eu não vou poder ver, com muita pena minha. Já foi o primeiro concerto que eu vi no Cascais, em Cascais. E pronto, sou fã décimo. Trago uma música praticamente à guitarra, que é o Ética, do Soft, porque acho que também tem a ver com o som, as guitarras onde vou estar com o Joia Cerveira, e tenho assim uma especial dedicação por estes temas à guitarra.

como já disse, os Police foram uma banda muito importante para mim. E não sei se é o segundo, se é o terceiro disco, que tem esta música fantástica para quem toca baixo, que é o Walking on the Moon, e que muitas vezes nas minhas aulas dou como exemplo de como se pode tocar um baixo de uma forma nova, fácil e extremamente cativante. Portanto, ficamos com o exemplo de baixo do Walking on the Moon.

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1: Outro dos temas dos Beatles, para mim, importantes é o Helter Skelter, porque foi a primeira vez também que se gravou o que depois se veio a chamar hard rock ou qualquer coisa dessas. Uma música completamente distorcida, completamente violenta, e de alto nível, e que depois foi do álbum branco, portanto, e que depois foi seguida por muita geração subsequente, digamos assim. E, portanto, é outro marco que eu trouxe aqui dos Beatles, como inovadores que são.
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Vamos ouvir os Beatles. É uma banda muito importante para mim, porque foi, digamos, foi com eles que eu aprendi a tocar. E trago aqui algumas músicas que, ao longo da semana, que vamos ouvindo. A primeira é mesmo o Please Please Me, porque é realmente um tema muito engraçado. Para quem não sabe, o George Harrison tem aquela malha que é... E quando foi gravar com o George Martin, estava a tocar aquilo o tempo todo, a música toda. E o Martin é que lhe disse, não, pá, isto só às vezes é melhor. E eu muitas vezes penso nisso quando estou a gravar músicas com o cabeleira e com certas malhas de guitarra. Penso no exemplo do George Harrison e do Martin e penso, não, isto realmente já chega. Vamos partir para outra. Portanto, ficamos com o Please Please Me.

Ora, outra dos Beatles, o Tomorrow Never Knows. O incrível desta música é que foi a primeira vez que se usou um loop de bateria no mundo. Ou seja, gravaram um bocado de fita, colaram as pontas, puseram aquilo a andar à roda e assim ficou o tum-tum-tum-tum desta música. Há exemplos também de mistura desta música, que são só quatro pistas. Portanto, há pistas que têm as gaivotas, que são violinos ao contrário, há pista com a voz, há a pista com o baixo e há a pista dos efeitos, digamos assim, e são só quatro sons que depois são abertos e misturados ao longo do tema. Portanto, é mais uma vez inovação.

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1: Portanto, no meio da pancalhada toda, no meio do princípio da New Wave e tudo, aparecem os Clash, e com eles uma nova atitude também, mais agressiva, mais extremada, mais aberta, que fez uma corrente por todo o lado, principalmente na Europa. Os temas que eles traziam eram bastante emblemáticos, e um deles, do princípio da carreira, pelo menos o título é engraçado. Chama-se I'm So Bored With The USA. Portanto, já na altura a coisa era assim. Portanto, ficam com esta manifestação de intenções dos Clash.

Voltando aos Clash e aos temas emblemáticos, este aqui acho que era, pronto, para quem ungiu também em Cascais como eu logo no princípio, o Police on My Back, portanto também explica tudo. Portanto, é segunda-feira, eu tenho a polícia atrás de mim, a terça-feira eu tenho a polícia atrás de mim, a quarta-feira eu tenho a polícia atrás de mim. Portanto, digamos que naqueles tempos terríveis pós-Thatcher e não sei o que mais, do No Future, do pouco dinheiro na Inglaterra e em todo lado, como cá também, isto significava muito.

portanto, voltamos aos Clash, porque são uma banda que foi também inovadora em muitos sentidos, também no, na sua carreira musical. Uma coisa engraçada do, depois no pós-punk é que muitas bandas cresceram e foram buscar sonoridades mais, não deixando a atitude, mas mais compostas, mais interessantes. E esta aqui, o Straight to Hell, é um bocado exemplo disso, de como é que uma banda que começou por ser tão violenta, tão distorcida, acaba a fazer uma música tão, tão sentimental, se quiserem. Portanto, Straight to Hell, dos Clash.

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1: Eu sou um ouvinte, um admirador de rock progressivo, de rock sinfónico. Eu comecei por ouvir os Beatles, depois a seguir fui ouvindo estas músicas. E digamos um dos mais importantes para mim, que não conhecia e que me admiro, fiquei logo admirado quando era chavalote, foi os Moody Blues com o Days of Future Past. Mas trouxe o I'm Just a Singer in a Rock and Roll Band, porque é um bocado, muitas vezes ouço essa música na minha cabeça, porque a letra diz só que eu sou só um cantor, portanto não me culpes dos males do mundo, e muitas vezes penso nisso e gosto de passar o refrão na minha cabeça. Portanto, fica com vocês um bocadinho Moody Blues.

do último trabalho dos Conjuntivite, da Suite Giacometti, onde eles trabalharam com a malta do Alentejo também, com o Paulo Ribeiro, com a Ana Santos, pelo menos, um tema onde o Paulo Ribeiro canta e que eu acho, então, também o cantei no aniversário dos Chutes, onde eles tocaram, chama-se Preciso de um Copo, e digo que esta a toda a malta que está com sede.

Depois de ter ouvido e enchido a cabeça com o prog e tudo, apareceram os punks. E com os punks apareceu uma nova maneira de ouvir música, se quiseres, uma nova maneira de ver o mundo. E eu tenho uma que me fez logo abrir a cabeça, que foi os Police com o So Lonely, porque realmente era um som completamente novo, muito mais simples de se ouvir e muito mais simples de se fazer. E portanto, depois daquele universo tão complicado do rock progressivo, para um músico em começo de carreira como eu, foi fantástico poder ter como exemplo uma guitarra, um baixo, uma bateria e uma voz, e pronto. Portanto, ficamos com o So Lonely.

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1: Esta música é o exemplo da New Wave completa com os Psychedelic Furs, uma banda que me também fiquei apaixonado, pelo menos por um disco. E isto é um bocado uma dedicatória amorosa, chama-se Love My Way, mas todo o disco é fantástico. E, portanto, é um exemplo de como também a música, nesta altura, se tornou tão florida e tão diferente de umas coisas das outras, não é? Não é sem razão que existem as rádios de nostalgia e aquelas coisas, porque realmente a música nesta altura era para qualquer lado, quando se nos virássemos, havia uma novidade.

Outra das bandas que me influenciou bastante no, na sua origem e por aí fora, também vi vários concertos deles, são os U2. Logo no princípio, Under a Blood Red Sky, foi logo uma coisa que me impressionou, como é que havia tanta energia numa banda tão simples também, outra vez. E portanto ficamos com o Sunday Bloody Sunday para começo.

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1: Where the Streets Have No Name, portanto a música clássica dos U2 sobre Nova York, me parece. E é onde as ruas não têm nome, né? Só têm números. E faço sempre a brincadeira, porque quando estivemos a gravar em Espinho, o Dados Viciados, Espinho é como Nova York, portanto as ruas também só têm números. Estávamos na rua 33 e portanto acho sempre piada, além de gostar da música, faço sempre esta ligação, porque tenho sempre muitas memórias do trabalho e onde gravei, onde não gravei. E este disco foi particularmente impressionante, se quiseres, em termos de ambiente lá. Gravámos em parte por Passos Brandão e dormíamos em Espinho, e era um frio de morrer.

Vamos ouvir agora os XTC. É uma banda um bocado maldita, porque, não sei se sabem, mas o vocalista, no segundo concerto em França, o que é que foi, do princípio da carreira, teve um ataque de medo e foram dar por ele em posição fetal no backstage. E nunca mais pôs os pés num palco. A banda tem, não sei se 18, 16 álbuns, portanto, dedicaram-se à composição de estúdio. Este, não sei se é o terceiro, se é o quarto, mas é uma música que eles tinham uma coisa engraçada, que era que eram sempre orelhudos na sua estranheza. E, portanto, este é um bocado o exemplo de como é que uma música estranha e tão sarcástica, porque isto é uma espécie de... é fazendo planos para uma pessoa que tem dificuldades. Chama-se Making Plans for Nigel, dos XTC, e tenham atenção à letra.

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0: Muito bom dia, são 6:30 da manhã, 5:30 nos Açores e a esta hora estamos com temperaturas de 21 graus em Faro, 20 no Porto, 19 em Lisboa, 18 graus no Funchal e 16 em Ponta Delgada. Começamos esta síntese, Leonor Ferreira, pela onda de calor.
1: Uma onda de calor que se vai sentir já a partir de hoje. Tempo muito quente, com todo o país sob aviso amarelo, exceto o distrito de Faro e as ilhas. Mais de metade de Portugal está também em risco elevado de incêndio. As temperaturas deverão chegar aos 38 graus em algumas regiões. O Instituto Português do Mar e da Atmosfera revela que há possibilidade de aguaceiros e trovoada no interior norte e centro. O IPMA colocou praticamente todo o continente em risco máximo elevado de incêndio. A verde estão apenas os concelhos do norte litoral entre Viena do Castelo e Espinho. A amarelo estão alguns concelhos junto a Lisboa, Setúbal e Montijo. As provas de monitorização de aprendizagem para o 4º e 6º anos arrancam hoje. Tal como no ano passado, as provas MODA serão feitas em formato digital que os alunos e as escolas testaram em abril durante as provas de ensaio. De hoje até 9 de junho será realizada a prova de educação artística dirigida aos alunos do 4º ano. Na sexta-feira vai ser feita a prova de inglês do 6º ano. Depois das tempestades, Leiria prepara-se para a época de incêndios. Jorge Valo, o presidente da Comunidade Intermunicipal da Região de Leiria, diz à TSF que já há meios de prevenção de fogos no terreno com uma missão específica.
2: Tentar obstruir todos os caminhos florestais, todos os acessos, de forma a garantir que os bombeiros, numa situação de emergência, tenham, pelo menos, as condições para poder aceder às zonas de incêndio.
1: O presidente da Câmara de Porto Mozes está preocupado com as árvores e os materiais que caíram em janeiro devido ao mau tempo e que ainda não foram retirados. Por isso, diz que está preparado um reforço dos meios de combate a incêndios em caso de necessidade. André Ventura vai reunir-se esta manhã com o presidente da República. O presidente do Chega vai dar a conhecer a António José Seguro as suas preocupações em relação às suspeitas que envolvem a escolha de Viegas Nunes para liderar o Siresp. O líder do Chega insiste que a adjunta do ministro da Administração Interna tentou ocultar informação do relatório sobre o Siresp, apesar do ministro negar. André Ventura espera que o presidente da República lembre a Luís Neves e aos adjuntos do Ministério que não podem condicionar informação que é pública. A Feira do Livro de Lisboa abre ao público no Parque Eduardo VII. São 350 pavilhões para representar 900 marcas editoriais. Durante 19 dias estão programados cerca de 2 mil eventos entre apresentações de livros, sessões de autógrafos, debates, atividades para famílias e encontros com autores nacionais e internacionais. Bruno Pacheco, secretário-geral da Associação Portuguesa de Editores e Livreiros, diz que este ano haverá ainda muitas novidades e uma delas é a leitura imersiva.
3: De uma leitura silenciosa, partilhada também em comunidade, com 30 outros visitantes da feira. Há uma curadoria de vários audiolivros, num ambiente calmo, tranquilo, que pretendemos que promova o relaxamento e que permita uma nova forma de ter contacto com livros.
1: A Feira do Livro de Lisboa arranca hoje e termina a 14 de junho. A Torre de Belém reabre esta quarta-feira, depois das obras de restauro, que se prolongaram por um ano. Este monumento é um dos mais visitados do país. Reabre com um novo modelo de acesso público criado para reduzir filas de espera. Será um sistema que permite apenas um máximo de 60 entradas de meia e meia hora, num total de 900 por dia. Classificada Património Mundial, a Torre de Belém recebia anualmente mais de 400 mil pessoas, que deverão agora reduzir-se com um novo sistema. Hoje decide-se quem ganha a final da Liga Conferência de Futebol. Em campo está o clube inglês Crystal Palace e o espanhol Rayo Vallecano. Ambos enfrentam a primeira final europeia das suas histórias. O jogo está marcado para as 8 da noite, hora de Lisboa, em Leipzig, na Alemanha.
0: Estes são temas para retomarmos daqui a pouco no jornal às 7 horas da manhã. Daqui a instantes vamos ter as notas de autor, esta semana com o músico açoriano Zeca Medeiros. Depois olhamos a imprensa desta quarta-feira com Manuela Cássio. Vamos ao Magazine Fila J, hoje com Abrir Fogo, um espetáculo da Escola de Mulheres em Lisboa. Ainda abrimos a janela para o mundo antes das 7 da manhã.
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0: Say a Little Prayer, a música de Aretha Franklin na manhã da TSF. Bom dia, estamos a 19 minutos das 7. Vamos às notas da autora e está mais uma sugestão do músico Zeca Medeiros.
1: Bom, eu gostaria de propor a quem me estiver a ouvir, caros amigos, estejam atentos à programação do grupo A Barraca. Eu neste momento, como não estou em Lisboa, não sei exatamente, mas suponho que estão a preparar um espetáculo novo. Recentemente fizeram um espetáculo sobre Luís Vaz de Camões, que eu não tive ocasião de ver, infelizmente. Os últimos trabalhos que vi da Barraca foram do melhor que eu já vi na minha vida. Estou-me a lembrar, por exemplo, da peça O Equívoco, segundo o texto, a peça do Albert Camus, com duas grandes senhoras, com a Maria de Céu Guerra e com a Rita Lelo. Vi também um espetáculo assombroso na Barraca, adaptação de O Ano da Morte de Ricardo Reis, do Saramago, de José Saramago, adaptado pelo Hélder Costa e com uma encenação, portanto, um espetáculo da Barraca. Portanto, estejam atentos ao grupo de teatro Barraca, que é do melhor que nós temos no nosso país.
0: Zeca Medeiros, o músico açoriano, que esta semana assina as notas de autor, uma parceria entre a TSF e a SPA. Vamos olhar a imprensa da manhã, para já a nova canção de Ana Lua Caiano.

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1: Uma Vida a Menos, Ana Lua Caiano, na manhã da TSF. Esta é a nova canção da autora portuguesa. Vamos olhar a imprensa desta manhã de quarta-feira com Manuela Cássio.
2: Esta manhã o Diário Notícias alerta que Portugal entra em dias críticos de calor e a área ardida já é o dobro face a maio do ano passado. Por todo o país estão a ser tomadas medidas de prevenção face ao risco de incêndio. O Algarve e a Zona Centro são as regiões com maior risco. O Negócio faz manchete com o estudo que nos mostra que só 9% das empresas em Portugal têm uma produtividade elevada. O estudo, feito em parceria com o Informa DNB, mede o desempenho empresarial em 5 vertentes. Concluiu que das 170 mil empresas analisadas, apenas 16 mil se situam no patamar mais elevado. A investigação feita ontem à empresa municipal Águas de Gaia merece vários destaques de primeira página. O Jornal de Notícias revela que este diretor recebeu 1 milhão em obras feitas por trabalhadores da própria Águas de Gaia. Entre 2024 e 2025, ele criou uma empresa de fachada que não tinha pessoal nem meios para obter contratos. As obras, sob suspeita, ultrapassam os 8 milhões de euros. O Correio da Manhã acrescenta este propósito que há funcionários fotografados a receberem envelopes de dinheiro. Notas, refeições e obras pagaram corrupção nas Águas de Gaia. A justiça é um dos temas fortes desta quarta-feira e domina a primeira página do Público. O jornal destaca que os juízes veem mais litígios na venda forçada de heranças indevidas. O Conselho Superior da Magistratura critica a proposta do Governo para colocar imóveis no mercado. Ainda no Público, lemos que o Ministério Público pede que Ricardo Salgado não cumpra cadeia pelos crimes que praticou. Volto a pegar no Jornal de Notícias, que nos conta que as análises clínicas feitas nos hospitais ameaçam laboratórios no interior do país. As unidades públicas estão a investir em meios de diagnóstico próprios para poupar nas convenções com o setor privado. Temos 73 concelhos sem qualquer estabelecimento a fazer análises clínicas em acordo com o SNS. O Alentejo é a região do país com menor cobertura. Já a pensar nas férias, a revista Sábado propõe roteiros perfeitos no paraíso das Ilhas Espanholas, das Baleares e das Canárias. Nos jornais desportivos, começo por destacar a entrevista do jogo a Francesco Farioli. De olhos postos na próxima época, o treinador do Futebol Clube do Porto afirma que há necessidades que precisam de ser preenchidas. Atento ao Sporting, o Record escreve que Anderson Jarruz, o médio dinamarquês do Akan, dá acordo como certo e já fala a Leão. A Bola entrevista Leonardo Jardim, que garante que não volta a treinar em Portugal. A única exceção admitida por Leonardo Jardim é a seleção nacional. A situação no Benfica e a janela de rescisão do Mourinho, que afinal se prolonga até sexta-feira, merecem vários destaques nos jornais. O Jornal de Notícias escreve que a cláusula ética mantém assado das águias refém de Mourinho e atrasa a tomada de decisões. O Correio da Manhã salienta que Rui Costa está a ser criticado por submissão a Mourinho ao Real Madrid. Em causa está o facto de o processo da continuidade ou saída de Mourinho estar a ser conduzida pelo treinador e não pelo clube. O jogo explica que a cláusula de Mourinho só conta nos dias úteis. O clube e o técnico fazem uma interpretação diferente e pode haver multa da CMVM. Mesmo a terminar a viagem pelos jornais do dia, volto a parar no Público, que nos recorda a importância de Sonny Rollins, que morreu ontem aos 95 anos. O Público descreve Sonny Rollins desta forma: um colosso do improviso, saxofonista livre. A solo, ou com Miles Davis, Thelonious Monk ou John Coltrane, ele foi um nome grande do jazz.

0: E na Sentimental Mood, a música de Sonny Rollins, que nos deixou ontem aos 95 anos, no fecho da revista de imprensa assinada por Manuela Cássio. Estamos a 8 minutos das 7 horas da manhã. Quanto a trânsito, nesta altura temos já fila na A2 a partir do primeiro viaduto do Feijó e à Praça da Portagem da Ponte 25 de Abril. O IC19 também já com paragens entre Terceira e a reta dos comandos da Amadora. Nos outros acessos a Lisboa ainda tudo calmo. É o que acontece a esta hora em todas as ligações ao Porto.
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0: Vamos ao Magazine Fila J com José Carlos Barreto. Abrir Fogo é um espetáculo da Escola de Mulheres em Lisboa.
3: Somos o país com maior crescimento económico da Europa. Somos os maiores.
4: Abrir Fogo. Ana Sampaio Maia, que encena este espetáculo, quer que seja sobre liberdade, protesto e o lugar da arte. Sobre o título e na pergunta inicial, será este um manifesto, um panfleto, uma intenção?
5: Ora bem, antes de mais, eu acho que é uma grande vontade de experimentar na prática uma série de conceitos e de efetivamente não termos respostas logo à partida. No entanto, e ainda assim, este espetáculo, ao existir, é logo por si só uma espécie de um manifesto, não é? Nós estarmos a pensar ativamente a partir destas premissas, não é? Ela em si já diz que nos estamos a manifestar contra uma classe ou contra algumas restrições que nos estão a ser impostas por alguém que tem poder para fazê-lo, não é?
3: Um recorde, uma alegria, os meus senhores todos comem da bacia. Mas não se pode hastear bandeiras de liberdade quando se é o maior.
4: Num tempo em que tudo parece digital e irreal, Ana Sampaio Maia quer aqui convocar os corpos, as pessoas, para refletirem sobre a liberdade, censura e a ação política em conivência coletiva.
5: Até porque acho que muitas vezes nós não damos no teatro o devido valor ao corpo, aos códigos aos quais o corpo está associado, sejam eles de género, sejam eles de idade. Quantas mulheres é que nós vemos em cena no teatro, atualmente, que tenham mais de 55 anos? Poucas.
3: Os maiores não têm ideologias. Não gostam nada delas.
4: Atirar a matar tem texto, é teatro, sim, mas o texto pode também ser movimento. Para a encenadora é também uma coisa nova a experimentar.
5: Olha, José, para mim é uma novidade. Não será uma novidade para o mundo, espero, porque se for o mundo está acabado, mas para mim é. E desta forma, eu basicamente, ou melhor, com muito suor, tentei trabalhar cenas, criá-las, logo pensando que à partida elas poderão ser feitas sem um texto, ou pelo menos um texto que seja imposto externamente, neste caso por mim.
4: Não são apenas duas mulheres em cena, talvez sejam apenas duas mulheres em cena. Ana Sampaio Maia quer deixar caminho para que cada espectador

0: podem ser todos, possa escolher o que quiser.
1: Eu não sei se verão apenas duas mulheres em cena, as pessoas poderão ver o que elas quiserem, ou o que elas forem capazes de ver. Portanto, estão mesmo todos convidados. Seria um enorme gosto, tanto da minha parte como da Escola de Mulheres e de todos os intervenientes deste espetáculo.
0: O desafio está feito assim, em jeito de convite, para um espetáculo que tem muito de experimental, mas também de teatro, de movimento sobre arte.
2: Abrir Fogo, de Ana Sampaio e Maia, no espaço Escola de Mulheres, no Clube Estefânia, em Lisboa, até 7 de junho. Estamos a 4 minutos das 7 da manhã.
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2: Escutamos Aves no Braçal, hoje na Janela para o Mundo.

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0: São 6h58, bom dia, menos uma hora nos Açores, está no ar amanhã TSF de quarta-feira.
2: Estamos a um mês, aliás, estamos a uma semana da greve geral, mais uma de protesto contra a reforma no pacote laboral. Vamos tentar perceber como estão os sindicatos a preparar aquilo que são serviços essenciais para garantir serviços mínimos e para garantir também uma eficácia do protesto. Esta manhã vamos olhar para a Ucrânia. Estamos na contagem decrescente para mais uma celebração do Dia Mundial da Criança e estamos a percorrer o roteiro de alguns dos países mais perigosos no mundo para viver como criança nos dias de hoje. Hoje vamos estar na Ucrânia, um país onde a guerra começou em 2022 e está, nesta altura, prestes a tornar-se num conflito quase mais duradouro que alguns dos maiores conflitos mundiais. E neste jornal recuperamos a noite de euforia no Estádio da Luz, em Lisboa, no primeiro de dois espetáculos do porto-ricano Bad Bunny.
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0: Nesta altura há uma autoestrada cortada no centro do país. A A17 está cortada devido a um acidente com duas viaturas de mercadorias. Isto no sentido sul-norte, perto de Cantanhede. O acidente ocorreu ao quilómetro 82 da A17, a autoestrada que liga Aveiro à Marinha Grande. O acidente ocorreu na zona de São Caetano, em Cantanhede. Trânsito cortado no sentido sul-norte. Está aí uma quarta-feira que vai trazer muito calor a todo o continente. Temos aviso amarelo por causa do tempo quente e também possibilidade de trovoada a norte e centro do país. Aviso amarelo em praticamente todo o país, à exceção do distrito de Faro. As máximas para hoje são de 34 graus para Bragança, 30 para o Porto, 36 para Setúbal, 38 máxima para Évora e para Beja e 29 para Faro. Nos Açores, aguaceiros fracos nos grupos central e ocidental, máxima para Ponta Delgada 18 graus, na Madeira céu parcialmente nublado, mas sem chuva. A máxima no Funchal é de 21 graus. Jornal das 7, Nuno Domingos.
2: Estamos a uma semana da greve geral. A TSF faz hoje um balanço em alguns dos setores que se prevê sejam mais afetados por este protesto contra a reforma das leis laborais, na educação, na administração local, na saúde, nos transportes. O coordenador da Frente Comum de Sindicatos da Administração Pública diz que na saúde é esperado que se cumpram os serviços mínimos. Já o mesmo pode não acontecer na educação. Sebastião Santana diz que até hoje não foram requisitados serviços essenciais.
4: Até à data que nos tenha chegado não está nada previsto e a nossa expectativa é que não venha a estar, não é? O único campo da área da educação que tem serviços mínimos obrigatórios é a realização de exames nacionais. Nesse dia não há exames nacionais de 12º ano, portanto não fará sentido estarem-se a atribuir serviços mínimos para o setor da educação. Em relação aos outros setores essenciais, a nossa resposta é tão responsável como é sempre. Portanto, vão ser garantidos serviços mínimos em tudo o que sejam necessidades sociais imprescindíveis, nomeadamente na área da saúde, assegurando-se os cuidados de saúde essenciais.
2: Sebastião Santana afirma que a proposta do pacote laboral de reforma das leis laborais também tem efeitos na administração pública.
4: O pacote laboral, contrariamente àquilo que o Governo tenta fazer crer, tem impacto na administração pública. E tem impacto na administração pública porque já uma grande fatia dos trabalhadores da administração pública se regem pelo Código do Trabalho e não pela Lei Geral de Trabalho e Funções Públicas. E mesmo essa Lei Geral de Trabalho e Funções Públicas, há muitas matérias que relegam para o Código do Trabalho. Portanto, há aqui um impacto direto destas alterações à lei laboral que o Governo quer impor e que nós apelidamos de absolutamente catastróficas. Trata-se de pegar na legislação que existe hoje e transformar as relações de trabalho em relações do século XIX.
2: Sebastião Santana, o coordenador da Frente Comum de Sindicatos da Administração Pública. Na área dos transportes, a CP, as empresas de metro de Lisboa e do Porto, Carris, em Lisboa, e a Infraestruturas de Portugal em todo o país já entregaram pré-avisos de greve. O presidente da Federação dos Sindicatos de Transportes e Comunicações aponta que os trabalhadores estão preocupados com o novo pacote laboral. José Manuel Oliveira espera uma grande adesão à greve geral.
5: Aquilo que estamos a verificar, quer pela quantidade de pré-avisos de greve entregue, não só pelos sindicatos da CGTP, mas pelos chamados também sindicatos e inclusivamente por sindicatos do GT, perspectivamos que seja uma greve muito idêntica ou mesmo superior àquilo que se verificou na greve geral do dia 11 de dezembro. Há uma grande motivação dos trabalhadores, uma grande preocupação por aquilo que é a legislação laboral que o Governo está a apresentar e nos plenários e nos contactos que vamos fazendo, vamos verificando muita disponibilidade para adesão no dia 3 de junho. Portanto, e as expectativas que hoje temos são bastante elevadas relativamente ao êxito da greve neste setor.
2: A greve geral está marcada para o dia 3 de junho, estamos exatamente a uma semana de distância. E como escutámos na educação, um dos principais problemas pode ser a realização de provas, não tanto de exames, mas neste caso das provas de monitorização das aprendizagens, as provas MODA, que arrancam precisamente hoje, depois dos testes que revelaram alguma fragilidade nas escolas quanto à disponibilidade de internet. As provas são obrigatórias, mas não contam para nota e visam avaliar o conhecimento adquirido pelos alunos que frequentam o último ano do primeiro e também do segundo ciclos do ensino básico, ou seja, do quarto ano e do sexto ano. Este ano a disciplina rotativa é Educação Artística, é esta que vai ser avaliada, é dirigida aos alunos do quarto ano. A prova pode ser realizada a partir de hoje e até 9 de junho. É cada vez mais certo que um possível esclarecimento sobre a crise gerada pela demissão do secretário-geral adjunto do Ciresp vai passar pelo Parlamento. Ontem à noite o secretário-geral do PCP juntou a voz ao LIVRE no pedido de acesso pelo Parlamento ao relatório integral da Inspeção-Geral de Finanças sobre o primeiro mandato de Paulo Viegas Nunes na presidência do Ciresp. De acordo com as justificações apresentadas por António Pombeiro quando da demissão, pode estar neste relatório a chave para compreender esta crise que levou nos últimos dias o Ministro da Administração Interna a ter de apresentar justificações quase diárias para atenuar o impacto das suspeitas levantadas por António Pombeiro sobre o general Viegas Nunes, nomeado presidente do Ciresp. Nas declarações de ontem à noite, Paulo Raimundo, líder do PCP, disse ainda que o partido não vai opor-se a audições parlamentares sobre o caso, como foi já pedido pela Iniciativa Liberal e pelo Partido Chega. A comentadora de Política Nacional da TSF, Margarida Davim, entende que a ida ao Parlamento do Ministro da Administração Interna, Luís Neves, é um caminho possível, mas não uma garantia de cabal esclarecimento.
6: O Parlamento pode ser um bom palco para explicar coisas, mas normalmente, como é também um palco que é uma arena política, é mais confortável chegar ao Parlamento quando já todos os dados foram postos em cima da mesa e, digamos assim, a defesa de quem vai falar já está bem montada e já está bem oleada e comunicada no espaço público. Porque senão o ministro corre mais ou menos o risco de estar ali a ser continuamente atacado pelos partidos da oposição, neste caso muito provavelmente mais pelo Chega do que pelo PS, até porque José Luís Carneiro também confia em Paulo Veigas Nunes, que foi indicado para o Ciresp pela então ministra socialista Francisca Vanduna, mas ainda assim corre o risco de estar ali numa posição mais desconfortável, a menos que tenha o plano de chegar ao Parlamento com a tal declaração mais cabal, mais explicativa, mais completa, que logo numa intervenção inicial pudesse quebrar aqui um bocado a história.
2: Margarida Davim, comentadora de política nacional da TSF, o tema não deverá escapar ao debate quinzenal do Primeiro-Ministro com os deputados, marcado para logo à tarde no plenário da Assembleia da República. O debate começa às 3 da tarde, tem transmissão integral em direto em TSF, na TSF e em tsf.pt. E neste debate deverá também ser chamado à discussão o relatório que o Presidente da República fez divulgar sobre as fragilidades da resposta do Governo e das instituições de proteção civil durante as tempestades do início deste ano. Um relatório que foi feito depois da presidência aberta realizada nos primeiros dias de mandato de António José Seguro. E depois dessas tempestades, a região de Leiria está a preparar-se para a época de incêndios, que está agora a gerar mais preocupação com a onda de calor que está a afetar todo o país. O presidente da Comunidade Inter Municipal da região de Leiria refere que já há meios de prevenção de incêndios no terreno. Jorge Vala revela que a prioridade neste momento é desimpedir os caminhos das zonas florestais.
7: Estão a começar a ser instalados meios, o DSIR faz bravo, penso eu, está já no terreno e aquilo que é a nossa preocupação, tem sido a nossa preocupação, é em conjunto com as entidades, nomeadamente com o ICNF, mas também com a GNR, tentar, em conjunto, naturalmente também as câmaras municipais têm feito aqui um trabalho, até esse, do ponto de vista financeiro, bastante musculado, para desobstruir todos os caminhos florestais, todos os acessos, de forma a garantir que os bombeiros, numa situação de emergência, tenham, pelo menos, as condições para poder aceder às zonas de incêndio.
2: Jorge Vale é presidente da Comunidade Intermunicipal da região de Leiria, também o autarca de Porto de Mós. Ele diz que as árvores e os materiais que caíram em janeiro são fonte de preocupação, pois ajudam a propagar o fogo e por isso revela que há um reforço de meios de combate a incêndios.
7: Temos aqui alguns meios aéreos estudados na base aérea de Monte Real, que são um reforço evidente por forma a calcular o combate. Nós esperamos, naturalmente, não aconteça. Portanto, é evidente que existe aqui uma preocupação acrescida, até porque esta situação de material luminoso, verdadeiro combustível seco nos terrenos, é um agente preocupante para a propagação dos incêndios.
2: Jorge Vala, o responsável pela Comunidade Intermunicipal da região de Leiria, ele aponta que a mão humana continua a ser a principal causa de incêndios no país e pede cautela, especialmente nestes dias mais quentes que estamos a viver. Durante quase uma década, funcionários e dirigentes da Águas de Gaia recebiam viagens, refeições caras, envelopes com dinheiro, em troca da adjudicação de obras de milhares de euros ao empresário António Santos Mota. O esquema foi investigado pela Polícia Judiciária e há cerca de 24 horas levou ao desencadear de uma operação que permitiu a detenção de 13 pessoas por suspeitas de corrupção, abuso de poder e lavagem de dinheiro. Cláudia Patrícia Silva, jornalista TSF, traz-nos agora mais detalhes sobre a operação que ficou conhecida como Águas Turvas.
8: No centro da investigação está António Santos Mota. Entre 2009 e fevereiro deste ano, foram adjudicados quase 100 contratos a este empresário da construção civil, no valor de mais de 8 milhões de euros. O Público conta que a Águas de Gaia aproveitava o regime legal especial, destinado a impedir que serviços de primeira necessidade falhem às populações, para adjudicar as empreitadas a António Santos Mota sem recorrer a concurso público. A investigação da PJ revela que o plano incluía ainda a fatura indevida de trabalhos e materiais adicionais para que os encargos imputados à empresa de Vila Nova de Gaia fossem ainda mais elevados. Para manter o esquema, António Santos Mota terá corrompido pelo menos 7 funcionários e dirigentes da Águas de Gaia, O Correio da Manhã avança que o empresário terá sido mesmo fotografado pela Polícia Judiciária a entregar envelopes com dinheiro a funcionários, mas oferecia também viagens ao estrangeiro e refeições. Entre janeiro de 2024 e outubro de 2025, o empresário gastou 54 mil euros em refeições, incluindo jantares de Natal com funcionários e a atual diretora Eunice Fonseca, também ela detida pela PJ. Entre os funcionários envolvidos no esquema estava também José António Martins, antigo diretor, que, já reformado, tinha uma empresa fachada utilizada para fazer a lavagem do dinheiro. A empresa não tinha instalações, funcionários ou atividade, mas tinha uma faturação de cerca de 1 milhão de euros. Na casa de José António Martins foram apreendidos mais de 200 mil euros em dinheiro e viaturas topo de gama.
2: Cláudio Patrício Silva, com o essencial que está hoje retratado na imprensa desta operação Águas Turvas da Polícia Judiciária, desencadeada durante o dia de ontem. Pelo terceiro dia consecutivo, o petróleo Brent do Mar do Norte está a ser vendido a menos de 100 dólares por barril. Os primeiros negócios do dia foram feitos a 97 dólares. Hoje há uma reunião do presidente dos Estados Unidos com os principais conselheiros. A guerra com o Irão é um dos principais temas em agenda. Faz amanhã 3 meses que começaram os bombardeamentos de Israel e dos Estados Unidos no Irão, interrompidos no dia 8 de abril por um cessar-fogo, ou seja, há pouco menos de mês e meio. Nas últimas horas houve um agravamento numa outra frente de guerra, a guerra entre Israel e o Hezbollah no sul do Líbano. 50 localidades tiveram ordem de evacuação, os ataques israelitas que provocaram nas últimas horas mais de 30 mortes. A Feira do Livro de Lisboa regressa hoje ao Parque Eduardo VII para a edição número 96, as mesmas 3 semanas de duração, até 14 de junho, os mesmos 350 pavilhões do ano passado, com 900 marcas editoriais, e um programa que inclui milhares de lançamentos e sessões de autógrafos. A inauguração formal está marcada para logo à noite, com as presenças do Presidente da República, da Ministra da Cultura e do Presidente da Câmara Municipal de Lisboa. Ontem à noite, Bad Bunny estreou-se em Portugal com o primeiro de 2 concertos esgotados em Lisboa, perante cerca de 60 mil pessoas que ouviram os maiores êxitos do artista porto-ricano e até música portuguesa, Inês Duarte Coelho.
9: Um abraço ao Bahia, Bebe, para te mandar um piano.
10: Bad Bunny arrancou o concerto ao estilo habitual. Depois de vários segundos parado em palco, estreou-se em Lisboa com o tema La Mudança. Até que um dos músicos tirou o primeiro coelho da cartola, puxou as cordas do quatro, um instrumento da música tradicional porto-ricanha, e pôs o estádio a cantar Lisboa, Menina e Moça. Homenagem à capital e ao país que não ficou por aqui. Durante 3 horas de concerto, Bad Bunny fez referências aos pastéis de Belém, às francesinhas e a Cristiano Ronaldo. E claro, cantou as músicas mais conhecidas do público. Num espetáculo que combinou ritmos latino-americanos com momentos de pirotecnia, lasers e apelos ao amor e à paz. Aos fãs entregou uma máquina fotográfica descartável com uma luz que mudava de cor ao ritmo da música. O adereço é simbólico e está relacionado com o nome desta digressão, Debi Tirar Mais Fotos. Um alerta para a importância de registar todos os momentos. Quem esteve no Estádio da Luz confirma, o baile foi inesquecível. Hoje, Bad Bunny volta a atuar para 60 mil pessoas. Vai ser a despedida de Lisboa e a última oportunidade de tirar mais fotos.
2: O trabalho da jornalista Inês Duarte Coelho, com sonorização de André Tenente. Hoje às 9 da noite, a segunda dose de Bad Bunny em Lisboa, que depois há de seguir para Madrid. Entretanto, hoje volta a acontecer a restrição à volta do Estádio da Luz, ao nível do estacionamento e até da circulação, com estradas cortadas a partir das 2 da tarde e até às 2 da manhã da próxima madrugada.
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0: Às 7h20 voltamos a olhar o trânsito numa altura em que já há fila bastante lenta na A5, a partir da zona de Porto Salvo até ao Estádio Nacional. O IC19 também já está preenchido entre o Cacém e a reta dos comandos da Amadora. Também já há fila na parte final, na chegada ao nó de Pinamanique. Paragens também na segunda circular, sentido Benfica-Aeroporto, entre as Torres de Lisboa e o Campo Grande. Para a Ponte 25 de Abril também já temos fila na A2, a partir da zona de Corroios. Quanto ao Porto, ainda se circula sem grandes problemas nas principais ligações.
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0: A seguir vamos às contas que contam a economia simplificada com Nuno Correia da Silva.
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0: Que vem falar hoje sobre a sugestão do FMI para a mutualização da dívida pública dos Estados da União Europeia.
16: O FMI aconselhou a Europa a mutualizar a dívida para responder a uma trajetória da dívida pública que o Fundo considera explosiva. O aviso surgiu na reunião informal dos ministros das Finanças dos Estados que integram o FMI em Nicósia, no Chipre. O grupo considerou que, sem medidas de travão, a dívida pública entrará numa trajetória insustentável, apontando para uma média de 130% do PIB para os Estados-membros da União Europeia até 2040. A pressão sobre as finanças públicas é impulsionada, sobretudo, pela necessidade de renovar o setor da defesa, de responder ao sistema de pensões que se encontram expostos a uma demografia extremamente desfavorável e da necessidade de investir em fontes alternativas de energia. Mas a emissão de dívida conjunta dos Estados da União Europeia também encontra forte resistência. No final da última semana, o chanceler alemão Friedrich Merz reforçou a sua forte oposição a emissões conjuntas de dívida. Foi uma intervenção preventiva para travar a tendência que tem conduzido a discussão pública para a adoção de um orçamento conjunto da União Europeia. No Chipre, Merce frisou que mais dívida está fora de questão e obrigações europeias nos mercados capitais também, sublinhando novamente a oposição de Berlim a qualquer mutualização. A acompanhar Berlim estão os países do norte da Europa, bem como a Áustria e os Países Baixos. São estados mais frugais, com rácios de dívida baixos e ratings de excelência. Do outro lado estão os países do sul, nomeadamente a França, a Espanha e a Grécia, que apresentam déficits elevados e com tendência de agravamento. A França tem uma dívida pública que corresponde a 117% do PIB, quase o dobro dos 60% consagrados pela Europa no Pacto de Estabilidade e Crescimento. A Espanha está no 66%, mas a campeã da dívida pública é mesmo a Itália, com 135%. A dívida italiana, apesar de astronómica, está mais protegida das oscilações do mercado, porque é uma dívida maioritariamente internalizada, ou seja, é tomada pelos próprios italianos. A proposta do FMI serve como um fato à medida aos países mais endividados. Talvez por isso não seja inocente, mas a ser adotada constituiria uma fatura irreparável dentro da União Europeia, porque quem cumpre recebe castigo e quem prevarica recebe prémio. Não terá, por isso, grande probabilidade de vingar. Mas, coisa diferente, será uma solução como Mário Draghi adotou. A dívida de cada um fica com quem a produziu, mas há uma solidariedade conjunta. A Europa surge como uma espécie de fiador para permitir taxas de juros mais baixas, mas cada um terá de pagar as suas próprias responsabilidades.
0: As contas que contam, vamos para o Negócios e Empresas. Hoje falamos da MSC, Ana Maria Ramos.
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18: A MSC está em Portugal a investir na certificação do pescado. Mantém a meta de alcançar 40% de todo o peixe vendido com origem sustentável certificada até 2030. É o que adianta Rodrigo Senco, o responsável por esta ONG no nosso país.
19: Nós em Portugal estamos presentes já há mais de uma década. Temos vindo a ver progresso interessante e até diria notável no que ao mercado diz respeito e ao mercado dos produtos da pesca. A sardinha para nós é um caso de sucesso, é uma história de cooperação entre dois governos, Portugal e Espanha, entre pescadores, cientistas e todo o setor da cadeia de valor, porque se tratou da recuperação de um recurso que é extremamente delicado e importante também a nível ambiental. Desde que a pescaria se certificou, registámos cerca de 120 produtos que foram desenvolvidos, não quer dizer que estejam já todos no mercado, mas cerca de 120 produtos a nível internacional, a maioria ainda é apontando para a exportação, e estamos a falar sobretudo de produtos na categoria das conservas, mas também notar que estamos a ter muito interesse por parte do setor nacional. Portanto, nós estamos otimistas que a safra também se transforme também nesta presença da sardinha nos pontos de venda com o selo azul, e esperamos que assim seja também.
18: A criação de um selo azul já se reflete na procura e alimenta sonhos de expansão além fronteiras.
19: Nós criamos um selo azul que simboliza e ajuda qualquer consumidor de pescado a identificar a proveniência do pescado como sustentável, porque como proveniente de uma pescaria bem gerida, e portanto essa identificação é clara no momento da compra, e é um selo que acompanha sempre o pescado desde o momento da captura até chegar ao supermercado. Nós hoje já temos cerca de 450 produtos com o selo azul no mercado nacional, com cerca de 70 empresas que podem comercializar pescado certificado. Portanto, tem uma certificação que nós chamamos cadeia de custódia, que no fundo garante a rastreabilidade dos produtos certificados até ao momento do consumidor. E, portanto, hoje em Portugal temos cerca de 22 espécies certificadas, incluindo espécies muito conhecidas dos consumidores portugueses, como o bacalhau, a pescada, a sardinha agora e o atum também.
18: Quanto à espécie rainha da frota portuguesa, a sardinha ibérica da costa atlântica mereceu este ano a realização de um filme documentário para mostrar a importância do trabalho da sustentabilidade nas cotas de pesca.
19: Portugal tem cerca de 66% da cota atribuída nesta gestão ibérica, representando cerca de 33.400 700 toneladas para capturar durante esta safra. Hoje em dia a sardinha também tem um nome internacional e agora com este reconhecimento de sustentabilidade acreditamos que também poderá ser valorizada também nos mercados externos, que possa ter alguma valorização adicional. E nós assinalamos na Figueira da Foz o início da safra com o lançamento de uma curta-metragem documental que estivemos a trabalhar durante o ano, desde que a pescaria se certificou em 2025. Aquilo que fizemos foi também dar voz à própria sardinha, que acaba por significar mais do que um peixe, é um símbolo também nacional. A estreia mundial foi na Figueira da Foz, ele foi apresentado presencialmente e já está disponível nos canais do MSC, no YouTube, nas nossas redes sociais, para visualização.
18: São projetos da MSC para atingir 40% do pescado de origem sustentável certificado em Portugal até 2030, numa altura em que o país tem uma cota de pesca de sardinha de quase 33 mil toneladas e meia para 2026.
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0: A edição das 7:30 já a seguir, depois há desporto.
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0: Bom dia, 7:30 da manhã, 6:30 nos Açores. Nesta altura estamos com 23 graus em Faro, 21 no Porto, 20 graus em Lisboa, 18 no Funchal e 16 graus em Ponta Delgada. Começamos esta síntese às 7:30. Leonor Ferreira, com o arranque hoje das provas de monitorização da aprendizagem para o 4º e 6º anos.
1: Tal como no ano passado, as provas moda serão feitas em formato digital, que os alunos e as escolas testaram em abril durante as provas ensaio. De hoje até 9 de junho será realizada a prova de educação artística dirigida aos alunos do 4º ano. Na sexta-feira vai ser realizada a prova de inglês do 6º. Uma onda de calor começa hoje e está ativa até ao final da semana. Os termómetros vão subir com o tempo muito quente, com todo o país sob aviso amarelo, exceto o distrito de Faro e ilhas. Mais de metade de Portugal está em risco elevado de incêndio. As temperaturas deverão chegar aos 38 graus, 39 em algumas regiões. O Instituto Português do Mar e da Atmosfera revela que há possibilidade de aguaceiros e trovoada no interior norte e centro. Depois das tempestades, Leiria prepara-se para a época dos incêndios. Jorge Vala, o presidente da Comunidade Intermunicipal da região de Leiria, diz à TSF que já há meios de prevenção de fogos no terreno com uma missão específica.
2: Tentar desobstruir todos os caminhos florestais, todos os acessos, de forma a garantir que os bombeiros, numa situação de emergência, tenham, pelo menos, as condições para poder aceder às zonas de incêndio.
1: Presidente da Câmara de Porto Mós e presidente da CIM está preocupado com as árvores e os materiais que caíram em janeiro devido ao mau tempo e que ainda não foram retirados dos terrenos. Por isso, diz que está preparado um reforço de meios de combate a incêndios em caso de necessidade. O Serviço Nacional de Saúde prestou menos cuidados à população em 2025 e com pior qualidade técnica, são conclusões de um estudo da Nova e da Biofarmacêutica. Também o Índice de Saúde Sustentável 2025-2026 indica que a capacidade assistencial 1,1% foi o que diminuiu, o que contraria a tendência de crescimento verificada desde 2021 no pós-pandemia. São dados que aparentemente confirmam os dados preliminares que já tinham sido admitidos pelo Executivo. O Primeiro-Ministro responde hoje aos deputados no debate quinzenal. Luís Montenegro deverá ser confrontado com a polémica demissão do secretário-geral adjunto do Ministério da Administração Interna e com o relatório da Presidência da República sobre as tempestades. O debate vai começar desta vez pelas perguntas do LIVRE e tem a transmissão em direto na TSF. Donald Trump convocou uma reunião do seu gabinete para a Casa Branca. O encontro estava marcado para Camp David, mas devido a questões climatéricas foi transferido. Na reunião vai estar a diretora de Inteligência Nacional, Tulsi Gabbard, que anunciou que deixará o cargo a 30 de junho. O New York Times noticiou que a reunião do governo deverá ser dedicada ao Irão e também à economia. A Feira do Livro de Lisboa abre ao público no Parque Eduardo VII. São 350 pavilhões para representar 900 marcas editoriais. Durante 19 dias estão programados cerca de 2 mil eventos, entre apresentações de livros, sessões de autógrafos, debates, atividades para famílias e encontros com autores nacionais e internacionais. A Feira do Livro de Lisboa arranca hoje e termina a 14 de junho.
0: Está aí mais um dia quente em todo o continente, com previsão de aguaceiros no interior norte e centro, que serão acompanhados de trovoada, previsão também de pequena subida da temperatura, sendo que as temperaturas ontem já estavam bastante altas. Hoje esperam-se 38 graus para Évora e também para Santarém, máxima de 36 graus para Beja, 29 é a máxima para Faro, 36 para Lisboa e para Leiria, 30 graus para o Porto e 34 para Bragança. Nos Açores, há previsão de aguaceiros fracos nos grupos central e ocidental, máxima para Ponta Delgada 18 graus, para a Madeira céu parcialmente nublado mas sem chuva, a máxima no Funchal é de 21 graus.
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0: E agora voltamos a olhar o trânsito. Eu lembro que há uma autoestrada no centro do país que está cortada, é a A17, que faz a ligação de Aveiro à Marinha Grande. O trânsito está cortado na sequência de um acidente na zona de Cantanhede, quilómetro 82, sentido sul-norte da A17. Nesta altura, na região de Lisboa, há também um acidente na A5, é na zona do Estádio Nacional, no sentido Cascais-Lisboa. Há já bastante demora a partir da Ribeira da A A2 para a Ponte 25 de Abril tem fila a partir da Baixa de Corroios. O IC19 está complicado entre o Cacém e a Amadora. Também já há fila na calçada de Carricha em direção ao Campo Grande até à zona do Lumiar. E a segunda circular tem demora também no sentido Aeroporto Benfica, na zona da Encarnação. E no sentido contrário, há já bastante demora entre Benfica e as Calvanas. No Porto, o trânsito está lento na A1 para a VCI, desde a zona de Coimbrões até à saída para a Avenida da Boa Vista, e também já há paragens na via de cintura interna, sentido Freixo Rábida, entre Bonjoia e a saída para a A3.
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0: Estamos Estamos a 20 minutos das 8 horas da manhã. Vamos ao desporto. O António Botelho, começas pelo Benfica. Marco Silva é esperado hoje em Lisboa.
7: Deve reunir-se com a direção do Benfica nas próximas horas para decidir o futuro. O treinador termina contrato com o Fulham. Tem em mãos uma proposta de renovação e também uma proposta do Benfica. Marco Silva e o Benfica querem tomar uma decisão até ao final desta semana. Enquanto isso, aguarda-se a oficialização de José Mourinho no Real Madrid. Tal como a TSF avançou, o treinador e o clube espanhol já têm contrato fechado. E, entretanto, já é conhecido o dia das eleições presidenciais no Real Madrid. É no dia 7 de junho que os sócios do clube vão escolher o próximo presidente entre Florentino Pérez e Henrique Riquelme. Henrique Riquelme continua a dizer que não conta com Mourinho, diz que até já tem treinador e que nesta altura tem outro clube, esse treinador. O Sporting ainda não desistiu de Yeremay Hernández. Pelo que a TSF apurou, o jogador do Deportivo da Corunha continua na lista dos Leões e está a par do interesse. Nas últimas horas, Yeremay Hernández foi confrontado com uma possível saída do clube espanhol e respondeu desta forma à rádio espanhola Cadena Cope.
8: Já sabem que eu estou muito feliz aqui no Depor.
7: Estou muito feliz no Depor. É uma honra colocar esta camisola todas as semanas. Mas ainda no outro dia disse a um responsável: quero sair pela porta grande. Mas esta é a minha casa e neste momento só penso no Depor.
8: E não penso em outra coisa que não seja o Depor agora mesmo.
7: Yeremay já admite sair, como ouvimos, gostava de sair pela porta grande. Yeremay tem nesta altura uma lesão, uma pubalgia com a qual vai ter de lidar este verão. O Sporting ainda não avançou com nova proposta e promete estar atento à situação clínica do jogador. Quem está perto de assinar pelo Sporting é Silas Anderson. A TSF sabe que o médio dinamarquês só está à espera pela autorização para viajar para Portugal. O Sporting e o Aken já têm um princípio de acordo. O Sporting vai pagar 70 milhões de euros pelo passe, um valor que pode chegar aos 10 milhões por objetivos. O acordo deve ficar finalizado até ao final da semana. O treinador do Futebol Clube do Porto admite procurar reforços para a próxima temporada. Numa entrevista ao jornal O Jogo, Francesco Farioli diz que há necessidades que precisam de ser preenchidas e não é só no ataque, quer reforçar o plantel em diferentes posições. Sobre a conquista do campeonato, o treinador italiano diz que houve ataques que serviram como gasolina no balneário, mas sublinha também que procurou sempre blindar o grupo ao ruído. Farioli revela ainda uma mensagem que recebeu de Samu no dia em que soube que tinha de ser operado. Samu, o avançado, pediu: por favor, mister, faça-nos campeões. Este foi o pedido de Samu ao treinador. O Futebol Clube do Porto renovou o contrato com o treinador da equipa B. João Brandão assina até 2028 e promete continuar a olhar para o futuro.
9: Temos muito para construir, dando seguimento àquilo que foi vivenciado e experimentado nos últimos dois anos, com uma responsabilidade muito grande de olhar para o futuro do Futebol Clube Porto. E tal como o Presidente disse recentemente e muito bem, o futuro do Futebol Clube Porto está a ser construído em casa e nós sentimos essa responsabilidade e também esse orgulho.
7: O Presidente do Futebol Clube do Porto, André Villas-Boas, também já disse que esta é a continuidade que se pretende no clube. Já é conhecido o sucessor de Tiago Margarido no Nacional. João Gião, antigo treinador do Sporting B, é o escolhido para assumir o comando técnico dos madeirenses. A confirmação foi dada por Rui Alves, presidente do clube, numa entrevista à RTP Madeira. Sem grandes surpresas, Mikel Arteta, é eleito o melhor treinador da Premier League desta temporada. É a primeira vez que o espanhol conquista este prémio, isto após conduzir o Arsenal à conquista da Premier League. No ténis, pela primeira vez na carreira, Jaime Faria está na segunda ronda de Roland Garros. O tenista português bateu o antigo top 10 do mundo, o canadiano Denis Shapovalov, em 3 sets com uma vitória por 3-0. Na segunda ronda, Jaime Faria vai defrontar o alemão Jan-Lennard Struff, número 80 do ranking ATP.
0: A António Botelho com a primeira página do Desporto na manhã da TSF. Vamos daqui a pouco para a memória de elefante com Silks and the Benches, mas para já no mundo digital falamos da nova série de robôs aspiradores Dreamies X60 Pro que está a chegar ao mercado. Rui Tucayana.
10: Um braço robótico de dupla articulação que, vendo bem, funciona como o nosso ombro e o antebraço. É esta a grande novidade tecnológica apresentada esta quarta-feira em Paris pela Dream. A marca vai lançar os novos X60 Pro, uma gama composta por 3 robôs aspiradores. O modelo X60 Pro Ultra Complete estreia os tais braços Dual Ultra Extend, que estendem a escova lateral até 12 cm e a mopa até 18 cm. Este equipamento conta com uma potência de sucção elevadíssima, 42.000 pascal. A navegação inteligente utiliza 2 câmaras e um foco azul para proativamente detectar líquidos transparentes. Desvia-se de obstáculos com apenas 10 milímetros e consegue ainda ultrapassar soleiras com 10 centímetros de altura. Mas para além deste, a gama inclui ainda o X60 Pro Ultra Matrix. Este tem uma base que permite trocar de mopa, isto para que, por exemplo, na sala não seja usada a mesma esfregona que é usada nas casas de banho ou uma outra na cozinha. A lista de novidades desta gama não termina sem o X60 Pro Master. Este vem com uma estação de carregamento compacta, mas esta pode ser ligada diretamente à rede da água e de esgoto para enchimento e escoamento automáticos. Exige instalação profissional. Mas, a par deste trio de robôs aspiradores, a Dream vai também lançar em Portugal o Cyber X. É um robô parceiro dos outros 3, que não aspira nem lava, apenas sobe e desce escadas. Só é compatível com os novos X60. Esses robôs sobem para as costas deste carregador, que trepa a escadaria e deixa lá em cima ou lá em baixo os robôs continuarem com as suas limpezas.
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0: Daqui a pouco temos a memória de elefante com Manuel Costa Monteiro e Mário Fernando. Bom dia, estamos a 12 minutos das 8. E agora ouça isto. A nova canção dos Muse chama-se Hexagons.

0: Chama-se Hexagons, é mais uma canção que se conhece do novo álbum dos Muse, chama-se The Wow Signal. É o décimo longa duração da banda britânica, com edição prevista para 26 de junho.
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0: E hoje temos Siouxsie and the Banshees na memória de elefante.
2: Mais uma versão feita por uma mulher que é reveladora de uma intuição pouco comum entre os músicos. Dear Prudence foi uma canção composta por John Lennon, originalmente utilizada pelos Beatles no célebre álbum Branco, e que sofreu uma transformação particularmente inteligente por parte de Siouxsie and the Banshees, com uma eficácia de tal maneira que a própria Siouxsie chegou a confessar que muitas pessoas pensaram que a canção era dela. Já agora, é bom referir que Dear Prudence até foi a segunda canção que as Banshees gravaram tirada do álbum Branco. Anteriormente, a versão de Helter Skelter, de Paul McCartney, tinha sido incluído no álbum delas, The Scream, de 1978. Em contraste, Dear Prudence foi uma música escrita durante o retiro dos Beatles, na Índia, com o Maharishi. E Siouxsie entendeu, como ninguém, o verdadeiro sentido do tema.

0: Posto isto, Manel, que vais tirar do baú amanhã?
1: Olha, é um ser que tem mais de 20 canções sobre a alma feminina e cantou também A Dor da Gente, que não sai no jornal.
2: Dear Prudence, de Siouxsie and the Banshees. Já agora, Siouxsie completa hoje 69 anos de idade. Vamos para o Jornal das 8 já a seguir, mas antes um minuto sabe-segue.
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0: São 7h58, bom dia, menos uma hora nos Açores. Está no ar amanhã TSF de quarta-feira.
1: Tirando a saúde, não há até agora pedidos de serviços mínimos garantidos por causa da greve geral de hoje a uma semana. Vamos escutar neste jornal os sindicatos justificarem que, apesar das mudanças propostas para as leis laborais atingirem essencialmente as empresas privadas, também os funcionários do Estado estão a sentir-se atingidos. Na lista dos países mais perigosos do mundo para as crianças que estamos a percorrer esta semana, viajamos esta manhã até à Ucrânia com a ajuda da Unicef. E neste jornal chamamos às notícias uma tartaruga e uma espécie de coelho. E vamos à Feira dos Livros.
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0: Vem mais um dia de calor, com as temperaturas máximas a chegarem hoje aos 38 graus em Santarém e em Beja e em Évora, aliás, 36 máxima para Beja e para Lisboa, 36 é também a máxima para Setúbal, 29 em Faro, 36 em Leiria, 30 graus de máxima para o Porto e 35 para Braga. O dia vai ser de céu pouco nublado, mas com possibilidade de aguaceiros e até trovoadas à tarde no norte e centro. Dia com o amarelo a dominar o mapa do IPMA por causa do tempo quente e da trovoada. Apenas Faro não tem avisos nesta quarta-feira. Os Açores com aguaceiros nos grupos central e ocidental. Máxima para Ponta Delgada 18 graus. Para a Madeira céu parcialmente nublado, mas sem chuva. 21 de máxima para o Funchal. Vamos para o Grande Jornal às 8, Nuno Domingues.
1: Estamos a uma semana da segunda greve geral contra a reforma das leis laborais proposta no verão passado pelo Governo e hoje ficamos a saber que até ver só há expectativa de serviços mínimos para o setor da saúde. Sebastião Santana é o coordenador da Frente Comum de Sindicatos da Administração Pública, explica na TSF que na educação, mesmo existindo provas moda, no dia 3 de junho não devem existir serviços mínimos atribuídos porque não há exames.
2: Até à data que nos tenha chegado não está nada previsto e a nossa expectativa é que não venha a estar, não é? O único campo da área da educação que tem serviços mínimos obrigatórios é a realização de exames nacionais. Nesse dia não há exames nacionais de 12º ano, portanto não fará sentido estarem-se a atribuir serviços mínimos para o setor da educação. Em relação aos outros setores essenciais, a nossa resposta é tão responsável como é sempre. Portanto, vão ser garantidos serviços mínimos em tudo o que sejam necessidades sociais imprescindíveis, nomeadamente na área da saúde, assegurando-se os cuidados de saúde essenciais.
1: Tradicionalmente, o impacto de uma greve geral mede-se também pela paralisação de determinados setores, na maioria dos casos sempre ligados ao setor público. Neste caso, o protesto é contra uma proposta de alteração às leis laborais com impacto fundamental sobre os setores privados da economia. Mas Sebastião Santana esclarece que não é bem assim.
2: O pacote laboral, contrariamente àquilo que o Governo tenta fazer crer, tem impacto na administração pública. E tem impacto na administração pública porque já uma grande fatia dos trabalhadores da administração pública se regem pelo Código do Trabalho e não pela Lei Geral de Trabalho e Funções Públicas. E mesmo essa Lei Geral de Trabalho e Funções Públicas, há muitas matérias que relegam para o Código do Trabalho. Portanto, há aqui um impacto direto destas alterações à lei laboral que o Governo quer impor e que nós apelidamos de absolutamente catastróficas. Trata-se de pegar na legislação que existe hoje e transformar as relações de trabalho em relações do século XIX.
1: Na área dos transportes, a CP, as empresas de metro de Lisboa e do Porto, a Carris, a Infraestruturas de Portugal, todas já entregaram pré-avisos, os trabalhadores desses setores já entregaram pré-avisos de greve. O presidente da Federação dos Sindicatos dos Transportes e Comunicações diz que os trabalhadores estão preocupados com este novo pacote laboral. José Manuel Oliveira espera, por isso, uma grande adesão à greve geral.
3: Aquilo que estamos a verificar, quer pela quantidade de pré-avisos de greve entregue, não só pelos sindicatos da CGTP, mas pelos chamados também sindicatos independentes e inclusivamente por sindicatos do UGT, perspectivamos que seja uma greve muito idêntica ou mesmo superior àquilo que se verificou na greve geral do dia 11 de dezembro. Há uma grande motivação dos trabalhadores, uma grande preocupação por aquilo que é a legislação laboral que o Governo está a apresentar e nos plenários e nos contactos que vamos fazendo, vamos verificando muita disponibilidade para a adesão no dia 3 de junho. Portanto, e as expectativas que hoje temos são bastante elevadas relativamente ao êxito da greve neste setor.
1: A greve geral está marcada para o dia 3 de junho, de hoje, exatamente a uma semana. É uma greve convocada pela CGTP, anunciada no passado dia 1 de maio, e que até ver não tem o apoio da UGT. Chegou há poucos dias ao porto de abrigo do Zumarino, no Algarve, e vai aprender a viver na natureza. A tartaruga Molly é já adulta. Viveu duas décadas num aquário na Irlanda, onde era uma atração do público. Recentemente, os veterinários acharam que ela teria possibilidade de viver na natureza e pediram ajuda ao Zumarino. uma instituição com uma tradição e uma experiência de reabilitação e devolução de animais ao meio marinho. A Molly já começou essa aprendizagem, Maria Augusta Casaca.
4: Numa fase inicial eles passam por este tanque aqui para ver como é que está a futuridade, se conseguem ir ao fundo, se conseguem se alimentar e depois passam para as piscinas que já são maiores.
5: No tanque está uma menina com um porte de 120 quilos. Chama-se Molly e deu à costa na Irlanda há 20 anos.
4: A equipa foi resgatá-la e repararam que ela tinha duas amputações nas barbatanas anteriores. Como dá para ver aqui, ela não tem as barbatanas anteriores completas, portanto tem amputações e, à luz dos conhecimentos na altura, julgava-se que o animal não tinha capacidade de sobreviver na natureza se fosse reintroduzido novamente.
5: E como conta Antonieta Nunes, enfermeira veterinária do Porto de Abrigo do Zumarine, durante 20 anos a tartaruga Molly foi uma das atrações do parque aquático na Irlanda. Mas recentemente os cientistas perceberam que ela até podia viver na natureza.
4: A equipa veterinária avaliou-a e viu que a capacidade motora dela e de natação era bastante boa, ela tem uma natação robusta e hoje em dia já há muito conhecimento relativamente a estes animais chegarem à fase adulta com amputações e inclusive as fêmeas saírem da água, irem desovar para as praias com amputações.
5: E por isso a Molly veio de avião da Irlanda para o Algarve, para o Zumarina, em Albufeira, onde já começou a reabilitação e os ensinamentos para voltar um dia ao mar. Aqui vai aprender a caçar para se alimentar. Ao princípio até pode estranhar, porque na Irlanda a vida para esta tartaruga da espécie careta-careta era bem mais fácil.
4: São apaparicados, digamos assim. São tratados como os nossos animais lá em casa. São muito acarinhados. Aqui não é que eles não sejam acarinhados, mas tem que haver já um distanciamento entre nós, humanos, e os animais. Tem que saber caçar, tem que saber procurar o alimento natural, ter um comportamento natural para a espécie.
5: Para conseguir sobreviver na natureza e durar 60 ou 80 anos, o tempo de vida que se julga que uma tartaruga destas pode viver.
4: Em relação à Molly voltar à natureza, claro que sim. Estamos todos... Depois disso, e a nossa esperança é essa. Aqui em reabilitação, na verdade, o nosso principal objetivo é esse, portanto, nós estamos sempre focados nisso e acreditamos que seja possível.
5: Talvez daqui a uns meses a Molly já consiga nadar livremente no oceano e, quem sabe, possa desovar numa qualquer praia e ver a espécie perdurar.
1: Também é preciso aprender a viver em liberdade. Reportagem de Maria Augusta Casaca com a tartaruga Molly, que está a aprender a caçar caranguejos e mexilhões para se alimentar e assim poder voltar a viver no oceano. Um destes dias. É cada vez mais certo que um possível esclarecimento sobre a crise da demissão do secretário-geral adjunto do Ciresp vai passar pelo Parlamento. Ontem à noite o secretário-geral do PCP juntou a voz do partido ao LIVRE num pedido de acesso pelo Parlamento ao relatório integral da Inspeção-Geral das Finanças sobre o primeiro mandato do general Paulo Viegas Nunes na administração do Ciresp. De acordo com as justificações apresentadas na altura da demissão por António Pombeiro, pode estar neste relatório a chave para compreender esta crise que levou nos últimos dias o Ministro da Administração Interna, Luís Neves, a ter de apresentar justificações quase diárias para atenuar o impacto das suspeitas levantadas por António Pombeiro sobre o general Viegas Nunes, nomeado Presidente do Ciresp. Nas declarações de ontem à noite, Paulo Raimundo, do PCP, disse que o partido não se vai opor a audições parlamentares sobre o caso, como já foi pedido pela Iniciativa Liberal e pelo Partido Chega. O tema não deverá escapar ao debate quinzenal do Primeiro-Ministro com os deputados, marcado para esta tarde às 3 no plenário da Assembleia da República, um debate que tem transmissão integral em direto na TSF e em tsf.pt e que deve também incluir o polémico relatório divulgado pelo Presidente da República depois da presidência aberta na região centro do país e que revela falhas diversas na resposta do Estado no tempo das tempestades do início deste ano. E é precisamente por causa dessas tempestades e também por causa da onda de calor que está a afetar o país esta semana e até ao início da próxima, que há preocupação com os trabalhos de preparação para a época de incêndios. O presidente da Comunidade Intermunicipal da Região de Leiria, ouvido pela TSF, diz que já há meios de prevenção de incêndios no terreno. Jorge Vala revela que a prioridade neste momento é desimpedir os caminhos das zonas florestais.
6: Estão a começar a serem instalados meios. O DSIR faz bravo, isso eu, está já no terreno e aquilo que é a nossa preocupação, e tem sido a nossa preocupação, é em conjunto com as entidades, nomeadamente com o ICNF, mas também com a GNR, tentar em conjunto, naturalmente também as câmaras municipais têm feito aqui um trabalho, até esse, do ponto de vista financeiro, bastante musculado, para desobstruir todos os caminhos florestais, todos os acessos, por forma a garantir que os bombeiros, numa situação de emergência, tenham, pelo menos, as condições para poder aceder às zonas de incêndio.
1: Este autarca, que é também presidente da Câmara Municipal de Porto de Mós, diz que as árvores e os materiais que caíram em janeiro são uma fonte de preocupação, pois ajudam a propagar o fogo. Jorge Vala revela que há um reforço de meios de combate a incêndios.
6: Temos aqui alguns meios aéreos estudados na base aérea de Monte Real, que são um reforço evidente por forma a calcular o combate. Nós esperamos, naturalmente, que não aconteça. Portanto, é evidente que existe aqui uma preocupação acrescida, até porque esta situação de material luminoso, verdadeiro combustível seco nos terrenos, é um agente preocupante para a propagação dos incêndios.
1: Jorge Valo, presidente da Câmara Municipal de Porto de Mós e presidente da Comunidade Intermunicipal da região de Leiria, ele aponta que a mão humana continua a ser a principal causa de incêndios no país e pede por isso cautela, especialmente nestes dias mais quentes. Agora recuperamos a Operação Águas Turvas, que foi lançada ontem pela Polícia Judiciária e que investiga suspeitas durante quase uma década de funcionários e dirigentes da empresa Águas de Gaia que recebiam, supostamente, viagens, refeições caras e envelopes com dinheiro em troca de adjudicação de obras de milhares de euros ao empresário António Santos Mota. O esquema investigado pela Polícia Judiciária resultou ontem na detenção de 13 pessoas por suspeitas de corrupção, abuso de poder e lavagem de dinheiro. Agora, os detalhes que estão sintetizados ao longo desta manhã em vários jornais e que já foram lidos pela Cláudia Patrícia Silva.
7: No centro da investigação está António Santos Mota. Entre 2009 e fevereiro deste ano, foram adjudicados quase 100 contratos a este empresário da construção civil, no valor de mais de 8 milhões de euros. O Público conta que a Águas de Gaia aproveitava o regime legal especial destinado a impedir que serviços de primeira necessidade falhem às populações para adjudicar as empreitadas a António Santos Mota sem recorrer a concurso público. A investigação da PJ revela que o plano incluía ainda a fatura indevida de trabalhos e materiais adicionais para que os encargos imputados à empresa de Vila Nova de Gaia fossem ainda mais elevados. Para manter o esquema, António Santos Mota terá corrompido pelo menos 7 funcionários e dirigentes da Águas de Gaia. O Correio da Manhã avança que o empresário terá sido mesmo fotografado pela Polícia Judiciária a entregar envelopes com dinheiro a funcionários, mas oferecia também viagens ao estrangeiro e refeições. Entre janeiro de 2024 e outubro de 2025, o empresário gastou 54 mil euros em refeições, incluindo jantares de Natal com funcionários e a atual diretora Eunice Fonseca, também ela detida pela PJ. Entre os funcionários envolvidos no esquema estava também José António Martins, antigo diretor, que, já reformado, tinha uma empresa fachada utilizada para fazer a lavagem do dinheiro. A empresa não tinha instalações, funcionários ou atividade, mas tinha uma faturação de cerca de 1 milhão de euros. Na casa de José António Martins foram apreendidos mais de 200 mil euros em dinheiro e viaturas topo de gama.
1: Cláudio Patrício Silva e o essencial da Operação Águas Turvas. Ainda não há uma hora apontada, um dia, para a audição dos detidos de ontem perante o juiz de instrução deste processo. Agora o futebol, com expectativas à volta de saber quem será o treinador do Benfica na próxima temporada, até pode ser José Mourinho, embora nesta altura esteja praticamente fechado um acordo entre José Mourinho e o Real Madrid. Hoje é a apresentação da candidatura de Florentino Pérez, mais logo à noite. E hoje está em Lisboa Marco Silva, que ainda não decidiu se vai continuar no Fulham ou se ruma a outro caminho, sendo uma das expectativas também a de poder ser o próximo treinador do Benfica. Ainda no futebol, a segunda de 3 finais europeias joga-se hoje em Leipzig, na Alemanha. O Crystal Palace e o Rayo Vallecano vão estrear-se na discussão de um troféu europeu. Vão tentar conquistar a Liga Conferência. É uma espécie de terceira divisão das competições europeias. O jogo começa às 8 da noite. O vencedor ganha um passaporte direto para a fase de liga da próxima edição da Liga Europa, onde estará também o Torriense, que ganhou a Taça de Portugal. É a segunda final de provas da UEFA nesta temporada. Na primeira, o Aston Villa ganhou a Liga Europa, derrotando na final o Friburgo. A mais apetecida está marcada para sábado à noite em Budapeste, os campeões em título, o PSG, vão defender o troféu frente aos campeões de Inglaterra, o Arsenal. Há dois tenistas portugueses na segunda ronda do torneio de Roland Garros. Jaime Faria juntou-se ontem a Nuno Borges, depois de derrotar o canadiano Denis Shapovalov por 3-0, num encontro que demorou cerca de 2 horas e meia. Na segunda ronda vai encontrar o alemão Jan-Lennard Struff, provavelmente durante o dia de amanhã. Hoje joga o número 1 português, Nuno Borges, vai defrontar o sérvio Miomir Kecmanovic. Vai ser um jogo a realizar a meio da tarde em Paris.
0: Está no ar o Grande Jornal às 8, já voltamos para conferir outros assuntos que marcam amanhã. Eu lembro que o trânsito continua cortado na A17, no centro do país, sentido Figueira da Foz a Aveiro. Isto na sequência de um acidente ao quilómetro 82, um despiste de um caminhão após o nó da Tocha. A alternativa é seguir pela Estrada Nacional 109. Na região de Lisboa chega também agora a indicação de um acidente, é no final da calçada de Carriche, em direção ao Campo Grande, afeta o final do IC22, que tem fila desde a Ramada.
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9: Bom dia, Joana Líder. 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Tomás Líder, como é que vai esse projeto? Estou, Teresa Líder. Li o teu e-mail. 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
0: 8 e 18, passamos agora pela Ucrânia.
1: Com mais uma passagem, mais uma paragem num roteiro trágico dos países mais perigosos para viver, especialmente se fores uma criança. Estamos a caminho de celebrar mais um Dia Mundial da Criança, na próxima segunda-feira. A guerra na Ucrânia já vai no 5º ano. A partir de 11 de junho próximo, já terá durado mais dias que a participação russa na Segunda Guerra Mundial contra a Alemanha. Isto contando apenas a partir do momento em que começou a invasão russa da Ucrânia em 2022. Mais de 3.400 crianças mortas ou feridas desde então, apenas nos casos verificados pelas Nações Unidas, ou seja, este número pode ser bem superior. No primeiro trimestre de 2026, o número total de mortes de crianças aumentou quase 50% em comparação com o mesmo período do ano passado. Toby Fricker é um dos responsáveis pela missão do Fundo das Nações Unidas para a Infância em Kiev e foi entrevistado pelo jornalista Ricardo Alexandre.
11: 791 mortes e 2.752 feridos. Sabemos agora que os dados da ONU mostram que mais de 3.400 crianças foram mortas ou feridas na Ucrânia desde o início da guerra em grande escala em fevereiro de 2022. E a guerra teve obviamente um impacto enorme no bem-estar de todas as crianças do país, onde quer que estejam. Atualmente ainda temos ataques a ocorrer diariamente, afetando não apenas as áreas da linha da frente, mas também áreas a centenas de quilómetros de distância, impactando casas, áreas residenciais e devastando infâncias. E esse sentimento de medo com o qual todas as crianças na Ucrânia têm que conviver já dura há mais de 4 anos. e para outras crianças no leste do país desde 2014. Portanto, o impacto diário é enorme em todos os aspectos da infância.
12: E quanto ao deslocamento forçado de crianças?
13: So we still have more than one third of children who are actually displaced.
11: Sim, então ainda temos mais de um terço das crianças deslocadas dentro da Ucrânia, mas também fora dela. Portanto, a guerra continua a ter um impacto significativo. Essas crianças estão deslocadas desde fevereiro de 2022. Muitas voltaram para casa, mas depois mudaram de sítio novamente. Uma pesquisa recente da UNICEF revelou que entre os deslocados, um em cada três adolescentes, de 15 a 19 anos, relatou ter mudado de casa pelo menos duas vezes nos últimos 4 anos. Eles citam a segurança como o motivo mais comum para a fuga, mas também a busca por melhores serviços sociais e também a educação como um fator determinante para o deslocamento. Desse número, temos mais de 790 mil crianças deslocadas dentro da Ucrânia e quase 1,8 milhões de crianças a viver como refugiados fora do país. Assim, no total, quase 2,6 milhões de crianças permanecem deslocadas quando estamos no quinto ano de guerra na Ucrânia. Os serviços essenciais dos quais as crianças dependem também foram afetados de diversas maneiras. Mais de 1.700 escolas foram danificadas ou destruídas em todo o país. E as instalações de água, por exemplo, foram atingidas. Este inverno foi particularmente desafiador, pois a infraestrutura de energia foi afetada, impactando tanto o abastecimento de água quanto a geração de energia. E o que isso significa é que em muitas áreas as crianças estão a viver uma infância subterrânea, principalmente perto das linhas da frente, onde precisam de ir para abrigos subterrâneos para ter aulas, para se manterem seguras, para brincar e até mesmo descansar. E isso não pode ser normal.
12: Nessas circunstâncias de guerra, o que é que a UNICEF conseguiu fazer?
11: Sim, então claro, existem vários desafios, mas a UNICEF continua a trabalhar. Temos um programa de grande escala em todo o país, através dos nossos 5 escritórios do terreno. Temos trabalhado nas nossas áreas principais, educação, saúde e nutrição, proteção infantil e água e saneamento. No primeiro trimestre deste ano, também trabalhámos para fornecer assistência humanitária em dinheiro, que ajuda as famílias a arcarem com necessidades básicas das crianças. Mais de 23 mil famílias receberam assistência humanitária em dinheiro e água potável por um período determinado ao longo do ano. E também estamos a trabalhar para restaurar e manter os serviços de aquecimento, inclusive a preparar-nos com antecedência para o próximo inverno que se irá aproximar. Após os ataques, fornecemos apoio crucial através de equipas móveis no terreno para chegar às crianças e às famílias afetadas. Mas também, como eu disse, fortalecemos os serviços sociais para que possam prestar assistência hoje, bem como nas semanas, meses e anos que virão.
12: Qual seria o seu apelo às partes envolvidas?
11: O apelo é para que nos baseemos na inviolabilidade da vida das crianças no direito internacional humanitário e, acima de tudo, as crianças na Ucrânia precisam de uma paz duradoura que proteja os seus direitos e promova o seu bem-estar.
12: E quais seriam os seus maiores desejos para o próximo Dia Mundial da Criança, 1 de junho, na Ucrânia?
11: Bem, desejamos que as crianças na Ucrânia finalmente tenham paz, uma paz que realmente lhes dê a oportunidade possível de prosperar novamente na vida, de fazer tudo o que puderam para ter acesso aos serviços de que precisam, brincar com os seus amigos e que realmente possam realizar os sonhos e aspirações.
1: Porque nestes mais de 4 anos que leva esta guerra, as crianças têm sido protagonistas pela negativa na guerra da Ucrânia. Toby Fricker, o chefe de comunicações do escritório da UNICEF na Ucrânia, entrevistado por Ricardo Alexandre, numa semana em que estamos a visitar alguns dos sítios mais perigosos do mundo para ser criança e viver nos dias de hoje. Uma entrevista para ouvir na rádio mais logo, depois das 7:30 e a qualquer hora em tsf.pt. Ainda, antes de fechar este bloco do Grande Jornal da TSF, uma referência para a notícia de Israel ter morto Mohamed Odeh, o comandante das brigadas Qassam, a ala militar do Hamas. Isto foi durante um ataque ontem na faixa de Gaza. Mohamed Odeh estava no cargo desde o início deste mês.
0: O dia hoje é de calor e as temperaturas nesta altura já são de 24 graus no Porto e em Faro, 22 em Lisboa, 20 graus no Funchal e 17 em Ponta Delgada. Temos café duplo já a seguir às 8h30. Hoje Inês de Medeiros e Ribau Esteves vão falar da polémica em torno da nomeação do presidente do Ciresp. Agora, 8h24.
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0: E começa hoje a Feira do Livro de Lisboa.
1: A brincar, são já 96 edições. Este ano as mesmas 3 semanas de duração no Parque Eduardo VII até 14 de junho. Os mesmos 350 pavilhões que foram usados no ano passado e que albergam 900 marcas editoriais. Bruno Pacheco, o secretário-geral da APEL, a Associação Portuguesa de Editores e Livreiros, anuncia ainda milhares de lançamentos e sessões de autógrafos que enriquecem o programa.
18: Estamos já com mais de 3.200 eventos marcados para os 19 dias da feira. Temos perto de 2.000 sessões de autógrafos, onde temos confirmado a presença de mais de 1.100 autores portugueses. E pelos registros que verificamos, são mais de 50 autores internacionais que neste momento estão confirmados na Feira do Livro de Lisboa. Temos cerca de 85 mil títulos que vão estar disponíveis toda a feira, representados por mais de 900 chancelas editoriais. Destacaria nas novidades um novo equipamento que vai ser apresentado pela APEL, uma renovação do espaço dos pequenos editores. Era um equipamento que estava identificado há muito tempo que carecia de uma renovação.
1: Bruno Pacheco, o secretário-geral da Associação Portuguesa de Editores e Livreiros. A Feira do Livro vai estar aberta todos os dias, depois do meio-dia, até às 10 da noite durante a semana, até às 11, às sextas, feriados e fins de semana. A inauguração formal está marcada para logo à noite, numa sessão que conta com as presenças do Presidente da República, da Ministra da Cultura e do Presidente da Câmara de Lisboa, e que acontece às 8 da noite. 60 mil pessoas já viram Bad Bunny em Portugal, na estreia no nosso país, do porto-ricano. Foi ontem à noite, estádio cheio, hoje nova dose, mais 60 mil pessoas. E de ontem, uma das marcas que fica é os sons portugueses entoados pelos artistas porto-ricanos, Inês Duarte Coelho.
19: Um abraço para mim, Bebe, porque vai romper.
20: Bad Bunny arrancou o concerto ao estilo habitual. Depois de vários segundos parado em palco, estreou-se em Lisboa com o tema La Mudança. Até que um dos músicos tirou o primeiro coelho da cartola, puxou as cordas do quatro, um instrumento da música tradicional porto-ricanha, e pôs o estádio a cantar Lisboa, Menina e Moça. Homenagem à capital e ao país que não ficou por aqui. Durante 3 horas de concerto, Bad Bunny fez referências aos pastéis de Belém, às francesinhas e a Cristiano Ronaldo. E claro, cantou as músicas mais conhecidas do público. Num espetáculo que combinou ritmos latino-americanos com momentos de pirotecnia, lasers e apelos ao amor e à paz. Aos fãs entregou uma máquina fotográfica descartável com uma luz que mudava de cor ao ritmo da música. O adereço é simbólico e está relacionado com o nome desta digressão, Debbie Tira Mais Fotos. Um alerta para a importância de registar todos os momentos. Quem esteve no Estádio da Luz confirma, o baile foi inesquecível. Hoje, Bad Bunny volta a atuar para 60 mil pessoas. Vai ser a despedida de Lisboa e a última oportunidade de tirar mais fotos.
1: Trabalho da jornalista Inês Duarte Coelho, com a sonorização de Andréa Tenente. Hoje voltam a verificar-se restrições na circulação à volta do Estádio da Luz por causa da realização deste concerto, com limitações no estacionamento, mas também com limitações à circulação, especialmente a partir das 2 da tarde e até às 2 da manhã de hoje.
0: São 8:30 da manhã, bom dia, 7:30 nos Açores. Fechamos este grande jornal às 8 com uma breve síntese com outros temas que vão marcando a manhã. Nuno Domingos, começas com o anúncio da morte de mais um líder do Hamas.
1: É o quarto líder militar do Hamas, morto desde 7 de outubro de 2023. Neste caso, a vítima foi Mohamed Odeh, foi morto num ataque israelita contra o norte da faixa de Gaza. O ataque aconteceu durante o dia de ontem. Ele estava na liderança das brigadas Qassam, a ala militar do Hamas, desde o início do mês de maio. Noutra guerra, no Irão, os iranianos vão dizendo que duvidam muito que seja possível regressar o regresso dos ataques de Israel e dos Estados Unidos contra o Irão, apesar de neste momento continuarem sem confirmar a adesão ao acordo proposto pelos Estados Unidos e que tem sido negociado com a mediação do Paquistão. Hoje há uma reunião do gabinete mais próximo de Donald Trump, uma reunião que acontece na véspera dos 3 meses do início desta guerra, que está em suspenso desde o dia 8 de abril. Esta manhã é dia de tomarmos o pulso aos preparativos para a greve geral, que acontece de hoje a uma semana, com um sinal: só os serviços de saúde têm garantidos, nesta altura, serviços mínimos para o dia da greve geral. A educação, por exemplo, ou os transportes, neste momento, não têm nenhum registro de pedido de serviços mínimos por parte do Estado. E neste dia também sinalizamos o arranque das provas MOD, as provas de monitorização das aprendizagens, com o ensino, a educação artística em foco neste dia. A prova pode ser realizada entre hoje e o início de junho. É uma prova realizada exclusivamente com meios digitais e, neste caso, destinada aos alunos do 4º ano. Esta prova artística é uma disciplina rotativa que vai variando de ano para ano. Todos os anos será uma disciplina diferente escolhida para monitorizar as aprendizagens. Estamos também atentos à presença em Lisboa de Marco Silva, treinador do Fulham. Ainda não decidiu se vai continuar no clube britânico ou se ruma a outras paragens, e uma das paragens possíveis pode ser mesmo o Benfica, que tudo indica vai perder o treinador José Mourinho.
0: Ponto final neste grande jornal às 8, teve edição de Nuno Domingos. Está aí mais um dia de muito calor em todo o continente, mas há também previsão de aguaceiros e até trovoadas à tarde no norte e centro. As máximas para hoje são de 38 graus para Évora e para Santarém, 36 para Beja, Setúbal e Lisboa, máxima de 29 graus para Faro, 36 para Leiria, 35 é a máxima para Coimbra, 30 graus de máxima para o Porto e 34 para Bragança. Vamos ao trânsito já a seguir, agora com um acidente na VCI no Porto.
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0: Olhamos o trânsito ainda com destaque para o centro do país. A A17 continua cortada no sentido Figueira da Foz Aveiro, na sequência de um despiste de um caminhão ao quilómetro 82, após o nó de Tocha. A alternativa é seguir pela Estrada Nacional 109. No Porto, há um para a AVCI, tem demora a partir de Santo Ovídio até à saída para o Campo Alegre, onde houve um acidente, mas que foi resolvido mesmo há minutos. A A20 para a AVCI tem fila entre Oliveira do Douro e o nó da A3. Na A3 ainda há fila entre Águas Santas e a saída para a Circunvalação. A A28 continua com sinal vermelho desde a ponte sobre o Rio Lessa. O mesmo acontece na ponte do Infante para o Porto e na marginal para o túnel da Ribeira. Na região de Lisboa, mantém-se o acidente no final da calçada de Carris em direção ao Campo Grande. Afeta o final do IC22, que tem fila desde a Ramada. No eixo norte-sul, há demora em direção ao Campo Lide entre a Ameixoeira e as Laranjeiras. A2 para a ponte 25 de Abril tem fila logo após a área de serviço do Seixal. O IC19 continua com dificuldades desde o Cacém até a Amadora e entre Alfragide e Pinamanique. Há fila também na A5 a partir de Porto Salvo e na Marginal desde a zona de Santa Mar de Oeiras.
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0: E agora temos café duplo à quarta-feira com Inês de Medeiros e Ribau Esteves, moderação de Leonor Ferreira.
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26: No café duplo de hoje, olhamos para a admissão do secretário-geral adjunto do Ministério da Administração Interna. De acordo com a CNN, António Pombeiro terá deixado o cargo por ter provas de graves irregularidades e comportamentos eticamente reprováveis e juridicamente questionáveis por parte da liderança de Viegas Nunes, quando esteve à frente da empresa que gera o Siresp e da qual saiu em 2024. Pombeiro diz que avisou o ministro e que Luís Neves nada fez. Esta decisão surge na sequência do regresso do general Viegas Nunes ao Siresp. O ministro da Administração Interna diz que mantém a confiança na escolha feita, lembra que foi realizada uma auditoria da Inspeção-Geral de Finanças à liderança do general e não foram apontadas ilegalidades. Bom dia, Inês de Medeiros e Ribau Esteves. Comece por si, Inês. O ministro deve prestar esclarecimentos no Parlamento e é urgente que o faça?
27: Bom dia a todos.
5: Bom, vamos lá ver. Eu acho que sempre que os deputados, sempre que o Parlamento tem uma dúvida e pede para ser mais esclarecido, os ministros ou quem o Parlamento entende ouvir devem naturalmente prestar os esclarecimentos ao Parlamento. Agora, eu não sei é se o que está na origem desta demissão justifica estes 4 dias de polémica. Eu acho que há muita coisa para se falar e para se discutir sobre o Siresp. Como é que, principalmente, como é que o Siresp está ou não está a funcionar, vai ou não vai funcionar. Tanto quanto nós sabemos todos, há uma inspeção da IGF e que eu penso que ninguém quer duvidar agora das inspeções da IGF, que analisou todas as questões que foram levantadas e que tirou algumas conclusões. Portanto, e as conclusões eram que não havia ilegalidades, havia pequenas desconformidades. Bom, supostamente, eu falo pelo que li e ouvi nas notícias, as desconformidades foram resolvidas. Portanto, se houver ilegalidade, mande-se para o Ministério Público. Se houver desconformidade, resolva-se. Mas mesmo assim, se ainda há dúvidas, então sim, façam-se as instâncias necessárias. Agora, eu acho desagradável estar aqui há tanto tempo a dizer um disse, outro disse, um acredita, outro não acredita. Esclareça-se de uma vez por todas e vamos falar do Siresp naquilo que de facto é importante falar.
26: Ribau Esteves, o governo e todos os envolvidos devem dar explicações sobre este caso?
6: Muito bom dia, um abraço a todos. Obviamente que sim, é muito importante aqui chegados, como diria o outro, que haja esclarecimentos cabais, como é evidente. Mas eu coloco as questões aqui não no foro da política, mas no foro da investigação criminal. Obviamente que há aqui uma questão de nomeação de uma pessoa que, além do mais, já tinha sido nomeado por um governo do Partido Socialista. Portanto, há aqui um reconhecimento, seja de responsáveis do Partido Socialista, seja de responsáveis do PSD, da competência do Sr. General, agora Presidente do Siresp. Portanto, esta é uma nota objetiva. A outra é a declaração do Ministro da competência técnica e da credibilidade ao nível ético e da competência. Da seriedade como servidor público do agora novo presidente ou renovado presidente do Siresp. Portanto, esta é uma questão política clara. Obviamente que as declarações proferidas no âmbito de uma demissão do Secretário-Geral Adjunto com a acusação pública de graves irregularidades põem duas questões em andamento. Uma, que já está em andamento, é, obviamente, a exigência do Parlamento, o LIVRE, o Chega, e, portanto, lá vem o Parlamento com, enfim, a exploração, por um lado, das eventuais corrupções que possam existir, os indícios, e, obviamente, seguramente aqui, o Partido Socialista e o Partido Social Democrata, enfim, a defenderem uma pessoa que, pelas declarações públicas, está acima de qualquer suspeita. A outra questão, e é esta que, para mim, tem que ser acionada urgentemente, é o país, os políticos, o Parlamento, tem que solicitar ao Ministério Público uma intervenção imediata para investigar com caráter de urgência as tais graves irregularidades que o Secretário-Geral Adjunto, agora demissionário, apresentou. Estamos a falar de uma pessoa altamente responsável, que profere acusações que são muito graves, e não é a política que trata disto, é a investigação criminal, é a justiça que trata e tem que tratar estas matérias em nome da defesa do Estado de Direito, do bom nome daqueles também que estão acusados, ou, obviamente, do bom nome do acusador, se é ele que venha a ter razão no seguimento ou na conclusão de uma investigação criminal. Portanto, aqui eu daria ou dou primazia à investigação criminal e à justiça em detrimento da política.
26: Considera, Inês Medeiros, que o relatório da Inspeção-Geral das Finanças que foi feito deve ser divulgado e considera que José Luís Carneiro, tendo em 2024 sido o Ministro da Administração Interna, deverá também prestar esclarecimentos sobre este caso?
5: Nesta altura, não considero que José Luís Carneiro deva dizer mais do que aquilo que já disse, falando daquilo que é o conhecimento que tem do trabalho do seu general. E, portanto, acho que neste momento não há nenhum tipo de elemento que venha a dizer, não tarda nada, estamos a fazer uma comissão de inquérito ainda antes de sabermos se isto tem algum fundamento, seja o que for ao nível político e nem mesmo ao nível criminal. E, portanto, faça-se os esclarecimentos todos que se tem que fazer. O que eu acho é que estamos a falar destas questões de irregularidade, em vez de estarmos a falar concretamente daquilo que devíamos estar a falar, é saber se o CIREF está ou não está em condições, nesta altura do ano, depois de estar dois anos sem ninguém a presidi-lo, estamos à beira do verão. Não vamos confundir as coisas. Uma coisa é um disco disso, a outra coisa é o CIRES está ou não está pronto? E porquê é que há dois anos está parado?
26: Ribaus teve as mesmas perguntas.
7: Obviamente que José Luís Carneiro, como outras pessoas, seguramente podem e devem ser ouvidos. José Luís Carneiro já falou sobre este assunto, falou além do mais com muita clareza, e portanto não há seguramente limitação nenhuma da parte dele em voltar a ser ouvido. Eu volto é àquilo que interessa. Há uma acusação grave de um alto responsável que tem que ser investigada por quem de direito, e quem de direito é o Ministério Público. Eu relembro, ainda aqui há pouco tempo, no Café Duplo, falámos sobre esta matéria, as conclusões do relatório, o novo plano de investimentos do CIRESP, que agora motivou a decisão sobre um novo presidente para aplicar as conclusões do plano de investimentos daquilo que se quer fazer para qualificar o sistema. E, portanto, o que é absolutamente urgente, além do Parlamento, enfim, fazer o seu trabalho, é que haja uma investigação sobre uma denúncia que é muito grave de um alto responsável, para deixarmos aqui a dialética política a fazer a investigação criminal, que é muito mal para a democracia.
26: E assim chegamos ao fim. O Café Duplo regressa amanhã.
0: Amanhã teremos aqui Angélique da Teresa e Bernardo Peçanha. Vamos para o TSF Pais e Filhos e os sinais de Fernando Alves ainda antes das 9, mas para já parece mentira. O humor de Zé Pedro Silva, título da crónica de hoje, Alguém está com os calores.
8: O primeiro-ministro garantiu ontem que o governo não tem nenhum fetiche com as leis laborais e com qualquer razão para desconfiarmos do que nos diz o Luís. Será que andamos a ver este caso todo ao contrário? Querem ver que são as taradas das leis laborais que não os largam? O banco de horas, o outsourcing, a amamentação, tudo em cima dos membros do executivo, a agarrá-los pelas gravatas e pelos lenços, já vais-me provar. Podemos ter sido muito injustos, mas vamos a tempo de corrigir. Só temos de combinar um sinal com o governo para nos avisar se for este o caso. Mas não pode ser daqueles sinais com as mãos, porque um governo não tem mãos, é um órgão. E também não convém fazer sinais com um órgão, sobretudo quando se pretende provar que não se tem nenhum fetiche. Portanto, governo, se são as leis laborais que têm uma panca com o governo vai fazer uma coisa, vai retirar a proposta de alteração à legislação laboral, mas não diz nada, para elas não se aperceberem. Retiram a proposta, nós vemos e atuamos, saltamos todos para cima das leis laborais. Também se pode dar o caso de estas declarações do primeiro-ministro serem já um sinal para a população, o que para nós seria um problema, porque era a segunda injustiça seguida. Vamos imaginar que o Luís estava a dizer que o governo não tem nenhum fetiche com as leis laborais, porque os patrões é que estão fixados no pacote. Não seria a primeira vez. Mas se for esse o caso, então como é que o governo está nas mãos dos patrões sem poder fazer nada? Só se o governo tem um fetiche com a reforma do Estado e os patrões têm algumas fotos comprometedoras. É uma hipótese, é assim que costuma funcionar. Isto do Tribunal de Contas, se calhar foi visto prévio e também foi visto durante. Para já está a funcionar, mas a canção de Bad Bunny não sai da cabeça dos patrões. Deve tirar mais fotos. E por falar em calores, está imenso tanto em Portugal como na Europa, porque isto agora, com a crise dos passaportes, fazemos tudo juntos. Sobre este calor, chamam-lhe onda, chamam-lhe cúpula, mas ninguém lhes atribui um nome próprio como nas borrascas. Chuva e vento, ora é Leonardo, ora é Christine. A onda de calor é onda de calor. Está visto que quem está a dar o nome ao demasiado bom tempo é quem chamou Coimbra B à estação Coimbra B. Admito o meu fetiche com este caso,
9: mas aposto que eram 17h59 quando lhe pediram o nome para a estação. Ou então, é mesmo preguiça. Anos mais tarde teve gêmeos, é o Afonso e o Afonso B. Adiante, graças ao calor, voltámos a receber notícias do interior do país. Falo daquelas regiões onde só se vai por causa do mau tempo, do demasiado bom tempo ou porque alguém se espetou de mota. Neste caso, vi um direto de Lardosa, havia um repórter a fazer a cobertura do calor, que aparentemente podia estar pior, ou então o repórter não era sensacionalista. Tinha aparecido a beber água da boca de incêndio e a coisa tinha logo outro impacto. Como é que se pede a alguém para ir ver se está calor, sem que pareça vai ver se está a chover, apenas adaptado ao clima em vigor naquele momento. Nada contra, atenção, só não devem ser os mesmos repórteres a cobrir a meteorologia toda, porque à velocidade a que isto está a mudar, vão diretos de uma massa de ar frio polar para uma cúpula de calor e depois estão 3 meses de baixa. A terminar, um alerta, as noites vão estar tropicais. Beba água, mas com uma camisa havaiana.
0: Parece mentira, Zé Pedro Silva, na manhã TSF. Bom dia, faltam 10 para as 9. A seguir falamos de escoliose no TSF Pais e Filhos com Maria Ramos Santos.
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10: A escoliose é a alteração ortopédica mais comum durante o crescimento de uma criança. Manifesta-se com maior expressão a partir dos 10 anos. João Campeganol, ortopedista, revela que sinais deve estar atento.
11: Temos de aproveitar os períodos de primavera-verão em que as crianças estão mais despidas, com menos casacões, menos pullovers, para tentar perceber, nomeadamente se vão à praia, à piscina, se começa a haver sinais de assimetria, escoliose, é um desequilíbrio da coluna, sobretudo quando se vê de frente, ou seja, pode haver desequilíbrios dos ombros, desequilíbrios da bacia, das pregas, dos flancos, ou, efetivamente, uma altura que nós chamamos de gibosidade, é um alto nas costas que, se for a lateral, está associado mais à escoliose. Às vezes, nós notamos, sobretudo, a inclinação anterior do tronco, como nós, tipicamente, as crianças estão refletidas a olhar para os telemóveis ou com computadores ou uma coisa assim. Isso é o que nós chamamos só cifose, a inclinação só exclusivamente para a frente. Quando de frente vemos que há um desequilíbrio, digamos, entre o lado direito e o esquerdo, aí será associado ao que nós chamamos escoliose. Podem estar os dois associados e, portanto,

0: Sinais de Fernando Alves.
1: Num inverno recente, ao folhear comovido o álbum Romeiros da Fraternidade, no qual o grande fotógrafo Jorge Barros reunia o resultado de uma longa cumplicidade com os romeiros que por alturas da quaresma percorrem os caminhos à volta da Ilha de São Miguel, pressenti no mais fundo do peito desse homem antigo, já muito fragilizado pela doença, o som de uma primitiva viola da terra. Jorge correu Portugal fotografando os seus mistérios telúricos, os seus abismos, os rostos e o espanto dos que neste chão continuam peregrinando uma espécie de destino ou de penitência. O álbum é o resultado de uma paixão pelos Açores, sublinhada, aliás, no prefácio de Onésimo Teotónio Almeida, que com ele se cruzara nas ruas de Ponta Delgada, ambos fotografando os tapetes de flores da procissão do Senhor Santo Cristo. No prefácio, Onésimo partilha uma frase de Jorge no e-mail em que o grande fotógrafo lhe solicitava uma prosa. Sempre me fascinou aquele mistério de grupos de homens a caminhar rezando. Jorge Barros nunca se fez aos caminhos do olhar sem levar com ele os autores amados Torga, Brandão, Pessoa, Sofia, Antero, Alegre. Há dias recebeu, deitado na cama do quarto de onde já não saía, as provas finais de um novo livro, Espantalhos e Campos, que reúne as fotografias de uma sua outra, muito longa, peregrinação por Portugal. Os amigos que sua mulher Isabel e seu filho Pedro reuniram nesse dia em redor do artista perceberam que aquele era um momento de despedida e, ao mesmo tempo, um momento inaugural. Os olhos de Jorge seguiam sorrindo cada página do álbum folheado pela designer gráfica Susana Cruz, para o qual guardara, durante mais de duas décadas, o prefácio escrito por Eugénio de Andrade. O livro de Jorge há de irromper pelo Parque dos Livros, sacudindo para longe os passarões mais rapaces. Não sei disfarçar o orgulho com que alinhavei esfarrapados espantos em forma de legendas para esta obra final de Jorge Barros. Em algumas delas, coloco-me no papel de espantalho, com palavras despenteadas. Tomai esta. Quando me confiaram a guarda deste canteiro, pentearam com muito cuidado as minhas tranças de hortênsia e acapanto e ataram-me à cintura um avental de flores desmaiadas. Eu teria preferido uma nesga da sombra do bosque. Ou esta, aludindo a um espantalho atarracado, sem membros inferiores. As pernas são a mais poderosa arma dos espantalhos. Quanto mais altas, mais os pássaros temem que os afugentemos. Quem me fez sem pernas, imaginou que eu afugentaria os pássaros pela comiseração. Só mais esta. Certo espantalho aspirava a ser beija-flor, que o tivessem concebido para beija-flor, mas a camponesa que o modelou e vestiu imaginou nele, no seu preparo, um saltimbanco. Acabou a vigiar vinhas de enforcado. Este homem grande, de corpo tão frágil, de arte tão funda, deixou-se, entretanto, levar por uma espécie de sono. Foi-se embora a fotografar nuvens. Vamos despedir-nos dele amanhã à tarde no cemitério dos Olivais. Talvez, entretanto, algum espantalho em altas funções lhe atribua uma mais do que justa honraria póstuma. Talvez alguém mostre ao Presidente Seguro, na jornada do 10 de junho, em terras açorianas, as fotografias de Jorge Barros. Talvez alguém, em nosso nome, lhe diga obrigado.

0: O espantalho do músico brasileiro Fagner a fechar esta hora na manhã TSF. Vamos para a edição das 9 já a seguir. Daqui a muito pouco vai ficar a saber qual é o tema em debate hoje no fórum da TSF.
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2: Muito bom dia, são 8h59, menos uma hora nos Açores. Esta é a manhã TSF de quarta-feira.
3: Está a ficar cada vez mais longe a distância entre os utentes e alguns serviços de saúde. O alerta de hoje chega dos donos dos laboratórios de análises clínicas, que dizem que pode um laboratório estar distante do utente mais de uma hora por causa da concentração destes serviços em determinados hospitais. Vamos também olhar para um relatório que está a ser conhecido hoje, um estudo da Universidade Nova de Lisboa sobre o impacto neste momento da economia na saúde. O Serviço Nacional de Saúde vale muito mais do que as consultas, as cirurgias ou as urgências. Este é o dia em que tomamos também o pulso em relação à greve geral. Daqui a uma semana tentamos perceber de que forma estão os serviços mínimos a ser garantidos em alguns setores, para já apenas na saúde. E há uma protagonista para esta manhã, é uma tartaruga, chama-se Molly.
2: Assuntos para desenvolvermos daqui a instantes nesta edição às 9. Agora passo a bola ao Manuel Acácio. No fórum olhamos hoje a polémica que está a agitar o Benfica.
4: Numa altura em que os clubes já preparam a próxima época, temos o Futebol Clube do Porto com o treinador campeão, o Sporting com o treinador fragilizado pela derrota na Taça de Portugal e o Benfica sem saber com o que é que pode contar. No fórum TSF queremos ouvir a opinião dos nossos e das nossas ouvintes, como avaliam a forma como Rui Costa está a gerir este processo da saída ou da continuidade José Mourinho. É compreensível que a um mês do arranque da época o Benfica não saiba com o que pode contar? E se por algum motivo o Mourinho não for para o Real Madrid, tem condições para continuar do Benfica?
2: Este é o tema que sobe a debate esta manhã no fórum da TSF. Queremos ouvir a sua opinião. Inscreva-se para participar através do 808-202-173, 808-202-173. 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O fórum está no ar a seguir às 10.
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2: Vamos à edição das 9 com Nuno Domingos.
3: Acontece com as pessoas, também acontece com as tartarugas. Depois de longos períodos de tensão, de estar longe da liberdade, é preciso aprender a viver em liberdade outra vez. E essa é a história da tartaruga Molly, que chegou há poucos dias ao porto de abrigo do Zumarina. O objetivo é aprender a viver na natureza. A Molly já é adulta, é uma tartaruga que viveu duas décadas num aquário da Irlanda, onde era a atração principal do público. Recentemente, os veterinários acharam que ela teria possibilidade de viver na natureza e pediram ajuda ao Zumarine, no Algarve, uma instituição que tem longos anos de experiência na reabilitação e na devolução de animais ao meio marinho. A Molly já começou a aprender a viver em liberdade, Maria Augusta Casaca.
6: Numa fase inicial eles passam por este tanque aqui para ver como é que está a futuridade, se conseguem ir ao fundo, se conseguem se alimentar, e depois passam para as piscinas que já são maiores.
7: No tanque está uma menina com um porte de 120 quilos. Chama-se Molly e deu à costa na Irlanda há 20 anos.
6: A equipa foi resgatá-la e repararam que ela tinha duas amputações nas barbatanas anteriores. Como dá para ver aqui, ela não tem as barbatanas anteriores completas, portanto tem amputações, e à luz dos conhecimentos na altura, julgava-se que o animal não tinha capacidade de sobreviver na natureza se fosse reintroduzido novamente.
7: E como conta Antonieta Nunes, enfermeira veterinária do Porto de Abrigo do Zumarine, durante 20 anos a tartaruga Molly foi uma das atrações do parque aquático na Irlanda. Mas recentemente os cientistas perceberam que ela até podia viver na natureza.
6: A equipa veterinária avaliou-a e viu que a capacidade motora dela e de natação era bastante boa, ela tem uma natação robusta, e hoje em dia já há muito conhecimento relativamente a estes animais chegarem à fase adulta com amputações, e inclusive inclusive as fêmeas saírem da água, irem desovar para as praias com mutações.
7: E por isso a Molly veio de avião da Irlanda para o Algarve, para o Zumarina, em Albufeira, onde já começou a reabilitação e os ensinamentos para voltar um dia ao mar. Aqui vai aprender a caçar para se alimentar. Ao princípio até pode estranhar, porque na Irlanda a vida para esta tartaruga da espécie careta-careta era bem mais fácil.
6: São apaparicados, digamos assim. São tratados como os nossos animais lá em casa. São muito acarinhados. Aqui não é que eles não sejam acarinhados, mas tem que haver já um distanciamento entre nós, humanos, e os animais. Tem que saber caçar, tem que saber procurar o alimento natural, ter um comportamento natural para a espécie.
7: Para conseguir sobreviver na natureza e durar 60 ou 80 anos, o tempo de vida que se julga que uma tartaruga destas pode viver.
6: Em relação à Molly voltar à natureza, claro que sim. Temos todas as expectativas disso e a nossa esperança é essa. Aqui em reabilitação, na verdade, o nosso principal objetivo é esse, portanto, nós estamos sempre focados nisso e acreditamos que seja possível.
7: Talvez daqui a uns meses a Molly já consiga nadar livremente no oceano e, quem sabe, possa desovar numa qualquer praia e ver a espécie perdurar.
3: Reportagem de Maria Augusta Casaca, no Algarve, no Zumarino, onde a Molly está a aprender a ser livre, a viver na vida selvagem, no mundo selvagem. Vai agora aprender a caçar caranguejos e mexilhões para se alimentar e poder voltar ao oceano um destes dias. Duas das associações que representam laboratórios privados de patologia clínica e outros centros de exames complementares de diagnóstico estão a alertar para a desertificação destes serviços em várias zonas do país, especialmente no Algarve e no Alentejo, onde a distância entre um utente e um laboratório destes pode ser superior a uma hora de viagem. A culpa é da concentração dos serviços dentro dos hospitais, por decisão do Estado, e também do fecho dos centros privados que deixaram de ter rentáveis. A porta-voz da FNAM, a Federação Nacional dos Médicos, Joana Bordal Issá, compara esta situação com a que acontece nas urgências de ginecologia e obstetrícia. Ou seja, diz Joana Bordal Issá, que o Governo está a tentar centralizar análises e exames nos hospitais sem reforçar as unidades de saúde com mais profissionais.
8: Os exames e as análises devem ser assegurados prioritariamente pelo Serviço Nacional de Saúde, porque isso melhora a integração de cuidados, reduz dependências externas e permite usar melhor os recursos públicos. Agora, o que nós não podemos aceitar é que se anunciem, às vezes, medidas, não é? Sem reforçar os hospitais, os centros de saúde, sem os médicos, sem os técnicos, sem os equipamentos, sem as condições de trabalho, e é nisso que a ministra Ana Paula Martins tem falhado claramente. E também é preciso desmontar aqui uma ideia de que os privados garantem sempre o acesso. 63 concelhos não têm oferta convencionada e isto mostra precisamente que quando o mercado não é lucrativo, os privados não têm lugar.
3: Joana Bordal Issá lembra que as mudanças devem ser acompanhadas pela capacitação dos hospitais. Este é o dia em que ficamos a saber que o Serviço Nacional de Saúde vale, afinal, muito mais do que as consultas, as cirurgias ou as urgências a que consegue responder. Um estudo da Universidade Nova de Lisboa e da biofarmacêutica ABVI conclui que o SNS também tem impacto direto na economia ao reduzir faltas ao trabalho e ao aumentar a produtividade. O novo índice de saúde sustentável refere ainda que no total as poupanças e ganhos associados ao sistema público de saúde ultrapassam os 10 mil milhões de euros. Ainda assim, o estudo alerta para problemas persistentes no acesso aos cuidados. Inês Cortês.
9: O impacto do Serviço Nacional de Saúde na economia portuguesa ultrapassa os 10 mil milhões de euros. A conclusão é do novo estudo sobre a sustentabilidade do SNS, ao qual a Lusa teve acesso, desenvolvido pela Universidade Nova de Lisboa e pela ABVI. O coordenador deste Índice de Saúde Sustentável, Pedro Simões Coelho, destaca que a redução das faltas ao trabalho e o aumento da produtividade dos trabalhadores permitiram uma poupança salarial de quase 7 mil milhões de euros.
10: O valor que nós estimamos só por via dos salários deste ano, quase 7 mil milhões, é um valor muito, muito apreciável. Com esta nota, que mostra um reforço de uma tendência que já tínhamos visto nos últimos anos e que agora se reforçou, que é o SNS perdeu impacto no absentismo e ganhou muito impacto no aumento da produtividade.
9: No total, o retorno económico global é estimado em mais de 10 mil milhões. O índice de sustentabilidade do SNS fixa-se agora nos quase 60 pontos, numa escala de 0 a 100. Este resultado reflete, entre outros fatores, a redução do estoque de dívida vencida, mas também a despesa que, como Pedro Simões Coelho indica, continua a crescer.
10: É um sistema que, pelo mais uma vez este ano, tal como aconteceu nos últimos anos, cresceu muito significativamente em despesa, acima dos 9%. Portanto, é um sistema que continua a crescer, a ter uma despesa que cresce a uma taxa muito superior da atividade.
9: O estudo mostra também que os utentes continuam a reconhecer a qualidade dos cuidados prestados pelo SNS. O responsável da análise salienta que o SNS continua a ter como ponto forte a qualidade e mantém entre as fragilidades a acessibilidade.
3: Inês Cortes, com o essencial de um estudo, um barómetro anual que é realizado pela Universidade Nova de Lisboa e pela ABVI, o Índice da Saúde Sustentável. Alguns dos resultados deste estudo vão ser apresentados hoje, ao longo do dia, no Centro Cultural de Belém, em Lisboa. Estamos a uma semana da segunda greve geral contra a reforma das leis laborais, proposta no verão passado pelo Governo. Hoje ficamos a saber que até haver só há expectativa de cumprimento de serviços mínimos no setor da saúde. Sebastião Santana, o coordenador da Frente Comum do Sindicato da Administração Pública, explica na TSF que na educação, mesmo existindo provas moda, não devem existir serviços mínimos porque não há exames.
11: Até à data que nos tenha chegado não está nada previsto e a nossa expectativa é que não venha a estar, não é? O único campo da área da educação que tem serviços mínimos obrigatórios é a realização de exames nacionais. Nesse dia não há exames nacionais de 12º ano, portanto não fará sentido estarem-se a atribuir serviços mínimos para o setor da educação. Em relação aos outros setores essenciais, a nossa resposta é tão responsável como é sempre. Portanto, vão ser garantidos serviços mínimos em tudo o que sejam necessidades sociais imprescindíveis, nomeadamente na área da saúde, assegurando-se os cuidados de saúde essenciais.
3: Sebastião Santana, da Frente Comum de Sindicatos da Administração Pública, e os dados a uma semana da greve geral de 3 de junho. Ribau Esteves defende que o Ministério Público deve investigar com urgência as acusações que António Pombeiro terá evocado para justificar o pedido de demissão do cargo de secretário-geral adjunto do Ministério da Administração Interna. De acordo com a CNN, António Pombeiro justificou a decisão por ter provas de graves irregularidades e comportamentos eticamente reprováveis e juridicamente questionáveis por parte da liderança do general Viegas Nunes, quando esteve à frente da empresa que gera o Serviço de Comunicações de Emergência da Proteção Civil, e da qual saiu em 2024. Uma demissão que coincidiu com o regresso do general à empresa. No café duplo desta manhã na TSF, Ribau Esteves, no habitual comentário das quartas-feiras, disse que são acusações graves que ultrapassam o nível político.
12: É o país, os políticos, o Parlamento, têm que solicitar ao Ministério Público uma intervenção imediata para investigar com caráter de urgência as tais graves irregularidades que o secretário-geral adjunto, agora demissionário, apresentou. Estamos a falar de uma pessoa altamente responsável que profere acusações que são muito graves, e não é a política que trata disto. É a investigação criminal, é a justiça que trata e tem que tratar estas matérias em nome da defesa do Estado de Direito, do bom nome daqueles também que estão acusados, ou, obviamente, do bom nome do acusador, se é ele que venha a ter razão no seguimento ou na conclusão de uma investigação criminal. Portanto, aqui...
3: O comentário de Ribau Esteves esta manhã na TSF. Inês de Medeiros considera que tudo deve ser feito para esclarecer este assunto, mas reconhece que em relação ao Ciresp há aspectos mais importantes a discutir.
13: Os ministros, ou quem o Parlamento tem de ouvir, devem naturalmente prestar esclarecimentos ao Parlamento. Agora, eu não sei é se o que está na origem desta demissão justifica estes 4 dias de polémica. Eu acho que há muita coisa para se falar e para se discutir sobre o Ciresp. Como é que, principalmente, como é que o Ciresp está ou não está a funcionar, vai ou não vai funcionar. Tanto quanto nós sabemos todos, há uma inspeção da IGF, e que eu penso que ninguém quer duvidar agora das inspeções da IGF, que analisou todas as questões que foram levantadas. E...
3: Inês Medeiros, no Café Duplo desta manhã, declarações no programa de opinião da TSF. De resto, este caminho que citava Inês de Medeiros é precisamente o caminho de parlamentar, da análise parlamentar. Há já várias iniciativas para chamar ao Parlamento os protagonistas deste caso e ontem à noite o secretário-geral do PCP juntou a voz ao Partido Livre também no pedido de acesso pelo Parlamento ao relatório integral da inspeção geral de finanças. O tema não deverá escapar também hoje ao debate quinzenal do Primeiro-Ministro com os deputados, que está marcado para as 15h na Assembleia da República, um debate que a TSF transmite em direto na rádio e também em tsf.pt. Há novidades em Espanha e, obviamente, como tem acontecido nos últimos dias, são novidades que dizem respeito a processos de investigação de casos de corrupção. A polícia espanhola está a fazer buscas na sede do Partido Socialista Operário Espanhol na sequência do caso Leire Díaz. A Guarda Civil Espanhola realiza buscas na sede em Madrid para recolher documentos associados ao caso que trata de um alegado esquema de corrupção em que a funcionária pública e membro do coletivo Leire Díaz está implicada. Os agentes da Unidade Operacional Central da Guarda Civil estão também a realizar buscas nos domicílios dos antigos líderes do Partido Socialista Operário Espanhol, Gaspar Zarriás e Santos Cerdán, e do empresário Javier Pérez Dolcet, isto de acordo com informações que estão a ser avançadas pelo jornal El País. Estamos hoje a conhecer os dramas da Ucrânia, um país perigoso para a vida das crianças, mais de 3.400 crianças mortas ou feridas desde fevereiro de 2022, dados verificados pelas Nações Unidas. No primeiro trimestre de 2026, o número total de mortes de crianças aumentou 49% em comparação com o mesmo período de 2025. Toby Fricker é um dos responsáveis da missão da UNICEF em Kiev. Ele é o responsável pelas comunicações deste escritório da UNICEF e tem números dramáticos.
14: 791 mortos e 2.752 feridos. Sabemos agora que os dados da ONU mostram que mais de 3.400 crianças foram mortas ou feridas na Ucrânia desde o início da guerra em grande escala em fevereiro de 2022. E a guerra teve, obviamente, um impacto enorme no bem-estar de todas as crianças do país, onde quer que estejam. Atualmente ainda temos ataques a ocorrer diariamente, afetando não apenas as áreas da linha da frente, mas também áreas a centenas de quilómetros de distância, impactando casas, áreas residenciais e devastando infâncias. E esse sentimento de medo com o qual todas as crianças na Ucrânia têm que conviver já dura há mais de 4 anos. E para outras crianças no leste do país desde 2014. Portanto, o impacto diário é enorme em todos os aspectos da infância.
3: Um terço das crianças ucranianas tiveram de mudar de teto, muitas mais do que uma vez nos últimos 4 anos. O chefe das comunicações da UNICEF na Ucrânia, Toby Fricker, entrevistado por Ricardo Alexandre, da TSF, formula desejos e deixa um apelo às partes em guerra, a poucos dias da celebração do Dia Mundial da Criança.
14: O apelo é para que nos baseemos na inviolabilidade da vida das crianças, no direito internacional humanitário e, acima de tudo, as crianças na Ucrânia precisam de uma paz duradoura que proteja os seus direitos e promova o seu bem-estar.
15: E quais seriam os seus maiores desejos para o próximo Dia Mundial da Criança, 1 de junho, na Ucrânia?
14: Bem, desejamos que as crianças na Ucrânia finalmente tenham paz, uma paz que realmente lhes dê a oportunidade possível de prosperar novamente na vida, de fazer tudo o que puderam para ter acesso aos serviços de que precisam, brincar com os seus amigos e que realmente possam realizar os sonhos e aspirações.
3: Toby Fricker, chefe de comunicações do escritório do Fundo das Nações Unidas para a Infância na Ucrânia, entrevistado por Ricardo Alexandre, uma entrevista para ouvir na rádio mais logo depois das 19h30 da tarde e a qualquer hora em tsf.pt.
2: Vamos ter Fórum TSF já a seguir às 10. Hoje olhamos a polémica que está a agitar o Benfica e queremos ouvir a sua opinião. Como avalia a forma como Rui Costa está a gerir o processo da saída ou continuidade de José Mourinho? É compreensível que a um mês do arranque da época o Benfica não saiba com o que pode contar? E se Mourinho não for para o Real Madrid, tem condições para continuar no Benfica? Queremos ouvir a sua opinião sobre este tema. Participe 808-202-173.
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2: A seguir olhamos a imprensa internacional. Vamos para já saber do trânsito no centro do país. Já a 17 foi reaberta há minutos no sentido Figueira da Foz a Aveiro. O trânsito esteve cortado ao quilómetro 82 devido a um despiste de um caminhão após o nó de tocha. Nesta altura, no Porto, ainda há demora na A1 para a VCI, a partir de Santo Ovídio até à saída para a Avenida da Boa Vista. A A20 para a Via de Sintra Interna tem fila entre Oliveira do Douro e o nó da A3. Na A3 há fila entre Águas Santas e a saída para a Circunvalação. A A28 para o Porto tem demora desde a ponte sobre o Rio Lessa até à Rotunda AEP. Também a ponte do Infante para o Porto tem fila. O mesmo acontece na Marginal para o Túnel da Ribeira. Na região de Lisboa, conta ainda com lentidão na segunda circular sentido Aeroporto Benfica, entre o Prior Velho e a saída para o aeroporto, depois desde o relógio até à ligação ao Eixo Norte-Sul. No sentido Pina-Manique-Seca vem fila entre Benfica e as Calvanas. A calçada de Carris ainda demorada em direção ao Campo Grande, há fila até à zona do Lumiar, ainda a afetar o final do IC22 desde a Ramada, tem a ver também com um acidente que ali ocorreu, mas que já foi resolvido. O Eixo Norte-Sul com lentidão entre a Ameixoeira e as Laranjeiras, a Cril ainda tem fila em direção à Ponte Vasco da Gama, na saída para a Rotunda do Senhor Roubado, depois entre Camarate e Sacavém, em direção ao Algés, há fila entre Camarate e o túnel do Grilo, depois na descida após o túnel, até o acesso à calçada de Carriche. Para a Ponte 25 de Abril, a fila na A2 para na zona de Corroios, a A5 está complicada desde Porto Salvo, a Marginal tem fila a partir de Santa Mar do Oeiras.
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2: As preocupações sobre a espionagem russa na Europa marcam as primeiras páginas da imprensa internacional desta manhã, João Francisco Guerreiro.
1: A Rússia ataca sem descanso as infraestruturas do Reino Unido, avisa a chefe dos serviços secretos. É a manchete do The Guardian. O jornal conta que a diretora do Quartel-General das Comunicações do Governo, a principal agência britânica de informações e cibersegurança, acusa Moscovo de conduzir uma campanha persistente contra infraestruturas britânicas, processos democráticos, cadeias de abastecimento e contra a confiança pública. O Político escreve que o Serviço Externo da União Europeia quer reforçar a capacidade de análise de informação classificada através do Centro Europeu de Informações Estratégicas. A proposta surge depois de Ursula von der Leyen ter recuado na ideia de criar uma operação própria de recolha de informações. O plano prevê mais recursos humanos, uma infraestrutura informática própria e maior autonomia, mas enfrenta reservas das capitais europeias e do próprio Serviço Europeu de Ação Externa. Porque é que o Partido Trabalhista tem de regressar ao centro radical para inverter o declínio britânico? É o título do The Independent. O aviso é de Tony Blair, que assina um artigo no jornal a acusar o atual primeiro-ministro Keir Starmer e os rivais internos de conduzirem o partido para uma zona perigosa. O antigo primeiro-ministro avisa que o Labour está a brincar com o fogo e, numa analogia futebolística, afirma que o país arrisca a sair da primeira divisão das nações. Na Hungria, o jornal Nepesava conta que o novo primeiro-ministro acusou o partido derrotado de Viktor Orbán, Fidesz, de alimentar divisões e de afastar a Hungria dos parceiros europeus. O jornal refere ainda a uma polémica mediática que terminou com um pedido público de desculpas de um deputado da oposição ao novo primeiro-ministro, depois de uma troca de acusações que dominou parte do debate político no país. Conselhos económicos aos políticos: estão a gastar demasiado dinheiro. É a manchete do jornal dinamarquês Borsen. O jornal escreve que a economia da Dinamarca está em boa forma e que se antevê uma evolução robusta nos próximos anos, mas o aviso é claro: a política orçamental já está demasiado expansionista e deve ser apertada na Dinamarca. No The Wall Street Journal lê-se que o Irão procura um acordo para aliviar a dor económica e negar uma vitória a Donald Trump, é o título. O jornal escreve que Teherão tenta manter vivas as negociações nucleares, apesar dos confrontos recentes com Israel e dos ataques de drones e mísseis. O Financial Times escreve que a BP afastou o presidente da empresa depois de alegações relacionadas com a conduta pessoal. O antigo responsável da gigante dos materiais de construção, CRH, estava prestes a assumir funções na petrolífera britânica, mas acabou por sair depois de denúncias de comportamento considerado inadequado e de problemas na gestão de informações empresariais. Ainda no Financial Times, a Ferrari elétrica provoca ruído antes da apresentação desse no jornal que o novo modelo elétrico previsto para 2030 já está a dividir fãs e investidores. Uns temem que a marca perca a identidade, outros veem a aposta como inevitável. Vale a pena olhar novamente o site político para contar uma história que tem percorrido os corredores de Bruxelas nos últimos meses. Os carros elétricos dos comissários europeus precisam de uma paragem de carregamento nas viagens para Estrasburgo. Lê-se que a frota verde, introduzida em 2022, tem dificuldade em fazer a ligação entre Bruxelas e Estrasburgo sem uma pausa técnica, o que tem irritado alguns membros da comissão.
2: João Francisco Guerreiro, correspondente da TSF em Bruxelas, a olhar a imprensa internacional. Vamos para a edição das 9h30 já a seguir.
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0: São 9:30 da manhã, bom dia, 8:30 nos Açores. Temperaturas a esta hora, 25 graus em Faro e no Porto, 23 em Lisboa, 20 graus no Funchal e 16 em Ponta Delgada. Estamos de novo atentos ao mundo e começamos esta síntese, Leonor Ferreira, com o alerta das associações que representam laboratórios privados de patologia clínica e outros centros de exames complementares.
1: É um alerta para a escassez destes serviços em várias zonas do país, sobretudo no Algarve e no Alentejo. Nesta manhã, escutamos a Presidente da Federação Nacional dos Médicos, Joana Bordal Issá, considerar que, à semelhança do que está a acontecer com as urgências de ginecologia e obstetrícia, o Governo está a tentar centralizar as análises e os exames nos hospitais, mas sem reforçar as unidades de saúde com mais profissionais. Em Londres, 100 bombeiros combatem, nesta altura, um incêndio numa loja kosher que respeita os preceitos judaicos no bairro de Bennett. O fogo deflagrou num edifício de 3 andares, numa zona em que aquela comunidade tem sido alvo de vários ataques. Até ao momento não se conhecem as causas deste fogo. Israel confirma hoje a morte do último líder militar do Hamas em Gaza. Mohamed Ofe era o 4º militante a ocupar esse cargo e o 4º a ser morto pelo exército israelita. O líder do Hamas foi morto num bombardeamento contra o bairro de Rimal, na cidade de Gaza. A Al Jazeera adianta que mais 6 pessoas foram mortas, entre elas a mulher e as filhas do militante. Odé tornou-se líder das brigadas Al-Aqsa, o braço militar do Hamas, há menos de 2 semanas. O ministro israelita da Defesa reafirma que o governo mantém a intenção de executar o plano de retirar a população palestiniana de Gaza. O chamado plano de imigração voluntário foi criado no ano passado e interrompido por causa da guerra e do atual cessar-fogo. Donald Trump convocou para hoje uma reunião do seu gabinete. É uma reunião que vai decorrer na Casa Branca. O encontro estava marcado para Camp David, mas devido ao mau tempo foi transferido. Na reunião vai estar a diretora dos Serviços Secretos da Inteligência Nacional, Tulsi Gabbard, que anunciou que vai deixar o cargo no próximo dia 30 de junho. O jornal New York Post noticia que a reunião do governo deverá ser dedicada sobretudo ao Irão, embora a economia também esteja na agenda.
0: Assuntos para retomarmos daqui a pouco na edição às 10 horas da manhã. Vamos daqui a instantes à revista de imprensa comentada. O convidado esta manhã é o tratador de elefantes, Johnny Nascimento. E a seguir às 10, temos Fórum TSF. Hoje olhamos a polémica que está a agitar o Benfica e queremos ouvir a sua opinião. Como avalia a forma como Rui Costa está a gerir o processo da saída ou continuidade de José Mourinho? É compreensível que a 1 mês do arranque da época o Benfica não saiba com o que pode contar? E se Mourinho não for para o Real Madrid, tem condições para continuar no Benfica? São estas questões que vão ter avaliação no fórum desta manhã. Para isso, queremos ouvir a sua opinião. 808-202-173, 808-202-173. Pode participar também no debate online na página da TSF no Facebook.
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0: Antes de voltarmos a conferir os jornais desta manhã, olhamos agora o trânsito. Há informação de um acidente no IC19, junto ao nó de Pina-Manique, em direção a Lisboa. Há paragens desde a zona do Cacém. A segunda circular tem fila no sentido Pina-Manique-Sacavém, entre o viaduto Oeste Norte-Sul e as Calvanas, e no sentido contrário, entre o Prior Velho e a saída para o aeroporto, e depois também entre o relógio e a ligação ao Eixo Norte-Sul. O IC16, também demorado no final da descida de Belas para Alfonelos. Para a ponte 25 de Abril, a fila na A2 está a parar logo após a Baixa de Corroios. A A5 ainda complicada entre Salve e Linda Velha e a partir de Monsanto até às Amoreiras. Se vier pela Marginal, conto com fila entre Passo de Arcos e Caxias e entre a Cruz Quebrada e Algés. No Porto, o trânsito está lento na A1 para a VCI. Ainda há demora desde Santo Ovídio até à saída para a Avenida da Boa Vista. A A20 para a VCI, portanto, para quem entra no Porto através da Ponte do Freixo, tem fila desde Oliveira do Douro até ao nó da A3. A3, que no sentido Maia-Porto ainda está complicada desde Águas Santas. O mesmo acontece na A28, desde a ponte sobre o Rio Lessa até à rotunda AEP.
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0: 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Estamos a 20 minutos das 10 horas, está na altura de olharmos os jornais, revista de imprensa comentada. O convidado esta manhã, a Leonor Ferreira, é um tratador de elefantes.
1: Não é muito comum esta profissão, mas que ela existe e é necessária e é, de alguma forma, muito invejada, é. Bom dia, Johnny Nascimento, seja bem-vindo à TSF.
2: Bom dia, Leonor. Obrigado pelo convite.
1: Johnny, vamos já falar da sua profissão, obviamente, porque não posso esconder que estou, obviamente, com muita curiosidade, mas para já, como é hábito, começamos pelas notícias que escolheu. Notícia do Público tem a ver com o arranque da Feira do Livro em Lisboa. Porquê que escolheu esta notícia?
2: Escolhi a notícia porque queria dar os parabéns à Feira do Livro, já são 96 edições. Acho que continua a ser importante nesta era digital, porque oferece uma experiência ainda cultural e humana, que a internet não substitui. Além de venda de livros, como a gente sabe, promove o contacto direto com os autores, incentiva ao hábito de leitura, apoia pequenas editoras. O evento também contribui para a cultura, turismo e, claro, a economia de Lisboa, mostrando que livros físicos e o mundo digital para coexistir. E acho que ainda ler livros é muito importante.
1: Ainda gosta de folhear as folhas?
2: Sim, sim.
1: E os livros?
2: É certo.
1: A segunda notícia está no Jornal Desportivo Record. Bom, em boa verdade, ela está em muitos jornais desportivos e não só. Tem a ver com José Mourinho, com o título Em Caixa de 15 milhões de euros quase garantido. E esta, porquê é que escolheu?
2: Sendo benfiquista, desde nascença, eu acho que o Benfica não pode continuar a planear a nova época se, com o facto de se o treinador ficar ou sair. Isso já aconteceu no passado e a gente vê os resultados visíveis, né? O Bruno Lage, o ano passado, fez a pré-época, fez a equipa, ganhamos a supertaça e depois perde um jogo, foi despedido. O Mourinho entra com uma equipa que não foi feita por ele e vimos o resultado deste ano. Um clube da dimensão do Benfica tem que ter um projeto claro, independente do treinador, para não repetir os mesmos erros. No caso de Mourinho, acho que o acordo com o Real Madrid, o Benfica ainda está preso a um cenário externo que influencia o timing e os valores. O encaixe financeiro pode até aumentar, seja bom o caso, mas como se fala hoje no Record, a questão principal não é o dinheiro, é a estabilidade desportiva do Benfica.
1: Mas a seu ver, então, o Mourinho tem que se resolver isto rapidamente.
2: Sim, claro, gostando ou não gostando do Mourinho, não podemos agora estar à espera que se o treinador vai para o Real ou se não vai, ainda tem um ano de contrato, tem que se decidir, temos que mudar e ir para a frente.
1: Johnny Nascimento, entramos agora na sua profissão, tratador de elefantes.
2: Certo.
1: Como é que é tratador de elefantes na Pangeia, que é o santuário de elefantes que está a ser criado no Alentejo? O que é preciso para ser um tratador de elefantes?
2: Isso é uma boa pergunta. No meu caso, eu já há mais de 25 anos que ando a treinar animais. Comecei no Zoo Marino, aqui em Portugal, por acaso, com os golfinhos, leões marinhos. E ao fim de uns anos, fazendo projetos fora de Portugal, e trabalhando em zoologias e coisas. Neste momento acho que a gente precisamos de pessoas que mesmo tenham experiência em trabalhar com gado, ajudará a gente a ir para a frente, porque não é fácil trabalhar com os elefantes.
1: Mas já trabalhou com eles noutros parques?
2: Já trabalhei com elefantes, É o que eu digo, eu tenho um currículo com quase todos os animais que existem no mundo cativeiro, já tive a felicidade de trabalhar com eles.
1: Mas como é que isso se faz? Isso não é propriamente não há uma vaga numa universidade. Ou seja, no seu caso, em termos de tratador, teve algum tipo de experiência teórica ou não? Começou, no seu caso, logo pela prática?
2: Sim, no meu caso eu tenho experiência. Muita gente tem cursos de zoologia, de biologia marinha, e eu tive a sorte de poder trabalhar diretamente com os animais, sem tendo um curso relacionado a essa profissão.
1: E o que é que um tratador de elefantes faz quando tem um elefante? Ele é enorme, não é?
2: Sim,
1: O que é que se sente quando se está à frente de um animal daqueles e se calhar até muito próximo?
2: É sempre respeito, alegria de, no meu caso, de poder trabalhar com um animal como um elefante, lado a lado, que hoje em dia já se trabalha atrás das vedações por segurança, permite-me, como é que é de pôr? Praticamente todos os dias é diferente, nunca é igual.
1: Mas trata deles, mas como? Tipo, o que é que lhes faz? Dá-lhes banho, dá-lhes medicamentos, ou faz isso tudo?
2: No dia-a-dia, fazemos os comportamentos médicos, que é a verificação do corpo e para ver se está tudo em ordem. Damos a alimentação, neste caso, esperemos que na Pangeia, no futuro, os elefantes podem escolher o que é que querem comer daquilo que o habitat oferece. É claro que a gente também temos que ajudar a manter o peso ideal do elefante de acordo com a idade e com o tamanho. O elefante, neste caso, toma banho, sim, decide se quer tomar banho, faz a sua lançamento de lama, para proteger o corpo. Fazemos muitas atividades de enriquecimento para permitir o elefante poder fazer os seus comportamentos naturais, que faria na selvagem.
1: Johnny, este vai trabalhar e trabalha na Pangeia, que vai nascer, aliás, já nasceu entre Vila Viçosa e Alandroal. É um espaço, um santuário, e é um espaço particular dedicado a elefantes resgatados de circos e zoológicos. Quando é que está prevista a chegada da Júlia?
2: Pronto, a Júlia faz parte do Vítor Cardinal, do circo que está em Portugal. O acordo foi feito há umas semanas atrás. Neste momento estamos só a fazer os testes médicos e a preparar o transporte dela para o santuário. Esperemos que seja feita nas próximas semanas, porque depois, com esta onda de calor, não convém fazer transportes de animais, porque é um risco.
1: E a Júlia é a última elefanta de circo em Portugal. Estamos já a terminar a nossa conversa. E há outra que também vai ficar aí, que é a Cariba, que também tem assim uma história particular.
2: Sim, a Cariba está no Jardim Zoológico da Bélgica. Infelizmente, como a Júlia, são elefantas que estão sozinhas, não têm o seu grupo social, porque os elefantes são animais que vivem em grupos sociais, e o nosso objetivo é esse, de trazer elefantes que neste momento estão em condições de que não estão sozinhos, neste caso, para poder criar os grupos sociais aqui na Pangeia e começar a criar uma família, para elas estarem juntas, e depois os próximos elefantes que vierem também para se juntarem. É um processo que demora um tempo, mas é possível, e é esse o nosso objetivo.
1: E experimentar um pouco o que é a liberdade.
2: Sim, pronto, toda a gente sabe que ainda vai haver vedações, porque senão, se a gente não metesse vedações, os elefantes apareciam em Vila Viçosa, Alandroal, em Parlais, em Ponte Soeiro. Claro que tem que ser numa proteção mas têm opções de fazer aquilo que querem. Não há espetáculos, não há eu tenho que agora fazer isto, tens de fazer aquilo, não. Os elefantes fazem o que querem, é as opções deles.
1: Jóni Nascimento, foi um prazer estar à conversa consigo. Espero que corra tudo bem para si, para a Pangeia e para as duas elefantas e para os outros animais que vão viver nesse santuário. Muito obrigada e bom dia.
2: Obrigado eu. Continuação de um bom dia para vocês.
0: Vamos ter fórum TSF a seguir às 10. Hoje olhamos a polémica que está a agitar o Benfica e queremos ouvir a sua opinião. Como avalia a forma como Rui Costa está a gerir o processo da saída ou continuidade de José Mourinho? É compreensível que, a um mês do arranque da época, o Benfica não saiba com o que pode contar? E se Mourinho não for para o Real Madrid, tem condições para continuar no Benfica? Queremos ouvir a sua opinião. Participe no fórum da TSF. O número de telefone para onde tem de ligar é o 808-202-173, 808-202-173. Em alternativa, se não quiser entrar de viva voz, pode participar na página da TSF no Facebook. Até às 10. In the Stars é o regresso dos Rolling Stones.

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0: 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São 9h58, bom dia, menos uma hora nos Açores, está com a manhã TSF de quarta-feira.
1: Há gente preocupada com o facto de os laboratórios privados que garantem as análises clínicas estarem a desaparecer de determinados territórios do país, o que coloca, neste momento, alguns utentes a mais de uma hora de viagem de centros que podem fazer a recolha deste tipo de análises. Vamos escutar alguns dos argumentos que estão a fazer pregar também esta capacidade de assistência aos utentes no serviço de saúde. A propósito de serviço de saúde, há hoje uma atualização do estudo anual da Universidade Nova de Lisboa e da ABVI sobre o índice de saúde sustentável, que volta a sublinhar que o valor do Serviço Nacional de Saúde é muito além do que é prestado em termos de consultas, cirurgias e também de urgências. Um dia muito quente, com risco de incêndio muito elevado em todo o país. Voltamos aos territórios afetados pelas tempestades, onde muita matéria combustível está ainda espalhada pelos campos. Vamos tentar perceber o que é que está a ser feito para limpar esses terrenos.
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2: Fórum TSF daqui a minutos com a Manuela Cássio, hoje para olharmos a polémica que está a agitar o Benfica. Como avalia a forma como Rui Costa está a gerir o processo de saída ou continuidade de José Mourinho? É compreensível que, a um mês do arranque da época, o Benfica não saiba com o que pode contar? E se Mourinho não for para o Real Madrid, tem condições para continuar no Benfica? São as questões em cima da mesa no fórum desta manhã. Queremos ouvir a sua opinião. Entre em campo através do 808-202-173. Já lá vamos agora à edição das 10 com Nuno Domingos.
1: O alerta está hoje no Jornal de Notícias. Duas das associações que representam laboratórios privados de patologia clínica e outros centros de exames complementares de diagnóstico estão a alertar para a desertificação deste tipo de serviços em várias zonas do país, especialmente no Algarve e no Alentejo, onde a distância entre um utente e um laboratório pode ser superior a 1h20 de viagem. A culpa é da concentração dos serviços dentro dos hospitais, por iniciativa do Serviço Nacional de Saúde, que está a internalizar estes serviços, e também do fecho dos centros privados que, deixando de prestar serviços para o Estado, deixam de ser rentáveis. Nuno Castro Marques, da Associação Nacional de Laboratórios Clínicos, lembra que há 40 anos que existe este sistema e que a mudança para o Serviço Nacional de Saúde vem dificultar a vida dos utentes.
3: A partir do momento em que se recusa a entrega das credenciais, os utentes são obrigados a terem que se deslocar à unidade de colheitas pública, muitas vezes no próprio hospital, que é um erro, ou seja, estamos a hospitalizar, digamos assim, a obrigar as pessoas a se deslocarem a hospitais, etc., ou a centros de saúde, em horários pré-fixos, com, às vezes, em algumas situações, com marcações prévias, e muitas vezes a não terem que ir nos dias em que são convenientes aos utentes, mas sim nos dias em que lhes indicam que têm que lá estar. E, portanto, há uma perda de comodidade, há uma perda de proximidade, há uma eliminação de um direito fundamental das pessoas, que é a liberdade de escolha e a liberdade de decisão, e, consequentemente, estamos a reduzir o acesso, e isso é altamente preocupante, sobretudo em zonas de baixa densidade e em zonas do interior.
1: Este responsável da Associação Nacional dos Laboratórios Clínicos diz que não há estudos que suportem a decisão de centralizar nos hospitais a realização de análises e exames.
3: Todos os estudos indicam, a ANL já fez um estudo em benefício do Ministério da Saúde e da ACSS. O IDEG, ainda o ano passado, fez um estudo sobre a eficiência do setor convencionado e chegou sempre à mesma conclusão, que efetivamente é custo-eficiente realizar estes MCDTs no setor convencionado. Sai mais barato ao SNS realizar estes MCDTs no setor convencionado do que realizar nas próprias unidades. E, consequentemente, estamos a gastar mais dinheiro, a prejudicar a liberdade de escolha dos utentes, a prejudicar o acesso.
1: São indicações deixadas por Nuno Castro Marques nesta conversa com a TSF esta manhã. Também a porta-voz da Federação Nacional dos Médicos, Joana Bordal Issá, compara a situação dos laboratórios e dos exames com o que está a acontecer com as urgências de ginecologia e obstetrícia. Diz Joana Bordal Issá que o Governo está a centralizar análises e exames nos hospitais sem reforçar as unidades de saúde com mais profissionais.
4: Os exames e as análises devem ser assegurados prioritariamente pelo Serviço Nacional de Saúde, porque isso melhora a integração de cuidados, reduz dependências externas e permite usar melhor os recursos públicos. Agora, o que nós não podemos aceitar é que se anunciem, às vezes, medidas, não é? Sem reforçar os hospitais, os centros de saúde, sem os médicos, sem os técnicos, sem os equipamentos, sem as condições de trabalho, e é nisso que a ministra Ana Paula Martins tem falhado claramente. E também é preciso desmontar aqui uma ideia de que os privados garantem sempre o acesso. 63 concelhos não têm oferta convencionada, e isto mostra precisamente que, quando o mercado não é lucrativo, os privados não têm lugar.
1: Joana Bordal Issá, porta-voz da Federação Nacional dos Médicos. Todo este caso surge no dia em que é conhecida a edição anual do estudo da Universidade Nova de Lisboa e da biofarmacêutica ABVI, o Índice de Saúde Sustentável, que conclui que o Serviço Nacional de Saúde vale mais do que consultas, cirurgias e urgências. Este estudo conclui que o Serviço Nacional de Saúde também tem impacto direto na economia portuguesa ao reduzir faltas no trabalho e a aumentar a produtividade. Inês Cortês.
5: O impacto do Serviço Nacional de Saúde na economia portuguesa ultrapassa os 10 mil milhões de euros. A conclusão é do novo estudo sobre a sustentabilidade do SNS, ao qual a Lusa teve acesso, desenvolvido pela Universidade Nova de Lisboa e pela ABVI. O coordenador deste Índice de Saúde Sustentável, Pedro Simões Coelho, destaca que a redução das faltas ao trabalho e o aumento da produtividade dos trabalhadores permitiram uma poupança salarial de quase 7 mil milhões de euros.
6: O valor que nós estimamos só por via dos salários este ano, quase 7 mil milhões, é um valor muito, muito apreciável. Com esta nota, que mostra um reforço de uma tendência que já tínhamos visto nos últimos anos e que agora se reforçou, que é o SNS perdeu impacto no absentismo e ganhou muito impacto no aumento da produtividade.
5: No total, o retorno económico global é estimado em mais de 10 mil milhões. O índice de sustentabilidade do SNS fixa-se agora nos quase 60 pontos, numa escala de 0 a 100. Este resultado reflete, entre outros fatores, a redução do estoque de dívida vencida, mas também a despesa que, como Pedro Simões Coelho indica, continua a crescer.
6: É um sistema que, mais uma vez este ano, tal como aconteceu nos últimos anos, cresceu muito significativamente em despesa, acima dos 9%. Portanto, é um sistema que continua a crescer, a ter uma despesa que cresce a uma taxa muito superior da atividade.
5: O estudo mostra também que os utentes continuam a reconhecer a qualidade dos cuidados prestados pelo SNS. O responsável da análise salienta que o SNS continua a ter como ponto forte a qualidade e mantém entre as

0: Fragilidades, acessibilidade.
1: Eu escutei com alguns dos resultados do estudo que está a ser apresentado hoje no Centro Cultural de Belém, em Lisboa. Depois de um comboio de tempestades no início deste ano ter destruído a região centro de Portugal, a região de Leiria está a preparar a época de incêndios, um tema que é particularmente importante no dia de hoje, em que há uma vaga de calor a atravessar todo o território continental português. O presidente da Comunidade Intermunicipal da região de Leiria refere que já há meios de prevenção de incêndios no terreno. Jorge Vala revela que a prioridade neste momento é desimpedir os caminhos nas zonas florestais.
2: Estão a começar a serem instalados meios, o DSIR faz bravo, penso eu, está já no terreno e aquilo que é a nossa preocupação, tem sido a nossa preocupação, é em conjunto com as entidades, nomeadamente com o ICNF, mas também com a GNR, tentar em conjunto, naturalmente também as câmaras municipais têm feito aqui um trabalho até esse, do ponto de vista financeiro, bastante musculado para desobstruir todos os caminhos florestais, todos os acessos, de forma a garantir que os bombeiros, numa situação de emergência, tenham, pelo menos, as condições para poder aceder às zonas de incêndio.
1: Na Comunidade Intermunicipal da Região Metropolitana de Coimbra, a Presidente revela que há um reforço de meios para a época de incêndios. Helena Teodósio diz que foram definidos municípios prioritários para a limpeza dos terrenos.
3: Ao nível de alguns dos nossos municípios, sobretudo aqueles que, enfim, consideramos mais críticos do que estava neste momento a acontecer no terreno, nomeadamente Lausanne, Góis, Miranda e Figueira, estes municípios irão beneficiar de uma operação integrada de gestão da paisagem. Quer dizer, que nos permite fazer a remoção de grande parte daquele material lenhoso que foi derrubado pela tempestade e, naturalmente, por essa forma, reduzirmos toda a carga de combustível para evitar que algo aconteça. Também, em caso de emergência, vamos ter um reforço de meios de maquinaria pesada, conforme também já foi definido pela Autoridade de Proteção Civil.
1: Helena Teodósio, Presidente da Câmara de Cantanhede e da Comunidade Intermunicipal da Região Metropolitana de Coimbra, a autarca diz que já foram desobstruídos cerca de 1.000 quilómetros de caminhos florestais. As queimas e queimadas estão proibidas nas regiões de Leiria e Coimbra a partir da próxima segunda-feira, o dia 1 de junho.
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0: São 10:15, vamos ter Fórum TSF já a seguir hoje para olharmos a polémica que está a agitar o Benfica. Queremos ouvir a sua opinião. Como avalia a forma como Rui Costa está a gerir todo o processo da saída ou continuidade de José Mourinho? É compreensível que a um mês do arranque da época o Benfica não saiba com o que pode contar? E se Mourinho não for para o Real Madrid, tem condições para continuar no Benfica? Participe no Fórum, entre em campo neste programa que vai começar já a seguir com a moderação de Manuel Acácio. Para se inscrever, só tem de ligar o 808-202-173, 808-202-173. Vamos, entretanto, saber do trânsito. Agora com dois acidentes no IC19, os dois no sentido Sintra-Lisboa. Um é antes da saída para o hospital, provoca fila desde o Cacém. O outro é junto ao nó de Pina-Manique, a provocar demora desde Alfragide. Depois tem a segunda a circular também com fila, no sentido Pina-Manique-Sacavém, entre o viaduto Oeste Norte-Sul e as Calvanas. E no sentido contrário, há demora na zona da Encarnação e também junto a Benfica. O Eixo Norte-Sul, ainda com paragens no sentido Camarate Campolide, entre o Lumiar e as Laranjeiras. A Acril tem fila em direção à Ponte Vasco da Gama, desde Camarate até Sacavém, em direção a Algés. Há demora no acesso à calçada de Carriche. Também com fila o final da A2 para a Ponte 25 de Abril, mas já só a partir da Baixa da Almada. O viaduto Duarte Pacheco ainda está difícil em direção às Amoreiras, a afetar o final da A5. No Porto há agora acidente na A20, é na zona de Oliveira do Douro, em direção à Ponte do Freixo. Há fila a partir da Vintes, a VCI, sentido Freixo Rábida. Tem fila entre Bonjoia e o Noda A3. Na A1 para a Via de Cintura Interna, há fila a partir de Canidelo até à saída para a Avenida da Boa Vista. A A3 tem fila na saída para a Circunvalação. A A28 em direção ao Porto está ainda complicada desde a ponte sobre o Rio Lessa até à rotunda AEP. Há também demora na Ponte Infante, sentido Gaia-Porto.
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4: Bom dia. Numa altura em que os clubes de futebol já preparam a próxima época, temos um Porto com treinador campeão, um Sporting com treinador fragilizado pela derrota na Taça de Portugal e um Benfica que ainda não sabe com quem vai poder contar no banco de treinadores. No Fórum TSF queremos ouvir a sua opinião. Como avalia a forma como o Rui Costa está a gerir este processo da saída ou da continuidade de José Mourinho? Está a gerir da forma possível? Está, de certa forma, refém de José Mourinho e do Real Madrid? E é aceitável ou é preocupante que em um mês do arranque da época o Benfica ainda não saiba com o que vai poder contar? Queremos ouvir a sua opinião. Número de telefone do Fórum, 808-202-173, 808-202-173. Pode também escrever a sua opinião no Facebook da TSF. Hoje, é esperado em Lisboa, Marco Silva irá ouvir o Benfica. Florentino Pérez apresenta hoje a candidatura à presidência do Real Madrid e há expectativas para saber se falará ou não no nome de José Mourinho. Mas há aqui outras questões sobre a qual vale a pena também refletir no fórum e queremos ouvir a sua opinião. E se por algum motivo José Mourinho não for para o Real Madrid, ele tem condições para continuar no Benfica? E com toda esta indefinição, o Benfica terá condições para contratar um treinador de renome? Isto com a aproximação de uma época em que os sócios querem, obviamente, regressar às vitórias. No Fórum TSF, queremos ouvir a sua opinião. Número de telefone do Fórum, 808-202-173, 808-202-173. Se preferir, pode contribuir para este debate escrevendo a sua opinião no Facebook da TSF. E sobre esta polémica, ainda ontem a TSF ouviu Bruno Batista, antigo candidato a vice-presidente do Benfica, na lista de Luís Filipe Vieira. E Bruno Batista lamenta este impasse com que o Benfica está agora confrontado e desafia Rui Costa a olhar para Sérgio Conceição, um treinador que vai ficar livre.
5: Sérgio Conceição ser um treinador que eu tinha muita curiosidade para ver num Benfica que precisa de alguém que dê um murro da mesa naquele balneário e que construa o projeto. Mas, mais uma vez, eu não estou preocupado com o nome do treinador. O Benfica tem que dar um passo atrás. Precisa apresentar um projeto e depois procurar o perfil. Tanto Sérgio Conceição fez um bom trabalho no Porto quando não tinha, estava debaixo de um fair play financeiro e não tinha meios para ir captar talento fora e, portanto, apostou no talento que tinha no Olival e teve bons resultados. Marco Silva está habituado agora, depois de uma década na Liga Inglesa, está habituado a ter um orçamento bastante alto, mas também me parece um treinador de projeto. Mas ainda assim, mais importante que o nome, o foco deve ser, e isto tem que ser transmitido com clareza aos sócios, porque a única forma de nós não termos um terremoto no início da próxima época, se começar mal, ou durante a próxima época, se não conseguirmos a equipa que vai dar os resultados desportivos que todos os benfiquistas esperam, é acreditar no projeto e na palavra de Rui Costa.
4: Ouvido nos jornais de desporto da TSF, Bruno Batista lamentou o impasse sobre esta nova temporada que o Benfica tem pela frente.
5: Nem Mourinho quer Benfica, nem o Benfica quer mais o Mourinho. E este dossiê tem que ser resolvido quanto antes. Não podemos estar condicionados pelas eleições de um qualquer clube, seja ele o Real Madrid, o maior do mundo ou não. Quer dizer, o Benfica é um clube grande demais para deixar condicionar o seu projeto desportivo.

0: objetivo, e este é outro ponto importante, mas a sua próxima época, o planeamento da próxima época, por umas eleições alheias. Portanto, aquilo que Rui Costa tem que fazer, e prometeu falar na semana passada, não o fez, e eu até compreendo, Rui Costa não tem, não domina neste momento a narrativa e não lidera o dossiê Mourinho, portanto, tem que esperar pelos 10 dias, há notícias contraditórias de que acabaria ontem, hoje, de que são 10 dias úteis e até a sexta-feira, vamos ver o que é que acontece, também há correntes que me dizem que já está um acordo feito e que o Benfica está a tratar e está focado, e se é assim ainda bem, em escolher o próximo treinador, e o que eu acho é que é preciso dar um passo atrás. O Benfica não pode estar com 6 treinadores em 5 anos, nem pode estar a mudar todos os anos de plantel e de liderança. Aquilo que o Rui Costa tem que se focar, e espero mesmo que o faça esta semana, porque só tenho um objetivo, ver que o Benfica volta a ganhar. Aquilo que eu espero que esteja a ser feito é um planeamento estratégico com um projeto desportivo para os próximos pelo menos 3 anos.
1: Para Bruno Batista, faltam explicações de Rui Costa sobre o que quer para o futuro do futebol do Benfica. Queremos, no Fórum TSF, ouvir a sua opinião num dia em que temos Marco Silva a chegar a Portugal e temos Florentino Pérez a apresentar a candidatura. Queremos ouvir a sua opinião. Como avalia a forma como Rui Costa está a agir este processo da saída ou da continuidade de José Mourinho? Considera aceitável ou, pelo contrário, preocupante que a um mês do arranque da próxima época o Benfica ainda não saiba quem terá no banco de treinador? E se Mourinho não for para o Real Madrid, tem condições para continuar no Benfica? O Benfica está neste momento já aqui a perder terreno face ao Porto e ao Sporting na preparação de uma época em que é imperativo voltar às vitórias. Queremos ouvir a sua opinião no telefone do Fórum 808-202-173, 808-202-173. Pode também escrever a sua opinião no Facebook da TSF. Iniciamos aqui a análise a esta questão com o contributo do Vítor Santos, que é o diretor da TSF e que ouvimos todas as sextas-feiras no programa de análise desportiva aqui da rádio O Primeiro Tempo. Bom dia, Vítor. Parece que o Presidente do Benfica está a gerir bem este processo?
2: Bom dia, Manuela Cássio. Bom dia aos ouvintes do Fórum. Está a gerir da forma, eu diria que está a gerir da forma como pode. Nós não chegámos aqui por acaso. Houve todo um caminho. E eu vou situar aqui o mês de março, onde de facto esta situação começa a ser, de certa forma, também um bocadinho provocada internamente por decisões do Benfica, que têm explicação. O Benfica poderia ter assegurado a continuidade de José Mourinho, a renovação de José Mourinho até março, e teria evitado todo este problema. E nós hoje pensamos assim, porquê é que Rui Costa não tomou essa decisão em março? É preciso recuarmos mais um bocadinho e percebermos que o futebol também tem, independentemente das responsabilidades que são absolutas, neste caso, da SAD do Benfica e do José Mourinho, o futebol também é um bocadinho ingrato. Nós vamos à decisão de Rui Costa de renovar com Roger Schmidt, que foi meses depois despedido, e vimos as críticas que Rui Costa recebeu por ter renovado, na altura, com aquele treinador. No futebol, se não houver títulos, todos têm a memória curta. Portanto, eu calculo que Rui Costa tenha pensado muito bem nesse episódio antes de renovar com José Mourinho. Posterior, o que acontece a seguir é de facto um problema que se adensa à medida que se percebe que vai haver uma mudança no Real Madrid e que José Mourinho é o treinador escolhido por Florentino Pérez, porque se não havendo renovação até março, a questão passou a estar pelo menos durante 10 dias úteis. Veremos como é que essa questão vai ser dirimida, porque também, agora também surgem dúvidas no contrato sobre os 10 dias são úteis ou não de José Mourinho. Parece-me que a lei geral até da contratação poderá neste caso defender um bocadinho a posição do Benfica e também do treinador, porque também lhe dá jeito, obviamente, mas a verdade é que José Mourinho passou a estar, como se costuma dizer na gíria de futebol, com a bola na mão. E o Benfica ficou com um problema sério, porque nós só tivemos, o Benfica só apresentou uma proposta a José, uma proposta de renovação a José Mourinho, embora, vamos lá ver, José Mourinho tem mais um ano de contrato, mas sabemos que não faz sentido preparar estes ciclos sabendo que o contrato vai terminar. Não é assim no futebol, não é assim em indústria nenhuma. O futebol é um desporto, de certa forma, onde os clubes, estes clubes da dimensão da Benfica, são geridos como empresas. É evidente que os projetos não podem ter a abrangência de meia dúzia de meses. E é evidente que Rui Costa, neste sentido, a SAD do Benfica, tem muita responsabilidade ao ter-se deixado colocar nesta situação.

0: competição. É evidente que José Mourinho, não se sabendo sequer, embora seja possível que Florentino Pérez, muito provável, ganhe as eleições, mas enfim, já temos tido surpresas. Lembro o caso português, Pinto da Costa e Florentino Pérez eram os dois presidentes com mais anos, com maior longevidade à frente dos seus clubes e até com mais títulos conquistados. E de repente houve uma grande mudança no Futebol Clube do Porto, que está agora a colher os seus frutos. Eu não ficaria muito surpreendido, em função do que for a evolução desta campanha eleitoral em Madrid, que está a mobilizar toda a imprensa espanhola e seguramente uma boa parte do país, porque o Real Madrid é claramente o maior clube de Espanha. Não me admiraria, em função do que for também aquilo que apresente o homem, o empresário que concorre, o Henrique Riquelme, contra Florentino Pérez, que as coisas evoluam de uma forma diferente e José Mourinho perca pau e bola. O que é certo é que José Mourinho, quando quiser, agarra no outro clube. E o Benfica, sim, está numa situação difícil, porque tem uma época para preparar. Eu nem sequer valorizo muito o facto, temos ouvido muito falar disso, da época começar mais cedo para o Benfica. Na verdade, o Benfica ainda tem um mês. A questão é se o Benfica tem um mês para preparar a época e tem um projeto para preparar a época. E com quem vai preparar a época? Porque é importante saber qual é o treinador. Se há coisa que o Benfica fez mal nos últimos anos, são as contratações. E eu explico isto rapidamente. Nós, se olharmos para Coxo primeiro e Rios no início da época passada, estamos a falar dos jogadores mais caros da história do Benfica. Eu pergunto se alguém, enfim, que está um bocadinho por dentro do futebol, consegue atribuir a estes jogadores, independentemente de serem, na minha perspectiva, dois bons jogadores. Um até é um jogador em processo de adaptação, jogou futsal até aos 18 ou 19 anos, portanto eu ainda tenho maior expectativa em relação ao que ele pode ser no futuro, mas a verdade é nós achamos, nós olhamos para a qualidade que o Benfica precisa e conseguimos dizer que estes são de facto dois grandes jogadores do Benfica que ficam na história do Benfica? Não ficam, evidentemente não ficam, e eu atribuo isso a más opções que foram feitas. É evidente que no futebol há sempre, no futebol e em tudo na vida, podemos acertar ou não, e de facto as decisões, até porque o Benfica tem conquistado, porque o Benfica tem apresentado, são em 5 anos um título, é pouco para um clube como o Benfica. É evidente que chega ao fim só pode haver um campeão, não há dúvida nenhuma. Nós discutíamos, se recuarmos um mês e meio, tínhamos o Sporting a fazer uma época extraordinária e de repente chegámos ao fim da época e percebemos que o Sporting não ganhou nada e também tem um treinador, como tu disseste muito bem no lançamento do fórum, numa situação difícil. Veremos o que vai acontecer no início da época, mas se alguma coisa correr mal, sabemos que será o treinador que estará em causa.
1: E se, por acaso, o José Mourinho não for para o Real Madrid, ele ainda tem um ano de contrato com o Benfica, tem condições para continuar no Benfica?
0: Vamos lá.
1: Chegados a este ponto?
0: Vamos lá ver. José Mourinho tem estado em silêncio e Rui Costa também. As últimas declarações que nós tivemos destes dois protagonistas, a de Rui Costa é que falaria na semana seguinte ao final do campeonato. A verdade é que não ouvimos declarações públicas de Rui Costa, a não ser uma curta declaração na sequência da vitória da equipa feminina na final da Taça de Portugal diante do Futebol Clube do Porto. E de José Mourinho não ouvimos nada. Ouvimos na conferência de imprensa do jogo com o Estoril, que foi o último jogo do campeonato, em que ele revelou ter uma ótima proposta para continuar no Benfica e que rapidamente tomaria uma decisão. A verdade é que nenhum nem outro. Tu questionas-me se há condições para José Mourinho continuar. Eu diria que não, mas enquanto o processo não estivesse solucionado, também te posso dizer que já estou habituado a ver tudo no futebol. E se há coisa que é indesmentível, é que Rui Costa, pelo menos nesta ponta final, se a SAD do Benfica apresentou uma proposta a José Mourinho, é porque queria que ele continuasse. Nós sabemos que a época do Benfica está a ser preparada. É evidente que o Benfica tem uma estrutura, se funciona bem ou se funciona mal é outra questão. Mas a época, na verdade, está a ser preparada. Alguma coisa há de estar a acontecer. O que eu acho é que, sem saber qual é o treinador, será sempre uma forma deficiente de preparar a próxima temporada, que já era difícil em termos de estrutura e de plantel, porque há um Mundial de Futebol que condiciona vendas. Sabemos que o mercado será um mercado ainda mais alargado do que é habitual, não em termos de tempo, mas em termos das grandes decisões, e por isso o que eu acho e parece mais ou menos pacífica, é que, independentemente do treinador, o Benfica também precisa de um projeto. Nós vimos o Sporting perder o Rubem Amorim a meio da época.
1: Mas podemos traçar um projeto sem saber quem é o treinador?
0: Na verdade, eu acho que sim, só que não o vejo no Benfica. Porque nós não vimos o Sporting sofrer assim tanto com a saída do Rubem Amorim. E recordo também uma saída do André Villas-Boas na pré-época, em 2011. O André Villas-Boas saiu, o Futebol Clube do Porto não deixou de ser campeão com o adjunto do André Villas-Boas durante 2 anos. Tu foi bicampeão após a saída de André Villas-Boas. Mas nós sabemos que eram clubes bastante mais estáveis naquilo que é a política do futebol do que o Benfica. E há aqui um sinal, é evidente que isto é uma impressão, mas nós também vivemos um bocadinho de impressões e, neste caso, nem sequer é só uma impressão. O Benfica, todos os anos, é o campeão do defeso. Nós fizemos uma lista de jogadores que são adquiridos pelo Benfica. O Benfica todos os anos compra cerca de 100 jogadores. Não quer dizer que seja mentira. É evidente que não é verdade que os compre. Mas não é mentira. São jogadores que são contactados, são negócios que estão no mercado. Os jornalistas... Nós não vemos os negócios fechados enquanto eles não são comunicados pelos clubes. Até lá há negociações e essas negociações aparecem nos jornais. Ora, se há sinal que nós temos de que pouco estará a acontecer, é que não vemos notícias sobre jogadores do Benfica ou que poderão ingressar no Benfica. É uma impressão, mas é sempre um sinal de alguma coisa.
1: A análise do Vítor Santos, diretor da TSF, a marcar aqui o arranque do debate que hoje fazemos e para o qual volto a convidar os nossos e as nossas ouvintes. Como é que avaliam a forma como Rui Costa está a gerir todo este processo da saída ou da continuidade com a renovação de contrato de José Mourinho? Considera aceitável ou, pelo contrário, preocupante que a um mês do arranque da época o Benfica não saiba com quem poderá contar? E se, ao contrário do que se tem afirmado, José Mourinho não for para o Real Madrid, tem condições para continuar no Benfica? Queremos ouvir a sua opinião. Número de telefone do Fórum 808-202-173, 808-202-173. Pode também escrever a sua opinião no Facebook da TSF. Foi o que fez o nosso ouvinte André Correia, que escreve: diz-se que o silêncio é de ouro, mas a história recente mostra-nos que no Benfica o silêncio é sinónimo de fraca liderança e desnorte. É difícil aos adeptos entenderem as ações erráticas do clube quando este se esconde no insucesso consecutivo das suas escolhas e continua numa fuga para a frente, época após época, atirando dinheiro para os problemas. Assim, é difícil não acusar esta direção de incompetente. Queremos ouvir a sua opinião? Pode escrevê-la no Facebook da TSF ou, para participar de viva voz, pode inscrever-se pelo número de telefone 808-202-173, 808-202-173. Bom dia, Paulo Magina, Industrial, Ligas de Vila Nova de Gaia. Bem-vindo a este debate.
2: Sim, muito bom dia. Tom.
1: Bom dia, estamos a ouvi-lo. Como é que olha para esta situação que está aqui a dividir os adeptos do Benfica?
2: Bom dia ao Fórum, bom dia a todos os ouvintes. Eu vou começar pelo fim. Acho que Mourinho não tem condições para continuar no Benfica, jamais. Acho que é um erro crasso a contratação de José Mourinho para assumir o comando técnico da equipa do Benfica, em detrimento do Bruno Lage. Logicamente que essa contratação só acontece porque Rui Costa precisava de uma bandeira eleitoral para ganhar as eleições naquela altura. E se calhar foi essa a convicção que ele teve, contratando Zé Mourinho, que poderia ganhar as eleições conforme realmente aconteceu. Em termos de gestão, o Benfica, lamento dizer isto, Rui Costa, acho que para mim foste um ídolo como benfiquista, sócio há muitos anos, como jogador foste um ídolo, como pessoa, já conversei contigo uma ou duas vezes, és boa pessoa, mas como líder da maior instituição do país, jamais, Rui. Não tens carisma, não tens perfil para ser líder do Sport Lisboa e Benfica. Fazia um apelo à direção, neste caso ao Rui Costa. Por favor, demitam-se. Mas os culpados deste flagelo, assim considerando esta parte, são os sócios do Benfica. Porque 67% votaram na reeleição de Rui Costa. Como tal, agora tem que assumir essas responsabilidades, esses 67% dos sócios, que não me incluo. Agora, faço um apelo ao Rui Costa, como homem e como benfiquista. Demita-se, por favor. Um bem-haja, muito obrigado.
1: A opinião e o apelo que nos deixa o nosso ouvinte Paulo Bagina. Vamos agora ao encontro do Norberto Lopes, editor de desporto do Jornal de Notícias, que ainda hoje dá aqui grande destaque a esta questão que hoje debatemos no fórum. Escreve que a cláusula ética, foi assim que ela foi definida por José Mourinho, esta cláusula ética mantém sado das águias refém de Mourinho e atrasa a tomada de decisões. Como é que olhas a forma como o Rui Costas tem gerido este processo? Bem, mal ou como dizia o Vítor, é gestão possível?
3: Olá, bom dia, muito obrigado pelo vosso convite. Eu acho que nós, para falarmos deste tema, temos que perceber o contexto e perceber aquilo que aconteceu recentemente, em que José Mourinho manifestou a vontade de renovar contrato com o Benfica, creio que sensivelmente no mês de março, e não teve um retorno, ou seja, Rui Costa não deu um sinal claro naquela altura ao treinador que queria renovar-lhe o contrato, mesmo Mourinho ter mais um ano de ligação ao Benfica. A mim parece-me que o Rui Costa, na altura, correu um risco, e correu um risco um pouco escaldado pela situação de ter renovado o contrato com o Roger Schmidt, também numa altura em que a época ainda não tinha terminado. E depois o rendimento do treinador alemão não foi o expectável. O Benfica foi campeão, mas começou a dar alguns sinais de instabilidade. E depois, na época seguinte, Roger Schmidt acabou por sair, e, portanto, eu creio que o Rui Costa não quis cometer com José Mourinho o mesmo erro que tinha cometido com Roger Schmidt, e procurou esperar pelo final da época e ver o rendimento que o Benfica estava a apresentar e os resultados desportivos que estava a ter. O que é certo é que o facto de apareceu logo de imediato o interesse do Real Madrid, e isto tornou este processo imprevisível, e a partir do momento em que o Rui Costa não deu um sinal evidente ao treinador desejando a sua continuidade, pareceu-me logo evidente que seria difícil Mourinho continuar portanto, em todo este contexto. A realidade é que estes sinais e toda esta instabilidade e portanto não se sabe o que é que vai acontecer nas próximas semanas ou nos próximos dias, tem um peso muito grande naquilo que vai ser a próxima temporada do Benfica, porque neste momento não se sabe quem vai ser o treinador, será José Mourinho ou outro. Parece-me muito improvável que José Mourinho continue no Benfica, porque parece-me que a saída para o Real Madrid será uma questão de tempo, e portanto o Benfica precisa de escolher um treinador, precisa de definir um projeto desportivo numa época muito importante, porque o Benfica está sensivelmente há 4 anos sem ganhar um campeonato, e isto tem um peso muito grande na própria liderança do Rui Costa e na forma como os adeptos começam a olhar para o presidente, e precisa definir um treinador, precisa também definir um projeto desportivo. E o projeto desportivo, como é óbvio, não é só ganhar campeonatos. Os campeonatos são muito importantes nas equipas de futebol, mas mais do que isso é a forma como se ganha e a forma como se constrói um caminho para ganhar. E parece-me que nas últimas temporadas esse caminho tem sido muito sinuoso. O Benfica tem feito apostas muito erráticas, tem gasto muito dinheiro em jogadores, e que depois não existe uma correspondência direta entre o valor investido e a qualidade do jogador. E tem tido algumas situações em que demonstra alguma instabilidade em termos de decisão. Por exemplo, Arthur Coglu foi um jogador que foi contratado pelo Benfica, é um jogador que, na minha opinião, acrescentava qualidade à equipa, mas praticamente tem um ano de Benfica e é transferido. Portanto, é muito difícil um clube ter um projeto quando existe uma instabilidade muito grande, quando há jogadores que são contratados e depois saem, e quando há outros que são contratados e o dinheiro que é investido neles não corresponde em termos de qualidade àquilo que eles rendem. Portanto, isto acho que é um ponto-chave numa época que é muito, será uma época muito importante para Rui Costa, porque a estabilidade dos resultados esportivos estão também a chegar ao Presidente, e já houve alguma contestação em alguns jogos ao Presidente, e há aqui também um ponto para mim muito importante, que é a questão do Benfica. Vai ter que começar a pré-época mais cedo, porque vai ter mais eliminatórias na Liga Europa, porque por força do Torriense entrar direto na Liga Europa por ter vencido a Taça de Portugal, e portanto ao ter que começar a pré-época mais cedo tem que ter um plano de contratações definido em termos de aquisições, mas também de saídas, e esse plano só será fechado quando o Benfica tiver um treinador. E neste momento nós estamos sensivelmente a pouco menos de um mês dessa pré-época do Benfica começar, e não sabemos se o José Mourinho vai continuar ou não. Portanto, isto é uma situação muito delicada para a atual direção, quando, e como eu disse há pouco, toda esta instabilidade e os últimos resultados fizeram com que a contestação já chegasse ao Presidente. Portanto, isto é um ano, é uma época muito importante em que Rui Costa não pode ter uma margem de erro.
1: E se Mourinho não for para o Real Madrid, consideras que tem condições para ficar no Benfica? Ele tem contrato por mais um ano e tem nas mãos uma proposta de renovação de contrato do Benfica.
3: Eu sei que sim, mas parece-me difícil que ele continue, porque os sinais, acho que houve uma série de sinais que foram dados. Aliás, a última conferência do José Mourinho como treinador do Benfica, algumas frases, algumas pontas soltas em que soou um discurso de despedida da parte do treinador do Benfica. Portanto, acho que... E o José Mourinho também, acho que ele é uma pessoa muito inteligente, é uma pessoa com enorme carisma, e também percebeu, aliás, essa proposta de renovação apareceu praticamente no final da temporada, e isto para mim também é um sinal que não havia uma intenção clara, um desejo evidente da parte do Benfica em manter este treinador, porque senão a proposta de renovação tinha sido apresentada mais cedo. Portanto, eu acho que, somando tudo, todos estes fatores, parece-me difícil José Mourinho continuar. Aliás, nós sabemos que a saída dele para o Real Madrid também depende muito da vitória de Florentino Pérez nas eleições, e as eleições existem sempre alguma indefinição, quem é que pode ser o vencedor. Eu parece-me que Florentino é claramente o favorito nestas eleições do Real Madrid, embora exista sempre aqui uma componente emocional nas eleições, em que muitas vezes os trunfos eleitorais dos candidatos poderem apresentar determinados jogadores pode mexer com os adeptos, e sobretudo num clube da dimensão do Real Madrid. Agora, parece mesmo assim, até porque este candidato Henrique Riquelme não é propriamente uma figura histórica, um nome reconhecido em Espanha, não me parece que ele tenha fortes possibilidades de ganhar estas eleições, e esta aposta de Florentino Pérez também é uma aposta que acarreta alguns riscos, porque há muitas opiniões em Espanha, sobretudo dos adeptos do Real Madrid, que olham para José Mourinho com alguma desconfiança. Não é propriamente um treinador que seja idolatrado por a grande maioria dos adeptos do Real Madrid, mas o Real Madrid neste momento está a atravessar um período que precisa de uma certa estabilidade e precisa sobretudo de um treinador que imponha ordem e disciplina no balneário para acabar com muitos casos de indisciplina que aconteceram nos últimos tempos e que de certa forma condicionaram também o rendimento desportivo da equipa.
1: Obrigado por nos ajudar neste debate, Norberto Lopes, a análise do editor de desporto do Jornal de Notícias. E vamos agora ao encontro do Mário Póvoa, comercial, que está em Setúbal. Bom dia, qual é a sua opinião?
4: Olá, bom dia. Eu penso que a minha opinião, acho que é semelhante. Vocês podiam ter feito só uma pergunta, porque as respostas são quase todas unânimes. Ninguém concorda com esta administração do Benfica. Eu tenho muito apreço pelo Rui Costa como jogador, inclusivamente conheci pessoalmente, e como presidente, ele pode ser um bom presidente, desde que esteja rodeado de uma equipa competente e de uma equipa que defende ao Benfica e que não defenda interesses próprios, que não faço ideia, estou a tirar para o ar, uma equipa de comissionistas, com certeza, porque compram jogadores a esmo, são do cofre 30 milhões, etc, etc, etc, etc, na recheia 18, por aí fora. Há de haver gente a ganhar dinheiro com o Benfica. O Benfica não está a ganhar dinheiro, de certeza. Eu admito que se comprem jogadores, os jogadores são, enfim, como os melões, só depois de aberta que sabem se são bons ou não, e que se errem 2, 3, 4 jogadores. O Benfica antigamente comprava 10 jogadores, ou 6, ou 7, ou 8, e desses 10, 5 ou 6 eram bons, e que vingavam na equipa e tinham lugar na equipa principal. Hoje em dia, por exemplo, ano passado comprámos 13 jogadores, ou na última época, e desses 13 houve um ou dois que vingaram, que o resto, enfim, foi para emprestar e para vender e para aí fora, que não têm qualidade para jogar no Benfica. Isto revela uma má gestão, revela más opções de compra, revela que se está a comprar só para calar a boca aos sócios e dizer, epá, o Benfica está a comprar muito, mas não é preciso comprar muito, é preciso é comprar bem. Eu vejo outras equipas, no caso do Sporting, perdeu o Joker e diz, ah, eles vão por aí fora. Entretanto, comprar um indivíduo que veio também da segunda divisão, o Luís Soares, que é tão bom ou melhor do que o Joker, e por aí fora. E nós não estamos nesse aspecto, em termos de ver quem é que joga bem, em termos de scouting, não somos competentes nessa e muitas matérias. Em relação a esta matéria de Mourinho, Mourinho não tem capacidade para ser futuro treinador do Benfica, na minha opinião, nem devia ter sido contratado para este ano, porque, ao fim e ao cabo, ele fez a época toda no Benfica. O Lage fez 4 jogos e foi despedido porque perdeu com o Carabag. E, entretanto, ele também perdeu uma série de jogos para a Champions e foi recordista em empates. E a bandeira que ele tinha da invencibilidade, isso não dá taça nenhuma, nem dá milhões a ninguém. Perdemos mal, ele geriu mal a equipa. Começou o Benfica a jogar, fez alguns jogos bons ultimamente, mas depois outros péssimos. E lembro o caso do Famalicão, que foi uma vergonha. Nós estamos a ganhar 2-0, o Otamendi faz uma estupidez daquela jogada que até nem era perigosa nem nada. Mas independentemente disso, o Benfica jogar com 10 não pode ser refém do Famalicão. Eu vi a Taça de Portugal, o Sporting, nos últimos 10 minutos do prolongamento, teve a jogar com 10 jogadores e caiu em cima do Torriense. Passa a diferença entre divisões. Caiu em cima do Torriense. Outras equipas a jogar com 10, sei lá, o caso do Torriense, com o caso da Pia também, que teve um expulso, e conseguem defender e ter uma estratégia própria de defesa. O Benfica não teve. O Benfica e o Mourinho, o que é que faz? Tira os dois extremos, que eram os indivíduos mais acutilantes no ataque e que poderiam ter pôr em respeito a defesa do Famalicão, e a partir daí até vimos os centrais do Famalicão a atacar à vontade, não tinha lá ninguém para lhe pôr o chatear.
1: E há um jogo que serve de exemplo. Obrigado, Mário Pova, agradeço o seu contributo. Foi importante também ouvi-lo sobre a questão que hoje aqui debatemos no Fórum TSF. Volto a convidar os nossos e os nossos ouvintes para esta reflexão. Número de telefone 808-202-173, 808-202-173. Próximo convidado do Fórum TSF é um adepto muito conhecido do Benfica. Bom dia, António Manuel Ribeiro. Bem-vindo ao Fórum TSF. Bom Como é que dia, olha Manuel. Para este momento da vida do seu clube? Rui Costa poderia e deveria fazer melhor?
5: Pois, o Rui Costa está na direção do barco e é sempre o primeiro a ser apontado, mas há uma expressão do nosso jargão que há uma ou duas interessa por aqui, que é, costuma-se dizer que o diabo está nos pormenores, ou então estamos numa tempestade perfeita, que é o facto de não termos ganho nada, é o facto de termos o treinador que não sabemos se fica ou se vai para Madrid, e ainda por cima agora o Torriense ao entrar para a Europa tira-nos a hipótese de irmos normalmente para os jogos internacionais da European League. Tudo isto, no fundo, num tempo em que nós não ganhámos nada e em que vimos muitas vezes, como agora, a pessoa que falou antes de mim a dizer, e com razão, o Benfica, nós sentimos que o Benfica ia começar a perder os jogos e perdeu pontos. Eu estou-me a lembrar, por exemplo, da segunda parte contra o Braga,

0: para quem vê de fora, mais urgente que a questão do treinador do Benfica seja resolvida, porque o Benfica regressa ao trabalho já no final.
1: Costumamos dizer às vezes que a pressa é má conselheira.
0: Sim, porque eu durante muitos dias e até à final da Taça Portugal diria que os clubes portugueses, apesar, por exemplo, do Sporting ter anunciado já contratações e está previsto anunciar nos próximos dias mais algumas, a verdade é que vamos ter um defesa bastante longo, por razões do Mundial. O Mundial torna o mercado mais lento, porque há jogadores, e o Benfica, certamente que também se movimenta nesse patamar do mercado, de jogadores que indo ao Mundial não vão tomar decisões, ou será mais difícil tomar decisões, antes dessa participação. Mas lá está, eu acho que nós amanhã poderíamos estar aqui a falar já da decisão final de tudo isto, porque eu acho que cada dia que passa se torna, assim, torna-se às vezes mais difícil analisarmos toda esta situação. Resumindo, eu compreendo um certo silêncio do Benfica, porque eu creio que neste momento ou é anunciada uma decisão, ou qualquer palavra que seja dita vai só criar mais ruído.
1: Já não tenho aqui quase tempo nenhum, mas gostava de perguntar, olhas para esta hipótese que tanto tem sido falada para o treinador, de como a hipótese Marco Silva, como uma hipótese viável?
0: Desculpa, deixei-te ouvir.
1: Consideras que Marco Silva é uma hipótese viável para treinar o Benfica?
0: Marco Silva?
1: Sim.
0: Sim, não estou a ver. O Marco Silva já treinou um grande clube português. Tem uma experiência que de vários anos na Premier League. Tem um passado em Portugal de bons resultados. Não estou a ver em nada na carreira de Marco Silva algo que nos faça duvidar que seja uma boa opção para substituir José Mourinho.
1: E pondo as coisas do outro lado da moeda, e Marco Silva olhará para o Benfica como uma boa hipótese de continuar a carreira?
0: Eu acho que sim. Treinar o Benfica continua a ser uma forte possibilidade para qualquer treinador somar títulos à sua carreira. O momento do Benfica neste momento não é o melhor. A época passada esteve longe de correr bem, apesar da supertaça. Mas treinar o Benfica, poder contratar jogadores de grande valor, continua a ser, acho eu, um chamariz para qualquer treinador que pretenda crescer na sua carreira conquistando títulos.
1: Obrigado, Alcides Freire. Importante contributo também aqui do diretor adjunto do Jornal do Jogo para este debate que hoje aqui fizemos. E olhamos esta situação com que o Benfica está confrontado, a um mês do arranque da época, não sabe quem será o treinador ainda.

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0: O Hospital de Faro recusou atender uma grávida de 40 semanas porque antes ela não ligou para o INEM ou para o SNS 24. Ana Paula Martins assegura que neste caso nem sequer era preciso fazer esta chamada. Os laboratórios privados que fazem análises clínicas e outros exames acreditam que os utentes vão ter problemas com a mudança que está a acontecer, a centralização destes exames nos hospitais e nos centros de saúde. Fim de linha para José Mourinho no Benfica é o que defendem adeptos e sócios no fórum da TSF.
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2: Temperaturas ao momento, Ponta Delgada 17 graus, Funchal 21, Faro 26 graus, Lisboa e Porto há instantes com 29. Edição do meio-dia, Paulo Dias.
0: A Ministra da Saúde considera inaceitável o que se passou no Hospital de Faro. Uma mulher, grávida de 40 semanas, não foi atendida nas urgências porque não tinha ligado antes para a linha SNS 24. Esta mulher acabou por ser obrigada a ligar para o 112, à porta do hospital. Foi assistida pelo INEM, pelos bombeiros voluntários de Faro e transportada para o Hospital de Portimão, a 70 km de distância, porque a urgência de obstetrícia do Hospital de Faro só estava a aceitar urgências internas e casos referenciados pelo CODU. A notícia foi dada pela SIC e foi esta manhã à estação de televisão que a Ministra da Saúde afirmou que aguarda esclarecimentos, mas avisou também desde já que esta recusa do Hospital de Faro é ilegal.
3: A legislação que foi produzida, que faz, no fundo, a reorganização do processo de urgência no caso da gravidez, da obstetrícia, não permite que uma cidadã, uma grávida, que esteja em trabalho de parto, possa não ser admitida numa urgência. Isso não é possível. O que significa, isto está muito claro na legislação, que todas as OLS conhecem. Isso significa que esta situação não devia ter acontecido.
0: Ana Paula Martins reforça que esta mulher não tinha sequer de ligar para o SNS 24.
3: A linha de saúde SNS 24 deve ser sempre naturalmente contactada.
4: Mas há situações
3: em que, por diversas razões, ela não consegue ser contactada e quando a mulher chega à unidade de urgência e numa situação, neste caso, pelos vistos do pouco que sei neste momento, era uma situação de emergência, porque estava em trabalho de parto, a portaria é muito clara nesse sentido, a legislação que nós produzimos é muito clara e diz que em determinadas situações, independentemente de ter recorrido ou não ao SNS 24, a senhora tem que ser recebida na unidade.
0: A Ministra da Saúde tem uma ideia em relação ao que pode ter acontecido.
3: Não é um erro do sistema, poderá ter sido, vamos aguardar, um erro humano, no sentido de quem esfiava a equipa ou dos próprios administrativos, tem que se perceber para se poder corrigir e para se poder, neste caso, como noutros, eventualmente dar um alerta às unidades locais de saúde que têm que formar de forma conveniente os seus recursos humanos, nomeadamente que estão em serviço de urgência, para que seja muito claro que nenhuma grávida que está numa situação que está muito clara na portaria quais são as situações, e esta era uma delas, seja recusada ou obrigada a telefonar para o 112.
0: Ana Paula Martins, Ministra da Saúde, aqui declarações registadas pela SIC. A TSF acaba de receber um esclarecimento da Unidade Local de Saúde do Algarve sobre este caso. O LIS argumenta que na tarde de sexta-feira, quando tudo aconteceu, a urgência do Hospital de Faro estava reservada a urgências internas e a casos de risco encaminhados pelo CODU, e acrescenta que nessa tarde a urgência de obstetrícia estava entregue ao Hospital de Portimão. Nesta situação, o que está previsto é que é necessário contactar antes a linha SNS 24 ou o INEM, e isso não foi feito, tendo a grávida ido ao Hospital de Faro pelos meios próprios. Por isso, a Unidade Local de Saúde do Algarve considera, nesta resposta enviada à TSF, que o sistema funcionou de forma adequada e a resposta a esta mulher foi dada dentro da ULS pelo Hospital de Portimão. No entanto, a ULS do Algarve acrescenta também neste comunicado que este caso está a ser avaliado internamente de forma rigorosa. A Associação Nacional de Laboratórios Clínicos defende que não há qualquer evidência que o Estado poupe dinheiro concentrando o serviço de análises e outros exames nos hospitais e centros de saúde. É isto, no entanto, que está a acontecer, e há mesmo laboratórios privados que estão a fechar, sobretudo no interior, Alentejo e Algarve. Nuno Castro Marques, porta-voz da Associação Nacional de Laboratórios Clínicos, ouvido pela TSF, lembra que este sistema existe há 40 anos e uma mudança como esta no Serviço Nacional de Saúde vai dificultar a vida dos utentes.
4: A partir do momento em que se recusa a entrega das credenciais, os utentes são obrigados a terem que se deslocar à unidade de colheitas pública, muitas vezes no próprio hospital, que é um erro, ou seja, estamos a hospitalizar, digamos assim, a obrigar as pessoas a se deslocarem a hospitais, etc., ou a centros de saúde, em horários pré-fixos, com, às vezes, em algumas situações, com marcações prévias, e muitas vezes a não terem que ir nos dias em que são convenientes aos utentes, mas sim nos dias em que lhes indicam que têm que lá estar. E, portanto, há uma perda de comodidade, há uma perda de proximidade, há uma eliminação de um direito fundamental das pessoas, que é a liberdade de escolha e a liberdade de decisão, e, consequentemente, estamos a reduzir o acesso, e isso é altamente preocupante, sobretudo em zonas de baixa densidade e em zonas do interior.
0: Nuno Castro Marques não percebe qual é a vantagem de concentrar análises clínicas e exames nos hospitais e nos centros de saúde.
4: Todos os estudos indicam, a ANL já fez um estudo em benefício do Ministério da Saúde e da ACSS. O INDEG, ainda o ano passado, fez um estudo sobre a eficiência do setor convencionado e chegou a sempre à mesma conclusão, que efetivamente é custo-eficiente realizar estes MCDTs no setor convencionado. Sai mais barato ao SNS realizar estes MCDTs no setor convencionado do que realizar nas próprias unidades. E, consequentemente, estamos a gastar mais dinheiro, a prejudicar a liberdade de escolha dos utentes, a prejudicar o acesso.
0: Também, no entender da porta-voz da Federação Nacional dos Médicos, o que se passa é que o Governo quer fazer com estes exames o que já faz com as urgências de ginecologia e obstetrícia. Joana Bordalo-Issá sublinha que o Governo centraliza serviços, mas não reforça as unidades de saúde com mais profissionais.
5: Os exames e as análises devem ser assegurados prioritariamente pelo Serviço Nacional de Saúde, porque isso melhora a integração de cuidados, reduz dependências externas e permite usar melhor os recursos públicos. Agora, o que nós não podemos aceitar é que se anunciem, às vezes, medidas, não é? Sem reforçar os hospitais, os centros de saúde, sem os médicos, sem os técnicos, sem os equipamentos, sem as condições de trabalho, e é nisso que a ministra Ana Paula Martins tem falhado claramente. E também é preciso desmontar aqui uma ideia de que os privados garantem sempre o acesso. 63 concelhos não têm oferta convencionada, e isto mostra precisamente que, quando o mercado não é lucrativo, os privados não têm lugar.
0: Crítica de Joana Bordalo-Issá, porta-voz da Federação Nacional dos Médicos. Os trabalhadores do Parque Industrial da Auto Europa confirmam participação na greve geral de 3 de junho, na próxima semana. Nos plenários de ontem, os trabalhadores já tinham sido unânimes no apoio à paralisação, e no plenário desta manhã, o último previsto, os cerca de 900 trabalhadores voltaram a dar luz verde à participação nesta greve. É o que acaba de confirmar a TSF Eduardo Florindo, é dirigente do Sindicato dos Trabalhadores das Indústrias Transformadoras, Energia e Atividades do Ambiente do Sul.
6: Foi o mesmo do resultado dos plenários anteriores. Os trabalhadores mais uma vez manifestaram a sua totalidade à adesão na votação da moção de aprovação de participarem na greve, portanto, e rejeitarem este pacote laboral que está em cima da mesa e que o Governo deve perceber que os trabalhadores rejeitam completamente este pacote laboral.
7: No plenário de hoje foi também aprovado por unanimidade?
6: Foi também votado e aprovado por unanimidade a participação na greve, a participação nas concentrações, nos desfiles que vão acontecer aqui no distrito de Setúbal, em Setúbal de manhã e à tarde no Barreiro, no dia 3, e a rejeição da proposta do pacote laboral.
0: Sindicalista Eduardo Florindo, ouvido há instantes pelo jornalista da TSF David Alvito. O sindicato espera uma paragem total da Auto-Europa e também das empresas que servem a fábrica da Volkswagen no dia da greve geral na próxima semana, dia 3. Todos os distritos do continente, à exceção de Faro, estão hoje sob aviso amarelo por causa do tempo quente. Este ano, a época de incêndios causa particular preocupação, tendo em conta que as tempestades no início do ano deixaram muita madeira caída na floresta. Além da limpeza dos terrenos, é preciso também desimpedir caminhos florestais. Helena Teodósio, presidente da Comunidade Intermunicipal da Região Metropolitana de Coimbra, garante à TSF que há um reforço de meios para a época dos incêndios e estão definidos dos municípios prioritários na limpeza dos terrenos.
8: Ao nível de alguns dos nossos municípios, sobretudo aqueles que consideramos mais críticos do que estava neste momento a acontecer no terreno, nomeadamente Lausanne, Góis, Miranda e Figueira, estes municípios irão beneficiar de uma operação integrada de gestão da paisagem. Quer dizer, que nos permite fazer a remoção de grande parte daquele material lenhoso que foi derrubado pela tempestade e, naturalmente, por essa forma, reduzirmos toda a carga de combustível para evitar que algo aconteça. Também, em caso de emergência, vamos ter um reforço de meios de maquinaria pesada, conforme também já foi definido pela Autoridade de Proteção Civil.
0: Helena Teodósio, presidente da Comunidade Intermunicipal da Região Metropolitana de Coimbra. As queimadas nesta região de Coimbra e também em Leiria estão proibidas a partir de segunda-feira, 1 de junho. Há uma convicção entre os adeptos do Benfica e também sócios ouvidos esta manhã no fórum da TSF. José Mourinho não tem condições para se manter no clube. Numa altura em que muito se fala da possibilidade de Mourinho regressar ao Real Madrid, Martim Maier, que foi candidato à presidência do Benfica nas últimas eleições, olha para o que se está a passar, concluindo que não há futuro para Mourinho no Benfica.
9: Com aquilo que está a ser comunicado pelo clube, eu diria que não tem. Agora, tem que haver uma comunicação mais clara e clarificadora para os sócios da situação. Caso contrário, obviamente, vai-me desculpar a expressão, institucionalmente o clube não pode comer tudo o que lhe dão. A instituição Benfica é uma instituição de respeito e é superior a todos os sócios, é superior a qualquer direção e a qualquer treinador. E isto nunca pode ser beliscado.
0: Martim Maier também não poupa o presidente do Benfica.
9: A comunicação que o presidente faz aos sócios peca por tardia e peca por defeito. Ela não está a ser feita. Eu acho que, independentemente da situação ser a que é contratualmente, haveria necessidade do presidente vir falar, explicar aos sócios melhor a situação diretamente, não se fazer substituir por ninguém e acalmar as hostes. O treinador do Benfica tem que se enquadrar no projeto de futebol do Benfica e não ser o treinador do Benfica a definir aquele que é o projeto de futebol do Benfica, para que situações como esta passem a ser muito menos críticas. Estamos na situação em que estamos por falta de planeamento, mas quanto a mim, também por falta de uma estruturação do projeto de futebol diferente.
0: Jaime Antunes, que foi vice-presidente do Benfica, considera mesmo que José Mourinho tem feito o que quer e a responsabilidade é da direção.
10: Ele próprio aceitou um contrato que previa uma janela de oportunidade para discutir esse futuro e essa janela era agora, não é? No final da época. Ora, por que razão é que ele, José Mourinho, antecipou esse timing unilateralmente? Eu acho que José Mourinho, de facto, neste processo todo, tem aqui uma responsabilidade muito grande. Ou seja, é um indivíduo que olha só para ele, não olha para para o Benfica, não, está, de certa maneira, não está, enfim, não se preocupa com os interesses do Benfica e, infelizmente, como deixaram fazer isso, ele tem feito aquilo que quer e ele é que tem gerido todo este processo, ele é que define os timings, ele é que define o que quer, ele é que define o que não quer, independentemente daquilo que é ou que seria a estratégia do Benfica. E isso é completamente, digamos, insustentável para o Benfica em termos de médio prazo.
0: Também ouvido no fórum António Manuel Ribeiro, adepto do Benfica, é dele a letra do hino Sou Benfica. António Manuel Ribeiro partilha da ideia que José Mourinho não tem condições para continuar no clube.
11: Isto obviamente que nos coloca uma questão que é esta. Ao primeiro desaire, ao primeiro jogo em que o Benfica não mostrasse a sua capacidade de vencer indiscutivelmente um jogo, digamos que a luz tornava um inferno, mas um inferno para o José Mourinho e para o Rui Costa. Portanto, acho que estamos neste momento num momento em que as situações já não podem voltar atrás. É muito difícil, a não ser que haja uma magia qualquer, que eu não sei qual é, contratual, em que se diga, bem, nós tivemos que estar em silêncio por causa desta ou de outra cláusula. Se não for assim, obviamente que não. O Mourinho neste momento, na minha ótica, de humilde adepto, não tem condições para continuar no Benfica.
0: António Manuel Ribeiro sublinha que o problema começa no contrato que Mourinho tem com o Benfica.
11: Os resultados não foram bons e, simultaneamente, aparece um elemento estranho, digamos assim, chamado Real Madrid. Como é que nós temos este contrato feito? Este contrato foi feito como os casamentos. É feito de duas partes, estamos todos bem. Depois há um dia do divórcio, ou começa a aparecer os sinais de divórcio. E é aqui que eu não entendo ainda como é que o José Mourinho não teve, digamos, a frontalidade de dizer, olha, eu fico, não fico, há um contrato para cumprir, temos uma cláusula para cumprir, mas eu vou-me embora.
0: José Mourinho e o Benfica, um casamento que pode estar à beira do divórcio.
12: Bom dia, Joana Líder. 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Tomás Líder, como é que vai esse projeto? Estou, Teresa Líder. Li o teu e-mail. 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
2: Estamos no início da tarde.
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20: 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Já a seguir, ficamos com os sinais de Fernando Alves.

0: Hasse Letiasjef. Num inverno recente, ao folhear comovido o álbum Romeiros da Fraternidade, no qual o grande fotógrafo Jorge Barros reunia o resultado de uma longa cumplicidade com os romeiros que por alturas da quaresma percorrem os caminhos à volta da Ilha de São Miguel, pressenti no mais fundo do peito desse homem antigo, já muito fragilizado pela doença, o som de uma primitiva viola da terra. Jorge correu Portugal fotografando os seus mistérios telúricos, os seus abismos, os rostos e o espanto dos que neste chão continuam peregrinando uma espécie de destino ou de penitência. O álbum é o resultado de uma paixão pelos Açores, sublinhada, aliás, no prefácio de Onésimo Teotónio Almeida, que com ele se cruzara nas ruas de Ponta Delgada, ambos fotografando os tapetes de flores da procissão do Senhor Santo Cristo. No prefácio, Onésimo partilha uma frase de Jorge no e-mail em que o grande fotógrafo lhe solicitava uma prosa. Sempre me fascinou aquele mistério de grupos de homens a caminhar rezando. Jorge Barros nunca se fez aos caminhos do olhar sem levar com ele os autores amados: Torga, Brandão, Pessoa, Sofia, Antero, Alegre. Há dias recebeu, deitado na cama do quarto de onde já não saía, as provas finais de um novo livro, Espantalhos e Campos, que reúne as fotografias de uma sua outra, muito longa, peregrinação por Portugal. Os amigos que sua mulher Isabel e seu filho Pedro reuniram nesse dia em redor do artista perceberam que aquele era um momento de despedida e ao mesmo tempo um momento inaugural. Os olhos de Jorge seguiam sorrindo cada página do álbum folheado pela designer gráfica Susana Cruz, para o qual guardara durante mais de duas décadas o prefácio escrito por Eugénio de Andrade. O livro de Jorge há de irromper pelo Parque dos Livros, sacudindo para longe os passarões mais rapaces. Não sei disfarçar o orgulho com que alinhavei esfarrapados espantos em forma de legendas para esta obra final de Jorge Barros. Em algumas delas, coloco-me no papel de espantalho, com palavras despenteadas. Tomai esta. Quando me confiaram a guarda deste canteiro, pentearam com muito cuidado as minhas tranças de hortênsia e acapanto e ataram-me à cintura um avental de flores desmaiadas. Eu teria preferido uma nesga da sombra do bosque. Ou esta, aludindo a um espantalho atarracado, sem membros inferiores. As pernas são a mais poderosa arma dos espantalhos. Quanto mais altas, mais os pássaros temem que os afugentemos. Quem me fez sem pernas imaginou que eu afugentaria os pássaros pela comiseração. Só mais esta. Certo espantalho aspirava a ser beija-flor, que o tivessem concebido para beija-flor, mas a camponesa que o modelou e vestiu imaginou nele, no seu preparo, um saltimbanco. Acabou a vigiar vinhas de enforcado. Este homem grande, de corpo tão frágil, de arte tão funda, deixou-se, entretanto, levar por uma espécie de sono. Foi-se embora a fotografar nuvens. Vamos despedir-nos dele amanhã à tarde no cemitério dos Olivais. Talvez, entretanto, algum espantalho em altas funções lhe atribua uma mais do que justa honraria póstuma. Talvez alguém mostre ao Presidente Seguro que na jornada do 10 de junho, em terras açorianas, as fotografias de Jorge Barros. Talvez alguém, em nosso nome, lhe diga obrigado.
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0: Bom dia, são 11:30.
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3: É meio-dia e 57, menos uma hora, nos Açores.
4: O governador do Banco de Portugal anuncia regras mais apertadas no crédito à habitação, incluindo uma taxa de esforço mais exigente. A ministra da Saúde considera que a lei não foi respeitada e aguarda esclarecimentos da Unidade Local de Saúde do Algarve. O Hospital de Faro recusou atender uma grávida de 40 semanas porque antes ela não tinha ligado para o INEM ou para o SNS 24. Ana Paula Martins assegura que neste caso nem sequer era necessário fazer essa chamada. Os trabalhadores da Auto Europa e das empresas do Parque Industrial em Palmela votam por unanimidade a participação na greve geral da próxima semana.
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0: Temperaturas há momentos, Ponta Delgada 17 graus, Funchal 22, Faro 27 graus, Porto e Lisboa há momentos com 29. Edição da 1 hora, Paula Dias.
1: O governador do Banco de Portugal defende um apertar de regras no crédito, incluindo uma taxa de esforço mais exigente que os clientes terão de cumprir no crédito à habitação. Esta manhã, na apresentação do relatório de estabilidade financeira em Lisboa, Álvaro Santos Pereira afirmou que o regulador e supervisor bancário vai propor a diminuição da taxa de esforço de 50% para 45%. O governador do Banco de Portugal pede mesmo ao governo que este travão tenha força de lei.
2: Fazemos principalmente um apelo aos legisladores. Está na hora de as regras macroprudenciais serem vinculativas, assim como se passa na grande maioria dos países europeus. Não faz sentido, a grande maioria, mais de 20 países europeus, têm essas regras macroprudenciais vinculativas e Portugal ainda não ter. Acreditamos que o sistema financeiro, os cidadãos e o país ficarão mais protegidos com medidas vinculativas, dá confiança acrescida e, obviamente, protege-nos de eventuais problemas no futuro.
1: Álvaro Santos Pereira sublinhou mesmo que o imobiliário é o principal risco interno para a estabilidade financeira. Álvaro Santos Pereira, governador do Banco de Portugal. A Unidade Local de Saúde do Algarve garante que cumpriu todas as regras no caso da mulher grávida de 40 semanas que não foi atendida nas urgências do Hospital de Faro porque não tinha ligado antes para a linha SNS 24. Esta mulher acabou por ser obrigada a ligar para o 112 à porta do hospital, foi assistida pelo INEM e pelos bombeiros voluntários de Faro e transportada para o hospital de Portimão, a 70 km de distância, porque a urgência de obstetrícia do hospital de Faro só estava a aceitar urgências internas e casos referenciados pelo CODU. A notícia foi dada pela SIC e foi à estação de televisão esta manhã que a Ministra da Saúde garantiu que já foram pedidos esclarecimentos à ULS do Algarve. Ana Paula Martins defendeu que esta recusa do hospital de Faro é ilegal.
3: A legislação que foi produzida, que faz, no fundo, a reorganização do processo de urgência no caso da gravidez, da obstetrícia, não permite que uma cidadã, uma grávida que esteja em trabalho de parto, possa não ser admitida numa urgência. Isso não é possível. O que significa, isto está muito claro na legislação, que todas as OLS conhecem. Isso significa que esta situação não devia ter acontecido.
1: Ana Paula Martins reforça que esta mulher não tinha sequer de ligar para o SNS 24.
3: A linha de saúde SNS 24 deve ser sempre naturalmente contactada.
4: Mas não pode haver situações
3: em que, por diversas razões, ela não consegue ser contactada e quando a mulher chega à unidade de urgência e numa situação, neste caso, pelos vistos do pouco que sei neste momento, era uma situação de emergência, porque estava em trabalho de parto, a portaria é muito clara nesse sentido, a legislação que nós produzimos é muito clara e diz que em determinadas situações, independentemente de ter recorrido ou não ao SNS 24, a senhora tem que ser recebida na unidade.
1: Ministra da Saúde tem uma ideia em relação ao que pode ter acontecido.
3: Não é um erro do sistema, poderá ter sido, vamos aguardar, um erro humano, no sentido de quem esfiava a equipa ou dos próprios administrativos, tem que se perceber para se poder corrigir e para se poder, neste caso, como noutros, eventualmente dar um alerta às unidades locais de saúde que têm que formar de forma conveniente os seus recursos humanos, nomeadamente que estão em serviço de urgência, para que seja muito claro que nenhuma grávida que está numa situação que está muito clara na portaria quais são as situações, e esta era uma delas, seja recusada ou obrigada a telefonar para o 112.
1: Ana Paula Martins, a Ministra da Saúde, ouvida pela SIC, no esclarecimento que enviou à TSF, a Unidade Local de Saúde do Algarve, argumenta que na tarde de sexta-feira, quando tudo aconteceu, a urgência do Hospital de Faro estava reservada a urgências internas e casos de risco encaminhados pelo CODU, e acrescenta que nessa tarde a urgência de obstetrícia estava entregue ao Hospital de Portimão. E nessa situação, o que está previsto é que é preciso contactar antes a linha SNS 24 ou o INEM, e isso não foi feito. feito, tendo a grávida ido ao Hospital de Faro pelos próprios meios. Por isso, a ULS do Algarve considera que o sistema funcionou de forma adequada e a resposta a esta mulher foi dada dentro da ULS pelo Hospital de Portimão. No entanto, a Unidade Local de Saúde do Algarve acrescenta que este caso está a ser avaliado internamente de forma rigorosa. Os trabalhadores da Auto Europa e das empresas que servem a fábrica da Volkswagen em Palmela confirmam a participação na greve geral 3 de junho, de hoje a uma semana. Nos plenários de ontem, os trabalhadores já tinham sido unânimes no apoio à paralisação e no plenário desta manhã, o último previsto, os cerca de 900 trabalhadores que estiveram presentes voltaram a dar luz verde a esta greve. A confirmação foi dada à TSF ao início da tarde por Eduardo Florindo, do Sindicato dos Trabalhadores das Indústrias Transformadoras, Energia e Atividades do Ambiente do Sul.
4: Foi o mesmo do resultado dos plenários anteriores. Os trabalhadores mais uma vez manifestaram a sua totalidade à adesão, na votação da moção, de aprovação de participarem na greve, portanto, e rejeitarem este pacote laboral que está em cima da mesa e que o Governo deve perceber que os trabalhadores rejeitam completamente este pacote laboral.
5: No plenário de hoje foi também aprovado por unanimidade?
4: Foi também votado e aprovado por unanimidade a participação na greve, a participação nas concentrações, nos desfiles que vão acontecer aqui no Distrito de Setúbal, em Setúbal de manhã e à tarde no Barreiro, no dia 3, e a rejeição da proposta do pacote laboral.
1: O sindicalista Eduardo Florindo, ouvido pelo jornalista da TSF David Alvito, o sindicato espera uma paragem total da Auto Europa e das empresas do Parque Industrial no dia da greve geral. O ministro da Presidência garante que o governo leva muito a sério o relatório apresentado pelo Presidente da República e afirma que as prioridades apontadas estão em sintonia com os planos do Executivo. No documento da primeira Presidência Aberta de António José Seguro, que foi conhecido no fim de semana, no sábado, o chefe de Estado deixou críticas ao excesso de improviso e de articulações construídas sob pressão. Na resposta às tempestades do início deste ano, o ministro da Presidência, António Leitão Amaro, que está a ser ouvido no Parlamento, já assegurou que todos os conselhos do Presidente da República são tidos em conta.
6: Nós levamos, aliás, como todos os atos, declarações, quer públicas, quer interações com o Sr. Presidente da República, muito a sério. Tenho a oportunidade, força das minhas funções, sobretudo as legislativas, de poder interagir com a Casa Civil, o mesmo se aplica. E, portanto, se levamos a sério um relatório destes e o analisamos e tomamos em conta e ponderamos, sim, muito. Relativamente à pergunta sobre se a minha conclusão é de que tudo que aqui está já está posto em prática, foi a sua expressão, com o PTRR, não, porque o PTRR é um caminho. Aqui o PTRR não está ainda posto em prática, mas é o caminho da ação e o roteiro da ação para resolver, creio eu, todas estas prioridades que aqui estão definidas e apreender e responder às lições estratégicas que o relatório do Sr. Presidente refere.
1: Leitão Amaro, o ministro da Presidência, com estas declarações no Parlamento, onde está a ser ouvido.
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15: Se puderes ouvir, escuta. Se puderes escutar, atenta. Bem-vindos à Escuta do Mundo. São hoje nossos convidados Marta Mateus, cineasta, e Afonso Cruz, escritor. Bem-vindos. Afonso, 40 livros publicados, mais coisa, menos coisa, ou é rigoroso?
16: Não, não é rigoroso, são mais de 40. Não.
15: É isso. E agora, acabadinho de sair, A Cozinheira do Ditador, um romance, chamemos-lhe assim, porque tu tens uma das tuas características é gostares de variar muito, desde logo nos formatos, nas formas, nos géneros, misturando registros. Fazes livros que têm forma de enciclopédias, fazes livros que têm diferentes formatos. Neste caso, é uma história que nunca sabemos exatamente onde se passa. Há um ditador, a sua cozinheira, que é um pouco mais cozinheira também, mais duas personagens que estão ali, e este é, ao mesmo tempo que é uma história da relação, nem sequer de amor-ódio, mas eu dizia de ódio, é, ao mesmo tempo que é essa história, é um tratado sobre a comida e a importância da comida. Como é que começou esta ideia? Foi pela história ou foi por eu tenho que fazer qualquer coisa sobre a importância da comida nesta espécie?
16: Durante alguns anos eu escrevi para teatro, em particular para o Giacomo Scalisi, uma série de textos sobre comida, sobre o pão, sobre comer de uma maneira geral. Aliás, o Princípio de Karenina, o romance Princípio de Karenina, nasceu de uma peça de teatro que foi escrita para o Giacomo, em que o próprio público fazia as massas e depois comia-as no...
15: Durante a peça?
16: Sim, no espetáculo. Isso, e era lido uma carta. Teve várias apresentações. Nós, a determinada altura, também tivemos assim uma espécie de residência em casa dele e em minha casa, em todos os dias cozinhávamos massa para testar, fazíamos uns tartelis. E sim, a ideia era que o recheio tivesse múltiplas proveniências e que, portanto, pudesse misturar culturalmente ali algo, pudesse haver ali assim um cosmopolitismo no recheio.
15: Portanto, sempre te interessou esta questão das comidas e da...
16: Sim,
15: da
16: sempre
15: origem.
16: Me interessou, gosto
15: muito. Um viajante, não é?
16: Sim.
15: E, portanto, habituaste-te a comer em vários sítios e a trazer coisas.
16: Sim, e como tudo. E gosto de experimentar, gosto de tentar coisas novas, mas também gosto muito de cozinhar e cozinho todos os dias, portanto é uma coisa, exceto quando estou a viajar.
15: E portanto, se chegaste a este livro partindo dessa experiência que tinhas tido no teatro, de fazer uma coisa que convoca comidas.
16: Sim, fui escrevendo sobre comida, especialmente os últimos textos foram se tornando cada vez mais próximos do ensaio, mais ensaísticos, e no fim já tinha uma série deles e pensei em publicá-los como fiz com, por exemplo, o Vizio dos Livros, em que é uma compilação de textos sobre a leitura e sobre o livro e sobre o prazer de ler, a paixão de ler, etc. E então, em vez disso, pensei que poderia à mesma publicar estes textos, mas inseridos numa intriga, portanto criando uma intriga e criar depois então um romance.
15: Ou seja, que não fosse apenas um ensaio, que também é, que ele tem lá os textos, mas tiveste a necessidade, assim, o prazer, se calhar, de contar esta história que é muito perversa, não é?
16: Sim, foi uma voz, para mim, uma voz nova na minha cabeça, porque ainda não tinha surgido
15: voz
16: nenhuma assim. Não, voz feminina já tinha escrito alguns livros. Há o livro do ano, o Paz Traz Paz, o Vamos Comprar um Poeta, também é uma adolescente. Mas ainda não tinha tido assim uma voz muito zangada na primeira pessoa. E esta é uma personagem realmente
15: zangada
16: com o mundo, com a sua situação e com todos os
15: motivos. Mas é uma espécie de Sherazade que neste caso o imperador não vai matá-la, mas domina e subjuga, não é?
16: Sim, sim. Elas têm aqui uma relação. Estas personagens são símbolos de algumas classes e modos de estar do povo. Portanto, além de um guarda silencioso, há uma criada que fala muito pouco. Portanto,
15: sintática simples,
16: que usa uma palavra por frase, ou frases de uma só palavra. E há esta cozinheira que também representa uma classe média instruída, culta, etc.
15: Muito culta.
16: Mas incapaz de comunicar com o resto das pessoas que habitam a mesma casa. E depois há uma quarta personagem que representa as classes mais baixas, mais pobres, que é o Boncha, que é aqui neste caso aparece como um resumo de um conto publicado no século XIX por um escritor judaico originário da Polónia.
15: Tu continuas a gostar disso, de ir buscar as referências e de misturá-las? É ao mesmo tempo uma coisa de tradição e uma coisa de cultura pop, não é? Que é sobrepor, montar, colar, experimentar.
16: Sim, de facto são as coisas mais interessantes que nós podemos fazer com a cultura, é recombinar tudo o que temos à disposição. E neste caso, curiosamente, este conto eu conheço há muitos anos, numa edição muito antiga brasileira. Ele nunca foi traduzido, creio, para português de Portugal. E conhecia-se esse conto em especial, portanto era uma reunião de contos, uma coletânea de contos do Peretz. Mas esse em especial convoca aqui emoções e sempre me despertou esse lado muito sentimental da literatura, que depois caiu em desuso. A maior parte dos críticos já não gosta assim tanto, porque
15: sentimental,
16: muito lamechas, etc. Mas é muito bem conseguido esse domínio depois das emoções e aquilo que provoca em nós este conto em particular, o chamado Boncha, o silencioso. E eu creio que o Peretz, na altura em que o escreveu, estaria aqui motivado para criar uma personagem que era um super jovem, portanto, alguém que é castigado pela vida, pelo destino, por Deus, e que nunca levanta a cabeça. Ao contrário de Job, este nunca faz uma pergunta, nada, não levanta a cabeça, não reclama, não faz absolutamente nada. E acho que não era a intenção do Peretz, mas ele também pode representar o povo.
15: Okay.
16: Pode representar um povo que é oprimido, que é massacrado, e que não reclama, não levanta a cabeça. E quando o faz, faz de uma forma ingênua e sem saber o que ambicionar.
15: Uhum. Marta Mateus, realizadora do filme Fogo do Vento, que está nas salas neste momento, uma longa-metragem, é a tua primeira longa-metragem. Tinhas feito uma curta, Farpões Baldios, não é? Que tinha sido, aliás, tinha estreado em Cannes em 2017. E aqui também a ideia era começar por fazer uma curta, mas chegaste à conclusão que tinhas material e vontade para fazer longa, não é?
17: Sim. Sim, também é assim uma manta de retalhos, como o Afonso está a dizer, de narrativas da história pessoal dos protagonistas que vão cruzando outras narrativas da comunidade, não é? E também de formas de dizer, contos, poesia popular, como as décimas, que ali naquela região há muita gente que faz esse desafio das décimas, não é?
15: Aqui estamos a falar do Alentejo, de onde tu vens, e no Alentejo há uma série de personagens que convivem num espaço que é ao mesmo tempo histórico, aliás, de vários períodos históricos, porque há, desde logo, uma referência específica à guerra de 1914, depois há um salto, a dada altura alguém está a ler a República e há uma referência a outro período histórico, mas o que é comum são estas pessoas que no Alentejo continuam a fazer a sua vida e são estas vozes. O filme tem belos planos e vai cruzando, e a dada altura há quase um registro onírico em que há pessoas suspensas literalmente em cima das árvores.
17: Sim.
15: Tu trabalhaste com não atores, não é? Muita gente até da tua família.
17: Sim, sim. Eu acho que as pessoas que estão no filme, todas aquelas pessoas são como uma grande família, uma família alargada que inclui a minha família, da minha família, a minha mãe e o meu filho em particular entrou no filme. E os meus irmãos também, a minha irmã e o meu irmão em alguns momentos, e o meu pai, como não queria entrar, tem só a voz.
15: Portanto, mas, habitantes do Conselho de Estremoz?
17: Sim, mas há. Ou seja, são pessoas de origens diferentes, de gerações diferentes, origens sociais, culturais e económicas até, diferentes, mas que fazem parte daquela comunidade e que ali se encontram os suspensos, como disseste, literalmente, porque o filme começa nas vindimas e os trabalhadores, quando vão para casa, encontram um touro negro e por causa dessa afronta, do perigo do touro, sobem às árvores para se protegerem e acabam por ficar lá até poderem, até que o touro se vá embora. Acontece que, enquanto eles ficam em cima das árvores, há uma entrada assim, numa longa noite, onde as histórias que eles vão contando, ou seja, essas memórias vão sendo entrecruzadas com quase visitas dos nossos fantasmas, não é? E portanto, há quase uma entrada. É quase como uma entrada no inconsciente, não é? É quase como se o sonho fosse uma continuação do estado acordado, e então todas essas formas narrativas e imagéticas se encontram na mesma realidade, que é a realidade do filme.
15: Sim.
17: E isso atravessa tempos históricos que, para mim, estão muito vivos naquela paisagem, não é? E estão vivos em nós. Porque o soldado da Primeira Guerra partiu da história do meu avô, que eu nunca conheci, porque ele nasceu no final do século XIX e foi soldado, devia ter 18 anos, não é? Para a Primeira Guerra. E eu fico a pensar como é que esta pessoa, que é o pai do meu pai, e portanto como é que o que é que esta experiência da guerra e esta história, como é que isto ainda está vivo no meu pai, não é? E naquilo que nós aprendemos com ele. E claro que este meu avô não é o meu avô, são todos os nossos avós, não é? E depois os irmãos da Maria Catarina, que foram chamados para a guerra colonial, E de repente começamos a perceber que todos nós somos tocados de alguma forma por estas narrativas, que são narrativas políticas, ideológicas, que nos formaram, não é? E que nos formaram culturalmente, não é? E que estão vivas nas nossas moléculas.
15: E tu foste chegando lá, partias das imagens, tinhas ideias à partida do que querias fazer, ou esta ideia das árvores é muito, e aqui vou usar a própria imagem da árvore, é muito, digamos, a base onde o filme está ancorado.
17: Sim.
15: Não é? A ideia de pessoas, e claro, quando as pessoas estão em cima das árvores nos filmes, é impossível não ler isto tudo como uma enorme metáfora também, no sentido que estar uma pessoa em cima de uma árvore é sempre mais do que estar uma pessoa em cima de uma árvore. Quer dizer muita coisa.
17: É isso que eu acho interessante, e isso tem a ver com a nossa leitura, a nossa leitura das imagens, a nossa leitura das situações, que é a nossa leitura da vida, não é? Como é que nós criamos narrativas a partir de acontecimentos? Aquele touro é só um touro.
15: Mas um touro nunca é só um touro.
17: É isso, não é? É que aquele touro é só um touro, e aliás o filme foi construído a partir dessa imagem, foi a primeira imagem que me apareceu, e eu pensei, então, se aparece um touro, o que nós temos que fazer é subir às árvores, não é? Porque é o que se faz no Alentejo, porque... já aconteceu, não, ou seja, isto parte também de histórias reais. Aconteceu à Maria Catarina, que é uma das protagonistas do filme, e portanto, quando as pessoas estão a trabalhar no campo e aparece um touro, a única coisa que nós podemos fazer é subir às árvores, não é? E aconteceu até a um amigo que quase dormiu em cima de uma árvore, porque naquela altura não havia telemóveis, não é? E então, pronto, e essa ideia, eu pensei, então, ok, vamos subir às árvores, e então aí podemos... suspender o cotidiano, suspender o tempo cronológico, não é?
15: E é depois uma coisa coral, no cimo das árvores há quase uma coisa coral em que várias épocas vão falando.
17: Sim, e de repente aquele touro, que é só um touro, também é um animal mítico, não é? E é muito interessante perceber ao longo do tempo desde que o filme foi estreado em Lucarno em 2024. Eu já mostrei o filme em muitos sítios, e as leituras sobre o touro, por exemplo. Sim. Não é? O touro é o capitalismo. O touro é...
15: O teu filme foi, aliás, elogiado pela revista New Yorker, o célebre crítico da New Yorker. Sim. Mítico crítico.
17: Sim. Dinossauro.
15: Da New Yorker, que considerou o teu filme um dos melhores 20 filmes estreados em 2025. Isto foi uma grande surpresa.
17: Sim.
15: E uma boa notícia, uma ótima notícia, não é?
17: Sim, para já porque eu tenho imenso respeito por esse crítico. E porque é uma pessoa que viu muita coisa, não é?
15: Aliás, no documentário sobre a New Yorker, ele aparece com as suas barbas, é quase uma figura bíblica na New Yorker.
17: Sim. Sim, já viu muitos filmes, já pensou muito sobre cinema, não é? E até o nosso distribuidor nos Estados Unidos ficou muito espantado, porque eles diziam, nós enviamos todos os filmes que estreamos, não é? Mas ele raramente escreve. E o texto que ele escreveu não é só...
15: Como depois é que se chama?
17: Richard Brody.
15: Richard Brody.
17: E
15: Richard Brody, era um título do Jorge Luís Borges. Mas é Brody com E.
17: E não é só ter integrado depois a lista final do ano, não é? Das escolhas dele, que são só dois críticos na New Yorker. Foi o texto que ele escreveu, a seriedade, a profundidade com que ele pensou o filme e aquilo que ele pensou a partir do filme. E depois eu fiquei tão impressionada com o texto que depois escrevi-lhe e depois fiz-lhe uma pequena provocação, porque ele dizia que o filme expandia as tradições do cinema político. E depois eu agradeci muito o texto e disse, porém, todo o cinema é político. E ele disse concordo, tem toda a razão.
15: Ou seja, hoje em dia a crítica não tem o mesmo poder que tinha, mas a New Yorker continua a ser a New Yorker e ele continua a ser... Sim. O crítico da New Yorker. Teve impacto na divulgação do filme e na carreira do filme, como se diz?
17: Isso já é uma grande... Não sei, tenho muitas dúvidas sobre o que é que a imprensa hoje em dia... vou dizer assim, vale, no sentido como é que isso se traduz em público, em espectadores, em leitores, não é? E isso é um grande problema.
18: Chamas também para essa conversa o Afonso Cruz. A crítica tem peso hoje em dia? Já teve? Nunca teve?
16: Não sei, acho muito difícil de avaliar. Pode criar uma tendência ou de repente as pessoas ficam mais inclinadas para comprar e para se falar desse livro ou de um filme. Mas acho
17: fala-se, não é? Sim. Pronto, falar-se já é importante, mas deixa-me só concluir. O que eu acho é que isto é uma consequência da forma como a imprensa em geral tem sido desmantelada, não sei, descredibilizada por esta vaga absolutamente incrível de críticos e de jornalistas de redes sociais, não é? E portanto...
18: Sim, mas a dada altura eu lembro-me, por exemplo, no outro dia estava o João Torres cá e ele estava a dizer que sim, é verdade que se perdeu espaço crítico nas revistas e nos jornais, praticamente não há, mas ele diz que se ganhou clubes de leitores que se organizam online, comunidades de leitores onde se produzem textos, em que se produzem textos, ele diz, com tanta qualidade como eram os textos críticos, e portanto, na opinião dele, ele, simplesmente o meio mudou. Okay. Ou seja, não sei se concordam, se...
16: Sim, eu continuo a achar, por exemplo, que a televisão tem um poder muito maior do que, por exemplo...
18: Ainda hoje?
16: Sim, ainda hoje. E noto muito também nas redes sociais, ou seja, se for à televisão, é normal que tenha mais não sei quantos seguidores logo a seguir.
18: Mas qualquer canal de televisão, ou aqueles canais mais generalistas...
16: Claro, assim, quanto mais...
18: Se for um daqueles programas populares, isso tem efeito nos leitores?
16: Tem efeito, sim, sim. Não sei se tem efeito nas vendas propriamente, mas sim, há uma reação.
18: Tu és um escritor que vive dos direitos de autor, essencialmente, e portanto os teus livros, curiosamente, não saem das livrarias como acontece muitas vezes hoje, que é o livro sai, dura um mês, muito dois pouco, meses, sim. três, sim. é retirado. Os teus livros mantêm uma presença constante nas livrarias, vários dos teus livros.
16: Sim, sim, não todos, mas sim, uma boa parte deles continua disponível à venda, com mais edições e, portanto...
18: E tens sido traduzido regularmente e és convidado regularmente para os festivais.
16: Sim, sim.
18: E, portanto, isso mantém um interesse no teu trabalho. Mas com altos e baixos, há uns que vendem mais que outros, ou consegues detectar
16: claro,
18: isso?
16: Há livros que vendem mais do que outros. Nitidamente, os romances vendem mais do que...
18: Os livros de contos.
16: Os livros de contos, um ensaio, crónicas, etc. E, portanto...
18: Tu continuas a viver no Alentejo, não é?
16: Não muito longe de Estremoz.
18: Não muito longe, vocês são quase vizinhos.
16: Vivo a 30 quilómetros de Estremoz.
18: Vizinhos quase, no teu caso, em Avis, ou perto de Avis, não é?
16: Em Sozel, sim.
18: Sozel. E é a partir daí que escreves e que fazes a tua vida.
16: Sim.
18: Continuas a produzir cerveja.
16: Sim, isso mesmo.
18: Fazes várias coisas, teatro, como já disseste, de vez em quando também fizeste cinema,
16: cinema de teatro. Agora tenho um espetáculo, mas eu não sou um ator.
18: Quando tu dizes que tenho um espetáculo, tens um espetáculo circular.
16: Estou com uma atriz em palco, de facto.
18: E o que é o espetáculo?
16: O espetáculo é multidisciplinar, conta a sua gênese, na realidade, partiu de uma viagem que fiz ao Chile em 2019 durante os protestos, que depois deu um livro, O Que a Chama Iluminou, que é um livro de não-ficção, podemos até dizer que é a literatura de viagem, apesar de ser um pouco mais complexo, porque fala muito também da história do Chile, não apenas daquele episódio em particular, mas fala também sobre o fim das coisas, ou seja, a morte individual, ou a possibilidade do planeta colapsar, etc. Portanto, fala de uma série de... o fim, a extinção de línguas, etc. Portanto, fala sobre o fim e o final.
18: E tu concilias essa ideia de ser ao mesmo tempo uma pessoa do Alentejo, no Alentejo, no silêncio do Alentejo, com o seres um viajante e gostares de viajar bastante e de recolher coisas, não é? Tu és um colecionador de histórias, de relatos.
16: Eu, curiosamente, estive este fim de semana passado num encontro cujo tema são as viagens. E E estávamos a falar sobre isso. As viagens acabam por, pelo menos para mim e para outras pessoas que gostam de viajar, acabam por se tornar uma espécie de vício, mas com um período de recolhimento essencial entre viagens. Nós compreendemos a viagem, ou pelo menos eu penso assim, nós compreendemos a viagem quando regressamos, ou seja, é nesse período que nós vamos compreendendo aquilo que experimentámos antes.
18: No regresso.
16: No regresso, ou quando começamos a recordar algumas situações...
18: Quando as coisas começam a assentar.
16: Exato. É? Aliás, há um momento da Odisseia que acho muito bonito, que é quando há um poeta, um Aedo, que está a tocar a lira e a dizer a contar um dos episódios da Ilíada, e nesse momento Odisseu desata a chorar. Uhum. Ele desata a chorar ali, não no, uhum. não no momento em sim, que aquilo sim. aconteceu. É aqui que ele encontra...
18: Usando uma expressão contemporânea que não é muito boa, mas é que foi aí que lhe caiu a ficha.
16: É, foi aí que lhe caiu a ficha.
18: Ou seja, aquilo tem sim. o seu tempo, não é?
16: Sim, sim. E quanto maior a experiência mais profunda, mais tempo ela exige depois de, uhum. para ser uhum. compreendida.
18: Marta, como é que agora falávamos na circulação do filme, não é? O cinema hoje tem este enorme desafio de, como toda a gente tem ecrãs, a experiência do cinema em sala está cada vez mais difícil, não é? há menos pessoas a irem às salas. É como que se houvesse aqui uma inversão, não é? Quando o cinema foi inventado, ele foi inventado ao mesmo tempo de duas maneiras: pelos Lumière,
17: sim.
18: que era uma sala escura com muita gente, e pelo Edison, que era um dispositivo pequenino que se olhava. Isto agora é a vingança do Edison, não?
17: Não sei, eu acho que há aquele pequeno documento que aparece no filme. Eu, por acaso, era para vos trazer, só como vim a correr, deixei no carro, mas depois dou-vos. Há um plano no filme que diz que ninguém trabalha de sol a sol.
18: Uhum.
17: E eu acho que o acesso à cultura está muito dificultado também porque as pessoas estão extremamente cansadas, uhum. Trabalham muito e é muito difícil no dia-a-dia encontrar um tempo para estar dentro de uma sala de cinema, frente a uma tela e nessa experiência física do cinema, não é? Eu tenho mesmo muita pena porque, como nós sabemos, ver uma pintura, a reprodução de uma pintura, não tem mesmo nada a ver com ver uma pintura sim. ao vivo, não é? E para mim a experiência do cinema também é assim.
18: Pois estamos a ver, é o cinema na era de reprodução digital.
17: Exato. É isso mesmo, porque... Porque as condições de quer dizer, por exemplo, o trabalho de cor do filme, deste filme do Fogo do Vento, numa sala de cinema é rigorosamente, em princípio, sobretudo com estes novos projetores, que são projetores a laser, a cor é exatamente aquilo que nós fizemos na correção de cor, na pós-produção. O som é igual, pronto, varia um pouco de sala para sala, não é? Das condições acústicas de cada sala e do sistema de som, se é mais ou menos antigo. Mas além dessa experiência da matéria, vamos dizer assim, daquela matéria no nosso corpo, há a experiência coletiva de ver um filme.
18: Comunidade, de ver
17: exatamente.
18: Estar às escuras com pessoas que não conhecemos a partilhar sim. a mesma experiência.
17: É como ir a um concerto, não é? Ouvir música ao vivo, não tá, nós também podemos pôr discos em casa, mas quer dizer, toda a gente sabe, não tem tá nada a ver. E o cinema, curiosamente, eu, claro que por causa da televisão, não é? Começou também por aí, e por causa dos canais de filmes e não sei o quê, foi distanciando as pessoas do cinema. Só que eu tenho uma teoria, eu não sou historiadora nem socióloga, nem essas coisas. Quem afastou as pessoas do cinema foi este cinema que é igual, este cinema de Hollywood, destes filmes que são todos iguais uns aos outros e que as pessoas pensam: porque é que eu hei de pagar 5 ou 10 euros para ir ver um filme, se eu posso ver esse filme em casa, ainda por cima posso parar e depois ir lavar a louça e depois voltar e não sei o quê. E eu acho que perdemos muito porque a experiência de ver um filme tem a ver com a duração, com a experiência do tempo e do espaço, daquelas imagens como eu estava a dizer, no nosso corpo e, na nossa, e nós termos tempo de participar de alguma forma daquela narrativa e daquele universo que se cria connosco. Uhum. E em casa isso não é possível, essa experiência não é igual. E este filme foi mesmo feito para a sala de cinema. Uhum. Eu sei que há filmes que, na verdade, é um bocado igual, não é? Uhum. E quer dizer, eu sou uma cinéfila, por isso há muitos filmes que vi, por exemplo, que só tive acesso primeiro em DVD, mas, por exemplo, cada vez que passam na Cinemateca, eu vou lá sempre que posso.
18: Mas a experiência

0: Quer dizer, eu acho que sempre que é melhor ver do que não ver, ou seja...
1: Sim, também há essa teoria. Lembro-me,
0: eu cresci numa altura em que ver filmes era ver filmes numa televisão a preto e branco, sim, na RTP. Era, sim, o que havia, e lembro de ter visto lá o John Ford.
1: Todo em preto e branco.
0: Hitchcock, a preto e branco e em condições péssimas.
1: Sim,
0: só
1: claro.
0: Que depois... E aquilo para mim foi muito inspirador. Só que depois fui vê-los às salas. Mais
1: claro,
0: tarde,
1: mas eu lembro-me a primeira vez que vi, e eu falo sempre do Van Gogh porque é muito impressionante. A primeira vez que eu vi um Van Gogh, fiquei completamente estarrecida e com uma emoção, não é? Porque é que parece que está vivo, parece que está assim a vibrar para nós, não é? E nós pensamos, de facto eu já conhecia isto, mas eu na verdade nunca tinha visto isto. Uma coisa impressionante que eu vi uma vez foram aquelas colagens do Matisse, lembra-me agora, que nós conhecemos, que são aquelas colagens azuis. Bem, eu vi aquilo em Nova Iorque, é uma coisa enorme. Ele fez para algumas piscinas e tudo, não é? E uma pessoa tem... Bem, agora é que eu estou pela primeira vez a perceber o que é esta obra, não é? E o cinema é uma arte popular. É uma arte popular. A pintura, a história da pintura e do desenho,
0: mas sendo
1: pronto, depois
0: mar...
1: foi para os museus, não é? Mas partiu de... São,
0: mas sendo mais popular, ela é apropriada das mil e uma maneiras, não é?
1: Claro, claro. E estamos a viver isso, só que, ao mesmo tempo, gostávamos de manter alguma coisa. Que eu acho que é importante, apesar de tudo, e agora não estou só a falar do cinema, estou a falar da arte em geral e da cultura em geral, que nós sejamos capazes de manter alguma coisa no coletivo, não é? Na comunidade, mas e nessa experiência conjunta das obras, mas e não só...
0: Há este movimento, por exemplo, há um movimento agora interessante, que é as sessões de leitura silenciosa coletiva. Não sei se já viram isso, se já ouviram falar. Porque é como
1: cada um
0: se fosse...
1: Lê.
0: É pessoas que se deslocam a sítios públicos para, em silêncio, se sentarem a ler ao pé uns dos outros. É uma espécie de sala de cinema, mas em que a experiência é coletiva, no sentido em que estão todos a ler, mas cada um está a ler a sua coisa, mas ninguém está, digamos, ninguém sabe o que o outro está a ler, mas estão todos a ler no mesmo sítio. São experiências comunitárias que respondem um pouco a este mundo cheio de ecrãs, não é?
2: Sim. Sim, curiosamente a leitura sempre foi, mas a partir do momento em que a leitura silenciosa se torna vulgar, acaba por ser um recolhimento.
0: Sim.
2: Mas também tem um lado espiritual, é assim uma coisa em que me afasto do mundo, afasto-me das outras pessoas, fico só e em silêncio.
0: Porque é uma coisa que aconteceu só a dado momento na humanidade, ou seja,
2: sim,
0: as pessoas não sabiam ler, portanto, claro, a literatura chegava de forma oral, era narrada ou cantada.
2: Sim. Santo Agostinho tem uma descrição muito bonita do mestre dele, precisamente porque o vê a ler silenciosamente, e ele nunca tinha visto isso.
0: E ele descreve isso, não é?
2: Ele descreve isso. Como é que é possível? Ele está a ler, os lábios estão a mexer ligeiramente, mas não sai nenhum som dos lábios.
0: Pois, nós sempre pensámos que aquilo sempre era assim, mas não, de facto, não
2: é
0: assim.
2: E é um bom sinal, quer dizer que a leitura silenciosa quer dizer que as pessoas já foram alfabetizadas, não é?
0: Sim, sim.
2: Porque antes era preciso um anagnosta, alguém que lesse para essas pessoas, um leitor.
0: Claro.
2: E quando isso já não é preciso, é muito bom sinal. Mas ainda hoje, na tradição, nas igrejas ortodoxas, nos mosteiros, quando se come, há um leitor. Portanto, eu estou a comer e há alguém que está a ler para os comensais.
0: Sim, a arte tem formas sempre inesperadas de fazer chegar. Muito bem, uma coisa que eu pergunto sempre é o que é que têm estado a escutar nos últimos tempos? A pergunta é para os dois, não sei quem quer começar.
2: Eu, por acaso, nos últimos tempos tenho ouvido alguns gospels que têm que ver com esse espetáculo que falámos.
0: Como é que se chama o espetáculo?
2: O que a Chama Iluminou.
0: O que a Chama Iluminou. É o mesmo título do livro que escreveste sobre o Chile.
2: Passado no Chile. E durante o espetáculo nós tocamos, há três momentos em que tocamos uma música, é sempre a mesma música, e é um gospel negro sobre a libertação dos hebreus, que é um tema, era um tema muito delicado à época, precisamente porque havia escravos, e como aquilo é a libertação dos escravos, esse era um tema que era evitado na missa.
0: Okay.
2: Ou seja, tentava-se passar por cima daquilo, ao lado daquilo, para que não... não desse ideia às pessoas escravizadas que poderiam libertar-se ou que poderiam achar que Deus não gostava, de facto, desse sistema.
0: E tens estado a ouvir muito gospel.
2: E então tenho estado a ouvir os gospels que têm que ver com esse, com o tema da libertação dos hebreus. Uhum. Porque a mensagem é claríssima no que diz respeito aos esclavagistas.
0: Ok. Marta, o que é que tens estado a escutar?
1: Bem, eu tenho estado com tanto trabalho que eu tenho escutado música, assim, muito sem grande organização. Mas hoje, não sei porquê, quando acordei, lembrei-me de um disco que era o meu disco preferido quando eu tinha 12 anos, que era You Must Believe in Spring, do Bill Evans.
0: Ah, eu até sim.
1: Eu
0: tinha, com 12 anos ouvias Bill Evans?
1: Ouvia e...
0: No Alentejo?
1: No Alentejo.
0: Uau.
1: Não havia nada para fazer no Alentejo.
0: Bill Evans no Alentejo.
1: Não, estava muito calor naqueles verões em que não dava para sair de casa e eu tinha uma relação assim um bocado complicada com o meu pai, que dura até hoje, em que nós somos assim um bocadinho cão e gato, divergimos.
0: Mas ele entra no filme.
1: Só com a voz. ele apresentava-me aos amigos: esta é a minha filha comunista, e eu dizia: este é o meu pai fascista. Portanto, acho que isto explica um bocado. Ele não era nada fascista, mas pronto, discordávamos ideologicamente. E só que ele era um grande ouvinte de jazz e tinha uma grande coleção de jazz, e a nossa relação dava-se muito através da música.
0: Uhum.
1: E eu, a relação com a música vem de muito, muito cedo. E depois tive a minha primeira banda também com 12 anos, 12, 13, que se chamava Os Elefante Secreto. Os Elefante Secreto. É um livro da Agatha Christie, okay. O título. E nós roubámos, porque assim, um elefante secreto é uma coisa um bocado difícil, não é? Porque vê-se muito bem um elefante, mas pronto. E lembrei-me dessa música. Desse disco, que é um álbum maravilhoso, e hoje acordei a ouvir a versão
0: You Must Believe in Spring, que é um bocado como as árvores nos filmes. Quando se diz primavera,
1: sim,
0: é sempre mais do que a primavera, não é?
1: Sim, sim. E ouvia a versão do Bill Evans com o Tony Bennett hoje de manhã, que é muito bonita. E já não me lembrava que uma das frases do poema acaba You Must Believe in Spring and Love. E eu acho que nós estamos mesmo a precisar disso. Isso tinha a ver com eu estava a pensar num título, porque escrevi um novo filme, que no fundo é a continuação deste, porque recebi esta, para mim, uma ordem da Maria Catarina, que me perguntou quando é que começávamos o próximo filme.
0: Sim.
1: E ela, que tem 86 anos, então eu escrevi imediatamente um filme que se chama Na Graça da Manhã, e que depois eu queria continuar como uma longa-metragem, e então estava a pensar no título e lembrei-me deste título do álbum. Uma música, mas é o álbum do Bill Evans, e nós estamos a precisar de acreditar nas primaveras, não é? Porque, pronto, cá esta coisa cíclica, não é? Este processo cíclico que nós neste momento estamos a ver quando é que acaba este inverno que estamos a viver, não é?
2: Há sempre a possibilidade de um deles correr realmente mal e não ser cíclico, deixar de ser.
1: Exato.
0: Estás numa fase pessimista?
1: A natureza fica cá, não é? As árvores.
2: Sempre mais ou menos otimista, mas nada nos garante que em princípio não será eterno. Portanto.
0: Sim, mas vamos acreditar. You Must Believe in Spring. Como habitualmente, a atividade do âmbito cultural do El Corte Inglês, esta semana, 29 de maio, às 18h30, no âmbito cultural do El Corte Inglês, em Lisboa, Viagens pela Minha Terra, em Verso Alheio, um espetáculo com o Rui Spranger, Sara Santos Ribeiro e o José Anjos, portanto, retratos de um país na poesia e no cinema português. É uma sessão no dia 29 de maio, às 18h30. Enquanto isso, em Gaia, vamos ter, no dia 28 de maio, uma conferência com o título O Grande Prazer de Ler, por Francisco José Viegas, no âmbito cultural do El Corte Inglês, em Gaia. Enquanto isso, o filme da Marta Mateus está nas salas, Fogo do Vento, não é? Um pouco por todo o país.
1: Eu gostava que fosse um pouco por todo o país, não é?
0: Não é?
1: Porque as salas, como dissemos, estão a sofrer este afastamento dos espectadores, das espectadoras, e é difícil, e isso é uma grande pena. Dois alentejanos aqui, não é? Sabem muito bem disso. Por exemplo, em Sozelo não há cinema, pois não. É capaz de haver um cine-teatro, como há em Estremoz, mas que tem uma programação que é feita, quer dizer, que é tudo, dá para tudo, não é? E, portanto, de vez em quando pode haver cinema, mas esta ideia de um cinema regular, das pessoas poderem ter acesso aos filmes, é muito difícil. E, sobretudo, para o cinema português, não se tem feito muito... neste encontro, fazer encontrar o público com o cinema, as escolas com o cinema. Nós estamos a tentar fazer esse trabalho, ou seja, fora dos circuitos comerciais, sim. Estamos a fazer um trabalho de ir às escolas e tentar encontrar professores que possam levar os seus alunos, e depois também debatermos o filme a partir de há muitas formas de entrar neste filme, não é?
0: Claro. E portanto, Fogo do Vento, sigam a pista do Fogo do Vento, filme da Marta Mateus, nas salas. E o livro do Afonso Cruz, uma edição da Companhia das Letras, A Cozinheira do Ditador, está nas livrarias e um pouco por todo lado. E, para terminarmos da melhor maneira, vou dizer a sonoplastia, como habitualmente, João Félix Pereira, José Guerreiro, Alexandre Lima e Abel Paiva, o vídeo da Ana António, e vamos terminar com You Must Believe in Spring, do Bill Evans, claro. Até obrigada, para a semana, obrigada. Sempre no podcast A Escuta do Mundo.
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3: É 1h58 menos uma hora nos Açores.

0: governador do Banco de Portugal quer regras mais apertadas no crédito à habitação, incluindo uma taxa de esforço mais exigente. São declarações de Álvaro Santos Pereira, que vamos escutar neste noticiário. Ouvimos também análise do economista Filipe Grilo. O ministro da Presidência garante que o governo leva muito a sério o relatório apresentado pelo Presidente da República e afirma também, Leitão Amaro, que as prioridades que António José Seguro indica estão em sintonia com os planos do Executivo. André Ventura encara as palavras de Passos Coelho ontem na apresentação de um livro em Lisboa como uma crítica óbvia ao governo.
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0: Temperaturas há momentos, Ponta Delgada 19 graus, Funchal 22, Faro 29 graus, Porto 30, Lisboa 33 graus. Edição das 2 horas, Paula Dias.
1: O governador no Banco de Portugal quer apertar as regras no crédito, incluindo uma taxa de esforço mais exigente no crédito à habitação. Na apresentação do relatório de estabilidade financeira em Lisboa, Álvaro Santos Pereira afirmou que o Banco de Portugal vai propor a diminuição da taxa de esforço de 50% para 45%, pedindo ao governo que este travão tenha força de lei. São declarações de Álvaro Santos Pereira, acompanhadas pelo repórter da TSF, José Milheiro, agora em direto.
2: Esta recomendação do Banco de Portugal surge no momento em que o crédito à habitação está marcado pela garantia jovem, com 100% de empréstimo para a casa. O governador do Banco de Portugal assume que são precisas novas normas.
3: Nomeadamente, estamos a propor uma diminuição da taxa de esforço de 50% para 45%, uma redução das exceções permitidas, exceções totais, à taxa de esforço de cerca de 15%, de uma redução para 10%, e também uma alteração das maturidades, nomeadamente não jogarmos com as maturidades médias como estávamos a fazer anteriormente. Estamos também, gostaria de dizer muito claramente, que estamos dispostos a equacionar eventuais alterações sobre recomendações para o financiamento de casas para os mais jovens.
2: Este pedido passa por um momento em que, de acordo com o Banco de Portugal, um momento que pode ser difícil para as famílias.
3: Temos também subidas de preços da habitação dos últimos década, que fazem com que, nós já mostramos em outros estudos, a acessibilidade à habitação, principalmente em alguns casos, se tenha vindo a reduzir muito, não é? E isso pode ter implicações para a estabilidade financeira no futuro. E certamente sobre o endividamento das famílias. O Banco de Portugal tem por sua missão manter a estabilidade financeira e garantir também, ou tentar evitar, que haja um sobreendividamento dos agentes económicos, incluindo famílias.
2: O governador do Banco de Portugal lembra a sua experiência na OCDE para dizer que, noutros países, a bolha habitacional, a bolha imobiliária, foi causa de várias crises.
3: Quando as regras macroprudenciais são demasiado, não são apertadas o suficiente, ou pelo menos não são exigentes o suficiente, mais cedo ou mais tarde começam a haver excessos. Começa-se a fazer maturidades a 40, 50 anos, a 60 anos, chegou a um ponto, em alguns países chegou a 80 anos. Chegaram noutros países também, a permitir taxas de esforço demasiado elevadas, que depois obviamente levam a incumprimentos.
2: Por outro lado, Álvaro Santos Pereira quer transformar em vinculativas as recomendações do Banco de Portugal.
3: Recomendação é uma recomendação, quer dizer, pode ser cumprida ou não pode ser cumprida. Vinculativa, os bancos e as instituições de crédito têm que cumprir, porque depois poderá haver sanções.
2: As palavras de Álvaro Santos Pereira na apresentação deste ano do relatório financeiro do Banco de Portugal, o relatório de estabilidade financeira do Banco de Portugal, e Álvaro Santos Pereira aqui a se destacar neste relatório de estabilidade financeira a crise na habitação, aquilo que pode ser considerado como uma crise potencial na habitação, dado que é muito relevante para o governador do Banco de Portugal e ele que considera que esta questão na habitação e no crédito à habitação é o principal risco interno, o principal risco da economia portuguesa em relação ao mercado.
1: José Milheiro, com as declarações do Governador do Banco de Portugal, na apresentação deste relatório, Álvaro Santos Pereira pedindo ao Governo para que a diminuição da taxa de esforço no crédito à habitação de 50% para 45% seja transformada em lei. Filipe Grilo, economista e professor na Porto Business School, considera que esta mudança vai causar dificuldades a quem quer ter crédito à habitação.
4: Se reduz a taxa de esforço máxima, significa que vai haver famílias que agora não conseguem cumprir esses requisitos. Tipicamente são famílias que, quando fazem o empréstimo, já estão num limite e, portanto, esta situação do esforço máximo acaba por restringir famílias que queiram, por exemplo, pedir um empréstimo pouco acima das suas possibilidades, e esta redução da taxa de esforço vai impedir que elas consigam fazer esse empréstimo.
5: Mas neste caso, podemos estar aqui e pode criar aqui um impacto no acesso à habitação, tendo em conta que tem sido cada vez mais difícil o acesso à habitação pelo preço. Isto não vai ter impacto de criar ainda mais dificuldades no acesso à habitação?
4: Vai, mas para famílias que também provavelmente já estariam a arriscar demasiado na obtenção do crédito à habitação. Portanto, quando se faz este bloqueio, é para tentar também evitar que as famílias se exponham demasiado. Mas depois remete-se logo a outra questão, que é, então o que é que estas famílias vão fazer? O que é que as famílias podem, que tipo de habitação é que podem obter? E o que esta medida está a provocar é que provavelmente estas famílias vão ter que procurar uma habitação ainda mais acessível.
1: O Governador do Banco de Portugal também quer que esta recomendação aos bancos passe a ser vinculativa. Filipe Grilo encara este discurso de Álvaro Santos Pereira como um recado para o Governo.
4: Como estamos a falar de uma medida, aquilo que nós chamamos de macroprudencial, ou seja, uma medida prudente não para um banco específico, mas para o bolo total dos bancos. E se não houver lei, o que pode acontecer é que há alguns bancos que vão cumprir e outros que não, e pelos aqueles que não cumprem, depois podem se pôr mais sujeitos a esses problemas, que depois pode arrastar os outros bancos também. E, portanto, deste ponto de vista, eu percebo a preocupação por parte do Governador, ou seja, tornar isto lei para garantir que todos os bancos cumpram, mas também percebo a questão política. Isto é, o Governador está a fazer uma força adicional ao Governo, o Governo esse que tem criado certas medidas, como, por exemplo, as garantias públicas para os jovens, que também não é concordada pelo Governador. Portanto, diria que também essa questão da lei, mais do que falar para os bancos, diria que o Governador está a falar mais para o Governo.
1: Entendimento de Filipe Grilo, economista, professor na Porto Business School. António Leitão Amaro, ministro da Presidência, garante que o Governo leva muito a sério o relatório apresentado pelo Presidente da República, um relatório sobre a primeira presidência aberta. Aconteceu na região centro, na sequência das tempestades. António Leitão Amaro afirma que as prioridades que estão neste documento estão em sintonia com os planos do Executivo. O Presidente da República destacou várias falhas na resposta do Governo às tempestades, sublinhando que a governação da crise revelou insuficiências de coordenação e também de clareza. António Leitão Amaro, que está a ser ouvido no Parlamento, assegurou que todos os conselhos do Presidente são tidos em conta.
6: Nós levamos, aliás, como todos os atos, declarações, quer públicas, quer interações com o Sr. Presidente da República, muito a sério. E eu tenho a oportunidade, força das minhas funções, sobretudo as legislativas, de poder interagir com a Casa Civil, o mesmo se aplica. E, portanto, se levamos a sério um relatório destes e o analisamos e tomamos em conta e ponderamos, sim, muito. Relativamente à pergunta sobre se isto, se a minha conclusão é de que tudo que aqui está já está posto em prática, foi a sua expressão. Com o PTRR, não, porque o PTRR é um caminho. Aqui o PTRR não está ainda posto em prática, mas é o caminho de ação e o roteiro de ação para resolver, creio eu, todas estas prioridades que aqui estão definidas e apreender e responder às lições estratégicas que o relatório do Sr. Presidente refere.
1: Ministro da Presidência, António Leitão Amaro, ouvido pelos deputados no Parlamento. O Serviço de Urgência de Obstetrícia e Ginecologia da Unidade Local de Saúde de Castelo Branco está fechado até amanhã, às 8 da manhã. O Presidente do Conselho de Administração da Unidade Local de Saúde de Castelo Branco explicou à Agência Lusa que esta situação foi provocada por uma situação pontual na escala dos médicos. Rui Amaro Alves afirmou que os médicos também são humanos e estas coisas infelizmente acontecem. A ULS de Castelo Branco alertou ainda os utentes que, para em caso de necessidade, até às 8 da manhã de amanhã, contactem a linha SNS Grávida 808 24 24 24 para garantir a resposta adequada à situação de saúde. A Unidade Local de Saúde do Algarve garante que cumpriu todas as regras no caso da mulher grávida de 40 semanas que não foi atendida nas urgências do Hospital de Faro na última sexta-feira porque não tinha ligado ligado antes para a linha SNS 24. Esta mulher acabou por ser obrigada a ligar para o 112, à porta do hospital. Foi assistida pelo INEM e pelos bombeiros voluntários de Faro e transportada para o hospital de Portimão, a 70 quilómetros de distância. Isto porque a urgência de obstetrícia do hospital de Faro só estava a aceitar urgências internas e casos referenciados pelo CODU. A notícia foi dada pela SIC e esta manhã, em declarações à estação de televisão, a Ministra da Saúde garantiu que já tinha pedido esclarecimentos ao LS de Faro e defendeu que esta recusa do hospital de Faro é ilegal.
7: A legislação que foi produzida, que faz, no fundo, a reorganização do processo de urgência no caso da gravidez, da obstetrícia, não permite que uma cidadã, uma grávida que esteja em trabalho de parto, possa não ser admitida numa urgência. Isso não é possível. O que significa, isto está muito claro na legislação que todas as OLSs conhecem, isso significa que esta situação não devia ter acontecido.
1: Ana Paula Martins sublinha que esta mulher não tinha sequer de ligar para o SNS 24. A Ministra da Saúde tem uma ideia do que é que se pode ter passado?
7: Não é um erro do sistema, poderá ter sido, vamos aguardar, um erro humano, no sentido de quem chefiava a equipa ou dos próprios administrativos, tem que se perceber para se poder corrigir e para se poder, neste caso, como noutros, eventualmente dar um alerta às unidades locais de saúde que têm que formar de forma conveniente os seus recursos humanos, nomeadamente que estão em serviço de urgência, para que seja muito claro que nenhuma grávida que está numa situação que está muito clara na portaria quais são as situações, e esta era uma delas, seja recusada ou obrigada a telefonar para o 112.
1: Ministra da Saúde, declarações à SIC e no esclarecimento que enviou à TSF, a Unidade Local de Saúde do Algarve argumenta que na tarde de sexta-feira, quando tudo aconteceu, a urgência do Hospital de Faro estava reservada a urgências internas e casos de risco encaminhados pelo CODU, e acrescenta que nessa tarde a urgência de obstetrícia estava entregue ao Hospital de Portimão. E nessa situação o que está previsto é que é preciso contactar antes a linha SNS 24 ou o INEM, e isso não foi feito, já que esta grávida foi ao Hospital de Faro pelos próprios meios. Por isso, o LS do Algarve considera que o sistema funcionou de forma adequada e a resposta a esta mulher foi dada dentro da ULS pelo Hospital de Portimão. No entanto, a Unidade Local de Saúde do Algarve sublinha que este caso está a ser avaliado internamente de forma rigorosa. André Ventura vê nas palavras de Pedro Passos Coelho, ontem na apresentação de um livro em Lisboa, uma crítica óbvia ao governo. O presidente do Chega, que assistiu ao discurso do ex-primeiro-ministro na primeira fila, subscreve as críticas de Passos Coelho. No final de uma audiência com o presidente da República, André Ventura foi questionado sobre a intervenção de Passos Coelho. O presidente do Chega garante que se sente bem em partilhar o espaço público e político e até gostava de que Passos Coelho fosse mais interventivo, mesmo quando critica o Chega. Rui Polónio.
8: Afirma Ventura que se sente bem na companhia do ex-primeiro-ministro.
9: É evidente que há uma identidade, que há um bem-estar, que há um espaço onde eu e o Dr. Pedro Passos Coelho estamos bem. É na crítica aos governos que não querem fazer nada, apelar à integridade e uma certa defesa da identidade nacional. Estamos bem os dois a fazer isso. Não é segredo nenhum.
8: De resto, o líder do Chega viu nas palavras de Passos Coelho sobre casacas, populismo, prostituição e falta de caráter um recado ao governo.
9: Aqueles que governam não a pensar nas próximas gerações, mas a pensar nas próximas eleições. Neste momento só está a governar uma entidade, que é o governo. Ainda por cima, muitas vezes fazendo más cópias, acho que se está a referir a um governo que não é capaz de fazer reformas, que quando as faz, faz mal. Isto é mesmo verdade, não é preciso Passos Coelho dizê-lo.
8: Mas disse.
9: Isto é bom, era o que faltava Pedro Passos Coelho ter que ser politicamente correto. Pedro Passos Coelho diz o que pensa, como pensa, tem um pensamento próprio. Eu acho que faz falta isso em Portugal.
8: E por isso mesmo.
9: Eu acho que estas intervenções de Pedro Passos Coelho são demasiado importantes para que sejam feitas à porta fechada e sujeitas à interpretação, à reinterpretação e à transmissão de informações muitas vezes falsas.
8: Assegura André Ventura que nem Passos Coelho demove de querer descer a idade da reforma. No entanto,
9: se o governo tem tanto medo dele, é porque alguma coisa ele está a fazer bem. E o que está a fazer bem é criar desassossego num país que precisa de avançar.
8: Ventura vê em Passos um aliado, mas queria mais.
9: Gostaria-te que Pedro Passos Coelho viesse para o Chega. Quem não gostaria? Claro. Se Pedro Passos Coelho pudesse ser um dia candidato a Presidente da República, apoiado pelo Chega, acho que sim.
8: Um passo de cada vez.
1: E no final desta audiência em Belém, André Ventura insistiu ainda nas críticas à proposta do Governo para reorganizar o Tribunal de Contas. O presidente do Chega garantiu que, apesar de ter votado contra na generalidade, o partido vai apresentar agora a proposta de alteração do projeto, que André Ventura espera não veja a luz do dia.
9: O Chega deu a garantia ao Presidente da República de que, na fase da especialidade, mesmo tendo procurado evitar que esta lei fosse aprovada, trabalhará para que, mesmo assim, haja a capacidade de corrigir o que está mal feito e, caso venha a ser aprovada, que esperemos que não aconteça, mas caso venha a ser aprovada, que seja menos mal do que está e que não dê espaço a espaços de impunidade e de falta de transparência.
1: André Ventura, presidente do Chega, depois de se ter reunido em Belém com o presidente da República, uma audiência pedida por André Ventura. Os trabalhadores da Auto Europa e das empresas que servem a fábrica da Volkswagen em Palmela confirmam que vão participar na greve geral, marcada para 3 de junho, de hoje a uma semana. Nos plenários de ontem, os trabalhadores já tinham sido unânimes no apoio à paralisação e esta manhã, no último plenário previsto, os cerca de 900 trabalhadores que estiveram presentes voltaram a dar aprovação a esta greve geral. Foi o que confirmou a TSF. Eduardo Florindo, que faz parte do Sindicato dos Trabalhadores das Indústrias Transformadoras, Energia e Atividades do Ambiente do Sul.
10: Foi o mesmo do resultado dos plenários anteriores. Os trabalhadores mais uma vez manifestaram a sua totalidade à adesão, na votação da moção, de aprovação de participarem na greve, portanto, e rejeitarem este pacote laboral que está em cima da mesa, que o Governo deve perceber que os trabalhadores rejeitam completamente este pacote laboral.
5: No plenário de hoje foi também aprovado por unanimidade?
10: Foi também votado e aprovado por unanimidade a participação na greve, a participação nas concentrações, nos desfiles que vão acontecer aqui no distrito de Setúbal, em Setúbal de manhã e à tarde no Barreiro, no dia 3, e a rejeição da proposta do pacote laboral.
1: O sindicalista Eduardo Florindo, ouvido pelo jornalista da TSF David Alvito, espera uma paragem total da Auto Europa e das empresas do parque industrial. A Guarda Civil Espanhola esteve nas últimas horas na sede do Partido Socialista Espanhol em Madrid para pedir documentos e ficheiros eletrónicos sobre mais um caso que afeta o PSOE. Desta vez trata-se de uma suposta trama criada para destabilizar judiciais que atingem o PSOE e o Governo. Joana Rey.
11: O caso tem já um ano quando se divulgou que a ex-militante do PSOE e jornalista Leira Dias teria tentado travar investigações judiciais sobre o partido e o governo. Na altura foram divulgados áudios onde Dias pedia informação comprometedora sobre juízes e investigadores para supostamente desacreditar as autoridades envolvidas nas investigações relacionadas com o PSOE. O juiz quer saber agora se o partido financiava esta atividade, algo que a militante sempre negou. Dias defende que os áudios correspondem a uma investigação jornalística para um livro e que o PSOE nunca lhe pagou nem esteve envolvido em qualquer dos seus passos. Em Roma, num encontro com o Papa, Pedro Sánchez pediu respeito pela justiça.
12: Estamos falando de um requerimento, não estamos...
13: Estamos a falar de um requerimento e não de um registro. Não quero minimizar a gravidade da investigação e, portanto, o que quero dizer aos cidadãos espanhóis é respeito pela justiça, colaboração com a justiça e o compromisso do PSOE de que, se existem comportamentos irregulares, vamos atuar com a mesma contundência de antes.
11: O caso vem juntar-se ao terremoto dos últimos dias, com epicentro na acusação de Rodríguez Zapatero por delitos de organização criminosa, tráfico de influências e falsificação de documentos. Sánchez mantém o apoio ao ex-primeiro-ministro e recusa de novo eleições antecipadas.
12: Sobre o presidente Zapatero.
13: Sobre o ex-primeiro-ministro Zapatero, todo o respeito pela Justiça todo o respeito pela presunção de inocência e todo o meu apoio ao ex-primeiro-ministro Zapatero. Depois de tudo o que li, pude partilhar com pessoas que sabem muito mais de direito do que eu, acho que não há motivos suficientes para mudar essa posição. A Constituição diz que a duração de uma legislatura são 4 anos, e são 4 anos. O crescimento económico, o êxito do país que estamos a ter, tem muito a ver com uma alavanca que é a estabilidade.
12: Para cambiar essa posição.
11: A oposição tem pressionado o governo a admitir nos últimos dias. O Partido Popular diz que não tem a maioria necessária para fazer uma moção de censura e que têm de ser os sócios do governo quem o faça cair.
1: E perante estes casos, Pedro Sánchez recusa eleições antecipadas e garante todo o respeito pela lei.
14: Bom dia, Joana Líder. 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

0: tarde de quarta-feira, na emissão TSF, passam 25 minutos das 2 horas. Informação horária. 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
0: Para ouvir até às notícias das 3 horas, as escolhas musicais do músico Tinto, Chutos e Pontapés, numa produção de Nelson Santos com sonorização de Alexandre Lima.

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1: Erva ao vento se inclina. Outro tema dos Conjuntivite, este sobre catástrofe atómica, nuclear, sobre essas coisas, e também com uma interpretação, digo eu, com uma musicalidade muito diferente daquilo que estamos habituados a ouvir na música portuguesa. Conjuntivite.

0: Bom, tinha que trazer aqui as minhas homenagens e, portanto, já da música portuguesa, já fui dando algumas ao longo da semana. Esta é direta ao Jorge Palma, pois já, claro, também outra personalidade, outra pessoa que eu fiquei, de quem sou amigo e de que sou admirador e que, sem querer, acabei por ficar mais perto do que pensava quando comecei a minha vida de músico, não é? E principalmente a partir deste álbum que foi o Só, gravado lá no São Luís, que era ele sozinho com o piano. Eu conheci-o mais ou menos, comecei a mandar com ele mais ou menos por essa altura. Depois disso talvez fizéssemos o Rio Grande, não tenho a certeza das datas, mas pronto. E portanto, para o meu amigo Jorge Palma, uma canção que é o Só.
1: Só

0: Muito obrigado.
1: Continuando no prog, vamos para a Soft Machine, que é tipo a pedra fundamental e a mais duradoura de rock progressivo, ainda hoje estão a tocar. Viram cá, a Gouveia, este ano, portanto ao Festival de Rock Progressivo, vão estar em Gouveia, eu não vou poder ver, com muita pena minha, já foi o primeiro concerto que eu vi no Cascais, em Cascais, e pronto, sou fãzéssimo. Trago uma música que praticamente está à guitarra, que é o Ética, do Softs, porque acho que também tem a ver com o som, as guitarras onde vou estar com o Joia Cerveira, e tenho assim uma especial dedicação por estes temas à guitarra.

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1: Continuamos no prog, agora também com outra peça fantástica que dura há mais de 30 anos, que é o Osric Tentacle, com um tema que se chama Snake Pit, do Earthland, de um disco, acho eu, dos melhores deles, e que é uma banda também que ainda não vi, mas que tenho muita pena por isso, mas é um tipo de música que pânica muito, às vezes techno ou não, mas que me leva sempre para viagens mais estratosféricas, se quiserem.

Mais um blues à toa, podia estar a tarde toda nisto, é o Lowell Fulson com o Low Society, e digo-vos já, esta eu não conhecia, e quando andava à procura de músicas para trazer para o programa, achei que isto era um exemplo perfeito. Portanto, mais uma bluesada, e fiquem bem.

0: Outro dos temas dos Beatles para mim importantes é o Helter Skelter, porque foi a primeira vez também que se gravou o que depois se veio a chamar hard rock ou qualquer coisa dessas, uma música completamente distorcida, completamente violenta e de alto nível, e que depois foi do álbum branco, portanto, e que depois foi seguida por muita geração subsequente, digamos assim. E, portanto, é outro marco que eu trouxe aqui dos Beatles, como inovadores que são.
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portanto, no meio da pancalhada toda, no meio do princípio da New Wave e tudo, aparecem os Clash, e com eles uma nova atitude também, mais agressiva, mais extremada, mais aberta, que fez uma corrente por todo o lado, principalmente na Europa. Os temas que eles traziam eram bastante emblemáticos, e um deles, do princípio da carreira, pelo menos o título é engraçado, chama-se I'm So Bored With The USA. Portanto, já na altura a coisa era assim. Portanto, ficam com esta manifestação de intenções dos Clash.

Where the Streets Have No Name, portanto a música clássica dos U2 sobre Nova York, me parece, e é onde as ruas não têm nome, né? Só têm números. E faço sempre a brincadeira, porque quando estivemos a gravar em Espinho, o Dados Viciados, Espinho é como Nova York, portanto as ruas também só têm números. Estávamos na rua 33 e portanto acho sempre piada, além de gostar da música, faço sempre esta ligação, porque tenho sempre muitas memórias do trabalho e onde gravei, onde não gravei, e este disco foi particularmente impressionante, se quiseres, em termos de ambiente lá. Gravámos em parte por Passos Brandão e dormíamos em Espinho, e era um frio de morrer.

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2: O Presidente da República afirma que é uma prioridade encontrar um denominador comum para melhorar o acesso aos cuidados de saúde e conseguir uma resposta para várias legislaturas. A Ministra da Saúde não esconde a preocupação com as consequências da onda de calor. Já se sente no aumento do número de chamadas para o INEM. Daqui a pouco começa no Parlamento o debate quinzenal com o Primeiro-Ministro.
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5: Temperaturas ao momento, Ponta Delgada 19 graus, Funchal 23, Faro 29 graus, Porto 30, Lisboa 34 graus em instantes. Edição das 3 da tarde, Paula Dias.
2: A polémica que envolve o Ciresp, com a nomeação do general Paulo Vegas Nunes e também o relatório da primeira presidência aberta de António José Seguro, que destacou falhas, que apontou falhas ao governo na resposta às tempestades.

0: são assuntos que devem marcar o debate quinzenal com o Primeiro-Ministro, Luís Montenegro. É um debate que a TSF vai seguir em direto, vai começar dentro de minutos. O Presidente da República, empenhado num pacto para a saúde, pede uma resposta conjunta para melhorar os acessos aos cuidados de saúde.
1: A sustentabilidade do Serviço Nacional de Saúde depende de uma resposta conjunta que articule recursos humanos e financeiros, inovação, disponibilidade real para a mudança e, acima de tudo, vontade política. Não para uma legislatura, mas para várias legislaturas. Soluções consistentes que perdurem no tempo e não se percam nas alternâncias de calendários eleitorais.
0: No encerramento esta tarde de uma conferência em Lisboa sobre sustentabilidade em saúde, António José Seguro pediu esse compromisso para várias legislaturas, falando num dever coletivo.
1: O Serviço Nacional de Saúde é uma das maiores conquistas da nossa democracia. Foi construído com visão, coragem e sentido de justiça social. E é nosso dever coletivo garantir a sua sustentabilidade, preservando aquilo que ele representa, um acesso universal e de qualidade para todos, independentemente da condição económica e do lugar onde vivem.
0: O Presidente da República rejeitou jogos políticos.
1: Há quem prefira entreter-se no jogo do passa-culpas. Uns culpam os governos anteriores, outros culpam o governo atual, uns apontam responsabilidade à administração central, outros às regiões, outros ainda aos profissionais e às corporações. É raro. Muito raro encontrar uma atitude que ultrapasse as trincheiras e o oportunismo da agenda política e corporativa e que proponha algo simples e necessário. Temos ideias diferentes, o que é salutar, mas vamos procurar denominadores comuns para melhorar o Serviço Nacional de Saúde e o acesso dos portugueses à saúde. É a prioridade das prioridades. É a urgência.
0: O Serviço Nacional de Saúde, a prioridade das prioridades, foi o recado que o Presidente da República deixou esta tarde. Com as temperaturas muito elevadas para esta altura do ano, a Ministra da Saúde, Ana Paula Martins, garante que o SNS está preparado para enfrentar a onda de calor. Ana Paula Martins admite, no entanto, que há motivos para preocupação, até porque o número de chamadas para o INEM já está a aumentar.
2: Neste momento temos uma procura substancialmente maior. Não vou esconder alguma preocupação. Estamos prontos, temos planos de contingência, por isso já o elevámos a nível 1. Há muitas medidas a montante do serviço de saúde que devem ser tomadas e que terão de ser tomadas, mas naturalmente que subimos o nível de preocupação neste momento, porque sobretudo nos cidadãos mais séniores, como sabem, as descompensações são muito frequentes com ondas de frio e ondas de calor e naturalmente neste momento já temos o INEM com um número muito considerável de chamadas, exatamente de pedidos para o excesso de temperatura que está a verificar.
0: Ana Paula Martins, a Ministra da Saúde, e o aumento do nível de preocupação com esta onda de calor. A entidade reguladora da saúde já instaurou um processo de averiguações para esclarecer o que se passou no caso de uma mulher grávida de 40 semanas que não foi atendida nas urgências do Hospital de Faro porque não tinha ligado antes para a linha SNS 24. Esta mulher acabou por ser atendida no Hospital de Portimão. A Unidade Local de Saúde do Algarve garante que cumpriu todas as regras. Esta tarde, numa resposta à TSF, a entidade reguladora da saúde assegurou que depois de recolher todas as informações sobre este assunto, vai tomar as medidas adequadas. A ERS sublinha ainda que, sem prejuízo da análise a este caso em concreto, os modelos de referenciação e orientação prévia no acesso aos cuidados de saúde, através da linha SNS 24, não podem comprometer o direito de acesso dos utentes a cuidados de saúde adequados, necessários e prestados em tempo clinicamente aceitável, especialmente em situações que envolvam potencial risco materno-fetal ou necessidade de avaliação clínica urgente. Foi este o esclarecimento que deu também esta manhã a Ministra da Saúde, destacando a Ana Paula Martins que o procedimento do Hospital de Faro foi ilegal. O Governador do Banco de Portugal quer apertar as regras no crédito, incluindo uma taxa de esforço mais exigente que os clientes vão ter de cumprir no crédito à habitação. Na apresentação do relatório de estabilidade financeira em Lisboa, Álvaro Santos Pereira afirmou que o Banco de Portugal vai propor a diminuição da taxa de esforço de 50% para 45%, pedindo ao Governo que este travão tenha força de lei. São declarações do Governador do Banco de Portugal, acompanhadas pelo repórter da TSF, José Milheiro.
3: É uma recomendação no momento em que o crédito à habitação está marcado pela garantia jovem, com 100% de

0: empréstimos para a casa. O governador do Banco de Portugal assume que são precisas novas normas.
1: Estamos a propor uma diminuição da taxa de esforço de 50% para 45%, uma redução das exceções permitidas, exceções totais à taxa de esforço de cerca de 15%, de uma redução para 10%, e também uma alteração das maturidades, nomeadamente não jogámos com as maturidades médias como estávamos a fazer anteriormente. Estamos também, gostaria de dizer muito claramente, estamos dispostos a equacionar eventuais alterações sobre recomendações para o financiamento de casas para os mais jovens.
2: Interrompo aqui este trabalho do repórter da TSF, José Milheiro, isto porque nesta altura no Parlamento já começou o debate parlamentar, com o debate quinzenal, com o LIVRE a abrir esta discussão. Francisco Nascimento.
3: Cabe ao LIVRE hoje abrir esta discussão, o debate quinzenal com o Primeiro-Ministro. Tem por isso a palavra Isabel Mendes Lopes, líder parlamentar do partido. Vamos escutar.
4: Exatamente ao contrário. Em vez de preparar o futuro do trabalho, e o futuro que na verdade já aqui está, e aproveitar a evolução tecnológica, a inteligência artificial para reduzir a precariedade, para melhorar o emprego, para conseguir mais tempo para todas as pessoas, por exemplo, com a semana de 4 dias, o Sr. Primeiro-Ministro e o Governo vai na onda do que era o trabalho do século XIX e de um modelo que concentra cada vez mais a riqueza nas mãos de multimilionários que têm mais poder do que muitos países. Não tem de ser assim, Sr. Primeiro-Ministro. A evolução tecnológica pode funcionar a favor do bem comum, pode melhorar a vida das pessoas, pode reduzir a desigualdade, pode melhorar até a competitividade do país. Mas para isso é preciso que os governantes tomem o assunto em mãos. E também isso passa por não aceitar uma legislação laboral que desprotege os trabalhadores. Não, é ao contrário. Precisamos de uma legislação laboral que proteja os trabalhadores e uma regulação e uma utilização boa da inteligência artificial que melhore as nossas vidas, evitando os riscos sociais de desemprego, de aumento de fosso da desigualdade e até da desresponsabilização da tomada de decisões. Senhor Primeiro-Ministro, o tempo é agora e por isso desafio a retirar o pacote laboral e vamos falar a sério sobre o futuro do trabalho, o futuro do emprego, o futuro da melhoria das condições de vida em Portugal e também do futuro da tecnologia e da boa utilização da tecnologia. Muito obrigada.
3: Pedido que já tinha sido feito várias vezes pelo LIVRE, desde logo por Rui Tavares. Ora, o LIVRE a falar sobre o pacote laboral. Há um outro tema quente que tem a ver com a polémica em torno do Siresp e convém dar a nota de que o Ministro da Administração Interna, Luís Neves, não está na bancada do Governo, não está por isso neste debate, faz representar por Paulo Ribeiro, o Secretário de Estado Adjunto da Administração Interna, que está sentado ao lado da Ministra da Saúde, Ana Paula Martins, um lugar que normalmente é do Ministro da Administração Interna, de Luís Neves, mas que não marca presença neste debate quinzenal, que ficará certamente marcado também pela polémica em torno do Siresp. Agora já de pé, Luís Montenegro para responder ao LIVRE.
5: Não leva mal que faça uma consideração genérica sobre a sua intervenção, a sua questão, que não é desrespeito democrático pelas opiniões nela vertidas. Mas, sinceramente, a sua intervenção e a sua questão é um hino ao equívoco, desde o princípio até ao fim. Começando pelo princípio, a senhora deputada diz o senhor primeiro-ministro está a fazer uma coisa que as sondagens dizem que devia ser feito ao contrário. Primeiro equívoco, senhora deputada, o governo não governa a pensar em sondagens, governa a pensar no país, na vida das pessoas, na vida das empresas, na competitividade e na produtividade do país. Segundo equívoco, senhora deputada Isabel Mendes Lopes, diz assim, não traga a legislação laboral ao Parlamento, quase que dizendo, nós não queremos fazer uma avaliação sobre as leis laborais em Portugal. Senhora deputada, deixe-me dizer-lhe, nós tivemos quase 10 meses a negociar esta legislação na concertação social, muitas horas, centenas de horas de reuniões, dezenas de encontros bilaterais e multilaterais na concertação social, mas eu disse sempre, quem tem a palavra final são os deputados na Assembleia da República. Fico, portanto, um pouco apreensivo que os deputados na Assembleia da República, ao invés de quererem assumir a sua responsabilidade, digam ao Governo, não traga para aqui esse assunto, que nós não queremos mexer nesse assunto. Terceiro equívoco, senhora deputada Isabel Mendes Lopes. Inspiração mais espiritual da doutrina social da Igreja é coisa a que eu atribuo muita importância, seguramente a senhora deputada.

0: Também atribuirá alguma, senão não trazia esse assunto aqui à colação, mas deixe-me dizer-lhe, no que diz respeito à consideração dos direitos dos trabalhadores, no que diz respeito à conciliação da vida profissional com a vida pessoal e familiar, este conjunto de alterações à lei do trabalho visam precisamente alcançá-lo, dando mais condições para que as pessoas possam ser mais produtivas. Sendo mais produtivas, possam ter melhores e maiores salários. Tendo melhores salários, possam ter também acesso àquilo que é essencial nos seus projetos de vida. Não deixando de atender à evolução tecnológica, aos efeitos que a inteligência artificial pode ter nos mecanismos e nos processos de produção e também nas próprias relações de trabalho enquanto tal. Mas, senhora deputada, quando nós queremos fechar a porta desde o início a podermos aprofundar a possibilidade de sermos mais produtivos, de sermos mais competitivos, de nos podermos diferenciar perante os outros com fatores que verdadeiramente possam atrair e reter quer o investimento, quer o talento, senhora deputada, nós estamos do lado do imobilismo. E, portanto, o hino ao equívoco de Vossa Excelência é também uma assunção do imobilismo, do LIVRE e da esquerda deste Parlamento.
1: Montenegro a acusar a oposição de imobilismo. Ora, o pedido do LIVRE foi para que o governo retirasse a proposta para a reforma laboral, um pedido que já foi feito até de resto pelo Partido Socialista. Ora, não se trata-se apenas de imobilismo, diz Luís Montenegro, numa altura em que Luís Neves entra na sala das sessões e toma o lugar ao lado da ministra Ana Paula Martins. Quer isso dizer que foi apenas uma ausência de curta duração por parte do ministro da Administração Interna, que já está na bancada do Governo, também para ouvir as perguntas dos partidos da oposição sobre a polémica no Siresp. De novo, Isabel Mendes Lopes.
2: Incorporação das alterações que a evolução tecnológica nos vai trazer. Neste século XXI também estamos confrontados com fenómenos extremos. E o que é que está no pacote laboral do Governo para proteger os trabalhadores face aos fenómenos extremos? Nada. Nós começámos agora uma onda de calor. Onde é que está a proteção dos trabalhadores em caso de ondas de calor e em caso de eventos extremos? Não está. Mas esta falta de preparação não se vê só na questão do Código Laboral. Na verdade, vê-se em todas as formas de atuação do Governo. Por exemplo, em relação à limpeza dos terrenos. Nós estamos a entrar numa altura de ondas de calor, estamos a entrar na época de incêndios e temos muitos terrenos ainda por limpar. Esta falta de preparação, aliás, está bem espelhada no relatório do Sr. Presidente da República no âmbito da sua presidência aberta na região centro. Há falta de coordenação, há falta e há improviso. As respostas básicas tardam a chegar. E não é por falta de aviso. O LIVRE tem alertado para isto há muito tempo. Há propostas que nós já apresentámos há mais de um ano e que o Sr. Primeiro-Ministro me vai dizer agora estão no PTRR, estão no papel, deviam estar implementadas. Falta sentido de urgência. Há um mês o Sr. Primeiro-Ministro anunciou a agência para a gestão do PTRR e bem, falta anunciar quem é que liderará a agência. Há um mês que estamos à espera dessa resposta. Cada dia que passa é um dia de atraso. Esta falta de urgência é uma falta também de responsabilidade para com o país, Sr. Primeiro-Ministro.
1: Isabel Mendes Lopes e o LIVRE a colocar uma cruzinha no outro tema polémico, o relatório do Presidente da República sobre as tempestades, depois da presidência aberta no centro do país. Agora, Luís Montenegro para responder ao Partido LIVRE.
0: Há muitas desigualdades do ponto de vista laboral. A senhora deputada queixa-se que há excesso de precariedade, mas a senhora deputada não está disponível para encontrar soluções para mudar, quer que fique tudo na mesma. É mais um equívoco da senhora deputada. Senhora deputada, reforço de licenças parentais, maior conciliação do trabalho com a família, promoção do emprego para jovens e para desempregados de longa duração, aumento das compensações, flexibilidade nos regimes e no local de trabalho, dinamização da contratação coletiva, serviços mínimos alargados, valorização de todas as formas de trabalho a termo e sem termo. Senhora deputada, são princípios que estão ligados intimamente ao objeto, ao fundamento, à substância das alterações que propomos ao Parlamento. Assim a senhora deputada esteja disponível para os discutir. Senhora deputada, Limpeza de florestas. O Governo constituiu um comando integrado de prevenção e operações que está a funcionar precisamente em Leiria, que terei a ocasião de visitar ainda esta semana. Neste momento, desde o dia 13 de abril, estão no terreno mais de 1.500 operacionais. Foram feitos contratos com 26 municípios. Temos já a desobstrução da rede viária, que foi obstruída por árvores, em mais de 15 mil quilómetros, senhora deputada. Estamos até ao momento em contacto direto com as autoridades locais de proteção civil, com o Comando Nacional da Autoridade Nacional de Emergência e Proteção Civil, com o ICNF, com a AGIF, com a GNR, com o Estado-Maior-General das Forças Armadas e com a Liga dos Bombeiros Portugueses, em conjunto com os municípios, para ter a resposta já.
1: E essa é uma das preocupações também do Presidente da República, ou seja, a época de incêndios, tendo em conta o material combustível que ficou nas florestas por causa das tempestades. Ora, Luís Montenegro não tem mais tempo, mas o LIVRE ainda tem 20 segundos. Isabel Mendes Lopes.
2: As famílias prejudicam os trabalhadores e não vai aumentar a competitividade neste país onde já se trabalha tantas horas. Senhor Primeiro-Ministro, ainda na senda da falta de preparação e de planeamento e cultura do improviso, há 17 associações de apoio às vítimas de violência doméstica que estão em risco de fechar por falta de financiamento. O Governo tem afirmado que isto é uma prioridade da sua governação. Quero saber o que é que o Sr. Primeiro-Ministro diz a estas associações e a estas vítimas. O Sr. Primeiro-Ministro não ouve o Papa, não ouve o povo, não ouve aqui o Parlamento. Sr. Primeiro-Ministro, quero lhe perguntar para quem é que o Sr. Primeiro-Ministro governa.
1: Perguntas que vão ter resposta mais adiante, porque, como dizia o Primeiro-Ministro, já não tem tempo e chegará agora a vez do PSD, com o líder parlamentar Hugo Soares, a questionar o Primeiro-Ministro com estas perguntas que ficam também sem resposta por parte do LIVRE, que se focou, desde logo, em dois temas que já sabia que chegariam a este debate, não só a reforma laboral e até tendo em conta que a proposta do Governo deu entrada no Parlamento na semana passada, mas também o relatório da Presidência da República depois da presidência aberta no centro do país por causa das tempestades, com várias críticas por parte de António José Seguro à gestão que foi feita no início do ano com esse comboio de tempestades que afetou principalmente a região centro do país. Ora, Luís Neves, como dizia nesta altura, o Ministro da Administração Interna já se sentou na bancada do Governo, a tempo de escutar as perguntas que vão ser certamente feitas pela oposição sobre a polémica no Ciresp, depois da demissão do Secretário-Geral Adjunto da Administração Interna. Tem existido uma troca de galhardetes entre o Ministério e o antigo funcionário do Ministério da Administração Interna. Ora, Luís Neves há pouco trocava até algumas palavras com o Ministro das Infraestruturas, Miguel Pinto Luz. Certo é que Luís Neves não entrou com o restante governo na sala das sessões, entrou 5 minutos depois para tomar o lugar que numa primeira fase foi ocupado por Paulo Ribeiro, o Secretário de Estado Adjunto da Administração Interna. Ora, depois das perguntas do LIVRE, agora sim a vez do PSD, o que soar já de pé para interpelar o Primeiro-Ministro.
3: Muito obrigado, Sr. Presidente. Sr. Presidente, Sr. Primeiro-Ministro, Sras. e Srs. Membros do Governo, Srs. Deputados, Sr. Primeiro-Ministro, costuma-se dizer que às vezes parece que o mundo está ao contrário, mas de facto há coisas que estão mesmo ao contrário. E começaria mesmo por aí, porque encheu-me de estupefação ouvir um partido da extrema-esquerda portuguesa dizer que nós sociais-democratas não ouvimos o Papa, mas eles é que ouvem. É de facto extraordinário, é o mundo ao contrário.
1: Palavras para o LIVRE.
3: Talvez esta manifestação do deputado Rui Tavares de contrariar a minha expressão de que o LIVRE é um partido da extrema-esquerda portuguesa tem a ver com o facto do deputado Rui Tavares ter saído do Bloco de Esquerda um bocadinho menos para a esquerda para o LIVRE. Mas o seu deputado, veio da extrema-esquerda. Sobre isso não há dúvida nenhuma. Não sei se tem vergonha, eu não tenho vergonha do espaço político que ocupo. Senhor Primeiro-Ministro, dizia-lhe que Há realmente coisas extraordinárias.
1: Agora, muitos à parte, por parte, desde logo, das bancadas mais à esquerda, o que obriga Hugo Soares a não continuar
3: obrigado,
1: a interpelação ao Primeiro-Ministro.
3: Há realmente agora coisas extraordinárias a acontecerem na oposição ao Governo. Julgo, sinceramente, que nós temos uma oposição que podiam ser personagens de banda desenhada. Com todo o respeito, evidentemente, mas de um lado parecemos que, honestamente, olho para o deputado André Ventura e faz-me lembrar o Lucky Luck, e do outro lado olho para o Partido Socialista, o deputado Zé Luís Carneiro, e faz-me lembrar o Speedy Gonzalez. É tal a pressa com que disparam, é tal a forma rápida como vivem da espuma dos dias. Ó, Sr. Presidente, eu resisto ao ruído, mas quando ele é imenso, e eu até acho que isto pode ter algum interesse, eu pedirei a sua intervenção.
1: Hugo Soares, comparar tanto André Ventura como José Luís Carneiro a desenhos animados, e daí os apartes das bancadas, tanto à direita como à esquerda do PSD, ou seja, de um lado o Chega, de outro o Partido Socialista, já depois de Hugo Soares ter também visado Rui Tavares, a dizer que o atual deputado e líder com o porta-voz do Livre veio da extrema esquerda, ora, do Bloco de Esquerda. É certo que Rui Tavares foi candidato a eurodeputado nas listas do Bloco de Esquerda, mas já na altura como candidato independente. Hugo Soares?
3: Dias das notícias que aparecem nos jornais, não esperam um bocadinho para perceber se as notícias são verdadeiras, se há contraditório, e disparam imediatamente. Olha, Sr. Primeiro-Ministro, foi assim há dias quando saiu uma notícia, uma manchete que dizia que o Estado vendeu imóveis abaixo do preço de mercado. Era mentira. Era falso, mas o Partido Socialista veio a correr chamar Deus e o Diabo ao Parlamento para justificarem a opção correta do Estado, que afinal vendeu até bem acima do preço base que tinha lançado em concurso. Foi assim, Sr. Primeiro-Ministro, quando... Foi assim, Sr. Primeiro-Ministro, quando, depois de declarações do Sr. Secretário de Estado americano, não perceberam a expressão idiomática, esqueceram-se dos documentos, esqueceram-se da demonstração dos factos, esqueceram-se até do que sabiam e do que tinham sido informados, e vieram rapidamente para a Praça Pública tentar cavalgar as notícias. É uma espécie de espuma de dias, Sr. Primeiro-Ministro, que me leva desde já, olha, vou lhe dizer, Sr. Primeiro-Ministro, para si preparando, se tiver algum tempo, daquilo que hoje vai ser aqui falado pela oposição. Olha, eu vou-lhe dizer, uns, não tenho dúvida nenhuma, uns vão-lhe falar de membros do gabinete do Sr. Ministro da Administração Interna, dos assessores do Sr. Ministro da Administração Interna. Outros, Sr. Primeiro-Ministro, vão-lhe falar de tudo que estamos a fazer no terreno, no território que foi afetado pela tempestade Cristina e pelo comboio de tempestades. Por aquilo que nós já fizemos, não vão dizer nada, vão dizer por aquilo que ainda vai faltando no terreno, que evidentemente algumas coisas ainda não estão como nós gostaríamos que estivessem. Muitas delas, é verdade, e é preciso dizê-lo, responsabilidade alheia ao Governo. Mas não tenha dúvidas que sobre isso vão falar. Mas eu tenho a certeza também, Sr. Primeiro-Ministro, vá-se preparando, o Partido Socialista vai falar do problema que temos para resolver, que estamos a resolver no aeroporto de Lisboa, esquecendo-se que se deve a escolhas que fizeram, e eu sei que o Sr. Deputado Zé Luís Carneiro não gosta. Mas a verdade é que um dos principais motivos é a circunstância do Sr. Deputado Zé Luís Carneiro ter sido o presidente da comissão liquidatária do CEF que levou a este carro no aeroporto de Lisboa. Ele não gosta, mas é verdade.
1: Na altura, José Luís Carneiro era ministro da Administração Interna do Governo de Maioria Absoluta de António Costa.
3: É a espuma dos dias, é as manchetes dos jornais, e é assim que temos a oposição em Portugal. Mas, Sr. Primeiro-Ministro, eu gostaria muito que os partidos da oposição se pudessem acalmar, interessarem-se por matérias mais substantivas, e gostaria de colocar as minhas questões. Ora, nas questões que lhe queria colocar, Sr. Primeiro-Ministro, eu gostaria de falar sobre temas que interessam ao país, sobre aquilo que muda concretamente a vida das pessoas. E fui olhar...
4: Senhores deputados...
1: Hugo Soares faz valer-se até de uma folha que tem na mão para falar sobre os temas, diz o líder parlamentar do PSD, que interessam aos portugueses, a desvalorizar desde logo não só a polémica em torno do Ciresp, como também o relatório do Presidente da República sobre as tempestades. Falou ainda, Hugo Soares, sobre as longas filas no aeroporto de Lisboa. São temas que, diz Hugo Soares, vão fazer parte das perguntas da oposição ao governo, mas que são temas, na opinião do líder parlamentar do PSD, temas menores. Hugo Soares.
5: Já só quero falar.
1: Tem tido muita dificuldade em falar, de resto, Hugo Soares, até porque tem falado dos vários partidos da oposição e por isso há sempre vários apartes. Mais uma vez. Hugo Soares levanta até as mãos. Mas certo é que o tempo de Hugo Soares não está a contar e por isso mesmo ainda tem mais de 7 minutos para interpelar o Governo.
5: De todo nos Conselhos de Ministros, mas foi recuperar as medidas essenciais dos últimos Conselhos de Ministros. Dos últimos 8. Podiam ter sido 10, 15, 5, os últimos 8. 27 de março. Uma coisa que não diz nada à vida das pessoas e que nunca ouvimos a oposição falar. Pacote de medidas de apoio à compra dos combustíveis, quando falavam aqui do aumento do preço por causa da escalada do conflito no Médio Oriente, nunca vieram aqui dizer ao país e ao governo que o governo estava a atuar e a fazer refletir o desconto no preço dos combustíveis por força da redução dos impostos extraordinários para que as pessoas pudessem combater a inflação no preço dos combustíveis. 9 de abril, 27 de março, 9 de abril. 9 de abril, reforma do Tribunal de Contas, uma reforma absolutamente essencial para a administração pública, para o investimento e que espero possa colher, neste caso da parte do Partido Socialista, adesão aqui no Parlamento. Continuamos, 16 de abril, reforma do Estado, decreto-lei que altera o Código dos Contratos Públicos, coisa pouca também que tem a ver com a celeridade na contratação pública para que possa haver mais investimento e os serviços na administração pública possam funcionar melhor, quer do lado da administração pública, quer do lado dos cidadãos. 23 de abril, resolução para chamarmos, ouçam bem, para chamarmos para a privatização da TAP, não duas companhias quaisquer que queiram ter interesse na TAP, mas para chamarmos a Air France e a Lufthansa, só duas das maiores companhias a operar na Europa, para poderem discutir com o Governo a privatização da TAP. Pois a pouca verdade, depois dos milhões que o Partido Socialista enterrou na companhia aérea portuguesa. 30 de abril, PTRR e apoio pós-tempestades, um apoio excepcional a quem, Sr. Ministro da Agricultura, um apoio excepcional de 60 milhões destinados a reabilitar infraestruturas agrícolas afetadas pelo mau tempo. Isto a oposição não diz nada, mas diz aos agricultores que viram as suas infraestruturas destruídas e às quais o Estado atribuiu um apoio extraordinário de 60 milhões de euros. 7 de maio.
1: Aplausos, naturalmente, da bancada do PSD.
5: 7 de maio, alteração ao regime de contratação e de prestação dos serviços médicos, os tarefeiros, e a nova lei orgânica do INEM. É claro que o Partido Socialista, sobretudo, e o Chega já agora, os tais personagens da banda desenhada, apressam-se a berrar constantemente contra o estado atual do Serviço Nacional de Saúde. Mas quando o Governo faz as reformas que o Serviço Nacional de Saúde precisa, eles não vêm ao Parlamento dizer nada e normalmente até estão contra e estão ao lado daqueles que não querem acabar com os interesses instalados também no Serviço Nacional de Saúde. 14 de maio, o Sr. Primeiro-Ministro já teve ocasião de falar sobre isso, reforma laboral. Uma reforma que não é coisa pouca, é uma reforma que visa lutar contra a precariedade, lutar contra os baixos salários, ter uma economia mais competitiva para que possa pagar melhores salários e conciliar a vida pessoal com a vida profissional. Neste particular, Sr. Primeiro-Ministro, temos um problema. O Partido Socialista, não falo da extrema-esquerda, essa não vale a pena nesta matéria, neste particular, de resto, nas outras também creio que não, mas neste particular, na reforma laboral, o Partido Socialista e o Chega ainda não perceberam o essencial. Ainda não perceberam que as empresas não são nem os patrões, nem os investidores. As empresas são, efetivamente, na sua fase originária, quem investe, quem a cria, mas as empresas são esses, são a carteira de clientes, são a maquinaria, mas é essencialmente os trabalhadores. E quando nós reformamos a legislação laboral, é a pensar nos trabalhadores e no aumento dos salários em Portugal. É isso que nós queremos fazer, Sr. Primeiro-Ministro. estava a 14 de maio. Não sei se o Sr. Primeiro-Ministro vai anunciar alguma coisa para amanhã. Espero que hoje não o faça, porque as bancadas ficam muito incomodadas. Véspera de Conselho de Ministros é sempre uma chatice para o Parlamento. Mas no dia 21 de maio, Sr. Primeiro-Ministro, educação. Na educação, Sr. Primeiro-Ministro, ninguém quer dizer nada, mas a verdade é que depois de muita fusão de organismos, distinção de outros, em resultado desta transformação estrutural que estamos a fazer na educação, devolvemos às escolas mais de 200 professores que não estavam na escola e que, em resultado desta reforma estrutural, voltaram para o espaço escolar para que os alunos possam ter aulas e professores na escola. Mas, ao mesmo tempo, no dia 21 de maio, o Sr. Primeiro-Ministro teve ocasião, em Conselho de Ministros, fazer aprovar a criação da Universidade de Leiria e do Oeste e também a Universidade Técnica do Porto. Creio, Sr. Primeiro-Ministro, que não cometo nenhum exagero se disser que creio que desde 1980 que isto não acontecia em Portugal. O que significa que para a região, sobretudo de Leiria e da área do Oeste, é de facto uma medida absolutamente excepcional no que diz respeito à reforma do ensino superior. Ao mesmo tempo, aprovamos na generalidade neste Parlamento o novo regime e na especialidade o regime jurídico das instituições do ensino superior e lançamos a reforma da ação social. A reforma da ação social que tem como objetivo primeiro e essencial o quê? Aumentar a igualdade de oportunidades daqueles que querem ter acesso ao ensino superior para qualificarmos as novas gerações. E por isso aqui chegado, Sr. Primeiro-Ministro, aquilo que eu gostava de dizer é o seguinte: recuperei as medidas dos últimos 8 Conselhos de Ministros e queria desafiar, quer o Chega, quer o Partido Socialista, quer o Partido Socialista, quer o Chega, a deixarem a espuma dos dias e a poderem discutir aquilo que verdadeiramente interessa à vida dos portugueses. Como sei que eles não vão fazer, até já lhe antecipei, Sr. Primeiro-Ministro, neste ato do tempo até pode preparar as respostas para os temas que eu elenquei, pode ter a certeza absoluta que são os temas do Chega e do Partido Socialista, queria lhe pedir que pudesse dizer ao Parlamento e ao país, já que isso não enche jornais, não abre telejornais, não faz manchetes, mas eu creio que a educação, como, do meu ponto de vista e do nosso ponto de vista, principal elevador social que o país deve ter, tem sofrido grandes transformações no governo de Vossa Excelência. E queria desafiá-lo a poder falar um bocadinho sobre aquilo que estamos a fazer em matéria de ensino superior e de educação em prol daquilo que verdadeiramente importa e que é o futuro deste país. Os jovens, como aqueles que aqui assistem ao nosso programa.
1: Hugo Soares a usar mais de 12 minutos para questionar o Primeiro-Ministro, dando por isso a oportunidade a Luís Montenegro para fazer praticamente um discurso respondendo à bancada do PSD, com várias críticas de Hugo Soares, tanto a Chega como a PS, e a referir também a reforma laboral. Diz que é uma reforma para os trabalhadores, mas recordo que as centrais sindicais, nem a CGTP nem a UGT, aprovaram a proposta do Governo em concertação social. Já de pé, Luís Montenegro.
0: Tocar muitos temas, eu não sei se conseguirei comentar todos, mas vou fazer um esforço. Em primeiro lugar, Sr. Deputado, dizer-lhe que nós no Governo nem somos daqueles que disparam primeiro e pensam a seguir, ou portanto disparam mais rapidamente que a sua própria sombra, nem somos daqueles que comentam, opinam e decidem com excesso de velocidade, não ponderando, não tendo a capacidade de amadurecimento do impacto das decisões, que o mesmo não significa não o fazer da forma mais célere, mais rápida, mais expedita, mas também mais eficaz, mais eficiente, mais consequente possível. Senhor Deputado, nós teremos naturalmente a oportunidade de responder a todas as perguntas das oposições, mas o Senhor Deputado abordou temáticas para as quais há, efetivamente, necessidade de esclarecimentos e aos quais o Governo nunca fugiu. Desde logo, Sr. Deputado, no que diz respeito ao processo de resposta, de trabalho de emergência e depois também de recuperação dos territórios mais afetados pelo comboio de tempestades e de uma forma especial pela depressão Christine. O Parlamento tem informação sobre isso, mas eu posso aqui reiterar que, tal como consta do relatório da Presidência Aberta de Sua Excelência ao Sr. Presidente da República, o Governo esteve muito presente, esteve muito próximo e junta ao seu empenhamento na resposta àqueles que foram mais afetados por estes fenómenos climáticos extremos, a qualidade, a competência, a dedicação da resposta que os agentes locais, autarcas de município e de freguesia, agentes de proteção civil, empresas, instituições sociais tiveram ocasião de promover. Bem sabendo nós que não correu tudo bem, pois com certeza começou por não correr tudo bem a circunstância inédita de termos tido um fenómeno climático para o qual nunca tínhamos tido ocasião de vivenciar e, portanto, de programar de forma plena. Mas tudo aquilo que foi feito naqueles dias de antecipação e gestão daquele episódio foi feito. Evidentemente, aqui ou acolá, com alguma necessidade de aprimorar regras de coordenação, instrumentos de cooperação interinstitucional, de cooperação intermunicipal e de forma a podermos deslocar para o território mais afetado uma capacidade que muitas vezes está espalhada por todo o território. Tudo isso, apesar de ter sido feito, naturalmente que carece de uma intervenção dos poderes públicos e do poder do Governo também. Assim como tudo aquilo que puder ser feito para recuperar, ao abrigo daquele princípio que várias vezes aqui mencionei noutros debates, que não é apenas repor a situação anterior, é repor a situação de forma a reforçar a nossa resistência e resiliência para enfrentar fenómenos adversos de igual magnitude. Ora, o Governo teve a ocasião de discutir com o Presidente da República em exercício e, portanto, eleito à época, o Presidente da República anterior, os partidos políticos, os municípios, as universidades, a academia, o movimento associativo, precisamente o desenho de um programa, o Programa de Transformação, Recuperação e Resiliência, o PTRR, que visa precisamente dar resposta a muitas destas preocupações. E eu, portanto, direi nesse ponto, Sr. Deputado, que as palavras que estão constantes no relatório da Presidência Aberta de Sua Excelência ao Sr. Presidente da República são palavras muito válidas, são um contributo muito válido, que está praticamente todo incluído naquele que é o desenho e, neste momento, já a implantação do PTRR, sempre suscetível, como eu próprio disse aqui na primeira hora, no primeiro momento, sob a crítica da oposição, sempre suscetível de uma reprogramação, uma recalendarização e, senhores deputados, a possibilidade de adaptarmos a evolução desse programa àquelas que são as lições que vamos tirando aos mais variados níveis. Portanto, Sr. Deputado, esse é seguramente um assunto ao qual nós voltaremos muitas vezes, até porque nós próprios sugerimos que o Parlamento tivesse uma palavra muito permanente de acompanhamento da execução desse programa. No que diz respeito ao Ciresp, Sr. Deputado, eu queria aqui relembrar ao Sr. Deputado que esse é um processo antigo, esse é um processo cheio de contratempos. E aquilo que nós fizemos quando chegámos ao Governo foi precisamente constituir uma equipa de trabalho técnica, multissetorial, com a missão de desenvolver um estudo que de forma estratégica pudesse abrir uma decisão que desse previsibilidade, sustentabilidade, consistência à resposta deste sistema de comunicações, precisamente direcionado muitas das vezes para as situações de maior premência e emergência. E foi isso que fizemos. E, Sr. Deputado, já foi veiculado, o Sr. Ministro da Administração Interna tem todo o interesse em, tão rápido quanto o Parlamento puder, aqui poder prestar todos os esclarecimentos tendentes a avaliar as conclusões desse estudo técnico, a constituição da equipa diretiva para o Siresp e a concretização no terreno, no território, dos princípios que podem configurar efetivamente maior grau de eficiência e eficácia ao sistema de comunicações de emergência da República Portuguesa. Senhor Deputado, nós podemos depois distrair-nos com muitas questões, eu não estou a dizer que elas não possam ter importância e, naturalmente, o Governo está completamente disponível para poder ser alvo do escrutínio parlamentar, mas há uma coisa que não devemos perder, o foco. O foco aqui é corrigir aquilo que não funcionou no passado e poder fazê-lo com um grau de eficiência que seja o mais intenso, o mais robusto, o mais profundo possível. Depois, o Sr. Deputado Hugo Soares falou ainda das questões do aeroporto de Lisboa. Sr. Deputado, mais uma matéria que, quando chegámos ao Governo, fomos confrontados com um processo que estava em andamento, como o Sr. Deputado relembrou, de reestruturação dos serviços. O Serviço de Estrangeiros e Fronteiras tinha sido extinto, as suas competências distribuídas, os seus recursos humanos também distribuídos. O equipamento novo que está hoje no controle de fronteiras também já adjudicado. E, portanto, nós tivemos de confrontar tudo aquilo que são as necessidades da capacidade de resposta com efetivar aqueles que são também os nossos compromissos à escala europeia. Eu devo a esse propósito lembrar que nós não estamos satisfeitos com o nível de resposta que o sistema tem dado, nomeadamente quando há picos de chegada de pessoas ao aeroporto, aos aeroportos portugueses e, em particular, ao aeroporto de Lisboa. Mas quero dizer, Sr. Deputado Hugo Soares, que esse não é um problema exclusivo do aeroporto de Lisboa. Esse é um problema que hoje existe nos aeroportos da França, da Alemanha, da Grécia, dos Países Baixos, da Itália, da Bélgica. Eu não sei se os senhores deputados têm consciência, mas ainda hoje de manhã, no aeroporto internacional de Frankfurt, o principal hub de transporte aéreo de Europa, havia uma fila nos serviços de controlo de entrada de passageiros equivalentes àqueles que temos em Lisboa de mais de 500 metros, portanto mais de meio quilómetro. E eu não estou com isto a querer direcionar uma crítica ao funcionamento dos serviços aeroportuários na Alemanha, estou apenas a dizer que isso não é um exclusivo de Portugal, tem a ver efetivamente com uma implantação de um novo sistema que ainda não está a dar a resposta que é necessária. Da parte do Governo, Sr. Deputado, que lhe posso assegurar é que nós estamos a fazer tudo para habilitar com mais recursos humanos, entrarão mais de 300 polícias para funções dessa natureza no final do próximo mês de junho. Estamos a fazer um tratamento de todos os contratos que há neste momento em vigor a propósito de serviços tecnológicos e de manutenção, e são mais de 20 nos aeroportos portugueses. Estamos a diligenciar no sentido de ter todo o mecanismo de controlo a garantir que a operação não sai prejudicada por via destas novas regras. Mas também quero dizer, com toda a clareza, que acaso haja necessidade de suspender algum procedimento para garantir que nós temos, efetivamente, por um lado, segurança na entrada de pessoas no nosso espaço, vindas do estrangeiro e, nomeadamente, vindas fora do espaço Schengen. E, por outro lado, para garantir que a nossa economia não é penalizada, não é prejudicada, quer do ponto de vista reputacional, quer do ponto de vista concreto, com todos os prejuízos decorrentes àqueles que nos visitam, nós não excluímos nada nesta altura. Não queremos, efetivamente, chegar a esse ponto, não queremos chegar ao ponto de suspender procedimentos, mas se o tivermos de fazer, maiormente, em horas críticas, ao abrigo das regras que, desde logo, os nossos compromissos europeus também permitem, nós faloemos enquanto todo este mecanismo não tiver um funcionamento absolutamente normal. Depois, Sr. Deputado Hugo Soares, eu não vou revisitar, o Sr. Deputado já o fez, as decisões dos últimos Conselhos de Ministros, foram de facto de grande magnitude em várias áreas. Muitas pessoas vão distraindo o país, falando umas com as outras, mas normalmente em circuito fechado, a propósito daquilo que o Governo vai fazendo. É normal, o debate político e democrático é isso mesmo. Ao Governo não compete muito entrar nesse debate, compete muito mais fazer, executar. E foi isso que o Sr. Deputado aqui disse. Disse a propósito de medidas para mitigar o efeito do aumento dos tempos dos combustíveis, a propósito da reforma do Tribunal de Contas, a propósito da contratação pública, a propósito da privatização do capital da TAP, a propósito do PTRE e das ajudas à agricultura, a propósito dos médicos que prestam serviço do exterior no Serviço Nacional de Saúde, médicos que não são do quadro, da reforma orgânica do INEM, das alterações à legislação laboral, da criação das universidades de Leiria e Oeste e da Universidade Técnica do Porto. O Sr. Deputado não falou, mas devia ter falado dos 500 milhões de euros que estamos a investir nos 400 centros de ensino profissional, do reforço em 34 milhões de euros para o próximo triénio. O Sr. Deputado podia ter falado da Agência de Investigação e Inovação que está a ligar a nossa capacidade científica com a aplicação nas empresas. Sr. Deputado, uns falam, comentam e nós vamos continuar a fazer.
1: Luís Montenegro a falar de vários temas em resposta a Hugo Soares, que já tinha deixado também várias questões ao Primeiro-Ministro e a admitir aqui a suspender procedimentos nos aeroportos, caso isso ajude que as longas filas de espera de voos internacionais não sejam uma realidade, desde logo no aeroporto de Lisboa, que se tem deparado com várias filas, longas filas de espera para que as pessoas passem o passaporte à chegada a Lisboa, com Luís Montenegro a falar também sobre o relatório de António José Seguro, sobre as tempestades, e a dizer que o Governo está alinhado com a Presidência da República. Agora é a vez de André Ventura, do Chega, questionar o Primeiro-Ministro.
6: Significa que, de facto, o Governo tem pouco trabalho para mostrar, porque por isso é que podem falar da oposição, tem pouco trabalho para mostrar. Mas ainda, isto é que eu ainda não tinha visto, e agradeço-lhe por isso, deputado Hugo Soares, de caricaturar os líderes da oposição, embora líder da oposição só haja um, na verdade, mas de caricaturar os líderes da oposição com algumas personagens. E eu estava-me a lembrar que também há uma personagem para o deputado Hugo Soares. Também há uma personagem, não sei se se lembram, do Cebolinha. Havia o Cebolinha. Quem era o Cebolinha? O Cebolinha era aquele que nunca trazia nada de novo, nem fazia nada de novo. Mas queria sempre ser o maior da rua dele. Queria sempre ser o mauzão lá da rua. Queria sempre fazer tudo para desviar a atenção dos outros. Inclusive, roubar coelhos, que era o que fazia o Cebolinha. E o Sr. Deputado Hugo Soares vem aqui como se fosse algum valentão da verdade, mas mostrou pela sua intervenção que é só uma muleta do Governo. É só isto. E por isso, até ao final do debate de hoje, será o Cebolinha ali sentado à frente da bancada do PSD. Sr. Primeiro-Ministro, ao contrário do que fez o PSD, nós trazemos mesmo perguntas a sério para o Governo. E estas perguntas a sério não são feitas pelos Chega, nem ao contrário do que disse o seu líder parlamentar pelas manchetes dos jornais. Eles são o relatório das tempestades feito pela Presidência da República e apresentado ao Parlamento. Vou dizer algumas coisas, peço ao Cebolinha que me dê algum tempo para eu poder falar. Vou-lhe dizer algumas citações desse relatório. A governação das tempestades...
1: Ora, Hugo Soares vai respondendo a André Ventura, mas a verdade é que o líder parlamentar do PSD recebeu estas palavras do líder do Chega até com algum desportivismo, a sorrir, com algum fair play. Por isso, Hugo Soares, depois de ter comparado tanto André Ventura como o José Luís Carneiro, também a personagens desenhos animados, agora André Ventura a fazer o mesmo com Hugo Soares.
6: A governação da crise revelou insuficiências na coordenação, falta de clareza e inoperacionalidade. Repito ainda, excesso de improviso, articulações feitas sob pressão, déficit estrutural de preparação prévia. Sr. Primeiro-Ministro, passados todos estes meses, há centenas de empresas que ainda não têm e famílias o apoio que foi prometido, há centenas de situações ainda não avaliadas que os senhores preferem culpar os municípios do que assumir a vossa responsabilidade na atribuição ou na falta de atribuição desses meios. Há milhares de pessoas neste país afetados pelo variado comboio de tempestades que houve, a que os senhores viraram a cara e nem a eles conseguiram ajudar. Mesmo a esses continuaram a cobrar impostos. Mesmo a esses continuaram a cobrar IMI. Mesmo a esses continuaram a sufocar em carga fiscal. E a verdade é que, passados estes meses todos, continuamos sem ter uma resposta do Governo ao que era fundamental, que era ter a crise resolvida. Sr. Ministro, passados todos estes meses, com toda esta brutal falta de apoio, 72 municípios não concluíram nenhuma avaliação. Nenhuma. Vai dizer que é tudo culpa deles? É tudo culpa dos presidentes de Câmara? Olha, alguns estão aqui. É tudo culpa dos presidentes de Junta? É tudo culpa deles? São 36 mil candidaturas, mas só 9 mil é que foram pagas. 36 mil e só 9 mil é que foram pagas. Sr. Primeiro-Ministro, não há desculpa para isto. É um falhanço em toda a linha do seu Governo.
1: Não estou mais sério, André Ventura agora a questionar o Primeiro-Ministro sobre as empresas que ainda não têm apoios, empresas afetadas pelo comboio de tempestades, a chamar mesmo falhanço da parte do Governo. Já de pé, Luís Montenegro.
0: Muito obrigado, Senhor Presidente, Senhoras e Senhores Deputados, Senhor Deputado André Ventura, seguindo a linha do orador que o antecedeu, acabou por começar a sua intervenção com, digamos, uma metáfora a propósito da banda desenhada e de alguns personagens e, portanto, talvez por isso, por estar ainda no domínio da ficção, deu sequência e entusiasmou-se, como é seu timbre, para lançar daqui aquelas habituais atuardas como o Governo ainda não chegou o apoio a centenas de empresas, a centenas de pessoas atingidas e residências e etc. Ao Senhor Deputado, eu já lhe disse a última vez, mas vou lhe dizer outra vez. É preciso, de facto, olhar para a realidade. O apoio às empresas, Senhor Deputado, já cobriu mais de 90% das candidaturas que foram apresentadas pelas empresas. Mais de 90%, Senhor Deputado.
1: Aplausos da bancada do PSD.
0: As linhas de crédito que nós disponibilizamos à tesouraria e à recuperação das empresas tinham um volume global, depois do nosso aumento a propósito da incapacidade, que inicialmente o primeiro programa tinha em termos de abrangência, nós aumentámos o quantitativo das linhas. Nós tivemos candidaturas, 9.210, no montante de 1.886 mil milhões de euros, portanto 1.786 milhões de euros, e já foram decididas e já foram proporcionadas às respectivas empresas 1.717 milhões de euros de apoio. Senhor Deputado, eu não sei a que é que o Senhor Deputado se refere quanto às centenas de empresas que estão ainda a aguardar a decisão, porque isso não é verdade, Senhor Deputado. Eu registo 7.992 operações de candidatura e 7.726 já respondidas. Sobram 200 e qualquer coisa, Senhor Deputado. Só se a sua expressão diz respeito a estas. Agora, acontece nas empresas o que acontece também no apoio à habitação. É preciso haver, apesar de toda a simplificação de procedimentos, um mínimo de controlo. O Senhor Deputado tem sido muitas vezes o paladino do combate ao abuso, do combate aos comportamentos que, sendo irregulares, lesam o interesse de todos. O Senhor Deputado, relativamente aos apoios à habitação, o que é que propõe? Que não haja controlo nenhum? Que alguém levanta o braço e nós damos automaticamente o dinheiro que a pessoa reclama? Ou que haja um controlo, mesmo que simples? Nós preferimos este modelo. Como confiamos nas autarquias locais, delegamos nas autarquias locais precisamente poderem cumprir essa tarefa. É verdade que as autarquias locais têm hoje um conjunto muito significativo de procura, nomeadamente no âmbito daquilo que foram os efeitos das tempestades. Os seus serviços estão exauridos de trabalho, de solicitações e de empenhamento, de dedicação no terreno, e não têm conseguido dar resposta a tudo. Nós criámos uma bolsa de técnicos fora desse perímetro para que as autarquias pudessem aceder a um apoio técnico externo sob a nossa responsabilidade financeira para poderem precisamente cumprir esse trabalho. É verdade, Sr. Deputado, eu também estou muito insatisfeito. Apenas temos hoje uma taxa de cerca de 40% de execução desta medida. Mas, Sr. Deputado, eu não quero estar aqui à procura de responsáveis, quero apenas dizer, a parte que era mais diretamente relacionada com a ação do Governo, que era disponibilizar as verbas respectivas, as verbas estão depositadas nas Comissões de Coordenação e Desenvolvimento Regional. Portanto, Sr. Deputado, sinceramente, o Sr. Deputado não tem razão para falar aqui em falhanço. O Sr. Deputado pode ter razão, e eu admito isso, que

0: mais uma vez para o ar, à sua boa maneira. O Governo ainda castiga mais as pessoas com o pagamento das suas responsabilidades fiscais, do IMI e de, já não me lembro agora de todos os impostos que mencionou, mas Senhor Deputado não foi capaz de dizer que uma das primeiras medidas que nós tomámos foi precisamente suspender as obrigações fiscais, o cumprimento das obrigações fiscais até ao final do mês de abril, para que as famílias pudessem efetivamente gerir melhor a sua tesouraria naquele período. E, Sr. Deputado, nós continuamos, naturalmente, a prestar a todas as pessoas e a todas as famílias a possibilidade de aderirem a mecanismos que possam facilitar o cumprimento das suas obrigações fiscais. Eu não sei se o Sr. Deputado tem também sobre essa matéria alguma proposta aqui a apresentar, mas o que é que o Sr. Deputado quis indiciar com essa tirada, que sustenta que nós devemos isentar as pessoas do pagamento de impostos, Sr. Deputado? Com franqueza, Sr. Deputado, eu preciso de perceber um bocadinho melhor qual é o objeto da sua questão, visto que naquilo que me parece seria o seu objetivo, garantir que o Estado não iria castigar as pessoas no momento de maior dificuldade, isso já está e esteve em execução, Sr. Deputado.
1: Luís Montenegro, a gastar grande parte do tempo, tem apenas pouco mais de três minutos para responder ao Chega, que ainda tem mais de seis. Ora, Luís Montenegro a dizer, a não concordar naturalmente com André Ventura sobre esse falhanço na resposta às tempestades e de alguma forma a passar a responsabilidade para as autarquias, como já tinha feito o Ministro da Economia. André Ventura.
2: Conseguimos fazer esta obra, conseguimos, e apresenta-o como um resultado do Governo, do Estado e como um sucesso da entidade central. Mas quando 70 câmaras ainda não avaliaram sequer os pedidos de apoio para a reconstrução. Centenas de pessoas, repito, centenas, continuam à espera de ter os seus apoios efetivados. Porque se o Primeiro-Ministro responder ou operacionalizar, como disse, não é responder a um e-mail, não é dizer assim, obrigado por nos ter enviado e agora aguardará. Não! As pessoas não precisam de e-mails, nem de conversa, as pessoas precisam de apoio e é por isso muito estranho que este Primeiro-Ministro, que aliás, juntamente com o PS, nomeou estas CCDRs todas, que era para fazerem alguma coisa, não era só para andarem a comer à conta do Estado, era para fazerem alguma coisa. Mas as CCDRs todas, que nós andamos a gastar milhares, centenas de milhares de euros com elas, foram nomeadas, foram postas como setores da vistoria. E agora vem aqui dizer, as câmaras e as CCDRs não estão a funcionar. Então, Sr. Primeiro-Ministro, quando há obra, é obra de todos. Quando falham, são eles que falham. Não, vocês falharam. O Governo falhou e tem que assumir a sua responsabilidade aqui no Parlamento. Sr. Primeiro-Ministro, quero-lhe falar do Ciresp, porque me parece que é um assunto relativamente importante nesta sede. Nós já gastámos 800 milhões de euros com o Ciresp, 800 milhões de euros, ou mais. Ele falhou, com certeza, que quem ali está calado, aliás, podemos ver agora, nem uma palavra sobre o Ciresp, e eu compreendo, também teria vergonha se tivesse feito aquilo que fiz e agora aqui estivesse.
1: Palavras para a bancada do PS.
2: É o Primeiro-Ministro que está agora, e portanto eu gostava que nos explicasse duas coisas. Como é que numa coisa que funcionou tão mal, que todos apontámos que funcionou mal, que os bombeiros se queixaram, que a polícia se queixou, que o exército se queixou, que a proteção civil se queixou. Quem é que nomeamos para o mesmo lugar? O homem que lá estava, quando tudo funcionou mal. Eu gostava que explicasse ao Parlamento qual é o critério para isso vir, e espero que não diga como o Dr. José Luís Carneiro, que é o homem que mais percebe de comunicações do país. Quer dizer, ou há responsabilidade ou não há responsabilidade. Se tudo falha, isso não é aos mesmos. Estamos a dar prémio à incompetência. E isso é que é o que não deve acontecer. Segundo, Sr. Primeiro-Ministro, nós sabemos, o Sr. Primeiro-Ministro também sabe, e eu sei que o Sr. Primeiro-Ministro sabe, que nós todos sabemos que o Ministério da Administração Interna procurou, pelo menos, condicionar um relatório que vinha a público sobre o Ciresp. Há elementos que demonstram, sem margem para dúvidas, a tentativa de ocultar informação pública sobre o Ciresp. Esse mesmo Ciresp onde já gastámos centenas de milhões de euros e onde temos direito à transparência. Por isso queria-lhe perguntar o que é que vai fazer, que medidas vai tomar e se nos pode assegurar que não vamos manter no Ciresp o mesmo polvo de interesses que tem destruído o país nos últimos anos.
1: Ora, Luís Neves foi ouvindo estas palavras de André Ventura, tenta até agora chegar ali à conversa com o primeiro-ministro. Luís Neves, o ministro da Administração Interna, foi até acenando com a cabeça em tom negativo enquanto ouvia André Ventura.

0: Obrigado, deputado André Ventura. Senhor deputado, mais uma vez com as suas tiradas genéricas, vem dizer o PS e o PSD nomearam as pessoas para as CCDRs, agora façam. Ó, senhor deputado, não é isso que está em causa, senhor deputado. As CCDRs têm o seu trabalho efetuado e têm o financiamento assegurado para as operações de reconstrução das habitações dentro daquilo que foi a decisão do Governo. É verdade, os municípios, não há maneira diferente de o poder dizer, os municípios não têm tido a capacidade de resposta que é necessária, Sr. Deputado. Nós o que podemos fazer, ao nível do Governo, é auxiliar os municípios e, portanto, reconhecer que as pessoas não estão a dar essa resposta nos municípios, não é porque não querem, é porque não podem, porque não têm meios ou porque não têm pessoas, Sr. Deputado. Porque ao contrário do que o Sr. Deputado diz muitas vezes, não está lá muita gente a fazer de conta que trabalha. As pessoas têm outras missões e estão a executá-las, como aliás bem fizeram precisamente naqueles dias de maior necessidade de acorrer aos vários dramas e solicitações das pessoas. E o que nós estamos a fazer, Sr. Deputado, é disponibilizar uma bolsa de técnicos habilitada precisamente a poder ajudar os técnicos das câmaras, os serviços das câmaras a fazerem esse trabalho. Temos todo o interesse, não há ninguém que tenha mais interesse do que nós em poder materializar essas ajudas. Senhor Deputado, o Senhor Deputado depois aborda a questão do Siresp, naturalmente cumprindo o seu direito e a sua obrigação de escrutinar a ação do Governo, mas mais uma vez o Sr. Deputado lança a confusão porque mistura tudo. O Sr. Deputado disse-o agora, não o disse exatamente com as mesmas palavras, mas já o disse hoje de manhã, que o Governo estava a manter no Siresp alguém que estava associado aos grandes falhanços do Siresp nos últimos incêndios e no apagão. Sr. Deputado, não é verdade. O Presidente que foi indigitado pelo Governo e depois aprovado em Assembleia Geral do Siresp é alguém que exerceu essas funções entre 5 de abril de 2022 e 31 de março de 2024. Não foi no decurso do exercício de funções governativas deste Governo nem do anterior, que eu também coordenei. Foi exatamente do anterior a esse, do Governo ainda do Partido Socialista. Nesse período não houve nenhum apagão, Sr. Deputado. Não houve nenhum apagão. O apagão já foi... Esse sim foi connosco. E, Sr. Deputado, eu já disse há pouco e vou dizer, o Sr. Deputado, eu não sei a que é que se refere com condicionamento e com tentativa de ocultação. Eu não tenho conhecimento de nada que possa ter como conclusão essa tirada. Mas o Sr. Deputado terá o Ministro da Administração Interna no Parlamento e, portanto, dir-lhe-á cara a cara aquilo que sabe e terá a resposta devida.
1: Luís Montenegro a responder a André Ventura, que tinha dito que houve uma tentativa por parte da adjunta do Ministério da Administração Interna em ocultar várias partes do relatório do Siresp. O Ministro Luís Neves foi dizendo que não, enquanto escutava André Ventura. Agora também Luís Montenegro a dizer que não tem conhecimento de nada como possa ter conclusão essa ideia lançada por André Ventura de que o MAI, o Ministério da Administração Interna, tentou condicionar o relatório público por parte para avaliar as falhas do Siresp ao longo dos últimos anos. Agora, algum impasse, porque André Ventura ainda tem 3 minutos, mas Luís Montenegro tem apenas 5 segundos.
2: Esteja a dizer a verdade ao Parlamento. Não me parece que esteja a dizer a verdade ao Parlamento.
1: Palavras ainda sobre o Siresp.
2: Não me parece que esteja a dizer a verdade ao Parlamento, nem que não saiba efetivamente de que é que estamos a falar. E por isso das duas uma, ou está a ocultar informação com algum propósito, ou era importante que nos explicasse porquê. Não quero deixar de terminar esta intervenção sem me referir, Sr. Primeiro-Ministro, porque já vi que gosta de se referir muitas vezes à Alemanha e aos aeroportos, quando não estão bem cá é na Alemanha, quando a economia não está bem cá é na Alemanha. Hoje foi o aeroporto de Frankfurt. Quando esteve, disse que a economia portuguesa estava melhor do que a alemã. Eu acho que não deve haver... Olha, podíamos fazer assim, se eu dissesse, não vou dizer, Sr. Presidente, se eu dissesse assim para as galerias todas, levanta a mão, a mão! Quem acha que a nossa economia é melhor que a alemã? Eu tenho a certeza que eles ficariam todos com as mãos baixas durante o tempo todo. Levanta a mão quem acha que ganhamos mais do que os alemães. Levanta a mão quem acha que nós estamos melhor do que... Olha, levantou-se uma pessoa ali em cima, mas foi por acaso. Por acaso. Por acaso. Sabe porquê, Sr. Primeiro-Ministro? Porque, continuando do que disse o Sr. Deputado Hugo Soares, nós não podemos continuar a dizer que vivemos na economia alemã, que queremos a segurança que os alemães têm, que estamos a pagar como os alemães, quando depois nascem mais pessoas em ambulâncias do que no ano passado, quando depois continuamos na cauda da Europa dos salários, quando continuamos com 1.6 milhões de pessoas sem médico de família. Oh, Sr. Ministro, onde é que é a Alemanha? Qual a Alemanha? Desculpe lá, seguindo ali as palavras do seu líder parlamentar, se... É o Cebolinha, o Sr. Primeiro-Ministro, é o Peter Pan que vive na terra do nunca. É a terra do nunca. É o Peter Pan que é a terra do nunca. É aquela terra que o Sr. Primeiro-Ministro imagina que pudesse ser, mas na verdade nunca é.
3: Obrigado.
1: André Ventura, com estas palavras dirigidas ao Primeiro-Ministro, dizendo até que não crê que o Primeiro-Ministro esteja a dizer a verdade ao Parlamento, isto ainda sobre o relatório do Cires, com André Ventura a acusar o Governo de ter tentado ocultar parte do relatório. Ora, recordo que ainda ontem o Ministro da Administração Interna veio dizer que tratou-se apenas de um pedido para que o relatório passasse a ser ter uma linguagem menos técnica, menos formal, e não uma tentativa de ocultar qualquer tipo de informação. O impasse de há pouco continua porque, como dizia André Ventura, ainda tem muito tempo para a resposta, para perguntas, desde logo, para a resposta de Montenegro, apenas 5 segundos.
2: De emergência hospitalar, que estão lá fora a protestar contra as péssimas decisões do seu governo. Não quero perguntas, veja os factos destes homens e mulheres que estão a tentar ter uma vida um bocadinho melhor, uma vida um bocadinho melhor, e estão lá fora a protestar. Deixe-me só dizer-lhe, Sr. Primeiro-Ministro, duas coisas. Eu espero que já tenha percebido...
1: André Ventura na mão com uma t-shirt desses técnicos do INEM que se manifestam à porta do Parlamento.
2: Acima para quem trabalha. Espero que já tenha compreendido que não podemos tirar direitos às mães trabalhadoras. Espero que já possa ter compreendido que não podemos criar despedimentos em bar aberto para os trabalhadores, tornando-os descartáveis como se não existissem. Espero que já tenha compreendido que não pode dizer que defende a flexibilidade laboral e querer acabar precisamente com uma das grandes defesas das famílias, que é a flexibilidade de horário que ainda têm para poder assegurar. Os senhores querem acabar com isso tudo, mas dizer que esta reforma é boa. Não é, como aliás nenhuma reforma do Governo tem sido. E, Sr. Primeiro-Ministro, volto a dizer-lhe aqui aquilo que lhe tinha dito. Os portugueses, ouçam, os portugueses merecem que se deixe a idade da reforma em Portugal. É isso que temos que fazer e é por aí que temos que ir.
1: É uma das linhas vermelhas do Chega para a negociação na reforma laboral, reduzir a idade da reforma. Recordo que é uma proposta que já mereceu várias críticas, até de Pedro Passos Coelho, o antigo Primeiro-Ministro.
0: Deputado André Ventura, em primeiro lugar, dizer-lhe que nós e eu próprio aqui dizemos sempre a verdade absoluta. Em segundo lugar, é mentira que haja nas nossas propostas de legislação laboral diminuição dos direitos das mães, maior capacidade de despedimento e bar aberto e alteração dos horários de trabalho. Cá estaremos para apreciar tudo.
1: E fica sem tempo o Luís Montenegro, rejeitando essas críticas de André Ventura, e muito aplaudido o Luís Montenegro pela bancada, também por Paulo Núncio, líder parlamentar do CDS, com o Montenegro a dizer que o Governo, quando vem ao Parlamento, diz sempre a verdade, e a rejeitar também a retirada de direitos com a reforma laboral. Já de pé, José Luís Carneiro, do Partido Socialista.
4: Governos, senhoras e senhores deputados, o Sr. Primeiro-Ministro afirmou há dias, num encontro com jovens em Viseu, naquela sessão em que o Sr. Primeiro-Ministro se furtou ao contacto com os jornalistas, que estava a trabalhar para que o país ficasse melhor. Mas, Sr. Primeiro-Ministro, eu quero dizer-lhe algo de muito importante que as pessoas nos transmitem todos os dias. É que as pessoas e as suas vidas estão cada vez pior, Sr. Primeiro-Ministro. Estão pior por causa do custo de vida. Em primeiro lugar, Sr. Primeiro-Ministro, nós apresentámos nesta Assembleia várias medidas para mitigar os efeitos da inflação no custo de vida das pessoas. Infelizmente, a direita e o Governo não aceitou essas medidas. Agora Portugal entrou num pódio, no pódio do Eurostat. O Eurostat veio dizer que no último mês a taxa de inflação em Portugal foi a taxa que mais cresceu do conjunto dos países da União Europeia. Corrigindo, há dois países que estão pior do que nós, Malta e Chipre. Portugal está nesse pódio, Sr. Primeiro-Ministro, e é por isso que lamentamos que o Governo tenha recusado as medidas que propusemos, porque elas traduziriam na redução para metade no custo do aumento com os bens essenciais à vida das pessoas, se a direita neste Parlamento e se o Governo tivesse aceitado essas propostas. Sr. Primeiro-Ministro, é que quando nós falamos de uma inflação de cerca de 3%, nós estamos a esquecer algo de muito importante, é que a inflação muitas das vezes esconde uma grande diversidade de realidades. E convém ter consciência de que a inflação em relação aos bens alimentares essenciais, aos bens alimentares não transformados, ela é hoje superior a 7%. Os custos energéticos aumentaram mais 11%. E quero lembrar que os custos com as rendas aumentou 5% e a habitação, contrariamente àquilo que prometeram a tudo e a todos durante a campanha eleitoral, ela aumentou desde que assumiu funções no Governo em abril de 2024, mais 27% nos custos com a habitação. Senhor Primeiro-Ministro, quero dizer-lhe algo que é ainda mais importante do que isto. O Sr. Primeiro-Ministro disse aqui nesta Assembleia, disse neste Parlamento, que nunca aumentou os impostos sobre os combustíveis. Pois, Sr. Primeiro-Ministro, eu quero aqui afirmar, reafirmar, desde que tomou posse em abril de 2024, o Sr. Primeiro-Ministro aumentou os impostos sobre os combustíveis, sobre o gasóleo e sobre a gasolina, e hoje os portugueses estão a pagar as suas decisões e pergunto-lhe até quando vai manter esta insensibilidade e esta teimosia.
1: A pergunta que José Luís Carneiro deixa ao Primeiro-Ministro, chamando irresponsabilidade e teimosia ao aumento do preço dos combustíveis, diz José Luís Carneiro que os impostos estão a aumentar, embora Luís Montenegro diga o contrário. De novo, o Primeiro-Ministro.
0: Deixe-me começar por lhe dizer, Sr. Deputado, que eu nunca me furto a dar esclarecimentos, em primeiro lugar à Assembleia da República, como é meu dever, e depois também ao país. Quer isto significar que basta um jornalista levantar o braço e eu vou atrás para responder às suas questões? Não, não quer significar isso, Sr. Deputado. Eu felizmente tenho andado na rua praticamente todos os dias, tenho falado com o país todos os dias e também tenho falado com os senhores jornalistas muitas vezes. Agora, Sr. Deputado, não é por eu estar num evento onde transmito ao país, àqueles que estão à minha frente e também ao país, nomeadamente através do prestimoso trabalho da comunicação social, aquilo que é a minha visão das coisas para o país, que, Sr. Deputado, eu tenho que andar a dar conferências de imprensa a toda a hora. O Sr. Deputado pode ter esse estilo, mas não é o meu, Sr. Deputado. E o Sr. Deputado tem que respeitar isso. Tem que respeitar isso. Agora, Sr. Deputado, feito este ponto prévio, deixe-me também responder-lhe às suas questões. Senhor Deputado, nós temos um grande, grande respeito, consideração e uma especial sensibilidade pelo aumento dos preços dos bens essenciais à vida das famílias e, naturalmente, estamos atentos à evolução da taxa de inflação. Mas o Senhor Deputado foi governante. O Senhor Deputado fez parte de um governo onde, num período em que a taxa de inflação foi mais do dobro daquela que o Sr. Deputado agora aqui referiu, o Sr. Deputado demorou mais de um ano a tomar medidas que agora reclama sejam tomadas numa semana. Eu presumo que o senhor deputado e o governo de que fez parte tentaram gerir com prudência, com um equilíbrio entre tudo aquilo que estava em presença no decisor, precisamente a medida e a calibragem das medidas que foram tomando. Senhor deputado, com sentido de responsabilidade, estamos a ajudar as famílias portuguesas com um desconto adicional no imposto sobre os combustíveis, e eu digo adicional porque ele incorpora aquilo que nós hoje estamos a fazer, que é a devolução da totalidade daquilo que seria a receita em sede de IVA do aumento do preço, e simultaneamente estamos a manter um desconto que vem precisamente desse período em 2022 do governo que Vossa Excelência fazia parte. Vossa Excelência assumiu perante a Comissão Europeia e perante os nossos parceiros Estados-membros da União que aquilo era temporário, circunscrito e manteve. E nós mantivemos praticamente tudo. Agora, Sr. Deputado, deixe-me dizer-lhe, isto não significa, repito, já vou outra vez à questão fiscal, mas isto não significa que nós não estejamos atentos, por isso nós, em cima do desconto universal para todos os portugueses que têm necessidade de consumir combustíveis para se poderem movimentar, nós temos um desconto ainda maior para os transportadores, quer de passageiros, quer de mercadorias. Nós temos um apoio direcionado para as instituições sociais, para os bombeiros, nós temos um apoio para os agricultores. Senhor deputado, nós estamos a tentar mitigar precisamente o efeito de um aumento dos preços que não está na nossa esfera de responsabilidade, tentando moderar o seu impacto junto das famílias. Nós, nomeadamente para as famílias mais carenciadas, aumentámos a nossa comparticipação na botija de gás solidária. Nós estamos, portanto, Sr. Deputado, a ajudar as empresas que estão mais expostas ao consumo de energia, com um aumento também da comparticipação da ajuda. Sr. Deputado, estamos muito atentos à evolução da situação. Mas, como já aqui alguém lembrou, aqueles que correm muito depressa para resolver problemas que têm diante de si, sem ponderar a dimensão da consequência daquilo que estão a fazer, normalmente são aqueles que depois, de mão estendida, pedem por ajuda externa para resolver os problemas que não foram capazes de gerir. E esse não é o nosso caso, Sr. Deputado. Agora, sobre os impostos, Sr. Deputado, podemos discutir isto a cada 15 dias. É uma opção do Sr. Deputado, porque o Sr. Deputado é que traz esse tema. O Sr. Deputado disse que trazia uma prova hoje a este debate. Lamento dizer-lhe, o Sr. Deputado não trouxe prova nenhuma. Nenhuma. O Sr. Deputado, acaso queira mostrar ao país que o Governo decidiu um aumento de impostos sem esse aumento ter sido alvo de uma decisão no Parlamento, tem que o mostrar, sob pena de estar a acusar o Governo de uma conduta ilegal e inconstitucional e de estar, digamos, a contemporizar com essa circunstância. Se o Sr. Deputado está a falar de outra coisa, que é aquilo que eu sei que o Sr. Deputado está a falar, que é um caminho que o Governo tinha iniciado antes desta crise, para, de forma faseada, quando houvesse condições de mercado com baixas significativas do preço, para nós recuperarmos um desconto a que estamos obrigados a terminar. Senhor Deputado, deixe-me dizer-lhe, este Governo, com a sua sensibilidade social, suspendeu esse processo de recuperação dos descontos. Os descontos que nós estamos a falar, Senhor Deputado, sabe quanto é que são? Sabe? Eu vou-lhe dizer, Senhor Deputado. Foram 2,4 cêntimos por litro de gás óleo e 1,6 cêntimos por litro de gasolina. Os descontos que ainda estão em vigor são superiores a 10 cêntimos, Sr. Deputado. Nós, de facto, começámos, mas ao contrário do que fazia o PS, nós temos sensibilidade social e, portanto, suspendemos. É, Sr. Deputado, é. O Sr. Deputado tem de arranjar outros temas, porque nesse tema, Sr. Deputado, Isto faz ricochete, Sr. Deputado, e o Sr. Deputado não tem lições a dar. O Sr. Deputado tem desculpas a apresentar, Sr. Deputado.
1: Luís Montenegro a responder a José Luís Carneiro, lembrando os tempos de António Costa, desde logo sobre esta questão dos combustíveis. De novo, José Luís Carneiro.
3: De Parlamento. Sr. Primeiro-Ministro, Sr. Presidente, Sr. Primeiro-Ministro, Sras. e Srs. Deputados, Sr. Primeiro-Ministro, a modéstia e a humildade são valores fundamentais também para quem exerce funções políticas. Por exemplo, tinha ficado bem quando o Sr. Primeiro-Ministro falou de 400 centros de formação profissional, dissesse que se chamam centros tecnológicos que foram desenvolvidos e financiados pelo PRR, que ficaram na pasta de transição, para agora poder dizer que são do seu governo, mas que são do governo do PS. Devia ter essa humildade. Ficava-lhe bem, Sr. Primeiro-Ministro. Ficava-lhe bem. Já agora, Sr. Primeiro-Ministro, significou um aumento entre abril de 24, entre abril de 24 e o dia em que estamos hoje, um aumento de 9,7 cêntimos por litro de gasóleo e cerca de 6 cêntimos por cada litro de gasolina, o aumento sobre os combustíveis que fez o governo do Sr. Primeiro-Ministro. Já agora, Sr. Primeiro-Ministro, a saúde. A saúde, Sr. Primeiro-Ministro, que é um falhanço clamoroso deste governo. É um falhanço clamoroso porque soubemos agora, pelos números oficiais, o Sr. Primeiro-Ministro, no último debate parlamentar, disse aqui que haver menos 200 mil consultas nos cuidados primários e menos 50 mil consultas nos cuidados hospitalares, eu peço que consultem o registro das suas palavras na Assembleia da República, que tinha que ver com a gripe. Ó Sr. Primeiro-Ministro, agora saíram os dados oficiais e afinal foram menos 760 mil consultas durante o ano 2025 nos centros de saúde portugueses, Sr. Primeiro-Ministro. Sr. Primeiro-Ministro, Sr. Primeiro-Ministro, significa menos 2 mil consultas por dia. Significa que todos os dias há milhares de portugueses que, não acedendo à consulta, deixam de poder fazer exames de diagnóstico e eventualmente diagnosticar doenças que exigiriam tratamento. Do que estamos a falar é de falta de sensibilidade e de falta de resposta às pessoas, porque talvez os números relativos às cirurgias em atraso, às cirurgias oncológicas e ao acesso à consulta médica para despistar doenças que são doenças que devem merecer a nossa atenção, a atenção de todo o Sr. Primeiro-Ministro, talvez não estejam a ser diagnosticadas, porque 2 mil pessoas durante 2025 deixaram de ter consulta no centro de saúde. A pergunta que lhe faço, Sr. Primeiro-Ministro, é se está ou não disponível para reconhecer que, quando foi à campanha eleitoral, faltou à verdade aos portugueses. Isso é aceitável, o senhor reconhecer que errou, que se enganou, ter a humildade de aqui, ter a oportunidade de novo de se reconciliar com a verdade que é devida aos portugueses. E por isso, Sr. Primeiro-Ministro, a pergunta que lhe faço é: o senhor não fez aquilo que disse, mas pergunto-lhe, quando é que vai fazer aquilo que prometeu às portuguesas e aos portugueses na campanha eleitoral sobre a saúde que lhes é devida por parte de um SNS que responda a tempo e horas?
1: Que é, como quem diz, resolver os problemas de uma das medidas desse, ainda então era líder da oposição, Luís Montenegro, era um médico de família para todos os utentes. Ora, José Luís Carneiro, desafiar Montenegro a reconhecer que errou nessa campanha eleitoral.
0: Que o seu conceito de humildade é dizer ao Sr. Primeiro-Ministro tudo o que estava a fazer estava na pasta de transição, fomos nós que pensámos e que fizemos. É esse o seu conceito de humildade, eu pura e simplesmente registro. Depois, Sr. Deputado, se o Sr. Deputado diz que nós temos um falhanço clamoroso na área da saúde, com o mesmo sentido de humildade, se calhar o Sr. Deputado queria dizer que o Partido Socialista e os seus governos tiveram um sucesso estrondoso na área da saúde. Eu bem gostava, Sr. Deputado, de lhe dar razão, mas não, não lhe posso dar razão e os portugueses também não lhe dão razão. Sr. Deputado, deixe-me dizer-lhe o seguinte. Quando chegámos ao governo em abril de 2024, o Serviço Nacional de Saúde prestava 156 mil atos por dia. Neste momento presta 172 mil. Senhor Deputado, quando chegámos ao Governo, o Senhor Deputado quis ir às consultas para cuidados de saúde primário, nós tínhamos um total de consultas que no ano de 2025 foi excedido em mais cerca de 700 mil consultas, face a 2023, a dezembro de 2023. Nós aumentámos em 5% as consultas médicas ao domicílio, nós aumentámos em 13,8% as consultas de enfermagem e este ano de 2026, de resto, como aliás afirmei no Congresso dos Enfermeiros, esse aumento já ascende a 21%. O senhor deputado quer fazer política circunscrevendo um elemento que, já lhe disse, é um elemento pontual, é um elemento conjuntural. Mas, senhor deputado, eu não resisto a dizer-lhe, o senhor deputado afirma que nós falhámos, que nós não fizemos nada na área da saúde. Ó, senhor deputado, nós fizemos, olha, fizemos a reorganização dos serviços de obstetrícia, ginecologia e pediatria para ter maior capacidade de resposta. Os senhores não tinham feito. Criámos as urgências regionais, é verdade. Criámos a Comissão de Combate à Fraude no Serviço Nacional de Saúde. Criámos um novo Sistema Nacional de Acesso à Consulta e à Cirurgia para diminuir os tempos de espera. Estamos a promover a reforma no Instituto Nacional de Emergência Médica. Estamos efetivamente a concretizar a complementaridade da capacidade instalada no nosso sistema entre o setor público, o setor privado e o setor social, nomeadamente através de medidas que foram de inspiração de governos socialistas e nunca se materializaram, como as unidades de saúde familiar modelo C. Estamos a aumentar a comparticipação nos medicamentos, estamos a aumentar a prevenção e a fazer investimentos construindo hospitais que não foram construídos naquele...
5: Obrigado.
1: As respostas de Luís Montenegro a José Luís Carneiro sobre saúde, depois da acusação do líder do PS de que o governo falhou, foram palavras escutadas pela ministra da Saúde, Ana Paula Martins, sempre com um sorriso irónico. De novo, José Luís Carneiro.
6: A médica que julgo que merecerá a atenção devida com a profundidade que se exige a uma mudança desta natureza. Recordo que em julho de 2025 apresentei uma medida que tinha que ver com o modelo que existe em Inglaterra, que existe em França, que existe em Espanha, para garantir a emergência pré-hospitalar e a coordenação da emergência pré-hospitalar, que assenta num pressuposto, numa integração sistémica e num comando, para garantir que não há falhas de previsibilidade e de segurança, particularmente às mães que querem dar à luz neste país em segurança. Recordo que até hoje não houve qualquer resposta a esta proposta. Foi preocupado com a proposta de pulverização do Instituto Nacional de Emergência Médica. E se não chamasse a atenção para este facto, não me sentiria bem com a minha consciência, para que no futuro, se algo vier a decorrer menos bem, não possa dizer que não foi avisado por quem na oposição teve uma atitude construtiva para encontrar uma solução estruturada para esta matéria. Senhor Primeiro-Ministro, quero concluir afirmando o seguinte: nós tivemos conhecimento do relatório sobre o apagão, aliás, coordenado por um deputado do PSD que sabe bastante das matérias de comunicações, da integração dos sistemas de comunicações, e pudemos ver aquilo que nós tínhamos na altura considerado como uma incompetência, uma incapacidade e uma insensibilidade do Governo em relação a um assunto tão sério do Estado. O mesmo se verificou nos incêndios, em que foi evidente a insensibilidade mantendo uma festividade quando o país estava numa situação terrível, dramática, que estava a viver. Em terceiro lugar, Sr. Primeiro-Ministro, as tempestades. Nós tínhamos-lo afirmado, não houve planeamento, não houve resposta atempada, e aquilo que pudemos observar nas primeiras horas da resposta formulou uma caricatura da resposta do Estado nas funções mais críticas da segurança e da proteção das pessoas e dos seus bens. Agora, Sr. Primeiro-Ministro, não pode dizer que são os partidos da oposição que o dizem ao Governo. São os relatórios independentes. Foi um relatório coordenado por um deputado do PSD nesta Assembleia. E é agora também o relatório pedido pelo Sr. Presidente da República. E o que é dito é que houve incompetência, incapacidade e insensibilidade para enfrentar problemas críticos da segurança do Estado. Quero concluir, Sr. Primeiro-Ministro, porque sei que não tem tempo para me responder. Vamos entrar numa época difícil. E aquilo que eu quero dizer é o seguinte: o Sr. Primeiro-Ministro e o Sr. Ministro da Administração Interna, por quem tenho grande consideração e estima pelo trabalho que fez ao serviço do Estado, contarão connosco para apoiar nos momentos mais críticos, para planear e responder como deve ser às necessidades que certamente o país vai viver em função das previsões meteorológicas. Contará com o PS para construir soluções que estaremos sempre disponíveis.
1: E já não tem mais tempo, José Luís Carneiro diz ao Governo que está disponível, o PS está disponível para auxiliar o Executivo na época de incêndios que começa já em breve e onde a questão é crítica, até tendo em conta as tempestades e o material combustível que está disperso nesta altura pelas florestas, principalmente no centro do país, na zona do Pinhal. Agora, Mariana Leitão, Presidente da Iniciativa Liberal.
5: Nós estamos à beira da época de incêndios e a única referência que o Sr. Primeiro-Ministro fez neste debate sobre o Siresp foi para dizer que o tema é antigo, essa parte nós já sabemos, e que ainda ia haver mais uma equipa para discutir mais qualquer coisa. A verdade é que 800 milhões de euros depois, inúmeros grupos de trabalho e comissões, era expectável que já houvesse qualquer coisa mais concreta para dizer aos portugueses. E eu sobre isso também gostava de saber se o Sr. Primeiro-Ministro vai ou não partilhar o relatório com as conclusões do grupo de trabalho com a Assembleia da República e com os portugueses.
7: Vai, onde é que está o relatório?
5: Porque houve aqui uma situação um bocadinho caricata. No dia 5 de maio, o Ministério da Administração Interna fez um evento público para supostamente apresentar as conclusões do relatório, mas sem publicar o relatório. E, portanto, é mais uma vez propaganda inconsequente e mal feita.
1: Luís Neves vai até junto ao Primeiro-Ministro para auxiliar na resposta.
5: Obrigado a emitir um comunicado que é partilhado na página do Governo a corrigir as eventuais interpretações incorretas que tivessem sido feitas por jornalistas nesse mesmo evento feito pelo Ministério, organizado pelo Ministério, para partilhar as conclusões do relatório do Ministério. E, portanto, há aqui um problema de base, é que é impossível avaliar se essas interpretações eram corretas ou não, sem termos acesso ao relatório que as originou. Portanto, aquilo que sabemos pelo comunicado é que o grupo de trabalho propôs 33 recomendações. O Governo, nesse comunicado, diz que vai implementar umas, não vai implementar outras e, portanto, nós estamos aqui sem conseguir avaliar ou escrutinar o que quer que seja. Nós não conhecemos o relatório, não conhecemos os fundamentos técnicos que sustentam as decisões do Governo. E aquilo que eu lhe digo, Sr. Primeiro-Ministro, é nós queremos avaliar, nós queremos escrutinar, nós queremos propor, mas para isso, por favor, publique o relatório, entregue-o à Assembleia da República para o podermos discutir com seriedade.
1: Ora, e Luís Montenegro vai agora responder com o auxílio de Luís Neves, o Ministro da Administração Interna, que foi até junto do Primeiro-Ministro para dar algumas notas sobre estas críticas de Mariana Leitão. Luís Neves colocou-se até de cócoras ao lado do Primeiro-Ministro.
0: Estará no Parlamento para prestar todos os esclarecimentos e para partilhar também toda a informação. E, portanto, o relatório ser-lhe-á endereçado para poder fazer a sua avaliação. Senhora Deputada, deixe-me só dizer-lhe ainda em complemento, porque creio que também está subjacente à sua questão. A senhora deputada começou por falar no combate a incêndios. E o combate a incêndios pressupõe, evidentemente, as comunicações de emergência e o Siresp é importante. Mas não só isso. E, portanto, eu queria dizer-lhe que, para além do Comando Integrado de Prevenção e Operações que já mencionei em respostas anteriores, este ano, em 2026, nós teremos, mais uma vez, um empenhamento reforçado face àquilo que se antecipa, seja uma época especialmente difícil. Nós teremos 15.149 operacionais, 3.463 veículos, 2.596 equipas constituídas, quer nos corpos de bombeiros, quer no âmbito da Autoridade Nacional de Emergência e Proteção Civil e, naturalmente, em todas as outras áreas do Estado, no ICNF, na Guarda Nacional Republicana, em todos aqueles que contribuem quer para a prevenção, quer para o combate aos incêndios. Senhora Deputada, sobre o Siresp, eu vou reafirmar aquilo que disse há pouco. O Governo criou uma equipa técnica com o intuito de fazer uma avaliação a um procedimento que estava, efetivamente, a apresentar grandes vulnerabilidades. E essa equipa produziu um relatório. Terá havido, o Sr. Ministro explicará com detalhe, uma interação com o Ministério para a apresentação pública dessas conclusões, como não pode deixar de ser, Sra. Deputada, uma coisa que resulta como o mais importante no meio de tudo isto, é o reforço da capacidade de gestão do sistema e é o reforço da capacidade operacional do sistema. Esse é o nosso objetivo, não é andar aqui a criar momentos de dispersão da atenção, Sra. Deputada. E quanto a isso, a nossa expectativa é que o país possa finalmente usufruir do elevadíssimo investimento que fez ao longo de anos neste sistema. Que sistema é esse que, como se mostrou no último comboio de tempestades, é absolutamente fundamental para nós podermos garantir uma comunicação com os agentes de proteção civil no terreno, mas também com as populações em alturas de maior adversidade. E esse objetivo, Sra. Deputada, está neste momento mais passível de ser atingido, precisamente fruto do reforço que nós fizemos do ponto de vista dos equipamentos e portanto, do ponto de vista técnico e também do reforço que estamos a fazer na equipa de gestão.
1: Resposta de Luís Montenegro às questões lançadas por Mariana Leitão, centradas, desde logo, naquilo que é a tutela do Ministério da Administração Interna. De novo, a líder da IEL.
5: Coisas que entretanto fez e que não faz mais do que a sua obrigação, como é óbvio, relativamente à prevenção dos incêndios. Estou-lhe a falar de um tema que já custou 800 milhões aos portugueses, que falhou sistematicamente sempre que era necessário. Falhou em 2013, em 2016, em Pedrógão, em 2025 no apagão, em 2026 outra vez no comboio de tempestades. Falha, falha, falha. E aquilo que o governo nos dá 360 e muitos dias depois de ter dito que ia fazer um grupo de trabalho para apresentar conclusões em 90 dias, foi este PowerPoint com um programa de investimentos e um comunicado de 3 páginas, Sr. Primeiro-Ministro. Eu não quero que o Sr. Ministro da Administração Interna me venha explicar o relatório, quero que me envie o relatório e quero que o Sr. Primeiro-Ministro esteja preparado para responder a perguntas sobre isto e para poder dizer-lhe que conclusões é que chegaram, o que é que vão fazer, o que é que está previsto. Era isso que era expectável, Sr. Primeiro-Ministro. Nada disso aconteceu na sua intervenção. E por isso gostava também de relembrar aqui uma questão sobre a sua promessa a 20 de fevereiro, quando apresentou o esboço do PTRR em rescaldo do comboio de tempestades, que prometeu que todas as juntas de freguesia iam receber um telefone Siresp, um telefone satélite e uma ligação Starlink. Chamou-lhe Programa de Investimento Célebre, a 28 de abril voltou a falar no tema, comprometeu-se com tudo isto e disse que era uma das medidas com maior impacto para tranquilizar os cidadãos. Ora, a verdade é que, para já, estamos a 27 de maio, não há qualquer registro público de qualquer concurso lançado, adjudicação feita ou equipamento distribuído a uma única das mais de 3 mil freguesias que nós temos. Entretanto, o que nós temos aqui neste PowerPoint e neste comunicado, aliás, no comunicado não aparece nada, no PowerPoint, é que os terminais Starlink destinam-se aos Centros Municipais de Proteção Civil, Forças de Segurança e Centros de Cooperação, Coordenação apenas. As juntas de freguesia vão ficar apenas com os rádios Tetra para ligação ao Siresp. Nada é mencionado, estamos a falar do programa de investimentos, nada é mencionado sobre receberem os tais, a tal ligação Starlink que tanto prometeu. E, portanto, Sr. Primeiro-Ministro, nós temos um sistema de comunicações essencial ao país que faz a coordenação entre todas as forças de segurança, entre a proteção civil, entre os bombeiros, e aquilo que temos é 800 milhões de euros por um sistema que falha. Pagou-se um ano de trabalho a um grupo técnico, o resultado supostamente público é um comunicado de imprensa de 3 páginas e um PowerPoint com meia dúzia delas sobre o programa de investimentos e sobre as conclusões do relatório. O que é que os senhores vão fazer no futuro? Nada, absolutamente nada. E nós começamos a ficar verdadeiramente cansados de estar a alertar sucessivamente e a tempo para problemas graves que o Governo se mostra sempre incapaz de resolver. Sr. Primeiro-Ministro, é a terceira vez que eu venho aqui em debates consigo falar deste tema e continuamos a ver o vazio das respostas do Governo. A verdade é que nós estamos, ao dia de hoje, a temperaturas a bater recordes, o verão oficialmente a chegar daqui a 3 semanas, com a capacidade de comunicações admitidamente insuficientes, não sou só eu que o digo, e sem que saiba o que é que vai acontecer. Há planos de contingência. Sabemos o que é que vai acontecer. Não vai haver desculpas desta vez, Sr. Primeiro-Ministro.
1: Mariana Leitão a focar-se também nas consequências das tempestades com os incêndios à porta, um tema que o Primeiro-Ministro até já falou logo no arranque, a dizer que há já no terreno mais de 1.500 operacionais desde abril para a limpeza das florestas.
0: A deputada diz que vai ficar cansada de chamar a atenção para estas matérias. Oh, Sra. Deputada, eu lamento, mas se a Sra. Deputada insistir em não reconhecer, nem ver aquilo que está a ser feito, quando é que está a ser feito, a Sra. Deputada vai mesmo cansar-se, porque para si a situação está sempre igual, para si a situação não muda. Ó, Sra. Deputada, não é verdade. O relatório foi feito, é verdade que ele prolongou um pouco o seu tempo, e é verdade, um pouco, Sra. Deputada, prolongou um pouco a apresentação das conclusões, mas o trabalho já foi concluído. Foi concluído e foi apresentado no passado dia 5 de maio, Sra. Deputada. Foi apresentado e divulgado em termos de conclusões. Sra. Deputada, no dia 25 de maio já foi nomeada uma nova equipa de gestão do Ciresp. Portanto, nós estamos a falar, a avaliação foi feita e a equipa de gestão está nomeada, está empoderada para poder agora desenvolver o seu trabalho. E o Governo, sobre as conclusões do relatório e da equipa técnica, já decidiu executar mudanças em 3 fases, isto já foi dito publicamente, eu vou recordar. A fase 1, capilaridade territorial, é precisamente aquela a que a Sra. Deputada fez referência. Acesso às comunicações de emergência, alargado a todos os municípios e juntas de freguesia. Está em curso, Sra. Deputada. O nosso prazo de execução são 3 meses. Nós estamos a tentar, depois de apresentar este plano em termos de reformulação e reestruturação do Ciresp, executá-lo em 3 meses. Se a Sra. Deputada quiser colaborar no regime de contratação pública para nós termos ainda formas mais expeditas de procedimento, e eu sei que a Sra. Deputada tem essa disponibilidade, nós e o país agradece. Depois, Sra. Deputada, já agora dizer-lhe que sim, o acesso Starlink está também integrado neste objetivo, ao contrário daquilo que a Sra. Deputada mencionou. Depois temos uma segunda fase, está terminado. Temos mais autonomia energética. Queremos, no espaço de 9 meses, garantir maior operacionalidade, nomeadamente dando a possibilidade de resposta para a eventualidade de ficarmos privados da rede elétrica. Aumentar, portanto, todo o sistema de backup e integrá-lo, nomeadamente nestas oportunidades que ao nível da freguesia do município se podem abrir. E depois resiliência na transmissão, porque é preciso ter equipamentos, é preciso ter a possibilidade de enfrentar algumas alturas em que não há rede elétrica e depois ter redes independentes e redundantes que podem funcionar independentemente da falha das infraestruturas comerciais. São estas 3 fases, Sra. Deputada, para 18 meses, 3 meses...
1: Luís Montenegro continua ainda a falar, é certo que já ficou sem tempo para responder aos 6 minutos de questões por parte da Iniciativa Liberal sobre variados temas, é certo. Agora a palavra passa para o secretário-geral do PCP, Paulo Raimundo, provavelmente com a reforma laboral à cabeça.
7: Isto é uma reorganização, mas que são encerramentos, faltam auxiliares, é impossível aceder à habitação ou alugar uma casa, quer dizer, é impossível. Não é bem, porque já se percebe que alguns conseguem ir bem. Faltam vagas na creche, no pré-escolar, faltam vagas em lares. Há 300 mil crianças na pobreza. Há milhares de pessoas que ainda esperam os tais apoios. Depois das tempestades, ainda desesperam pelos tais apoios sempre prometidos. um país arrastado para a loucura das vossas guerras e do militarismo e o poder pagar a fatura. E perante esta realidade, o Sr. Primeiro-Ministro vai ao baú e saca a sua frase enigmática, que é: o país está melhor. Eu bem sei que o Sr. Primeiro-Ministro tende a ver o país e a realidade a partir dos olhos das famílias Azevedo, Soares dos Santos, das famílias Amorim e dessa meia dúzia de famílias que arrecadaram 650 milhões de euros o ano passado só em dividendos. Mas, Sr. Primeiro-Ministro, será que não se apercebe que a sua afirmação é de certa forma ofensiva para todos aqueles que enfrentam um brutal aumento do custo de vida, que engole salários, engole pensões, engole reformas, desde logo com o aumento e os preços dos combustíveis, com os preços dos alimentos, com os preços do gás, com os preços dos bens essenciais? E, Sr. Primeiro-Ministro, o Sr. Primeiro-Ministro diz que está atento. E quem está atento, Sr. Primeiro-Ministro, é quem tem que ir ao supermercado todos os dias, bem atento aos preços que figuram e que todos os dias não param de subir.
8: Obrigado, Sr. Deputado.
1: Paulo Raimundo, sobre o aumento do custo de vida, desde logo a ida ao supermercado, é um tema que também veio à discussão amanhã num debate, numa interpelação ao Governo, a pedida precisamente pelo PCP.
0: É verdade. Precisamos de médicos no Serviço Nacional de Saúde, precisamos de enfermeiros no Serviço Nacional de Saúde, precisamos de professores nas escolas públicas e estamos a diligenciar nesse sentido. E temos hoje mais do que aqueles que tínhamos em 2024. E é preciso depois articular políticas que colaboram para as pessoas poderem aceder à prestação de serviço nessas áreas, nomeadamente ao nível da educação, mas também ao nível da oferta do ensino pré-escolar, ao nível da oferta de serviços de saúde. O Sr. Deputado faz um bom diagnóstico, o que não tem as soluções, nós estamos a implementá-las. Senhor Deputado, deixe-me dizer-lhe, o Governo governa para todas as famílias, para Azevedo, para Soares dos Santos e também para a família Raimundo. Nós também trabalhamos para a família Raimundo. E a família Raimundo fará justiça de comprovar que os aumentos de rendimentos em Portugal em 2024 e em 2025 superaram aquilo que aconteceu ao nível de todos os países da União Europeia e da OCDE. A família Raimundo haverá de reconhecer que já foi alvo de 4 descidas do IRS para os rendimentos do seu trabalho. E a família Raimundo sabe que tem, nos jovens da família, a possibilidade de acederem até aos 35 anos a um regime fiscal que lhes garante que paguem 0% de IRS no primeiro ano de exercício profissional, 25% no segundo, terceiro e quarto, 50% no quinto, no sexto e no sétimo e 75% no oitavo, no nono e no décimo. A família Raimundo e os jovens que na família têm menos de 35 anos podem aceder à isenção de IMT e de imposto de selo e à garantia pública para terem 100% dos seus empréstimos nos bancos que o Governo decidiu. A família Raimundo, que tenha elementos, com todo o respeito, estou naturalmente a dar uma panorâmica igual a todas as famílias, a família Raimundo, que tenha pessoas que já estejam fora da vida ativa, portanto, a gozar o seu merecido tempo de aposentação, e se porventura tiverem pensões muito baixas, tenham já o usufruto de 3 aumentos do complemento solidário para idosos e também têm a possibilidade de ter os medicamentos comparticipados a 100%, os medicamentos que são prescritos do ponto de vista da cobertura médica. Senhor Deputado, portanto, as famílias portuguesas, Azevedo, Soares dos Santos e Raimundo, estão todas a usufruir. Claro que dentro destas estão a usufruir sobretudo aquelas que têm mais dificuldade, que são as que preenchem os requisitos para aceder a muitos destes mecanismos. Porque a família Azevedo e a família Soares dos Santos não preenchem alguns destes requisitos. Dito isto, Sr. Deputado, nós não podemos escamotear, o Sr. Deputado trouxe aqui à colação. Há muita gente a viver no limiar da pobreza em Portugal e nós temos de ter respeito por isso. Eu tenho sido contido a falar deste tema, mas 2 anos devolvidos em que sequencialmente o nível de pobreza está a diminuir, era caso para o deputado Paulo Raimundo e a família Raimundo também cumprimentarem o Governo por isso.
1: Luís Montenegro a falar sobre aquilo que o Governo já fez ao longo destes dois anos, a gastar praticamente todo o tempo, a falar até da redução de IRS, com palavras dirigidas à família Raimundo, à família do deputado Paulo Raimundo, que foi recebendo estas palavras com um sorriso. Ora, o secretário-geral do PCP está de novo a questionar Luís Montenegro.
9: A família Raimundo não tem isenções fiscais, nem a família Raimundo, nem a família da maior parte, da maioria dos, daqueles que vivem e trabalham cá no nosso país. E sou Primeiro-Ministro, eu vou-lhe confessar uma coisa, Eu sou talvez a única pessoa neste Parlamento solidário com o Sr. Primeiro-Ministro. É que para aqueles que faltam, aqueles que dizem que o Sr. Primeiro-Ministro e o seu Governo não têm ritmo, ai que ritmo o seu Governo tem, Sr. Primeiro-Ministro. Olha, é desmantelamento do Serviço Nacional de Saúde, é com os olhos postos na Segurança Social, é o ataque aos direitos, é a falta de resolução para os problemas, tudo é negócio. A habitação, as creches, tudo é negócio. É o ataque brutal com o pensamento no século XIX, com o pacote laboral. Se não houvesse ritmo, então o que é que seria, o que é que seria de nós? Mas, Sr. Primeiro-Ministro, o pacote laboral, o seu, do CDS, não chega em Civil Liberal, tem de facto apoio das pessoas. Tem de facto apoio de 1%, daquela tal porcento das famílias e das pessoas, de têm 25% de toda a riqueza que é produzida no nosso país. Estes estão com o pacote laboral, porque esses são aqueles que precarizam, não são aqueles que são precarizados. O Sr. Deputado Hugo Soares encontrou a solução para combater a precariedade, que é muito elevada. É generalizar a precariedade para todos. Pronto, o problema da precariedade está resolvido, que é isso que os senhores apontam no seu pacote laboral. Esses 1% estão de acordo, porque são aqueles que querem despedir sem justa causa, não é aqueles que vão ser despedidos. E, Sr. Primeiro-Ministro, agora, o seu governo, o PSD e o CDS estão a cara por isso. A iniciativa liberal é aquela tática do pé tudo para ter muito. E o Chega, cambalhota em cambalhota, até à aspiração final de poder aprovar o seu pacote laboral. Aquilo que lhe digo é que perante a generalizada rejeição do seu pacote, o seu Primeiro-Ministro multiplica-se em argumentos e argumentações, aliás, algumas delas vieram aqui hoje, mas não têm nenhuma correspondência com a realidade. O que vai determinar a derrota do seu pacote, do vosso pacote laboral, não é a cambalhota da história daquele partido, Sr. Primeiro-Ministro, é a força e a unidade dos trabalhadores. E o que eu lhe pergunto, Sr. Primeiro-Ministro, é se perante o facto objetivo daquilo que se impõe na vida de quem trabalha, é se o Sr. Primeiro-Ministro vai manter o seu pensamento e a sua ação com os olhos postos no século XIX ou vai querer avançar para o século XXII, que é isso que se impõe na vida de quem trabalha?
1: As perguntas de Paulo Raimundo ao Primeiro-Ministro a falar na falta de ritmo do Governo, e a referência foi clara às palavras de ontem de Pedro Passos Coelho, que disse que o Governo tem de ganhar ritmo até porque as pessoas estão impacientes. Para a resposta, Luís Montenegro.
0: Disse exatamente aquilo que eu penso. Nós, quando estamos assim no Governo, somos presos por ter cão e presos por não ter cão. Há aqueles que dizem que nós estamos num ritmo demasiado lento e aqueles que dizem que nós estamos num ritmo demasiado rápido. Nós nem estamos numa coisa nem noutra, nós estamos no nosso ritmo. Nós somos corredores com endurance, somos corredores de fundo, somos corredores que sabem que para chegar ao fim, em primeiro lugar, numa maratona, não se pode sprintar nos primeiros tempos, nem se pode ir demasiado devagar e deixá-los fugir e depois não os conseguir alcançar. Senhor Deputado, vamos manter-nos aí. Nem somos do século XIX, nem estamos já a pensar no XXII. Estamos a governar para o século XXI.
1: Ora, a resposta foi para Paulo Raimundo, mas também para Pedro Passos Coelho. Diz o Primeiro-Ministro que este Governo está no ritmo certo, nem lento, nem rápido, porque esta é uma corrida de fundo e por isso mesmo o Governo não pode gastar todos os cartuchos logo à partida. Foi uma resposta, agora até com alguns sorrisos, de Luís Montenegro para a bancada do PCP, mas, como dizia, uma resposta desde logo para o antigo Primeiro-Ministro Pedro Passos Coelho. Agora é a vez de Paulo Núncio, o líder parlamentar do CDS-PP.
10: Sr. Primeiro-Ministro, deixe-me começar com uma resposta ao deputado José Luís Carneiro. O senhor deputado pertenceu a um governo que aumentou todos os impostos e que atingiu o nível mais elevado de carga fiscal alguma vez atingido em Portugal. É preciso descaramento para falar de impostos com um governo que não aumentou um único imposto desde que tomou posse e que reduziu significativamente o IRS, o IRC. Senhor deputado, é preciso descaramento, é preciso mesmo falta de noção e falta de vergonha na cara. Depois de se ter falado de banda desenhada, vamos lá falar de coisas sérias. oposição, com exceção do Partido Comunista, acusa o Governo de não fazer reformas. Nada de mais errado. Querem exemplos, senhores deputados? Vamos a alguns exemplos. Reforma fiscal, com uma redução histórica do IRC para 17%. Reforma das leis da imigração e da nacionalidade. Reforma, a grande reforma que está a ser feita na defesa nacional. A reforma da contratação pública e, mais recentemente, a reforma laboral. Só para dar 5 exemplos. Mas, senhor Primeiro-Ministro, quando falham os argumentos contra o ímpeto reformista do Governo, porque esbarram na realidade, então a oposição acusa o Governo de ter uma enorme insensibilidade social. Nada mais errado, uma vez mais. E os factos estão aí para provar o contrário. A taxa de pobreza caiu de 17% em 2023 para 15% em 2025. São menos 119 mil pessoas em risco de pobreza em todas as faixas etárias, mas com particular importância nas crianças e na população mais idosa. E este é o resultado de uma política social que honra um governo composto por sociais-democratas e por democratas cristãos. E, Sr. Primeiro-Ministro, pergunto-lhe, estamos ou não a baixar a taxa

0: que passa por grandes privações, por grandes dificuldades. E, portanto, não sou daqueles que vê com euforia, por respeito àqueles que ainda se mantêm dentro da taxa de risco de pobreza, os números, mas também não vamos escondê-los. É verdade, em 2024 a taxa de risco de pobreza desceu para 16,6% e em 2025 desceu para 15,4%. Em particular, o segmento etário mais atingido, no bom sentido do termo, por esta descida, foram precisamente as pessoas com mais de 65 anos. Para isto não é indiferente a medida social de valorização do complemento solidário para idosos e ajuda para a compra de medicamentos. Mas também as crianças. E para isto também não é indiferente a implementação de maiores garantias para a infância e, naturalmente, mais vagas para as creches gratuitas. Senhor Deputado, a desigualdade também está a descer. O coeficiente de Gini desce de 30,9, desce para 30,9, quando era 31,9 em 2024. E a privação material e social baixa para 10,2% em 2025, menos 0,9 pontos percentuais face a 2024. Isto é, Senhor Deputado, o reflexo das políticas sociais, mas também das políticas globais de valorização do rendimento em Portugal. Isto não é indiferente à valorização dos salários, isto não é indiferente à subida da retribuição mínima mensal garantida, isto não é indiferente à evolução do salário médio, isto não é indiferente à maior taxa de empregabilidade. Portanto, Senhor Deputado, nós podemos concluir que quando nós direcionamos apoios específicos a determinadas pessoas, estamos a ajudá-las, mas quando governamos o país a pensar em valorizar o rendimento global e médio, quando estamos a pensar em todos, nós podemos fazer refletir esse aumento depois na circunstância particular de cada pessoa.
1: Resposta de Montenegro a Paulo Núncio, que ainda tem mais de um minuto para interpelar o Governo.
2: Na semana passada, o Governo aprovou e apresentou neste Parlamento a proposta de reforma laboral. E sobre esta matéria, não resisto a fazer um comentário sobre a intervenção do LIVRE, porque acho mesmo que vale a pena referir a novidade que a esquerda pós-moderna reconhece hoje à autoridade da Igreja para falar sobre sociedade e sobre política. O que vos falta é terem coragem de não ser seletivos, porque se querem ouvir o Papa, têm que ouvir a sério e ouvir sobre tudo. Ouvir sobre valores, ouvir sobre a família, ouvir sobre a vida. Porque caso contrário, Sra. Deputada, é mero oportunismo e populismo que não tem qualquer interesse. Sobre a reforma laboral, o Governo negociou e negociou de boa fé. E a prova disso é que incluiu na proposta final que apresentou no Parlamento contributos dos parceiros sociais e designadamente da UGT. E agora é chegada a hora da verdade. Ou o Parlamento aprova esta reforma ou o Parlamento deixa o país estagnado. Eu pergunto mesmo se aqueles que se opõem à reforma laboral já leram alguma vez a reforma laboral. Parece-me que não, pelos comentários que ouvi da esquerda. Sr. Primeiro-Ministro, deixo-lhe a pergunta. Que consequências teria a rejeição da reforma laboral para o futuro do país, para a competitividade e para a redução do desemprego jovem? Muito obrigado.
1: Pergunta de Paulo Núncio sobre a reforma laboral, recuando ao arranque do debate, quando o Primeiro-Ministro acusou a oposição de imobilismo depois do LIVRE apelar ao Governo para que retire a proposta para a reforma laboral.
0: A reforma da legislação laboral tem como objetivo garantir mais condições de competitividade e de produtividade à nossa economia. Para quê? Para que as pessoas possam ter um rendimento mais alto, para que as empresas possam ter mais rentabilidade e poderem investir mais nos seus projetos de inovação, de investigação e também nos seus processos produtivos. Senhor Deputado, se nós não fizermos esta evolução, nós vamos ficar impávidos e serenos a assistir a taxas de crescimento económico que estão comprimidas e que muito dificilmente ultrapassarão os 2%. Nós queremos crescer 3,5%, 4%, é isso que nós queremos. E, portanto, queremos aproveitar todas as medidas e também esta para valorizar o trabalho, valorizar o investimento. E, Sr. Deputado, quero dizer-lhe, garantir-lhe mesmo, não há nenhuma compressão de direitos dos trabalhadores naquilo que é a apresentação de alterações à lei laboral que nós fizemos. Há adequação

0: das leis laborais à dinâmica económica. Nós queremos fazer aquilo que os outros fazem, na certeza de que se nós nos mantivermos onde estamos, os outros vão passar por nós, vão crescer mais do que nós. E nós temos a oportunidade de crescer mais do que eles.
1: A resposta do Primeiro-Ministro a garantir mais uma vez que não há retirada de direitos nesta reforma laboral, claro está, aos trabalhadores, isto apesar das críticas que já foram feitas diversas vezes, não só pelos partidos da oposição, mas também pelas centrais sindicais. Agora é a vez de Fabián Figueiredo, o deputado único do Bloco de Esquerda.
2: A chegar ao fim e acabou por a perder. Mas não é só o coelho deste conto que tem problemas com a ilusão. O governo também tem problemas com a realidade e com o imaginário. Há dois retratos de Portugal. O retrato que o senhor Primeiro-Ministro pinta, em que está tudo bem, da saúde à habitação, apesar dos dados e da vida dos portugueses dizerem o contrário. E depois há o retrato que cabe no relatório do senhor Presidente da República, que chama a atenção para as falhas graves nos avisos, na execução das medidas, nas operações, no comando do comboio de tempestades que assolou o país no início do ano e que chama a atenção com muita razão que o país não pode passar por esta experiência difícil, tão difícil, para milhares de portugueses, sem uma mudança profunda. Por isso eu pergunto-lhe, Sr. Primeiro-Ministro, quem é que tem razão? É o Sr. Primeiro-Ministro ou é o Sr. Presidente da República que dá voz às dificuldades pelas quais tantos concidadãos estão a passar? E têm também razão os portugueses que todos os dias se indignam quando vão à bomba de gasolina ou ao supermercado e que não percebem porque é que o Governo não toma medidas eficazes para conter o custo de vida, que não percebem porque é que o Governo insiste num pacote laboral que puxa os salários para baixo, quando os salários baixos são um dos principais problemas que Portugal tem, apesar dos portugueses trabalharem tanto. Senhor Primeiro-Ministro, o pacote laboral é um zombi legislativo que a sociedade portuguesa rejeita, que vai voltar a rejeitar no dia 3 de junho e que o Senhor Primeiro-Ministro insiste em tentar ressuscitar na Assembleia da República. Deixe-lhe o apelo, deixe cair o pacote laboral, concentre-se no problema dos portugueses, regule os preços dos combustíveis e dos alimentos e garanta que o país está preparado para um dos mais difíceis verões que vamos atravessar.
1: Um apelo que já tinha sido feito há pouco pelo LIVRE, agora repetido por Fabián Figueiredo, a lembrar também as greves gerais por causa do pacote laboral, a primeira convocada pelas duas centrais sindicais, a próxima dia 3 de julho, dia 3 de junho, já na próxima semana, só pela CGTP.
0: Perante uma corrida de fundo, gastam a energia toda nos primeiros 100 metros e, portanto, não contam connosco para ser a lebre deste desafio. Nós faremos uma corrida ponderada, faremos uma corrida em que tentaremos ganhar todo o tempo possível, mas, naturalmente, medindo bem e calibrando bem no tempo e na dimensão aquilo que estamos a decidir. O senhor deputado refere-se de uma forma muito genérica e, desculpe, uma expressão simplista àquilo que temos vindo e eu tenho vindo a dizer. Eu não digo que esteja tudo bem, não digo que as pessoas estão todas a viver num mar de rosas, senhor deputado. Nós sabemos que não é assim. Nós sabemos que as pessoas estão a sentir dificuldades. Nós sabemos que as pessoas, nomeadamente neste período, vão às bombas de gasolina e vão aos supermercados e às mercearias e sentem o efeito do aumento dos preços. Mas, senhor deputado, isso não se resolve dando ajudas de forma indiscriminada, porque quem dá ajudas de forma indiscriminada nestes momentos é aquele que depois, mais à frente, vai pedir sacrifícios a dobrar, a triplicar ou a quadruplicar às pessoas. E é isso que eu quero dizer aos portugueses. Nós estamos atentos, nós sentimos as dificuldades das pessoas, mas nós temos a obrigação de cuidar pelo interesse de todos, que é o interesse também de cada um, e de não levar o país para uma situação em que amanhã lhes vamos pedir, como já aconteceu no passado, sacrifícios muito mais elevados, Sr. Deputado. E é isso que nós estamos a fazer. E no mercado laboral, Sr. Deputado, o que nós estamos é a aproveitar um momento em que, felizmente, a nossa economia, apesar de todos estes desafios, tem estabilidade, As nossas finanças públicas têm estabilidade, temos competitividade ao nível energético, temos competitividade ao nível da capacidade de resposta do Estado, temos uma boa localização estratégica, temos segurança e podemos dizer assim ao país: vamos aproveitar tudo isto e vamos valorizar as relações do trabalho para sermos mais produtivos, ou vamos ficar como estamos? E o senhor deputado vai continuar a dizer: mas as pessoas ganham pouco, mas os jovens têm muita precariedade, têm isso tudo com as leis que nós temos. Por isso nós queremos mudar, senhor deputado.
1: Imobilismo, palavra repetida por Luís Montenegro logo no arranque deste debate para se referir à reforma laboral e à oposição por parte dos partidos que não acompanham este governo, mais uma vez com Luís Montenegro a lembrar as palavras de ontem de Pedro Passos Coelho, que diz que este governo precisava de mais ritmo. Ora, o primeiro-ministro responde que o governo é um corredor de fundo e que, portanto, faz uma corrida não a 100 metros e, portanto, não pode gastar a energia logo na primeira fase. Agora, para a penúltima questão ao governo, Inês Sousa Real, do PAN.
3: Negativamente, aquilo que é este tempo tem que ser uma resposta eficaz para o combate aos incêndios. E a pergunta que eu lhe quero deixar já, Sr. Primeiro-Ministro, é, tendo em conta a necessidade não só de termos o CIRESP para funcionar adequadamente, a necessidade de termos no terreno maior capacidade de meios de prevenção contra os incêndios, para que não se repita nem o que vimos em 2017, nem a incapacidade de resposta no apagão de 2025 ou até mesmo nas tempestades de 2026, o que é que está a ser feito por parte do Governo para uma maior prevenção. E depois, Sr. Primeiro-Ministro, na causa animal. Eu hoje achei que ia chegar aqui e que ia sinceramente agradecer-lhe a si e à sua bancada parlamentar por juntar mais à sua caderneta de cromos aquilo que era um louvor na proteção animal. Porque hoje a Comissão da Agricultura aprovou a inclusão dos animais no Plano Nacional de Resgate e Proteção Civil, até achei que seria de facto aqui alguma intervenção sua nesse sentido e, pasme-se, o PSD votou contra. É que, Sr. Primeiro-Ministro, não podemos ter aqui um Primeiro-Ministro que num momento diz que está comprometido com o bem-estar animal e depois uma bancada que na altura de atuar vota contra. Mais, o seu Ministro da Agricultura, que também poderia neste momento figurar na caderneta de cromos da proteção e bem-estar animal, o que é que faz? Altera o PEPAC, mas colocando em risco a proteção do lobo. E porque eu pergunto-lhe, Sr. Primeiro-Ministro, se de facto na sexta-feira, quando formos votar a iniciativa do PAN, o PSD vai ou não juntar-se àqueles que querem proteger os animais e votar também favoravelmente, como ainda hoje o PS e o Chega o fizeram na proposta do PAN, ou se vai teimar em votar contra, e se nos vai garantir que não vai permitir que com pezinhos de lã o Sr. Ministro da Agricultura ponha em causa a proteção do lobo em Portugal.
1: Ora, o Ministro da Agricultura foi, ouvindo estas palavras de Inês Sousa Real, acenando com a cabeça em tom negativo e vai agora conversando com a Ministra do Ambiente em palavras mais prolongadas depois desta interpelação de Inês Sousa Real. Luís Montenegro.
0: A importância é a proteção animal, já lhe tenho dito, Sra. Deputada, e quero aqui reafirmá-lo. E nós temos, de facto, o compromisso que vamos implementar de integrar esse domínio também nas operações de resgate e de emergência. Não sei se exatamente nos termos em que o PAN propõe, eu confesso que não conheço em concreto a proposta do PAN e, portanto, aquilo que eu espero é que o Parlamento faça a apreciação da proposta. Isto não significa, creio eu, que haja uma posição contrária ao sentido de valorização desta proteção. Também não será com este governo que nós deixaremos de valorizar todo o nosso potencial ao nível animal e, portanto, não sei exatamente a questão do lobo a que se refere, mas tentarei ver com o Ministro da Agricultura. Tenho a certeza absoluta que o Sr. Ministro tem uma sensibilidade extrema para essa circunstância. Agora, Sra. Deputada, quanto à questão dos incêndios e da prevenção, para além de todos aqueles meios e instrumentos, aquele dia há pouco, eu quero recordar precisamente aquilo que estamos a fazer, nomeadamente atendendo à circunstância de aumento significativo do risco em função das consequências das tempestades nas zonas afetadas, de uma forma geral, em todo o país. E por isso, nós localizamos em Leiria um comando integrado de prevenção e operações que está neste momento já a mobilizar 1.500 operacionais no terreno, das áreas da administração interna, das áreas da agricultura, das áreas do ambiente, das áreas da defesa nacional. Estamos a olhar precisamente para os protocolos que temos com as câmaras municipais para que haja maior limpeza, atendendo à perigosidade que é também mais elevada. Estamos a continuar a desobstruir a rede viária também para possibilitar futuramente intervenções de emergência e, senhora deputada, estamos a mobilizar tudo aquilo que o tecido e o perímetro público e também as empresas privadas têm de capacidade.
1: Resposta de Luís Montenegro, e enquanto falava o Primeiro-Ministro, o Ministro da Agricultura continuava nessa conversa com a Ministra do Ambiente depois das palavras de Inês Sousa Real. Ora, o debate está praticamente no final, agora 2 minutos para o JPP questionar o Primeiro-Ministro com o Filipe Sousa.
4: Promulgou as novas alterações ao subsídio social de mobilidade. E perante esta importante e justa decisão para os portugueses residentes nas ilhas, considero ser urgente, Sr. Primeiro-Ministro, a respectiva regulamentação, como também corrigir e anular os problemas de um sistema que acumula milhares de críticas, causando enormes dificuldades a todas as pessoas que pretendem aceder à falada plataforma de mobilidade. Neste sentido, gostaria de ver da sua parte, do Sr. Primeiro-Ministro, e que nos indicasse a data necessária para a respectiva regulamentação destas novas regras aprovadas neste Parlamento, mas também para quando a simplificação e correção dos problemas evidenciados pela Plataforma Digital de Mobilidade, que durante estes meses de funcionamento tornou-se num autêntico cabo das tormentas para todos aqueles que pretendem utilizar essa mesma plataforma. Por outro lado, Sr. Primeiro-Ministro, porque os portugueses residentes das ilhas, para poderem sair do seu espaço territorial, dispõem somente do transporte aéreo e transporte marítimo, e sabendo que o estudo de viabilidade do transporte marítimo e que o prazo termina a 30 deste mês, portanto daqui a 3 dias, salvo erro no sábado, eu gostaria de saber se o Sr. Primeiro-Ministro já tem na sua posse as conclusões desse estudo e, se sim, para quando a sua disponibilização a todos os deputados desta Casa. E por último, Sr. Primeiro-Ministro, de uma forma indireta, e sabendo também que esta Assembleia aprovou uma estrutura de missão para avaliar o quanto custa viver nas regiões autónomas, saber se o Governo levou esta resolução a sério ou simplesmente deixou-a ficar na gaveta. Muito obrigado.
1: Perguntas de Filipe Sousa, desde logo sobre o subsídio de mobilidade que afeta principalmente os habitantes das regiões autónomas, não só da Madeira, mas também dos Açores.
0: Trocarmos aqui argumentos a propósito da questão do subsídio social de mobilidade e dizer-lhe com toda a transparência e com toda a lealdade institucional que o Governo vai analisar a substância, o conteúdo da decisão do Parlamento, com a qual em vários domínios não concorda, tenho que o dizer de forma muito frontal. Vamos analisar também a mensagem de Sua Excelência ao Sr. Presidente da República e vamos naturalmente interagir com a Assembleia da República, com as Assembleias Legislativas. Há ainda 2 processos que estão aqui em curso do ponto de vista legislativo e cujo desfecho aguardaremos também, para podermos naturalmente respeitar as decisões dos órgãos legítimos e para podermos criar soluções no terreno que efetivamente evitem malefícios e prejuízos para a vida das pessoas e dos cidadãos e da economia das regiões autónomas da Madeira e dos Açores. Eu tenho registado a preocupação de muitas pessoas que, de alguma maneira, têm transmitido que, não vou julgar a intenção, Sr. Deputado, mas que o Parlamento teve aqui um excesso de voluntarismo e que a solução encontrada pode vir, se mal aplicada, a provocar mais prejuízos do que benefícios, apesar de não ser essa a intenção. E, Sr. Deputado, com respeito pelo poder de decisão de todos, aquilo que é o meu compromisso hoje é fazer esta avaliação e esta ponderação de maneira precisamente a evitar essa consequência. Quanto à questão do transporte marítimo, o Sr. Ministro das Infraestruturas e Habitação está precisamente a gerir esse assunto E mal haja novidades, Sr. Deputado, ser-lhe-ão devidamente transmitidas. Obrigado.
1: A última resposta de Luís Montenegro neste debate quinzenal sobre o subsídio social de mobilidade que foi aprovado há poucos dias pelo Presidente da República, foi promulgado por António José Seguro, que deixou, no entanto, uma nota a alertar para a eliminação do limite máximo que pode, na opinião do Presidente da República, ter diversos efeitos, podendo eles ser também negativos. Ora, este debate, como já se previa, fica desde logo marcado pela questão do Siresp, a polémica em torno da demissão do Secretário-Geral Adjunto da Administração Interna por causa da nomeação do Governo para a liderança do Siresp. André Ventura voltou a acusar o Governo de tentar ocultar a informação do relatório do Siresp, isto embora o Ministro da Administração Interna, Luís Neves, já tenha dito que a tentativa foi apenas com o efeito de tornar o documento mais legível por parte dos portugueses, ou seja, com uma linguagem menos técnica, mas André Ventura insistiu e teve resposta por parte de Luís Montenegro.
0: Movimento de nada que possa ter como conclusão essa tirada. Mas o Sr. Deputado terá o Ministro da Administração Interna no Parlamento e, portanto, dir-lhe-á cara a cara aquilo que sabe e terá a resposta devida.
5: Não me parece que esteja a dizer a verdade ao Parlamento, nem que não saiba efetivamente de que é que estamos a falar. E por isso, das duas uma, ou está a ocultar informação com algum propósito, ou era importante que nos explicasse porquê.
1: Luís Montenegro respondeu que o Governo no Parlamento diz sempre a verdade. Ora, este é um tema que promete fazer correr ainda muita tinta, até porque, como referiu o Primeiro-Ministro Luís Montenegro, Luís Neves, o Ministro da Administração Interna, está disponível para vir ao Parlamento dar mais explicações aos deputados. Ora, o relatório da Presidência Aberta de António José Seguro, que deixa críticas à gestão do Governo durante as tempestades, serviu também como arma de arremesso por parte dos partidos da oposição. Montenegro garante que Governo e Belém estão alinhados.
0: As palavras que estão constantes no relatório da Presidência Aberta de Sua Excelência, ao Sr. Presidente da República, são palavras muito válidas, são um contributo muito válido que está praticamente todo incluído naquele que é o desenho e, neste momento, já a implantação do PTRR.
1: Mas José Luís Carneiro não deixou de dar a nota.
6: Não pode dizer que são os partidos da oposição que o dizem ao Governo. São os relatórios independentes e é agora também o relatório pedido pelo Sr. Presidente da República. E o que é dito é que houve incompetência, incapacidade e insensibilidade para enfrentar problemas críticos da segurança do Estado.
1: Ora, diz José Luís Carneiro que o Governo falhou na resposta às tempestades. Luís Montenegro foi também questionado várias vezes sobre os incêndios e nesse relatório de António José Seguro está a patente preocupação com os incêndios, até pelo material combustível que está nas florestas portuguesas. Luís Montenegro a revelar que há já vários operacionais no terreno, mais de 1.500 números de Luís Montenegro para limpar as florestas.
0: O Governo constituiu um comando integrado de prevenção e operações que está a funcionar precisamente em Leiria, que terei a ocasião de visitar ainda esta semana. Neste momento, desde o dia 13 de abril, estão no terreno mais de 1.500 operacionais. Foram feitos contratos com 26 municípios. Temos já a desobstrução da rede viária que foi obstruída por árvores em mais de 15 mil quilómetros.
1: E sobre esta questão, José Luís Carneiro deixou também a garantia.
6: Contarão connosco para apoiar nos momentos mais críticos, para planear e responder como deve ser às necessidades que certamente o país vai viver em função das previsões meteorológicas. Contará com o PS para construir soluções.
1: A garantia de José Luís Carneiro, estendendo a mão, diria assim, ao Governo para a questão dos incêndios. Para esta é uma fase em que os aeroportos têm também longas filas dos passageiros que chegam ao país, desde logo à capital, a Lisboa, de outros destinos, grandes filas para passar os passaportes. Luís Montenegro garante que o Governo está atento e que admite permite suspender o processo eletrónico caso os constrangimentos continuem.
0: Não queremos chegar ao ponto de suspender procedimentos, mas se o tivermos de fazer maiormente em horas críticas, ao abrigo das regras que desde logo os nossos compromissos europeus também permitem, nós faloemos enquanto todo este mecanismo não tiver um funcionamento absolutamente normal.
1: Ora, foi a deixa de Luís Montenegro quando questionado sobre este problema que afeta principalmente o aeroporto de Lisboa, mas o LIVRE, logo no arranque do debate, quis falar sobre reforma laboral. Tanto o LIVRE como o Bloco de Esquerda voltaram a apelar ao Governo para que deixe cair a reforma laboral que deu entrada ontem no Parlamento. O Primeiro-Ministro responde com imobilismo por parte da oposição.
7: Desafio a retirar o pacote laboral e vamos falar a sério sobre o futuro do trabalho, o futuro do emprego, o futuro da melhoria das condições de vida.
0: Quando nós queremos fechar a porta desde o início a podermos aprofundar a possibilidade de sermos mais produtivos, de sermos mais competitivos, de nos podermos diferenciar perante os outros com fatores que verdadeiramente possam atrair e reter quer o investimento, quer o talento, Senhora Deputada, nós estamos do lado do imobilismo.
1: E por isso mesmo, Luís Montenegro rejeita retirar o pacote laboral, a proposta que já deu entrada no Parlamento e que deve começar a ser discutida nas próximas semanas aqui na Assembleia da República. Ontem, Pedro Passos Coelho admitiu que este Governo precisa de ganhar ritmo, até porque as pessoas estão impacientes, são palavras do antigo Primeiro-Ministro. Ora, estas palavras foram recordadas por Paulo Raimundo, do PCP.
8: Vou-lhe confessar uma coisa. Eu sou, talvez, a única pessoa neste Parlamento solidário com o Sr. Primeiro-Ministro. É que para aqueles que faltam, aqueles que dizem que o Sr. Primeiro-Ministro e o seu Governo não têm ritmo, ai que ritmo o seu Governo tem, Sr. Primeiro-Ministro. Olha, é desmantelamento do Serviço Nacional de Saúde, é com os olhos postos na Segurança Social, é o ataque aos direitos, é a falta de resolução para os problemas.
0: Há aqueles que dizem que nós estamos num ritmo demasiado lento e aqueles que dizem que nós estamos num ritmo demasiado rápido. Nós nem estamos numa coisa nem noutra, nós estamos no nosso ritmo. Nós somos corredores com endurance, somos corredores de fundo, somos corredores que sabem que para chegar ao fim, em primeiro lugar, numa maratona, não se pode sprintar nos primeiros tempos.
1: Foi uma resposta a Paulo Raimundo, mas principalmente a Pedro Passos Coelho, que ontem acabou por dizer que este governo tem falta de ritmo, que a política deveria ganhar ritmo também para responder aos problemas das pessoas, numa altura em que Luís Montenegro ainda está no centro da bancada do governo, nesta altura ao telemóvel, mas já teve em longos períodos de conversa com alguns deputados e também com outros elementos do governo, por exemplo, Margarida Balcer Lopes, a ministra da Cultura. Foi por isso um debate centrado não só na reforma laboral, mas também com a polémica em torno do Ministério da Administração Interna, com Luís Neves a acompanhar essas palavras e até quando André Ventura falou a dizer que o líder do Chega estava a mentir e a auxiliar por diversas vezes o Primeiro-Ministro também na resposta. O comentário a este debate acontece já depois das 5:30 no programa Na Ordem do Dia.
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13: Um prazer. braço robótico de dupla articulação que, vendo bem, funciona como o nosso ombro e o antebraço. É esta a grande novidade tecnológica apresentada esta quarta-feira em Paris pela Dream. A marca vai lançar os novos X60 Pro, uma gama composta por três robôs aspiradores. O modelo X60 Pro Ultra Complete estreia os tais braços Dual Ultra Extend, que estendem a escova lateral até 12 cm e a mopa até 18 cm. Este equipamento conta com uma potência de sucção elevadíssima, 42 mil pascal. A navegação inteligente utiliza duas câmaras e um foco azul para proativamente detectar líquidos transparentes. Desvia-se obstáculos com apenas 10 milímetros e consegue ainda ultrapassar soleiras com 10 centímetros de altura. Mas, para além deste, a gama inclui ainda o X60 Pro Ultra Matrix. Este tem uma base que permite trocar de mopa, isto para que, por exemplo, na sala não seja usada a mesma esfregona que é usada nas casas de banho ou uma outra na cozinha. A lista de novidades desta gama não termina sem o X60 Pro Master. Este vem com uma estação de carregamento compacta, mas esta pode ser ligada diretamente à rede da água e de esgoto para enchimento e escoamento automáticos. Exige instalação profissional. Mas, a par deste trio de robôs aspiradores, a Dream vai também lançar em Portugal o Cyber X. É um robô, parceiro dos outros três, que não aspira nem lava, apenas sobe e desce escadas. Só é compatível com os novos X60. Esses robôs sobem para as costas deste carregador, que trepa a escadaria e deixa lá em cima ou lá em baixo os robôs continuarem com as suas limpezas.
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0: Boa tarde, são 4:30.
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0: Na Source TSF, ficamos agora com as contas que contam a informação económica para o consumidor com o Nuno Correia da Silva.
3: O FMI aconselhou a Europa a mutualizar a dívida para responder a uma trajetória da dívida pública que o fundo considera explosiva. O aviso surgiu na reunião informal dos ministros das Finanças dos Estados que integram o FMI em Nicósia, no Chipre. O grupo considerou que, sem medidas de travão, a dívida pública entrará numa trajetória insustentável, apontando para uma média de 130% do PIB para os Estados-membros da União Europeia até 2040. A pressão sobre as finanças públicas é impulsionada, sobretudo, pela necessidade de renovar o setor da defesa, de responder ao sistema de pensões que se encontram expostos a uma demografia extremamente desfavorável e da necessidade de investir em fontes alternativas de energia. Mas a emissão de dívida conjunta dos Estados da União Europeia também encontra forte resistência. No final da última semana, o chanceler alemão Friedrich Merz reforçou a sua forte oposição à emissão conjunta de dívida. Foi uma intervenção preventiva para travar a tendência que tem conduzido a discussão pública para a adoção de um orçamento conjunto da União Europeia. No Chipre, Merz frisou que mais dívida está fora de questão e obrigações europeias nos mercados capitais também, sublinhando novamente a oposição de Berlim a qualquer mutualização. A acompanhar Berlim estão os países do norte da Europa, bem como a Áustria e os Países Baixos. São estados mais frugais, com rácios de dívida baixos e ratings de excelência. Do outro lado estão os países do sul, nomeadamente a França, a Espanha e a Grécia, que apresentam déficits elevados e com tendência de agravamento. A França tem uma dívida pública que corresponde a 117% do PIB, quase o dobro dos 60% consagrados pela Europa no Pacto de Estabilidade e Crescimento. A Espanha está no 66%, mas a campeã da dívida pública é mesmo a Itália, com 135%. A dívida italiana, apesar de astronómica, está mais protegida das oscilações do mercado, porque é uma dívida maioritariamente internalizada, ou seja, é tomada pelos próprios italianos. A proposta do FMI serve como um fato à medida aos países mais endividados. Talvez por isso não seja inocente, mas a ser adotada constituiria uma fatura irreparável dentro da União Europeia, porque quem cumpre recebe castigo e quem prevarica recebe prémio. Não terá, por isso, grande probabilidade de vingar. Mas, coisa diferente, será uma solução como Mario Draghi adotou. A dívida de cada um fica com quem a produziu, mas há uma solidariedade conjunta. A Europa surge como uma espécie de fiador para permitir taxas de juros mais baixas, mas cada um terá de pagar as suas próprias responsabilidades.
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5: A Lactogal decidiu realizar hoje a Cimeira do Leite para antecipar desafios e oportunidades. Em fase de crise do setor, o maior grupo lácteo da Península Ibérica anunciou um novo ciclo de investimentos com um montante previsto de cerca de 50 milhões anuais. Numa aposta estratégica que estima totalizar cerca de 250 milhões de euros até 2030. De acordo com José Marques, o presidente do Conselho de Administração do Grupo Lactogal.
6: Mesmo num contexto de pressão nos resultados, continuamos a investir cerca de 50 milhões de euros em áreas críticas como eficiência industrial, inovação, marcas e sustentabilidade. Esse investimento é suportado por geração de caixa operacional e por uma gestão financeira disciplinada. O foco está na qualificação da produtividade e na adaptação das equipas às necessidades e aos objetivos de crescimento do negócio. Para 2026, antecipamos um contexto ainda mais desafiante, com impacto nas margens, mas com resultados positivos e sustentados.
5: A empresa também anunciou uma aliança estratégica com outro grupo lácteo, consolidando a posição como estrutura reforçada de produtores e unidades industriais.
6: Uma postura ativa na análise de oportunidades de crescimento, incluindo fusões e aquisições. O nosso foco está sobretudo em áreas que reforçam a atividade principal do negócio, produtos de valor acrescentado, novos canais e mercados internacionais. Como é natural, avaliamos oportunidades de forma contínua, mas sempre com disciplina financeira e alinhamento estratégico. Queremos reforçar a liderança no mercado ibérico, acelerar a internacionalização e investir em inovação, tanto ao nível de produto como de processos. Temos uma forte aposta na digitalização, na sustentabilidade e na criação de valor para toda a cadeia, incluindo os produtores. É um plano a longo prazo para crescer de forma sustentada, com consistência e capacidade de adaptação.
5: O ano passado o lucro caiu perto dos 10 milhões, o que levou a empresa a reforçar algumas das áreas de produção para substituir importações.
6: Estamos preparados para navegar este contexto com prudência, nomeadamente através da diversificação de portfólio e de mercados e do foco na eficiência operacional. Estamos a responder a este contexto com três prioridades muito claras. Reforçar o valor acrescentado do nosso portfólio, com maior foco em produtos diferenciados e de marca. Segundo, otimização industrial e eficiência operacional, para proteger margens num contexto de forte pressão de custos. O terceiro, diversificação de mercados e canais, com crescimento nas exportações e no canal Eureka, reduzindo a dependência do mercado doméstico.
5: Para já, numa tentativa de reforçar a competitividade do grupo a celebrar 30 anos, a Lactogal organiza a Cimeira do Leite, hoje com especialistas nacionais e estrangeiros, para debater desafios e oportunidades no Superboc Arena, Pavilhão Rosa Mota, no Porto.
0: Ficamos com os negócios e empresas com Ana Maria Ramos.

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2: Os dias negros já tinham chegado à Europa em 1938, mas a humanidade não imaginava que, afinal, poderia ser ainda pior daí para a frente. Não imaginava, por exemplo, que a França ia receber o último Mundial de Futebol antes de uma guerra tenebrosa que só permitiu o regresso da competição em 1950. Desde logo, a escolha do país sede para 1938 gerou uma série de problemas. A Alemanha nazi cria a organização com o objetivo claro de prolongar a campanha de propaganda planetária projetada para os Jogos Olímpicos de Berlim em 1936. A Argentina, por seu lado, também entrou na corrida, sustentada na legítima pretensão de ver instituída a rotação continental, quer dizer, a alternância entre a Europa e a América do Sul. No meio disto, surge uma terceira via, a francesa, com a FIFA a optar por ela com a justificação de que era tempo de homenagear Jules Rimet por tudo aquilo que ele já tinha feito pelo futebol mundial. Na verdade, embora a FIFA nunca o tenha assumido, por razões óbvias, toda a gente percebeu que poderia tratar-se de uma saída airosa para deixar Adolf Hitler fora deste jogo geopolítico. Quem não gostou de ser desprezada foi a Argentina e, por solidariedade, a generalidade dos países americanos, nomeadamente o Uruguai. Aliás, a reação foi radical, de tal forma que culminou num boicote do continente sul-americano ao Mundial. Um boicote que só não resultou em pleno porque houve duas exceções, o Brasil e Cuba. Ironicamente, foi a única participação de sempre dos cubanos em mundiais e, ironicamente também, é por ter furado um boicote que o Brasil é hoje a única seleção que participou em todos os campeonatos do mundo.

Mas voltemos a questões mais sérias. Na realidade, a guerra já tinha chegado à Europa. Em Espanha, nacionalistas e republicanos já combatiam numa devastadora guerra civil, levando a que forças estrangeiras, como a Alemanha nazi, ao lado de Franco, estivessem diretamente envolvidas no conflito. Não havia condições para os espanhóis participarem no Mundial e eles constituíram a primeira baixa. A segunda viria quando a qualificação já estava concluída há apenas 3 meses do Mundial. A Áustria ia alinhar em França, mas a invasão do país pelos tanques de Hitler determinou a anexação, a tristemente célebre Anschluss, que implicou a desistência austríaca. Pior, a seleção da Alemanha foi reforçada com alguns dos melhores jogadores da Áustria, porque para Berlim era tudo o mesmo país. E além do mais, ser, digamos assim, convidado pelo ocupante nazi para integrar a seleção alemã era uma espécie de eufemismo para ou aceitas ou pagas a fatura pela recusa. Foi este o risco que correu o melhor futebolista austríaco Matthias Sindelar. Não quis jogar de suástica ao peito e algum tempo mais tarde foi encontrado morto. Versão oficial da Gestapo: morte acidental por monóxido de carbono. A FIFA ainda tentou convencer a Inglaterra a ocupar a vaga da Áustria, mas os ingleses mantiveram a posição irredutível que já vinha desde a primeira edição. Quer dizer, para eles, o Mundial não tinha relevância suficiente para a Inglaterra participar. Foi neste quadro que arrancou o Mundial de 38 e a Itália ganhou outra vez, tornando-se na primeira bicampeã da história, ao derrotar a Hungria na final. Itália, que trocou o tradicional azul das camisolas pelo preto do fascismo, por ordem de Mussolini. A partir daqui nasceu um longo interregno em que as estratégias dos treinadores foram substituídas pelas estratégias dos generais.

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0: Boa tarde, são 5h58, menos uma hora nos Açores. O primeiro-ministro diz que não tem conhecimento de nenhuma tentativa de ocultação ou condicionamento das conclusões do grupo de trabalho sobre o Siresp. Luís Montenegro assegura que o relatório vai ser conhecido. José Luís Carneiro, durante o debate quinzenal desta tarde, perguntou ao primeiro-ministro quando é que ele vai cumprir a promessa que fez na campanha sobre o Serviço Nacional de Saúde. O presidente da República diz que é preciso disponibilidade real, mas, acima de tudo, vontade política para encontrar soluções duradouras para o Serviço Público de Saúde. Jorge Jesus pede desculpa a Marco Silva por ter dito que ele nunca tinha treinado um grande clube. Afinal, Marco Silva treinou o Sporting e Jesus diz que é um dos melhores do mundo.
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0: Para amanhã, mais um dia de sol, mas de tarde no interior norte podem cair aguaceiros e trovoada. Nos Açores, aguaceiros em todo o arquipélago, com vento forte nos grupos central e ocidental. E na Madeira, períodos de céu nublado, máximas de 33 graus em Lisboa, 25 no Porto, 28 em Faro, 19 em Ponta Delgada e 22 graus no Funchal. Edição das 6 da tarde, Ana Cristina Henriques. Com a perspectiva de um verão muito perigoso para a floresta portuguesa, o primeiro-ministro revelou esta tarde no Parlamento que mais de 1.500 operacionais já estão no terreno. Montenegro também garante que o governo está em contacto com várias autoridades para preparar a chamada época dos fogos. E durante o debate quinzenal, ouviu José Luís Carneiro prometer ao governo e ao ministro da Administração Interna toda a ajuda e toda a cooperação para essa época crítica que se aproxima. Este foi um debate parlamentar no qual entraram personagens de banda desenhada. Francisco Nascimento e o primeiro-ministro teve de dar resposta a várias perguntas sobre o Siresp.
3: De resto, como já se previa, até porque a polémica tem marcado a semana, depois da demissão do secretário-geral adjunto da administração interna por causa da nova liderança no Siresp. Ora, o líder do Chega, André Ventura, voltou a acusar o governo de tentar condicionar o relatório do Siresp, de tentar ocultar informação, isto porque a adjunta do ministro enviou um e-mail ao então secretário-geral adjunto a pedir algumas mudanças na informação, apesar do governo já ter garantido que foi apenas uma questão retórica para tornar o documento mais legível para os portugueses. André Ventura insistiu e teve a resposta por parte do primeiro-ministro.
4: Eu não tenho conhecimento de nada que possa ter como conclusão essa tirada, mas o senhor deputado terá o ministro da Administração Interna no Parlamento e, portanto, dir-lhe-á cara a cara aquilo que sabe e terá a resposta devida.
5: Não me parece que esteja a dizer a verdade ao Parlamento, nem que não saiba efetivamente de que é que estamos a falar.
3: O governo não mente no Parlamento, respondeu o

0: primeiro-ministro Luís Montenegro, que pede foco.
1: Nós podemos depois distrair-nos com muitas questões. Eu não estou a dizer que elas não possam ter importância, mas há uma coisa que não devemos perder: o foco. O foco aqui é corrigir aquilo que não funcionou no passado.
0: Ora, o relatório do Presidente da República, António José Seguro, depois da presidência aberta, entrou também no debate. O Primeiro-Ministro garante que Belém e São Bento estão alinhados e que as palavras de António José Seguro, que notou a descoordenação do Governo na resposta às tempestades, que as palavras são válidas.
1: As palavras que estão constantes no relatório da presidência aberta de Sua Excelência, o Sr. Presidente da República, são palavras muito válidas, são um contributo muito válido que está praticamente todo incluído naquele que é o desenho e neste momento já a implantação do PTRR.
2: O que é dito é que houve incompetência, incapacidade e insensibilidade para enfrentar problemas críticos da segurança do Estado.
0: A leitura de José Luís Carneiro ao relatório da Presidência da República, que deixa também alertas quanto à época de incêndios. António José Seguro mostra-se preocupado com os possíveis incêndios, até pelo material combustível que está nas florestas. O Primeiro-Ministro garante que há já 1.500 operacionais no terreno desde abril para limpar os terrenos. José Luís Carneiro garantiu aqui também ao Governo que o Partido Socialista estará disponível para acompanhar o Executivo nessa época crítica durante o reverão. A reforma laboral, naturalmente, entrou também no debate com um Bloco de Esquerda e Livre a pedirem ao Primeiro-Ministro para retirar a proposta que deu entrada na semana passada no Parlamento. Isabel Mendes Lopes, do Livre.
3: Desafio a retirar o pacote laboral.
1: Quando nós queremos fechar a porta desde início a podermos aprofundar a possibilidade de sermos mais produtivos, de sermos mais competitivos, de nos podermos diferenciar perante os outros com fatores que verdadeiramente possam atrair e reter quer o investimento, quer o talento, senhora deputada, nós estamos do lado do imobilismo.
0: Imobilismo, crítica de Montenegro à oposição. Ora, pelo PCP, Paulo Raimundo lembrou as palavras de ontem de Pedro Passos Coelho, que pediu ao Governo para ganhar ritmo.
4: Aqueles que dizem que o Sr. Primeiro-Ministro e o seu Governo não têm ritmo, ai que ritmo o seu Governo tem, Sr. Primeiro-Ministro. Olha, é desmantelamento do Serviço Nacional de Saúde, é com os olhos postos na Segurança Social.
1: Nós somos corredores com endurance, somos corredores de fundo, somos corredores que sabem que para chegar ao fim, em primeiro lugar, numa maratona, não se pode sprintar nos primeiros tempos.
0: E acrescentou:
1: não contam connosco para ser a lebre deste desafio.
0: A lembrar o conto da lebre e do coelho, garantindo que o Governo é um maratonista e que não corre logo nos 100 metros, não gasta todos os trunfos logo ao arranque e que por isso é um Governo que faz a corrida de fundo, as palavras de ontem do antigo Primeiro-Ministro a fazerem eco também aqui no debate e que foram puxadas, curiosamente, por PCP e pelo Bloco de Esquerda.
5: Ideias essenciais deste debate parlamentar. No final, Luís Montenegro fez uma declaração aos jornalistas sobre a disponibilidade de Vladimir Putin para conversas com a Europa, para a paz na Ucrânia. Luís Montenegro lembra que a Europa tem defendido que é preciso sentar a Rússia à mesa, porque só assim vai ser possível algum resultado para o fim da guerra.
1: Um processo de paz na Ucrânia carece também de sentar à mesa a Rússia. E a Europa não pode estar eternamente dependente da intermediação de responsáveis que, com todo o empenho, seguramente, e com todo o mérito, têm diligenciado no sentido de garantir uma paz justa e duradoura na Ucrânia. A Europa deve tomar a iniciativa de fazer o estabelecimento desse diálogo com as partes envolvidas, com a Ucrânia, naturalmente, é um acompanhamento que é permanente, e também com a Rússia, porque essa é a forma de podermos efetivamente alcançar um processo de paz que possa configurar uma nova etapa e nos possamos concentrar na reconstrução da Ucrânia e no restabelecimento das condições de paz e de segurança na Europa.
5: A declaração de Luís Montenegro, sem intervenção de jornalistas, no final do debate quinzenal, O porta-voz do Kremlin reafirmou já hoje que Vladimir Putin está disponível para negociar com a União Europeia. Dmitry Peskov, citado pela agência estatal RIA Novosti, diz que de uma maneira ou de outra vamos ter de discutir a futura arquitetura de segurança da Europa e isso é impossível sem a participação europeia. Por isso, ele diz que as negociações são mesmo necessárias. Peskov defende que a Europa compreende a necessidade de diálogo com a Rússia, mas que apenas agora começou a amadurecer a ideia. Ainda pelas declarações do porta-voz do Kremlin, Moscovo está a levar a sério os sinais sobre potenciais negociações com os russos, acrescentando, no entanto, que ainda não foram tomadas decisões concretas. Ele até se mostra reticente sobre eventuais negociações, já que sublinha que os europeus até agora só têm pressionado os ucranianos para que lutem e não para que façam negociações. Já o ministro russo dos Negócios Estrangeiros tinha afirmado durante uma reunião que está a decorrer na Índia entre os países do bloco BRICS que a Rússia está pronta para negociar com a Europa. O Financial Times, na semana passada, indicou que a antiga chanceler alemã Angela Merkel e o antigo presidente do Banco Central Europeu Mário Draghi podiam ser dois possíveis mediadores do lado de Bruxelas para iniciar este diálogo com Moscovo para que seja possível uma paz duradoura na Ucrânia. António José Seguro pediu hoje o fim do passa-culpas e dos jogos políticos sobre a saúde. O Presidente da República alega que para soluções que sejam duradouras para o Serviço Público de Saúde é necessário, acima de tudo, que exista vontade política.
6: A sustentabilidade do Serviço Nacional de Saúde depende de uma resposta conjunta que articule recursos humanos e financeiros, inovação, disponibilidade real para a mudança e, acima de tudo, vontade política. Não para uma legislatura, mas para várias legislaturas. Soluções consistentes que perdurem no tempo e não se percam nas alternâncias dos calendários eleitorais.
5: O Presidente da República lembra, no entanto, que neste debate é sempre muito difícil encontrar quem tenha disponibilidade para chegar a consensos.
6: Há quem prefira entreter-se no jogo do passa-culpas. Uns culpam os governos anteriores, outros culpam o governo atual, uns apontam responsabilidade à administração central, outros às regiões, outros ainda aos profissionais e às corporações. É raro, muito raro, encontrar uma atitude que ultrapasse as trincheiras e o oportunismo da agenda política e corporativa e que proponha algo simples e necessário. Temos ideias diferentes, o que é salutar, mas vamos procurar denominadores comuns para melhorar o Serviço Nacional de Saúde e o acesso dos portugueses à saúde. É a prioridade das prioridades. É a urgência.
5: Para António José Seguro, a saúde tem de ser o principal objetivo dos governos. Ele diz que é um dever coletivo. Declarações foram feitas no encerramento de uma conferência em Lisboa sobre a sustentabilidade em saúde. José Ribeiro Castro, antigo vice-presidente do Benfica, considera que aquilo que está a acontecer no Benfica por esta altura é uma anedota. Ele conclui que a incerteza em torno da direção técnica da principal equipa de futebol do clube é o espelho de uma gestão caótica e que justifica suspeitas sobre interesses duvidosos.
7: O Benfica, e é isso mais triste neste caso, também se tornou uma pradaria de pastagem de interesses obscuros. Não é possível, por mais respeito que tenha, que as pessoas tenham, e eu tenho, por José Mourinho, que se ande num corrupio de mentiras desde há 2 meses. Ora vai ou não vai.
0: Mentiras de quem? Tanto da direção como do.
7: Da direção, como do treinador? Do Real Madrid. Sim, eu também já vi o Florentino Pérez a jurar que não tinha nada com o Mourinho. Quer dizer, portanto, é um corrupio de mentiras. E depois o Marco Silva, depois meteu-se o Florentino do Marco Silva. E agora não sei quem vai vir mais, não é? Portanto, e isto é caótico. Quer dizer, como é que a direção, que ainda por cima vai ter um início de época antecipado por causa da vitória do Torriense, como é que vai fazer isto? Quer dizer, quem é que vai lá treinar? É o Rui Costa, enfim, que não treina bem a direção, treina bem a equipa de bola. Não sei como é que se fazem a contratação. Portanto, há um, como adepto e como benfiquista, nós precisamos sócios de uma palavra de confiança da direção. Não pode assistir a um festival de notícias todos os dias e não diz nada. Portanto, isso é triste. É necessário ter a certeza de que há um rumo. Eu compreendo que a situação é difícil, não sei exatamente porquê, mas percebo que é difícil. Nós estamos, no fundo, à espera do Riquelme e dos resultados do Riquelme. Isto é de anedota.
8: O Riquelme, que é o desafiador de Florentino Pérez.
7: Portanto, isto é anedótico. Quer dizer, eu não conheço nenhum país do mundo, nem no Burkina Faso, em que isto aconteça. Não consigo perceber.
5: É o desabafo do benfiquista José Ribeiro e Castro numa conversa com o jornalista TSF Artur Carvalho sobre o impasse que se vive no Benfica. Este foi um depoimento feito à margem do programa Não Alinhados da TSF, vai para o ar já a seguir, e no qual Ribeiro e Castro escolheu como um dos temas o facto da principal liga de futebol nacional ser patrocinada por uma empresa de apostas online. Para Ribeiro e Castro isso não faz qualquer sentido. Jorge Jesus faz um meia-culpa depois de ter dito que Marco Silva nunca tinha treinado na carreira dele uma grande equipa. As declarações de Jesus foram feitas este fim de semana, numa altura em que Marco Silva é o favorito de Rui Costa para treinar o clube. Jorge Jesus pede agora desculpa a Marco Silva. Ele diz que Marco Silva é um grande treinador e afinal já treinou o Sporting, que para Jesus é um dos melhores clubes do mundo. Nuno Borges passou à terceira ronda de Roland Garros, um jogo com 2 horas e 11 minutos e no qual o melhor tenista português da atualidade ganhou pelos parciais de 3-6, 6-2, 6-1 e 6-2. Na próxima ronda, Nuno Borges joga com o número 13 do mundo, Andrei Rublev. Esta é a quinta participação de Nuno Borges no Grand Slam francês. Ele já igualou o melhor resultado que fez em Roland Garros. Foi uma época de objetivos mínimos, mas ainda assim, Rui Borges vai continuar. É uma garantia dada há pouco por Frederico Varandas, o presidente do Sporting, num balanço do ano do Clube de Alvalade. Será um dos temas em destaque no Jornal do Desporto da TSF às 6:30.
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0: Passam agora 21 minutos das 5 nesta tarde de quarta-feira. Daqui a pouco às 5h30 temos o Jornal do Desporto. Para já fazemos o regresso à música na Source TSF com Gavin James.
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0: Boa tarde, agora são 6:30, 5:30 nos Açores, os destaques do Jornal de Desporto.
1: A época do Sporting termina com críticas do presidente aos jogadores. Frederico Varandas quer futebolistas motivados que queiram conquistar títulos, ir a provas como o Campeonato do Mundo de Futebol e garante que a equipa não soube competir na final da taça perdida para o Torriense. O antigo vice-presidente do Benfica, José Ribeiro e Castro, acredita que o Benfica vive neste momento numa anedota sobre a saída ou não de José Mourinho. Nuno Borges, na melhor versão em Roland Garros, cede o primeiro set e responde com 3 sets consecutivos frente a Kecmanovic.
0: O Jornal de Desporto, edição de Tiago Santos.
1: Para Frederico Varandas, esta foi uma época no Sporting de objetivos mínimos, cumpridos, mas objetivos mínimos, e o Rui Borges vai continuar na próxima temporada. O presidente do Sporting faz um balanço desta temporada desportiva no futebol profissional, que termina com uma final perdida diante do Torriense.
2: O Sporting perde aquela final por cansaço, por ausência de jogadores, por incapacidade técnica, por incapacidade tática. Não. O Sporting perde aquela final porque simplesmente não competiu. Porque simplesmente não teve a atitude de quem quer ganhar um título nacional. E, deixa-me dizer, eu quero que, de uma forma geral, e eu tenho que olhar e tenho que ser justo, aquele grupo de jogadores é um grupo que já ganhou muito. Conquistaram muitos títulos, muitos troféus, por mérito deles, mas o Sporting quer ter um grupo que continua, que queira continuar a ganhar muito.
3: É um fim de ciclo, portanto.
2: O Sporting respeita e quer, o Sporting quer jogadores que tenham como objetivo jogar Champions League, tenham como objetivo participar num campeonato do mundo com as suas seleções. Mas o Sporting também exige que os seus jogadores tenham essa mesma ambição, esse mesmo empenho a ganhar, a jogar competições internas, nomeadamente contra equipas de escalão inferior.
1: Uma nota de Frederico Varandas numa temporada que merece para o presidente do Sporting não satisfaz pouco.
2: Ficou, para mim, atingido o objetivo mínimo, que era o segundo lugar com acesso direto à Champions League. E digo o objetivo mínimo muito na visão do adepto, porque tem ausência de troféu, mas é para o Conselho Diretivo, para a administração do Sporting, é um objetivo de grande, grande, grande importância, pois é o objetivo que permite o Sporting continuar na Champions League. São, nas últimas 7 épocas, são 5 épocas na Champions League, e é exatamente essa participação na Champions League que permite o Sporting ter uma capacidade financeira para continuar a fazer crescer o clube e continuar a ter armas para poder continuar a estar nas decisões e conquistar títulos. O Sporting hoje, até 2018 podíamos dizer que era um clube de Liga Europa e hoje é um clube de Champions League.
1: Já Rui Borges é para continuar como treinador principal da equipa do Sporting, garantia do presidente dos Leões. Vamos ouvir Frederico Varandas, presidente do Sporting.
2: Rui Borges é treinador do Sporting. Rui Borges, o ano passado, levou, enquanto dirigiu a sua equipa, a nossa equipa, levou a equipa a todas as decisões, ganhou todas essas decisões. Este ano levou novamente a equipa a todas as decisões e não ganhámos.
4: O senhor está arrependido de ter renovado com o Rui Borges naquela altura?
2: O Rui Borges é o nosso treinador e sobre o Rui Borges o assunto está encerrado.
1: Rui Borges é assunto encerrado para Frederico Varandas, vai continuar na próxima temporada, mas o mesmo não deve acontecer com alguns jogadores do plantel e o presidente do Sporting reforça a mensagem para os jogadores.
2: Um jogador do Sporting, tem a obrigação, e eu percebo que os jogadores do Sporting tenham os seus objetivos pessoais. Eu respeito e quero que os meus jogadores tenham isso. Objetivos pessoais, objetivos como participar em campeonatos de, neste caso, do mundo, representar as suas seleções, fazer grandes campanhas europeias. Eu respeito isso. Mas o objetivo principal de um jogador do Sporting é ganhar títulos pelo Sporting, entidade patronal que lhe paga o salário. E se a motivação não for a mesma, esse jogador, seja quem for, não terá espaço no Sporting.
1: Palavras de Frederico Varandas, numa altura em que está em cima da mesa a possibilidade de saída de jogadores importantes nas últimas épocas, como Pedro Gonçalves ou o capitão Morten Hjulmand no mercado de transferências. Frederico Varandas, que falava à margem de uma sessão comemorativa dos 70 anos do Estádio Universitário, onde Rui Costa também estava na lista de convidados, mas o presidente do Benfica fez-se representar por Domingos Almeida Lima, que é vice-presidente do clube. O Benfica e também o Real Madrid mantêm o silêncio em relação ao futuro de José Mourinho. Florentino Pérez acaba de apresentar a candidatura às eleições de junho do Real Madrid e não disse uma única palavra sobre o futuro treinador do Real Madrid. Fugiu a esse tema e também não respondeu a perguntas dos jornalistas nesta apresentação. Deixou, no entanto, uma mensagem aos sócios do Real Madrid, pede-lhes que não improvisem nesta fase da vida do clube. Para José Ribeiro e Castro, a situação atual do Benfica é uma anedota. Esse é o juízo do antigo vice-presidente do clube, que considera que a incerteza em torno da direção técnica e da equipa principal de futebol é o espelho de uma gestão caótica e que justifica suspeitas sobre interesses duvidosos.
3: O Benfica, e é isso mais triste neste caso, também se tornou uma pradaria de pastagem de interesses obscuros. Não é possível, por mais respeito que tenha, que as pessoas tenham, e eu tenho, por José Mourinho, que se ande num corrupio de mentiras desde há 2 meses. Ora vai ou não vai.
5: Mentiras
3: vai,
5: de quem? Tanto da direção como do.
3: Da direção, como do treinador? Do Real Madrid. Sim, eu também já vi o Florentino Pérez a jurar que não tinha nada com o Mourinho. Quer dizer, portanto, é um corrupio de mentiras. E depois o Marco Silva, depois meteu-se o Florentino do Marco Silva. E agora não sei quem vai vir mais, não é? Portanto, e isto é caótico, quer dizer. Como é que a direção, que ainda por cima vai ter um início de época antecipado por causa da vitória do Torriense, como é que vai fazer isto? Quer dizer, quem é que vai lá treinar? É o Rui Costa, enfim, que não treina bem a direção, treina bem a equipa de bola? Não sei.
1: Em resumo, para José Ribeiro e Castro, uma situação anedótica.
3: Como adepto e como benfiquista, nós precisamos, sócios, de uma palavra de confiança da direção. Não pode assistir a um festival de notícias todos os dias e não diz nada. Portanto, isso é triste. É necessário ter a certeza de que há um rumo. Eu compreendo que a situação é difícil, não sei exatamente porquê, mas percebo que é difícil. Nós estamos, no fundo, à espera do Riquelme e dos resultados do Riquelme. Isto é da anedota.
5: O Riquelme, que é o desafiador de Florentino Pérez.
3: Portanto, isto é anedótico. Quer dizer, eu não conheço nenhum país do mundo, nem no Burkina Faso, em que isto aconteça. Não consigo perceber.
1: Palavras de José Ribeiro e Castro sobre o impasse que se vive no clube. Este foi um depoimento feito à margem do programa Não Alinhados, da TSF, que vai para o ar já a seguir, e onde José Ribeiro e Castro escolheu como um dos temas o facto da principal liga de futebol em Portugal ser patrocinada por uma empresa de apostas online, o que não faz qualquer sentido, ele defende Ribeiro e Castro.
3: Eu considero isso uma vergonha verdadeiramente escandalosa. Convém ter em conta que a Federação Portuguesa de Futebol e a Liga Profissional, que é um organismo da Federação Portuguesa de Futebol, tem um regime de direito administrativo, direito público. A Federação goza do chamado Estatuto de Utilidade Pública e Desportiva e a Liga, enfim, está ao abrigo da Federação e, portanto, tem que representar a honorabilidade desse estatuto, que é disso que se trata. Eu considero verdadeiramente inverosímil que a principal competição desportiva de Portugal seja patrocinada por uma Betclic, concretamente, cuja atividade é apostas desportivas online, nomeadamente sobre futebol. E isto, enfim, como costumo comentar, é o mesmo que um mosteiro ser patrocinado por um bordel. Não faz muito sentido. Porque causa danos efetivos. Danos à saúde individual das pessoas, mas há mais, há aqui conflitos de interesses. Os interesses no desporto mundial é uma questão bastante debatida e, como é evidente, que os movimentos financeiros das apostas podem interferir, a meu ver, legitimamente, na formação de resultados desportivos. Às vezes também surgem notícias disso, de fenómenos de corrupção que são estimulados por causa disso. Não quer dizer que a Betclic faça isso, mas esse risco existe e a prevenção desses conflitos de interesse é separar as águas.
1: preocupação de José Ribeiro e Castro, que esteve na construção da atual lei de bases do desporto. Jorge Jesus vem esta tarde pedir desculpa a Marco Silva por aquilo que ele disse, do treinador português do Fulham. Uma publicação nas redes sociais, Jorge Jesus explica que Marco Silva é um grande treinador e que treinou o Sporting, o clube que classifica Jorge Jesus como um dos melhores do mundo. Jorge Jesus que tinha dito no fim de semana que Marco Silva nunca tinha treinado uma grande equipa na carreira, seja em Portugal ou no futebol inglês. No ténis, Nuno Borges está na terceira ronda do torneio de Roland Garros e já sabe que vai jogar na próxima ronda com Andrei Rublev. O melhor tenista português da atualidade venceu em 4 sets o sérvio Kecmanovic, com parciais de 3-6, perdeu o primeiro set, e venceu depois os 3 sets seguintes, 6-2, 6-1 e também 6-1, a fechar este encontro, que faz com que Nuno Borges iguale a participação do ano passado, é melhor de sempre em Roland Garros, quando atingiu a terceira ronda do torneio. O próximo jogo é diante do russo Rublev, um adversário que Nuno Borges nunca conseguiu bater em 4 encontros com o russo, perdeu sempre. A 4 dias do fim da volta à Itália, Afonso Eulálio mantém o 5º lugar da classificação geral. Ele continua também como o melhor jovem da prova e, por isso, vestido de branco à partida para a etapa de amanhã. Quanto à etapa de hoje, teve vitória da fuga, liderada pelo dinamarquês Michael Valgren. Venceu a etapa num percurso de mais de 200 km. De volta ao futebol, o Vitória anunciou o primeiro jogo de pré-época para a nova temporada. É frente ao Santos do Brasil. O jogo vai acontecer no dia 12 de julho no estádio Dom Afonso Henrique. Já o Gil Vicente anuncia que vai começar a pré-temporada no dia 29 de junho. A fechar, a seleção da Colômbia vai usar como sede um centro de treinos no México. Escolheu a cidade de Guadalajara e a academia do Atlas, um clube mexicano, para o período de treinos durante o Campeonato do Mundo de Futebol. A Colômbia, que está no grupo de Portugal, defronta no primeiro jogo o Uzbequistão, no estádio Azteca, também no México, na cidade do México. Segundo jogo é em Guadalajara e depois viaja para os Estados Unidos da América, onde defronta Portugal, na cidade de Miami.
0: O Jornal de Desporto, edição de Tiago Santos.

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1: Ficámos agora a 17 minutos das 6 e agora segue-se o TSF Pais e Filhos na sua TSF com a Maria Ramos Santos.
2: A escoliose é a alteração ortopédica mais comum durante o crescimento de uma criança. Manifesta-se com maior expressão a partir dos 10 anos. João Campeganol, ortopedista, revela que sinais deve estar atento.
3: Temos de aproveitar os períodos de primavera-verão em que as crianças estão mais despidas, com menos casacões, menos pullovers, para tentar perceber, nomeadamente se vão à praia, à piscina, se começa a haver sinais de assimetria, escoliose, é um desequilíbrio da coluna, sobretudo quando se vê de frente, ou seja, pode haver desequilíbrios dos ombros, desequilíbrios da bacia, das pregas, dos flancos, ou, efetivamente, uma altura que nós chamamos de gibosidade, é um alto nas costas que, se for a lateral, está associado mais à escoliose. Às vezes, nós notamos, sobretudo, a inclinação anterior do tronco, como nós, tipicamente, as crianças estão refletidas a olhar para os telemóveis ou com computadores, uma coisa assim, isso é o que nós chamamos só cifose, a inclinação só exclusivamente à frente. Quando de frente vemos que há um desequilíbrio, digamos, entre o lado direito e o esquerdo, aí será associado ao que nós chamamos de escoliose. Podem estar os dois associados e, portanto, é quando vemos essas assimetrias na postura que os pais devem estar alerta de algo que se pode estar a passar e fazer eventualmente menção ao médico assistente.
2: Sinais que muitas vezes passam despercebidos, mas que não devem ser ignorados.
1: Ficamos com mais uma edição do TSF Pais e Filhos, com a edição de Maria Ramos Santos.
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1: Ficamos agora a 14 minutos das 6, daqui a pouco às 6 vamos atualizar as notícias. Agora ficamos com a memória de elefante, com Mário Fernando e Manuel Costa Monteiro, hoje em destaque os Sioux and the Banshees.
2: Mais uma versão feita por uma mulher que é reveladora de uma intuição pouco comum entre os músicos. Dear Prudence foi uma canção composta por John Lennon, originalmente utilizada pelos Beatles no célebre álbum Branco, e que sofreu uma transformação particularmente inteligente por parte de C.O.C. and the Banshees, com uma eficácia de tal maneira que a própria C.O.C. chegou a confessar que muitas pessoas pensaram que a canção era dela. Já agora, é bom referir que Dear Prudence até foi a segunda canção que as Banshees gravaram, tirada do álbum Branco. Anteriormente, a versão de Helter Skelter, de Paul McCartney, tinha sido incluído no álbum delas, The Scream, de 1978. Em contraste, Dear Prudence foi uma música escrita durante o retiro dos Beatles, na Índia, com o Maharishi. E C.O.C. entendeu como ninguém o verdadeiro sentido do tema.

0: Posto isto, Manel, que vais tirar do baú amanhã? Olha, é um ser que tem mais de 20 canções sobre a alma feminina e cantou também A Dor da Gente que não sai no jornal.
1: Manuel Costa Monteiro e Mário Fernando em mais uma Memória de Elefante. Até às notícias das 6. Ficamos agora com David Byrne e os Talking Heads.

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0: ser divulgado. A DECO quer a criação de um mecanismo para compensar os passageiros devido aos atrasos e longas filas nos aeroportos. O antigo vice-presidente do Benfica, Ribeiro Castro, vê uma pradaria de interesses obscuros do Benfica e um corrupio de mentiras. Em declarações à TSF, ele sublinha que um caos como este nem no Burkina Faso. Nuno Borges passou à terceira ronda de Roland Garros, joga agora com o número 13 do mundo, Andrei Rublev.
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0: Para amanhã, previsão de sol, mas possibilidade ainda de aguaceiros e trovoada a partir da tarde no interior norte. Máximas de 33 graus em Lisboa, 37 é a temperatura mais alta em Évora e Porto Alegre, 25 graus no Porto e 28 em Faro. Aguaceiros nos Açores, com vento forte nos grupos central e ocidental e temperatura máxima de 19 graus em Ponta Delgada. E períodos de céu nublado por nuvens altas na Madeira, máxima no Funchal de 22 graus. Edição das 7 da tarde, Ana Cristina Henriques.
1: A DECO está a pedir que seja criado um mecanismo de compensação por atrasos nos aeroportos, tendo em conta as longas filas causadas pelo Sistema Europeu de Controlo de Fronteiras. A Associação de Defesa do Consumidor lembra que estes atrasos já fizeram com que os passageiros perdessem voos e por isso está a apelar a uma maior fluidez nos aeroportos. A Comissão Europeia ainda hoje se mostrou disponível para apoiar Portugal relativamente à implementação do novo sistema de entradas e saídas das fronteiras europeias. É um sistema que substituiu os tradicionais carimbos no passaporte. Dados da Comissão Europeia que foram enviados à agência Lusa revelam que, na maioria dos Estados-membros, o processamento dos registros de primeira vez demora, em média, pouco mais de um minuto. A Comissão defende que os governos devem reforçar os meios técnicos e humanos. Bruxelas avisou que a fluidez nas fronteiras tem de ser assegurada pelos Estados-membros. O Primeiro-Ministro pede para que não se desviem atenções daquilo que é essencial no CIRESP, a rede de comunicações de emergência, que tem estado de novo em volta em polémica após a nomeação de Viegas Nunes e da demissão do número 2 do Ministério da Administração Interna. Luís Montenegro assegurou no Parlamento que não tem conhecimento de qualquer tentativa de ocultar informações. No debate quinzenal desta tarde, Luís Neves, o Ministro da Administração Interna, foi um dos principais alvos. Já sobre o relatório de António José Seguro, que destaca a descoordenação do governo na resposta dada às tempestades do início do ano, Montenegro notou que Belém e São Bento estão alinhados. Mas este debate, Francisco Nascimento, teve outras personagens além dos políticos.
2: Desenhos animados entram no Parlamento.
3: Olho para o deputado André Ventura e faz-me lembrar o Lucky Luck. E do outro lado, olho para o Partido Socialista, o deputado Zé Luís Carneiro, faz-me lembrar o Speedy Gonzalez.
4: Também há uma personagem para o deputado Hugo Soares. Também há uma personagem. Não sei se se lembram do Cebolinha. E o sobre-ministro é o Peter Pan, que vive na terra do nunca. É a terra do nunca. É o Peter Pan.
2: Até pela polémica no CIRESP, apesar de um ministro da administração interna

0: Perna negar, André Ventura insiste que a adjunta tentou ocultar informação do relatório.
1: Eu não tenho conhecimento de nada que possa ter como conclusão essa tirada, mas o senhor deputado terá o ministro da Administração Interna no Parlamento e, portanto, dir-lhe-á cara a cara aquilo que sabe e terá a resposta devida.
2: Não me parece que esteja a dizer a verdade ao Parlamento, nem que não saiba efetivamente de que é que estamos a falar.
0: O governo não mente no Parlamento, responde Montenegro, que pede foco.
1: Nós podemos depois distrair-nos com muitas questões, eu não estou a dizer que elas não possam ter importância, mas há uma coisa que não devemos perder, o foco. O foco aqui é corrigir aquilo que não funcionou no passado.
0: Também na resposta às tempestades, até depois do relatório do Presidente da República que aponta descoordenação ao governo.
1: As palavras que estão constantes no relatório da Presidência Aberta de Sua Excelência ao Sr. Presidente da República são palavras muito válidas, são um contributo muito válido que está praticamente todo incluído naquele que é o desenho e neste momento já a implantação do PTRR.
3: O que é dito é que houve incompetência, incapacidade e insensibilidade para enfrentar problemas críticos da segurança do Estado.
0: Uma das preocupações de António José Seguro são os incêndios. Montenegro adianta que há mais de 1.500 operacionais no terreno, desde abril, para limpar a floresta. José Luís Carneiro garante que o PS está disponível para soluções. Quanto à reforma laboral, Isabel Mendes Lopes, do Livre.
4: Desafio a retirar o pacote laboral.
1: Quando nós queremos fechar a porta desde o início a podermos aprofundar a possibilidade de sermos mais produtivos, de sermos mais competitivos, de nos podermos diferenciar perante os outros com fatores que verdadeiramente possam atrair e reter quer o investimento, quer o talento, senhora deputada, nós estamos do lado do imobilismo.
0: E Montenegro garante que não há compressão de direitos para os trabalhadores. Houve ainda tempo para recuperar as palavras de Passos Coelho, que pediu mais ritmo ao governo. Paulo Raimundo.
5: Ai, que ritmo o seu governo tem, Sr. Primeiro-Ministro. Olha, é desmantelamento do Serviço Nacional de Saúde. É com os olhos postos na Segurança Social.
1: Nós somos corredores com endurance, somos corredores de fundo, somos corredores que sabem que para chegar ao fim, em primeiro lugar, numa maratona, não se pode sprintar nos primeiros tempos.
0: E ainda
1: não contam connosco para ser a lebre deste desafio.
0: A resposta do Primeiro-Ministro ao colega de partido, Passos Coelho.
6: Foi neste ritmo que se fez o debate quinzenal desta tarde e no final Luís Montenegro fez uma declaração aos jornalistas sobre a disponibilidade de Vladimir Putin para conversas com a Europa, para aquilo que Moscou classifica como arquitetura de segurança na Europa. O porta-voz do Kremlin, citado pela agência estatal RIA Novosti, diz que este debate é impossível sem a participação europeia e por isso, de uma forma ou de outra, as negociações são necessárias. Dmitry Peskov acrescenta que Moscou está a levar a sério os sinais relativos a estas possíveis negociações com a parte russa. No entanto, ainda não foram tomadas decisões concretas e ele não deixa de fazer uma crítica aos europeus. Peskov diz que, apesar de tudo, continua com dúvidas sobre eventuais negociações, já que os europeus até agora têm pressionado os ucranianos para que lutem e não para que façam negociações com a outra parte. Luís Montenegro, na declaração no final do debate quinzenal, lembrou que a Europa tem desde sempre defendido que é preciso sentar à mesa a Rússia, porque só assim será possível algum resultado para o fim da guerra na Ucrânia.
1: Um processo de paz na Ucrânia carece também de sentar à mesa a Rússia. E a Europa não pode estar eternamente dependente da intermediação de responsáveis que, com todo o empenho, seguramente, e com todo o mérito, tenham diligenciado no sentido de garantir uma paz justa e duradoura na Ucrânia. A Europa deve tomar a iniciativa de fazer o estabelecimento desse diálogo com as partes envolvidas, com a Ucrânia, naturalmente, é um acompanhamento que é permanente, e também com a Rússia, porque essa é a forma de podermos efetivamente alcançar um processo de paz que possa configurar uma nova etapa e nos possamos concentrar na reconstrução da Ucrânia, e no restabelecimento das condições de paz e de segurança na Europa.
6: A declaração de Luís Montenegro tem a intervenção de jornalistas no final do debate quinzenal. Na semana passada, o Financial Times adiantou que a antiga chanceler alemã Angela Merkel e o antigo presidente do Banco Central Europeu, Mário Draghi, podiam ser dois possíveis mediadores do lado de Bruxelas para começar o diálogo com Moscou. Esta possibilidade deveria ser discutida durante o encontro entre os chefes da diplomacia da União Europeia que está a decorrer em Chipre. José Ribeiro Castro, o antigo vice-presidente do Benfica, considera que aquilo que está a acontecer no clube é uma anedota. Ele conclui que a incerteza em torno da direção técnica da principal equipa de futebol do clube é o espelho de uma gestão caótica e que, na opinião de Ribeiro e Castro, justifica suspeitas sobre interesses duvidosos.
7: O Benfica, e é isso mais triste neste caso, também se tornou uma pradaria de pastagem de interesses obscuros. Não é possível, por mais respeito que tenha, que as pessoas tenham, e eu tenho, por José Mourinho, que se ande num corrupio de mentiras desde há 2 meses. Ora vai ou não vai.
8: Mentiras de quem? Tanto da direção como do.
7: Da direção, como do treinador? Do Real Madrid. Sim, eu também já vi o Florentino Pérez a jurar que não tinha nada com o Mourinho. Quer dizer, portanto, é um corrupio de mentiras. E depois o Marco Silva, depois meteu-se o Florentino do Marco Silva. E agora não sei quem vai vir mais, não é? Portanto, e isto é caótico, quer dizer. Como é que a direção, que ainda por cima vai ter um início de época antecipado por causa da vitória do Torriense, como é que vai fazer isto? Quer dizer, quem é que vai lá treinar? É o Rui Costa, enfim, que não treina bem a direção, treina bem a equipa de bola. Não sei. Como é que se fazem a contratação? Portanto, como adepto e como benfiquista, nós precisamos, sócios, de uma palavra de confiança da direção. Não pode assistir a um festival de notícias todos os dias e não diz nada. Portanto, isso é triste. É necessário ter a certeza de que há um rumo. Eu compreendo que a situação é difícil, não sei exatamente porquê, mas percebo que é difícil. Nós estamos, no fundo, à espera do Riquelme e dos resultados do Riquelme. Isto é da anedota.
8: O Riquelme, que é o desafiador de Florentino Pérez.
7: Portanto, isto é anedótico. Quer dizer, eu não conheço nenhum país do mundo, nem no Burkina Faso, em que isto aconteça. Não consigo perceber.
6: Desiludido o desabafo do benfiquista José Ribeiro e Castro aqui numa conversa com o jornalista TSF Artur Carvalho sobre o impasse que se vive no clube. Foi um depoimento feito à margem do programa da TSF Não Alinhados. O Governo aprovou em Conselho de Ministros e foi já hoje publicado em Diário da República o Plano Nacional de Cloud Soberana. É um plano para proteger dados que são considerados críticos. Gonçalo Matias, o Ministro da Reforma do Estado, garantiu que desta maneira os dados ficam sob o controle do Executivo. Pedro Teixeira, que é diretor de Cloud e Infraestruturas da Data Center da Clarnet, explicou à TSF de que Cloud estamos em concreto a falar.
9: A Cloud Soberana é, no fundo, mais do que uma infraestrutura, é um conceito, é uma arquitetura que garante que os dados e sistemas críticos de um país ficam sob a sua própria jurisdição. Ou seja, fica sujeito às suas próprias leis e não à do outro Estado. Obviamente que isto, então, responde a esta questão de garantir o maior controle dos dados críticos do Estado. É um sinal claro que o Portugal passou à ação, finalmente.
6: Com a Cláudia Soberana, Pedro Teixeira indica que isto não significa propriamente que todos os dados considerados críticos estejam no mesmo local.
9: O problema da cibersegurança, independentemente de onde estão os dados, é sempre algo a ter em conta. E para isso, obviamente que quando falamos de uma infraestrutura, e não podemos pensar só em infraestrutura física, temos que falar aqui numa infraestrutura num nível mais alto de arquitetura. Como estava a dizer, não tem que estar tudo no mesmo data center, se quiser utilizar esta expressão. Pode estar distribuído por vários data centers. E essa distribuição por vários data centers permite também uma resiliência de garantia que os dados estão protegidos de uma forma muito mais eficaz.
6: Eficaz tem de ser o Governo a antecipar-se à concorrência.
9: 2030 é fazível, É preciso ser rápido. No fundo, estamos em 2026. Neste momento, estamos a viver mundialmente um problema de fornecimento de infraestrutura, tanto de computação como de storage, isto simplificando os servidores e as infraestruturas que vão armazenar os dados. Estamos a viver esse momento. Obviamente, se o Estado vai fazer estas aquisições e tendo em conta que será uma infraestrutura toda nova, terá que o fazer o mais depressa possível, porque realmente existe concorrência na compra.
6: A Infraestruturas de Portugal Telecom vai ficar responsável por fazer a gestão da estrutura da cloud. Quanto a outros parceiros, Pedro Teixeira considera que é importante serem portugueses para que se garanta a soberania da cloud.
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1: Passam agora 20 minutos das 6, agora à altura, como é habitual a esta hora, ficamos com os negócios em português. A edição é de Ana Maria Ramos.
2: Cascais e Oeiras, ao longo dos próximos três dias, vão receber algumas das empresas mais representativas do ecossistema aeronáutico, defesa e espaço. É mais uma edição do IED Days, entre elas a sueca Saab, cujo presidente Michael Jonsson, também líder da Associação Europeia das Indústrias Aeroespaciais e Defesa, fez saber na última convenção que a empresa está a colaborar já com duas companhias portuguesas, a Critical Software e a Ogma.
3: Nós temos grandes indústrias de defesa e já colaboramos com duas das vossas indústrias, a Ogma e a Critical Software. Mas considero que podemos fazer mais, especialmente se houver mais colaboração entre a Suécia e Portugal nesta área. Temos uma forte associação e muitos exportadores, então seremos capazes de fazer mais. É claro que nós temos coisas a adicionar, como a tecnologia, e por isso é que escolhemos a Critical Software, porque eles têm uma ótima tecnologia para apoiar o treino de piloto. Por isso acho que é uma aliança forte. Todos os 32 países da NATO, salvo raras exceções, assumiram o compromisso de investir 5% do PIB na área da defesa até 2035. Podemos ter ritmos diferentes, mas o mesmo objetivo. No norte da Europa, temos vizinhos como a Polónia e a Alemanha que estão a ir mais rápido nessa direção, mas todos temos essa meta e considero que a defesa da NATO e a manutenção do artigo 5º deve manter-se como antes.
2: A TAP vai ser uma das presenças por estes dias, numa altura em que a Lufthansa garante que o interesse na privatização da companhia de bandeira portuguesa não mudou, tal como fez saber nas celebrações dos 45 anos de presença em Portugal, acompanhadas pela repórter Inês Cortês.
4: A Lufthansa quer aumentar a presença em Portugal. Num discurso muito marcado pelo futuro, o administrador da companhia aérea alemã em Portugal, Paulo Geisler, não esconde que espera o resultado da privatização da TAP.
5: A Lufthansa Técnico vai criar 700 postos de trabalho, já tem 75, portanto há uma ligação muito forte a Portugal e queremos crescer em Portugal naturalmente e é sabido que estamos no processo da TAP.
4: A partir do próximo mês, o grupo Lufthansa vai ficar com 90% da companhia aérea italiana ITA. O preço pode ser o fator decisivo para a compra da TAP, mas Paulo Geisler garante que este investimento em Milão não compromete a compra da companhia aérea portuguesa.
5: Vamos continuar a crescer e o caso da ITA é um caso de sucesso e, portanto, em nada invalida o processo da TAP.
4: E assegura que o objetivo não é que a hub italiana entre em competição com as hubs em Portugal, a intenção é que se complementem.
5: Eu penso que ouvimos o nosso CEO de Castelo dizer que em nada vai influenciar a nossa proposta e continuamos interessados, portanto, complementares como todos os hubs do grupo Lufthansa.
4: E quanto aos efeitos da guerra no Médio Oriente na Lufthansa, nomeadamente a um possível aumento dos preços, o administrador volta a certificar que, para já, não há motivos para alarme.
2: Desafios e oportunidades do setor aeronáutico, defesa e espaço não vão faltar na mesa de debates em Cascais e Oeiras em três dias do IED Days.
1: Os negócios em português, a edição de Ana Maria Ramos. Agora no regresso à música, ficamos com Alexander O'Neill.

0: E volta à música Weekend Girl da SOS Band. Há pouco ficámos também com Alexander O'Neill na Surestiação. Boa tarde, são 6:30 nos Açores. E como é habitual a esta hora, ficamos agora com José Pedro Silva e o humor na Açores TSF com Parece Mentira.
1: O primeiro-ministro garantiu ontem que o governo não tem nenhum fetiche com as leis laborais e como não há qualquer razão para desconfiarmos do que nos diz o Luís, será que andamos a ver este caso todo ao contrário? Querem ver que são as taradas das leis laborais que não os largam? O banco de horas, o outsourcing, a amamentação, tudo em cima dos membros do Executivo, a agarrá-los pelas gravatas e pelos lenços, já vais-me provar. Podemos ter sido muito injustos, mas vamos a tempo de corrigir. Só temos de combinar um sinal com o Governo para nos avisar se for este o caso. Mas não pode ser daqueles sinais com as mãos, porque um Governo não tem mãos, é um órgão. E também não convém fazer sinais com um órgão, sobretudo quando se pretende provar que não se tem nenhum fetiche. Portanto, Governo, se são as leis laborais que têm uma panca com o Governo vai fazer uma coisa, vai retirar a proposta de alteração à legislação laboral, mas não diz nada, para elas não se aperceberem. Retiram a proposta, nós vemos e atuamos, saltamos todos para cima das leis laborais. Também se pode dar o caso de estas declarações do Primeiro-Ministro serem já um sinal para a população, o que para nós seria um problema, porque era a segunda injustiça seguida. Vamos imaginar que o Luís estava a dizer que o Governo não tem nenhum fetiche com as leis laborais, porque os patrões é que estão fixados no pacote. Não seria a primeira vez. Mas se for esse o caso, então como é que o Governo está nas mãos dos patrões sem poder fazer nada? Só se o Governo tem um fetiche com a reforma do Estado e os patrões têm algumas fotos comprometedoras. É uma hipótese. É assim que costuma funcionar. Isto do Tribunal de Contas, se calhar foi visto prévio e também foi visto durante. Para já está a funcionar, mas a canção de Bad Bunny não sai da cabeça dos patrões. Deve tirar mais fotos. E por falar em calores, está imenso tanto em Portugal como na Europa, porque isto agora, com a crise dos passaportes, fazemos tudo juntos. Sobre este calor, chamam-lhe onda, chamam-lhe cúpula, mas ninguém lhes atribui um nome próprio como nas borrascas. Chuva e vento, ora é Leonardo, ora é Christine. A onda de calor é onda de calor. Está visto que quem está a dar o nome ao demasiado bom tempo é quem chamou Coimbra B à estação Coimbra B. Admito o meu fetiche com este caso, mas aposto que eram 17h59 quando lhe pediram o nome para a estação. Ou então, é mesmo preguiça. Anos mais tarde teve gêmeos, é o Afonso e o Afonso B. Adiante, graças ao calor, voltámos a receber notícias do interior do país. Falo daquelas regiões onde só se vai por causa do mau tempo, do demasiado bom tempo ou porque alguém se espetou de mota. Neste caso, vi um direto de Lardosa, havia um repórter a fazer a cobertura do calor, que aparentemente podia estar pior, ou então o repórter não era sensacionalista. Tinha aparecido a beber água da boca de incêndio e a coisa tinha logo outro impacto. Como é que se pede alguém para ir ver se está calor sem que pareça vai ver se está a chover, apenas adaptado ao clima em vigor naquele momento? Nada contra, atenção! Só não devem ser os mesmos repórteres a cobrir a meteorologia toda, porque à velocidade a que isto está a mudar, vão diretos de uma massa de ar frio polar para uma cúpula de calor e depois estão 3 meses de baixa. A terminar, um alerta. As noites vão estar tropicais. Beba água, mas com uma camisa havaiana.
0: Parece mentira, José Pedro Silva, o humor na Sustiação. Agora a música de Alcey e também de Jack Johnson.

E volta à música com o Ronan Keating, ainda há pouco do Província e também Beatriz Pessoa, a música nacional de passagem nesta hora, e também James Arthur. Já a seguir ficamos com as notícias às 7.

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2: Boa tarde, são 7h58, menos uma hora nos Açores.
3: Lucky Luke, Speedy Gonzalez, Cebolinha e Peter Pan foram todos chamados ao debate quinzenal desta tarde com o Siresp em debate na Assembleia da República. A DECO quer que os passageiros sejam compensados pelos atrasos nos aeroportos e por isso está a defender que seja criado um mecanismo nesse sentido. Nuno

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4: Temperaturas atualizadas, estamos agora com 27 graus em Lisboa, 26 em Faro, 23 no Porto, 21 no Funchal e 18 em Ponta Delgada. Avançamos agora para a edição das 8 com Ana Cristina Henriques.
5: Com as temperaturas elevadas, ainda a esta hora há notícia de um incêndio florestal em Aroca, no distrito de Aveiro. Os operacionais que estão no terreno ainda contam com a ajuda de 5 meios aéreos, como acaba de contar já a TSF. Albano Teixeira, ele é subcomandante regional do Porto da Proteção Civil.
6: Bom, aquilo que posso dizer ao momento é que o incêndio encontra-se com uma frente ativa, e com o combate a evoluir favoravelmente, chegou a ter duas frentes e neste momento temos lá empenhados 136 operacionais, bombeiros, apoiados por 36 veículos e naquele teatro de operações estiveram, neste momento estão 5 meios aéreos empenhados, mas chegaram a estar 6 meios aéreos.
7: É uma zona de mato, há algumas casas em risco?
6: Não, perigo para habitações não há, agora é uma zona de eucaliptal e em encosta e que o combate é difícil, mas fruto daquilo que é o trabalho e o empenho dos bombeiros e de todos os operacionais envolvidos, estamos a conseguir fazer o combate.
5: Albano Teixeira, o subcomandante regional da Proteção Civil do Porto, nesta conversa ainda há instantes com o jornalista da TSF, Paulo Fernandes Ribeiro, manifestou a expectativa de que o incêndio possa estar controlado em breve. Tem uma frente no terreno, mais de uma centena de bombeiros, com a ajuda de 5 aviões que estão a dar luta a este incêndio em Aroca, no distrito de Aveiro. Por causa da chamada época dos incêndios que está a aproximar-se e com a perspectiva de um verão muito perigoso para a floresta portuguesa, o Primeiro-Ministro relevou esta tarde no Parlamento que no terreno já estão mais de 1.500 operacionais desde meio do mês passado. Luís Montenegro também garantiu que o Governo está em articulação com várias autoridades para preparar essa época crítica. E no debate quinzenal desta tarde, Montenegro ouviu José Luís Carneiro, o secretário-geral de socialista, prometer ao Governo e ao Ministro da Administração Interna toda a cooperação para a chamada época dos fogos. Luís Neves, que foi um dos principais alvos do debate parlamentar desta tarde, por causa do Siresp, o Primeiro-Ministro pediu para que não se desviem atenções daquilo que é essencial. A rede de comunicações de emergência tem estado de novo envolta em polémica após a nomeação de Viegas Nunes e da admissão do número 2 no Ministério da Administração Interna. O Primeiro-Ministro assegurou aos deputados que não tem conhecimento de qualquer tentativa para ocultar informação, garantindo que o relatório do grupo de trabalho do Siresp vai ser revelado. Sobre outro relatório, o relatório de António José Seguro, que destaca a descoordenação do Governo na resposta às tempestades do início do ano, Montenegro assinalou que Belém e São Bento estão alinhados num debate de Francisco Nascimento que teve outras personagens além dos políticos.
8: Desenhos animados entram no Parlamento.
9: Olho para o deputado André Ventura e faz-me lembrar o Lucky Luck. E do outro lado, olho para o Partido Socialista, o deputado Zé Luís Carneiro, e faz-me lembrar o Speedy Gonzalez.
10: Também há uma personagem para o deputado Hugo Soares. Também há uma personagem. Não sei se lembram do Cebolinha. E o Primeiro-Ministro é o Peter Pan, que vive na terra do nunca. É a terra do nunca. É o Peter Pan.
8: Até pela polémica no Siresp, apesar de um ministro da Administração Interna negar, André Ventura insiste que a adjunta tentou ocultar informação do relatório.
11: Eu não tenho conhecimento de nada que possa ter como conclusão essa tirada, mas o senhor deputado terá

0: Ministro da Administração Interna no Parlamento e, portanto, dir-lhe-á cara a cara aquilo que sabe e terá a resposta devida.
1: Não me parece que esteja a dizer a verdade ao Parlamento, nem que não saiba efetivamente de que é que estamos a falar.
2: O Governo não mente no Parlamento, responde Montenegro, que pede foco.
0: Nós podemos depois distrair-nos com muitas questões, eu não estou a dizer que elas não possam ter importância, mas há uma coisa que não devemos perder, o foco. O foco aqui é corrigir aquilo que não funcionou no passado.
2: Também na resposta às tempestades, até depois do relatório do Presidente da República que aponta descoordenação ao Governo.
0: As palavras que estão constantes no relatório da presidência aberta de Sua Excelência ao Sr. Presidente da República são palavras muito válidas, são um contributo muito válido que está praticamente todo incluído naquele que é o desenho e neste momento já a implantação do PTRR.
3: O que é dito é que houve incompetência, incapacidade e insensibilidade para enfrentar problemas críticos da segurança do Estado.
2: Uma das preocupações de António José Seguro são os incêndios. Montenegro adianta que há mais de 1.500 operacionais no terreno, desde abril, para limpar a floresta. José Luís Carneiro garante que o PS está disponível para soluções. Quanto à reforma laboral, Isabel Mendes Lopes, do Livre.
4: Desafio a retirar o pacote laboral.
0: Quando nós queremos fechar a porta desde o início a podermos aprofundar a possibilidade de sermos mais produtivos, de sermos mais competitivos, de nos podermos diferenciar perante os outros com fatores que verdadeiramente possam atrair e reter quer o investimento, quer o talento, senhora deputada, nós estamos do lado do imobilismo.
2: E Montenegro garante que não há compressão de direitos para os trabalhadores. Houve ainda tempo para recuperar as palavras de Passos Coelho, que pediu mais ritmo ao Governo. Paulo Raimundo.
5: Ai, que ritmo o seu governo tem, Sr. Primeiro-Ministro. Olha, é desmantelamento do Serviço Nacional de Saúde, é com os olhos postos na Segurança Social.
0: Nós somos corredores com endurance, somos corredores de fundo, somos corredores que sabem que para chegar ao fim, em primeiro lugar numa maratona, não se pode sprintar nos primeiros tempos.
2: E ainda
0: não contam connosco para ser a lebre deste desafio.
2: A resposta do Primeiro-Ministro ao colega de partido, Passos Coelho.
6: E assim foi marcado o ritmo deste debate quinzenal desta tarde. A DECO está a pedir que seja criado um mecanismo de compensação por causa dos atrasos nos aeroportos, devido às longas filas causadas pelo Sistema Europeu de Controlo de Fronteiras, lembrando que se têm somado filas de horas que já levaram à perda de voos. A DECO apela, por isso, a uma maior fluidez nos aeroportos. A Comissão Europeia ainda hoje disse que está disponível para apoiar Portugal relativamente à implementação deste novo sistema de entradas e saídas das fronteiras europeias, que substituiu os tradicionais carimbos no passaporte. Dados da Comissão Europeia que foram enviados à agência Lusa revelam que na maioria dos Estados-membros do processamento dos registros de primeira vez demora em média pouco mais de um minuto e defende que os governos o que têm de fazer é reforçar os meios técnicos e humanos. Bruxelas avisou que a fluidez nas fronteiras tem de ser assegurada pelos Estados-membros. Frederico Varandas fez o balanço de um ano de Sporting. Ele diz que foi uma época de objetivos mínimos, mas ainda assim Rui Borges vai continuar este balanço da época que termina com uma final da taça perdida para o Torriense. Frederico Varandas quer mais ambição.
7: O Sporting perde aquela final por cansaço, por ausência de jogadores, por incapacidade técnica, por incapacidade tática. Não. O Sporting perde aquela final porque simplesmente não competiu. Porque simplesmente não teve a atitude de quem quer ganhar um título nacional. E, deixa-me dizer, eu quero que, de uma forma geral, e eu tenho que olhar e tenho que ser justo, aquele grupo de jogadores é um grupo que já ganhou muito. Conquistaram muitos títulos, muitos troféus, por mérito deles, mas o Sporting quer ter um grupo que continua, que queira continuar a ganhar muito.
8: É um fim de ciclo, portanto.
7: O Sporting respeita e quer, o Sporting quer jogadores que tenham como objetivo jogar Champions League, tenham como objetivo participar num campeonato do mundo com as suas seleções, Mas o Sporting também exige que os seus jogadores tenham essa mesma ambição, esse mesmo empenho a ganhar, a jogar competições internas, nomeadamente contra equipas de escalão inferior.
6: Recado dado por Frederico Varandas para o plantel do Sporting numa época que termina e deixa insatisfeito o presidente do clube de Alvalade.
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0: Joelston na sua RCLCF. Há pouco também a música nacional com os Expensive Soul e até bem perto das 7:30. Daqui a pouco o Skin e também os Waterboys de Mike Scott.
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1: Boa tarde, são 7:30 nos Açores.

Música com a Maura, para trás ficámos há pouco também com os Black Mamba e o primeiro single de carreira, I Will Meet You There, também de passagem os Beautiful South, também o Transcend Army e ainda Susan Vega. Quanto à temperatura, nesta hora estão 18 graus em Ponta Delgada, a umidade relativa está situada nos 72%. Para amanhã, a previsão do Instituto Português do Mar e da Atmosfera para o Grupo Oriental é de um dia com períodos de céu muito nublado, com abertas, há previsão de alguns aguaceiros fracos e pouco frequentes e vento sudoeste bonançoso a moderado entre os 10 e os 30 km/h a rodar para sul. Quanto às temperaturas previstas para amanhã para Ponta Delgada, a mínima é de 15 graus, máxima de 19 graus.

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0: Há mais de uma centena de bombeiros no terreno no combate a um incêndio que deflagrou a meio da tarde no concelho de Arouca. Luís Montenegro defende que a Europa deve tomar a iniciativa de sentar à mesma mesa a Rússia e a Ucrânia para que seja possível a paz na Europa. Donald Trump diz que ainda não está satisfeito com a proposta de acordo apresentada pelo Irã.
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2: Temperaturas atualizadas, estamos agora com 25 graus em Lisboa, 25 também em Faro, 22 no Porto, 20 no Funchal e 17 em Ponta Delgada. Edição às 9 da noite com Gabriela Batista.
3: O alerta de incêndio foi dado por volta das 5:30 da tarde e desde então mais de uma centena de bombeiros procura controlar o fogo que deflagrou no concelho de Arouca. O incêndio está a destruir eucaliptos e, segundo adiantou esta tarde a ATSF Albano Teixeira, subcomandante regional do Porto, o incêndio não coloca em risco habitações.
4: Bom, aquilo que posso dizer ao momento é que o incêndio encontra-se com uma frente ativa e com um combate a evoluir favoravelmente. Chegou a ter duas frentes e neste momento temos lá empenhados 136 operacionais, bombeiros, apoiados por 36 veículos, e naquele teatro de operações neste momento estão 5 meios aéreos empenhados, mas chegaram a estar 6 meios aéreos.
5: É uma zona de mato, há algumas casas em risco?
4: Não, perigo para habitações não há, agora é uma zona de eucaliptal, e em encosta, e que o combate é difícil, mas fruto daquilo que é o trabalho e o empenho dos bombeiros e de todos os operacionais envolvidos, estamos a conseguir fazer o combate.
3: Até ao pôr do sol, os bombeiros contaram com a ajuda dos meios aéreos. O subcomandante regional do Porto espera que, com o anoitecer, seja possível controlar o incêndio que deflagrou a meio da tarde. As causas deste incêndio não são conhecidas. Em maio, estamos a viver a primeira onda de calor do ano e o verão ainda não chegou. Alguns países europeus, como Itália, estão a tomar medidas para que os trabalhadores não estejam expostos a temperaturas elevadas nas horas de maior calor. O presidente da Associação de Médicos de Saúde Pública diz à TSF que nesta altura há recomendações para alguns grupos de risco. No entanto, diz Bernardo Gomes, no caso dos trabalhadores que estão ao ar livre ou estão expostos ao calor, os problemas podem ser graves e também devia haver recomendações.
6: Quando há uma menção à questão dos trabalhadores, são mais circunstâncias agudas, podem ser especialmente graves, nomeadamente indivíduos que possam perder as suas capacidades motoras, ficarem tontos, desequilibrarem-se, caírem. E, portanto, aqui o apelo da questão dos trabalhadores e a preocupação também lançada é, para além das pessoas idosas, para além dos doentes crónicos, para além das crianças, é preciso aqui atenção nestes dias de haver um planeamento com o tempo dos turnos, um reforço das medidas de hidratação, para que não existam azares, porque esta questão da prevenção às vezes é vista de lado até acontecer um azar a sério, em termos de comparação com os jogos de futebol desempenhados a altas temperaturas, em que há pausas obrigatórias de hidratação. Já podemos aplicar a mesma vitola relativamente a trabalhos ao ar livre de elevada intensidade.
3: O presidente da Associação de Médicos de Saúde Pública diz que este é um planeamento que deve começar a ser feito e deve envolver também os trabalhadores.
6: Neste momento estamos numa fase de também alargar esta informação e nomeadamente apelar ao bom senso de todos os agentes económicos para um planeamento devido dessas atividades. E até dos próprios trabalhadores, que às vezes correm esses riscos e devem ter atenção. Até a circunstância da hidratação e da velocidade de hidratação quando nós estamos a fazer atividade com física de algum relevo é importante. E, portanto, genericamente, o que está aqui em cima da mesa é que exista também uma comunicação dedicada aos trabalhadores. Eu julgo que será algo que terá respaldo de outras sociedades científicas e de outras associações, porque efetivamente queremos evitar maus maiores. Se isso se vai traduzir depois em modificações de acordos coletivos de trabalho e resguardos adicionais que possam ser introduzidos, é uma possibilidade.
3: Enquanto não existe legislação, o presidente da Associação de Médicos de Saúde Pública, Bernardo Gomes, deixa algumas recomendações para quem tem mesmo de trabalhar ao ar livre nas horas de mais calor.
6: Se estamos a falar do ponto de vista do trabalho, é tentar evitar esforços mais intensos.

0: momentos de períodos de maior exposição solar. Estamos falando das 9 às 5, mas não é possível com o início do trabalho. Portanto, o trabalho tem que ser pensado para que existam pausas mais frequentes, para que existam hidratações mais frequentes e, eventualmente, também a instalação de equipamentos que possam dar sombra, que possam dar sombra àqueles locais e os protejam os trabalhadores de risco adicional.
1: Para já, e segundo o Instituto Português do Mar e da Atmosfera, a onda de calor deve manter-se mais uns dias. É a primeira este ano, o verão ainda não chegou. Donald Trump faz saber que ainda não está satisfeito com as propostas iranianas para um acordo de paz. Trump, que está reunido com todos os membros do gabinete na Casa Branca, adiantou que não tem pressa para chegar a um acordo. Diz ainda o presidente norte-americano que os Estados Unidos não estão satisfeitos com o conteúdo da proposta. Diz Trump que não estão satisfeitos, mas vão estar. Luís Montenegro defendeu que a Europa deve tomar a iniciativa nas negociações com a Rússia para a paz na Ucrânia. Hoje, o porta-voz do Kremlin reafirmou a disponibilidade do presidente russo para negociações com a Europa para que o que Moscovo classifica como arquitetura de segurança na Europa. Nas declarações citadas pela agência de notícias russa, Novosti, Dmitry Peskov não deixa, no entanto, de criticar os europeus, alegando que até agora têm pressionado os ucranianos para que lutem em vez de negociarem. Luís Montenegro defende que para que o processo de paz possa avançar, a Europa tem de dialogar com a Ucrânia, mas também com a Rússia.
2: Um processo de paz na Ucrânia carece também de sentar à mesa a Rússia. E a Europa não pode estar eternamente dependente da intermediação de responsáveis que, com todo o empenho, seguramente, e com todo o mérito, têm diligenciado no sentido de garantir uma paz justa e duradoura na Ucrânia. A Europa deve tomar a iniciativa de fazer o estabelecimento desse diálogo com as partes envolvidas, com a Ucrânia, naturalmente, é um acompanhamento que é permanente, e também com a Rússia, porque essa é a forma de podermos, efetivamente, alcançar um processo de paz que possa configurar uma nova etapa e nos possamos concentrar na reconstrução da Ucrânia e no restabelecimento das condições de paz e de segurança na Europa.
1: Declarações do Primeiro-Ministro depois de terminado o debate quinzenal, um debate durante o qual Luís Montenegro pediu para que não se desviem atenções do que é essencial no Siresp. Em resposta às perguntas dos deputados, o Primeiro-Ministro garantiu que não tem conhecimento de qualquer tentativa de ocultação de informação sobre o relatório feito pelo Grupo de Trabalho do Siresp. Um debate onde deputados foram comparados a personagens de banda desenhada, Francisco Nascimento.
3: Desenhos animados entram no Parlamento.
4: Olho para o deputado André Ventura e faz-me lembrar o Lucky Luck, e do outro lado olho para o Partido Socialista, o deputado Zé Luís Carneiro, e faz-me lembrar o Speedy Gonzalez.
5: Também há uma personagem para o deputado Hugo Soares. Também há uma personagem, não sei se se lembram do Cebolinha. E o Supremo-Ministro é o Peter Pan, que vive na terra do nunca. É a terra do nunca. É o Peter Pan.
3: Até pela polémica no Siresp, apesar de um ministro da Administração Interna negar, André Ventura insiste que a adjunta tentou ocultar informação do relatório.
4: Eu não tenho conhecimento de nada que possa ter como conclusão essa tirada, mas o senhor deputado terá o ministro da Administração Interna no Parlamento e, portanto, dir-lhe-á cara a cara aquilo que sabe e terá a resposta devida.
5: Não me parece que esteja a dizer a verdade ao Parlamento, nem que não saiba efetivamente de que é que estamos a falar.
3: O governo não mente no Parlamento, responde Montenegro, que pede foco.
4: Nós podemos depois distrair-nos com muitas questões, eu não estou a dizer que elas não possam ter importância, mas há uma coisa que não devemos perder, o foco. O foco aqui é corrigir aquilo que não funcionou no passado.
3: Também na resposta às tempestades, até depois do relatório do Presidente da República, que aponta descoordenação ao Governo.
4: As palavras que estão constantes no relatório da Presidência Aberta de Sua Excelência ao Sr. Presidente da República são palavras muito válidas, são um contributo muito válido que está praticamente todo incluído naquele que é o desenho e neste momento já a implantação do PTRR.
6: O que é dito é que houve incompetência, incapacidade e insensibilidade para enfrentar problemas críticos da segurança do Estado.
3: Uma das preocupações de António José Seguro são os incêndios. Montenegro adianta que há mais de 1.500 operacionais no terreno, desde abril, para limpar a floresta. José Luís Carneiro garante que o PS está disponível para soluções. Quanto à reforma laboral, Isabel Mendes Lopes, do Livre.
7: Desafio a retirar o pacote laboral.
4: Quando nós queremos fechar a porta desde o início, a podermos aprofundar a possibilidade de sermos mais produtivos, de sermos mais competitivos, de nos podermos diferenciar perante os outros com fatores que verdadeiramente possam atrair e reter quer o investimento, quer o talento, senhora deputada, nós estamos do lado do imobilismo.
3: E Montenegro garante que não há compressão de direitos para os trabalhadores. Houve ainda tempo para recuperar as palavras de Passos Coelho, que pediu mais ritmo ao governo. Paulo Raimundo.
8: Ai, que ritmo o seu governo tem, Sr. Primeiro-Ministro. Olha, é desmantelamento do Serviço Nacional de Saúde. É com os olhos postos na Segurança Social.
4: Nós somos corredores com endurance, somos corredores de fundo, somos corredores que sabem que para chegar ao fim, em primeiro lugar, numa maratona, não se pode sprintar nos primeiros tempos.
3: E ainda...
4: Não contam connosco para ser a lebre deste desafio.
3: A resposta do Primeiro-Ministro ao colega de partido, Passos Coelho.
1: Respostas de Luís Montenegro em mais um debate quinzenal esta tarde na Assembleia da República.
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18: E passa a ser a habitual parceria da TSF com a Sociedade Portuguesa de Autores, as Notas de Autor, que esta semana tem a assinatura do músico, compositor, ator e realizador Zeca Medeiros.
19: Bom, eu gostaria de propor a quem me estiver a ouvir, caros amigos, estejam atentos à programação do grupo Barraca. Eu neste momento, como não estou em Lisboa, não sei exatamente, mas suponho que estão a preparar um espetáculo novo. Recentemente fizeram um espetáculo sobre Luís Vaz de Camões, que eu não tive a ocasião de ver, infelizmente. Os últimos trabalhos que vi da Barraca foram do melhor que eu já vi na minha vida. Estou-me a lembrar, por exemplo, da peça O Equívoco, segundo o texto, a peça do Albert Camus, com duas grandes senhoras, com a Maria de Céu Guerra e com a Rita Lelo. Vi também um espetáculo assombroso na Barraca, adaptação de O Ano da Morte de Ricardo Reis, do Saramago, de José Saramago, adaptado pelo Hélder Costa e com a encenação, portanto, um espetáculo da Barraca. Portanto, estejam atentos ao grupo de teatro Barraca, que é do melhor que nós temos no nosso país.
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18: Agora avançamos para os negócios em português, edição de Ana Maria Ramos.
20: Cascais e Oeiras, ao longo dos próximos 3 dias, vão receber algumas das empresas mais representativas do ecossistema aeronáutico, defesa e espaço. É mais uma edição do AED Days. Entre elas, a sueca Saab, cujo presidente, Michael Jonsson, também líder da Associação Europeia das Indústrias Aeroespaciais e Defesa, fez saber na última convenção que a empresa está a colaborar já com 2 companhias portuguesas, a Critical Software e a Ogma.
21: Nós temos grandes indústrias de defesa e já colaboramos com 2 das vossas indústrias, a Ogma e a Critical Software. Mas considero que podemos fazer mais, especialmente se houver mais colaboração entre a Suécia e Portugal nesta área. Temos uma forte associação e muitos exportadores então seremos capazes de fazer mais. É claro que nós temos coisas a adicionar, como a tecnologia, e por isso é que escolhemos a Critical Software, porque eles têm uma ótima tecnologia para apoiar o treino de piloto. Por isso acho que é uma aliança forte. Todos os 32 países da NATO, salvo raras exceções, assumiram o compromisso de investir 5% do PIB na área da defesa até 2035. Podemos ter ritmos diferentes, mas o mesmo objetivo. No norte da Europa, temos vizinhos como a Polónia e a Alemanha que estão a ir mais rápido nessa direção, mas todos temos essa meta e considero que a defesa da NATO e a manutenção do artigo 5º deve manter-se como antes.
20: A TAP vai ser uma das presenças por estes dias, numa altura em que a Lufthansa garante que o interesse na privatização da Companhia de Bandeira Portuguesa não mudou, tal como fez saber nas celebrações dos 45 anos de presença em Portugal, acompanhadas pela repórter Inês Cortês.
0: A Lufthansa quer aumentar a presença em Portugal. Num discurso muito marcado pelo futuro, o administrador da Companhia Aérea Alemã em Portugal, Paulo Geisler, não esconde que espera o resultado da privatização da TAP.
2: A Lufthansa Técnico vai criar 700 postos de trabalho, já tem 75, portanto, há uma ligação muito forte a Portugal e queremos crescer em Portugal naturalmente, e é sabido que estamos no processo da TAP.
0: A partir do próximo mês, o grupo Lufthansa vai ficar com 90% da companhia aérea italiana ITA. O preço pode ser o fator decisivo para a compra da TAP, mas Paulo Geisler garante que este investimento em Milão não compromete a compra da companhia aérea portuguesa.
2: Vamos continuar a crescer e o caso da ITA é um caso de sucesso e, portanto, em nada invalida o processo da TAP.
0: E assegura que o objetivo não é que a hub italiana entre em competição com as hubs em Portugal, a intenção é que se complementem.
2: Eu penso que ouvimos o nosso CEO de Castanespo dizer que em nada vai influenciar a nossa proposta e continuamos interessados, portanto, complementares como todos os hubs do grupo Lufthansa.
0: E quanto aos efeitos da guerra no Médio Oriente na Lufthansa, nomeadamente a um possível aumento dos preços, o administrador volta a certificar que, para já, não há motivos para alarme.
20: Desafios e oportunidades do setor aeronáutico, defesa e espaço não vão faltar na mesa de debates em Cascais e Oeiras em 3 dias do IAD Days.
18: Negócios em Português, edição de Ana Maria Ramos. Esta é a emissão da DSF, noite de quarta-feira. Estamos agora com 22 minutos para lá das 9. Há música para ouvir ainda antes da síntese com a Aurora Pinto e o tema Até que a Morte nos Separe. Para já, Relatos de um Coração Confuso. É o novo trabalho de Marisa Lis. Fica aqui o single de promoção, Vício Difícil.

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0: Boa noite, são 9:30, menos uma hora nos Açores. Vamos a conferir a atualidade em síntese com Nadine Soares.
1: António José Seguro defende que o país precisa de uma mudança de mentalidade que promova a confiança. O Presidente da República quer o fim da cultura da desorganização e dos jogos de culpa. São declarações de António José Seguro esta noite num discurso no Centro Cultural de Belém. Confiar, focar na solução e organizar são três mudanças que o chefe de Estado quer ver no país. A DECO pede a criação de um mecanismo de compensação por atrasos nos aeroportos devido ao Sistema Europeu de Controlo de Fronteiras. A Associação de Defesa do Consumidor lembra que se tem somado filas de horas que já levaram à perda de voos. O porta-voz da DECO, Paulo Fonseca, diz à TSF que este mecanismo é uma resposta a uma realidade que tem chocado os passageiros.
2: Na verdade, esta ideia começa um pouco pela realidade que nos está a chocar a todos, sobretudo aos passageiros que estão a embarcar, que começa a haver relatos cada vez maiores de passageiros, ou neste caso, que estão em filas intermináveis de várias horas. Ora, isto tem um impacto que nunca é chamado muita atenção, que é e se o passageiro perde o seu próprio voo em virtude de estar à espera para passar no controle de fronteiras, fruto de um mecanismo que não é culpa sua, não foi ele que criou.
1: Declarações de Paulo Fonseca à TSF esta noite. A DECO defende ainda que a implementação do Sistema Europeu de Controlo de Fronteiras trouxe o caos aos aeroportos. Este mês estamos a viver a primeira onda de calor do ano e o verão ainda não chegou. Em alguns países europeus, como Itália, estão a ser tomadas medidas para que os trabalhadores não estejam expostos às temperaturas mais elevadas. À TSF, o presidente da Associação de Médicos de Saúde Pública indica que há recomendações para alguns grupos de risco em relação ao calor, mas também deviam de existir para pessoas que trabalham ao ar livre, como por exemplo os agricultores. Bernardo Gomes alerta que as consequências de tanta exposição solar podem ser graves a longo prazo e por isso deve existir uma melhor gestão dos turnos. Mais de uma centena de bombeiros combatem a esta hora um incêndio em Arouca. O alerta foi dado por volta das 5:30 da tarde. O incêndio está a destruir uma zona de eucaliptos. Em declarações à TSF, o subcomandante regional do Porto, Albano Teixeira, indica que as chamas não estão a colocar habitações em risco. Os bombeiros esperam que com o anoitecer seja possível controlar este incêndio. Estão no terreno, esta hora, 130 operacionais. Donald Trump poderá recusar a fechar um acordo com o Irão até que os países do Médio Oriente aceitem aderir aos acordos de Abraão, uma estrutura criada pelo próprio para normalizar as relações com Israel. É o que escreve a CNN Portugal. Esses países devem isso aos Estados Unidos, é o que diz Donald Trump durante uma reunião do governo norte-americano. Está reunido para discutir os desenvolvimentos da guerra com o Irão.
0: Temperaturas de agora, estamos com 24 graus em Faro, 22 em Lisboa, 21 no Porto, 19 no Funchal, 17 em Ponta Delgada.
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0: Estamos agora a 25 minutos das 10, às quartas-feiras, na TSF. Tem a palavra a especialista em comunicação, Paula Cordeiro, para ouvir já a seguir.
5: Vamos falar de cromos? Apanhei-vos. Não são esses os cromos que fazem parte da nossa vida. São os cromos do Mundial. Sobre futebol percebo muito pouco e nunca tive uma caderneta de cromos destas, mas tive outras e a mecânica é a mesma. Agora mete tecnologia à mistura e está a dar que falar. A Panini existe desde 1961. 65 anos a vender saquetas com cromos aleatórios. Abre-se, olha-se e... ou à alegria ou à frustração. Saiu repetido outra vez. Esta edição do Mundial tem 980 cromos. Completar a coleção sem um único repetido custaria 210 euros. Só que não é bem isso que acontece. Há quem já tenha feito as contas. Sem trocas, precisaríamos de comprar mais de 7 mil cromos. São mais ou menos 1.600 euros. E a Panini não diz quais são as probabilidades de sair cada um dos cromos. Também não é obrigada a dizer. Reconhecem o mecanismo? É exatamente o que acontece nos jogos online. Abre-se uma caixa, não se sabe o que vem e quanto mais se quer completar, mais se gasta. Nos videojogos já há regulação, debates no Parlamento, preocupações com dependência. Na caderneta de papel parece inofensivo, talvez porque já cá está há tanto tempo. E no entanto, e esta é a parte que me parece mais interessante, os adultos estão a comprar cromos. Há grupos de troca, encontros, mercados informais. Da mesma forma, o vinil nunca saiu, mas voltou em força. As cassetes também estão a voltar. A fotografia em película. Há aqui qualquer coisa a acontecer. Parece-me que as pessoas estão fartas de consumir coisas que desaparecem quando fecham o ecrã. Um cromo tem peso, tem textura, ocupa espaço. E isso conta cada vez mais. O Mundial é apenas um pretexto. O que está mesmo em causa é uma vontade de abrandar, de tocar nas coisas, de fazer algo com as mãos, sem abandonar a tecnologia, mas sem deixar que seja a tecnologia a única forma de estarmos no mundo. Talvez seja por aí que consigamos encontrar algum equilíbrio, ou pelo menos algum cromo que ainda não temos. São estes os novos cromos de ou do futebol.
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6: Por agora estamos só a 21 minutos das 10 da noite. Vamos à habitual edição que começou nesta semana. Está aí o Mundial de Futebol, dentro em pouco, e a TSF tem em antena o espaço Fora do Jogo, outras histórias dos Mundiais, todos os dias aqui na TSF com o Mário Fernando.
8: Os dias negros já tinham chegado à Europa em 1938, mas a humanidade não imaginava que, afinal, poderia ser ainda pior daí para a frente. Não imaginava, por exemplo, que a França ia receber o último Mundial de Futebol antes de uma guerra tenebrosa que só permitiu o regresso da competição em 1950. Desde logo, a escolha do país sede para 1938 gerou uma série de problemas. A Alemanha nazi cria a organização com o objetivo, claro, de prolongar a campanha de propaganda planetária projetada para os Jogos Olímpicos de Berlim em 1936. A Argentina, por seu lado, também entrou na corrida, sustentada na legítima pretensão de ver instituída a rotação continental, quer dizer, alternância entre a Europa e a América do Sul. No meio disto, surge uma terceira via, a francesa, com a FIFA a optar por ela com a justificação de que era tempo de homenagear Jules Rimet por tudo aquilo que ele já tinha feito pelo futebol mundial. Na verdade, embora a FIFA nunca o tenha assumido, por razões óbvias, toda a gente percebeu que poderia tratar-se de uma saída airosa para deixar Adolf Hitler fora deste jogo geopolítico. Quem não gostou de ser desprezada foi a Argentina e, por solidariedade, a generalidade dos países americanos, nomeadamente o Uruguai. Aliás, a reação foi radical, de tal forma que culminou num boicote do continente sul-americano ao Mundial, um boicote que só não resultou em pleno porque houve duas exceções, o Brasil e Cuba. Ironicamente, foi a única participação de sempre dos cubanos em mundiais e, ironicamente também, é por ter furado um boicote que o Brasil é hoje a única seleção que participou em todos os campeonatos do mundo.

0: Mas voltemos a questões mais sérias. Na realidade, a guerra já tinha chegado à Europa. Em Espanha, nacionalistas e republicanos já combatiam numa devastadora guerra civil, levando a que forças estrangeiras, como a Alemanha nazi, ao lado de Franco, estivessem diretamente envolvidas no conflito. Não havia condições para os espanhóis participarem no Mundial e eles constituíram a primeira baixa. A segunda viria quando a qualificação já estava concluída há apenas 3 meses do Mundial. A Áustria ia alinhar em França, mas a invasão do país pelos tanques de Hitler determinou a anexação, a tristemente célebre Anschluss, que implicou a desistência austríaca. Pior, a seleção da Alemanha foi reforçada com alguns dos melhores jogadores da Áustria, porque para Berlim era tudo o mesmo país. E além do mais, ser, digamos assim, convidado pelo ocupante nazi para integrar a seleção alemã era uma espécie de eufemismo para ou aceitas ou pagas a fatura pela recusa. Foi este o risco que correu o melhor futebolista austríaco Matthias Sindelar. Não quis jogar de suástica ao peito e algum tempo mais tarde foi encontrado morto. Versão oficial da Gestapo, morte acidental por monóxido de carbono. A FIFA ainda tentou convencer a Inglaterra a ocupar a vaga da Áustria, mas os ingleses mantiveram a posição irredutível que já vinha desde a primeira edição. Quer dizer, para eles, o Mundial não tinha relevância suficiente para a Inglaterra participar. Foi neste quadro que arrancou o Mundial de 38 e a Itália ganhou outra vez, tornando-se na primeira bicampeã da história, ao derrotar a Hungria na final. Itália, que trocou o tradicional azul das camisolas pelo preto do fascismo, por ordem de Mussolini. A partir daqui nasceu um longo interregno em que as estratégias dos treinadores foram substituídas pelas estratégias dos generais.
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1: E agora passa mais uma ansiedade crónica. A edição é de Afonso Reis Cabral, subordinada ao título de hoje, Os Artistas, Isto e Aquilo.

Por vezes, dou de caras com veredictos sobre como devem ser os artistas, sobretudo quanto à postura dos escritores. Por norma, devem ser recatados, avessos à exposição e de tal maneira entregues à sua arte que mais parecem as setas. Expectativas semelhantes também impõem aos artistas, como caderno de encargos, que sejam, além de monacais, políticos experientes, de preferência ideologicamente alinhados e, para maior grávidas, um tudo nada mal encarados, mas não o suficiente para enervarem as redes sociais. Os artistas precisam, em simultâneo, como no retrato de Mónica de Sofia Melbrenner, de se deitarem tarde e se levantarem cedo, dizerem bem de toda a gente dizer bem deles, serem pontuais, terem imensos amigos, não fumarem, não envelhecerem, etc. Claro que a Mónica deste retrato era a da ditadura, mas cada regime queria uma Mónica sua. Com tantos afazeres, o desgraçado artista não tem tempo para a atividade que mais lhe ocupa o tempo: ser pessoa. De acordo com estas sentenças, que se apressam a julgar quem levanta a cabeça, sobretudo se a levanta na televisão, ao ideal de arte deve corresponder o ideal de pessoa, mesmo quando isso até resulta numa pessoa trombuda, implicativa, metida consigo. Se o artista cumprisse, teria tempo para tudo, menos para ser artista. É curioso que tais visões valorizem a arte, desvalorizando-a. Mais parece uma função, um meio para atingir o fim, do que o dom e o trabalho daquela pessoa, algo que só ela tem e só ela pode dar. Não se trata de arte pela arte. Trata-se de arte pela pessoa. Dalí era um gênio de extravagância. Dickens, um intelectual que se esforçava por ser lido em público. Kafka, um tímido. Victor Hugo, uma verdadeira popstar. Gore Vidal dizia que nunca se devia negar duas coisas: sexo e uma ida à televisão. Essa de Queiroz era de uma simpatia desarmante, apesar da conhecida ironia. E Patricia Highsmith criava caracóis e escondia-os no decote, uma vez que não os podia levar consigo para outros países, porque eram considerados espécies invasoras. Todos eles pouco dados aos verditos de quem acha que o artista deve isto e aquilo. Eu conheço algumas pessoas ideais, admiro-as, mas não dão bons artistas. Também conheço alguns artistas ideais, admiro-os, mas não dão boas pessoas. Pelo meio, as circunstâncias, a educação, o temperamento e tantos outros fatores ditam o que cada um faz com o seu dom. Pobre da pessoa que só é artista, e pobre do artista que só é pessoa.

0: Ansiedade Crónica, edição de Afonso Reis Cabral.
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0: Estamos a caminho das notícias às 10 da noite, faltam 12 minutos. Há pouco estávamos com 25 graus em Faro, 22 em Lisboa, 21 no Porto, 19 no Funchal e 17 em Ponta Delgada. Daqui a pouco ficam em antena Marie-Hélène com The Look of Love. E para já fica lá o Iago. Boa noite.

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0: Boa noite, são 9h58, menos uma hora nos Açores.
1: O incêndio em Arouca está a destruir eucaliptos. Começou a meio da tarde, teve entre 3 ou 4 ignições ao mesmo tempo, diz a DSF, o comandante dos bombeiros de Arouca. O presidente da Associação de Médicos de Saúde Pública avisa que a onda de calor pode ter consequências graves para os profissionais que trabalham ao ar livre e, por isso, defende que estes trabalhadores devem ser incluídos nas recomendações que são feitas aos grupos de risco. De visita à Feira do Livro, o Presidente da República alerta para os riscos das novas tecnologias.
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0: Conferindo as temperaturas, há pouco estávamos com 25 graus.

0: permanece no local. Sérgio Azevedo, o comandante dos bombeiros de Arouca, fez há pouco ao jornalista da TSF, Paulo Fernandes Ribeiro, um ponto de situação.
1: Ainda tenho uma pequena frente ativa, é uma zona de, a única zona de difícil acesso que tínhamos no perímetro de incêndio, em que temos agora os meios terrestres todos empenhados, ou quase todos em reforço àquela zona, para conseguirmos debelar aquela pequena frente.
2: Não estiveram casas em risco?
1: Não, isto é uma área essencialmente florestal, uma área florestal de eucalipto. Não tivemos habitações nem infraestruturas em risco. Foi um combate difícil porque começou com uma propagação bastante violenta, mas com o reforço rápido de meios que se conseguiu mobilizar rapidamente, e não tínhamos sequer uma hora de evolução do incêndio, já tínhamos cerca de 100 operacionais no terreno e 5 meios aéreos, o que foi essencial para rapidamente tomar o incêndio.
2: Assim, comandante, em relação à ignição, já tem alguma ideia?
1: Foram várias ignições ao mesmo tempo, 3 ou 4 ignições ao mesmo tempo. Não, há aqui alguma desconfiança do número de ignições ao mesmo tempo, mas isso compete às entidades competentes e o que esse trabalho também estará a ser feito, a averiguação do que é que aconteceu para ver essas 3 ou 4 ignições ao mesmo tempo.
0: O comandante dos bombeiros de Arouca adiantou ainda à TSF a importância que teve a limpeza de terrenos, uma limpeza que aconteceu nos últimos tempos.
1: E, efetivamente, havia uma pequena zona com difícil acesso. No entanto, todo o resto do perímetro de incêndio foi trabalhado no inverno pelo Serviço Municipal de Proteção Civil na limpeza de grande parte dos caminhos, e isso facilitou-nos aqui o trabalho de progressão no terreno. E isso ajudou a resolver o incêndio ainda mais rapidamente. E é isso que é essencial, é trabalharmos 365 dias por ano para conseguirmos no verão mais rapidamente resolver os incêndios rurais. E com a articulação entre o Serviço Municipal de Proteção Civil e nós bombeiros, é isso que tem que acontecer. Sinalizar o que é preciso fazer no inverno para no verão trabalharmos mais rapidamente.
0: Sérgio Azevedo, comandante dos bombeiros de Arouca, nesta altura o incêndio que continua a destruir eucaliptos, um incêndio que tem uma frente e que começou a meio da tarde. As causas do incêndio não são conhecidas, mas o comandante dos bombeiros de Arouca adianta que este incêndio teve 3 ou 4 ignições ao mesmo tempo. O presidente da Associação de Médicos de Saúde Pública defende que quem trabalha ao ar livre ou fica mais exposto ao calor intenso devia estar incluído nos grupos de risco sempre que há uma onda de calor, e são feitas recomendações. Bernardo Gomes sublinha que para estes trabalhadores as consequências podem ser graves.
3: Quando há uma menção à questão dos trabalhadores, são mais circunstâncias agudas, podem ser especialmente graves, nomeadamente indivíduos que possam perder as suas capacidades motoras, ficarem tontos, desequilibrarem-se, caírem. E, portanto, aqui o apelo da questão dos trabalhadores e a preocupação também lançada é, para além das pessoas idosas, para além dos doentes crónicos, para além das crianças, é preciso aqui atenção nestes dias de haver um planeamento com o tempo dos turnos, um reforço das medidas de hidratação, para que não existam azares, porque esta questão da prevenção às vezes é vista de lado até acontecer um azar a sério, em termos de comparação com os jogos de futebol empenhados a altas temperaturas, em que há pausas obrigatórias de hidratação. Já podemos aplicar a mesma vitola relativamente a trabalhos ao ar livre de elevada intensidade.
0: O presidente da Associação de Médicos de Saúde Pública diz que este é um planeamento que deve começar a ser feito, deve envolver também os trabalhadores.
3: Neste momento estamos numa fase de também alargar esta informação e nomeadamente apelar ao bom senso de todos os agentes económicos para um planeamento de vida dessas atividades. E até dos próprios trabalhadores, que às vezes correm esses riscos e devem ter atenção. Até a circunstância da hidratação e da velocidade de hidratação quando nós estamos a fazer atividade com física de algum relevo é importante. E, portanto, genericamente, o que está aqui em cima da mesa é que exista também uma comunicação dedicada aos trabalhadores. Eu julgo que será algo que terá respaldo de outras sociedades científicas e de outras associações, porque efetivamente queremos evitar maus maiores. Se isso se vai traduzir depois em modificações de acordos coletivos de trabalho e resguardos adicionais que possam ser introduzidos, é uma possibilidade.
0: O presidente da Associação de Médicos de Saúde Pública deixa algumas recomendações para quem tem mesmo de trabalhar ao ar livre nas horas de mais calor.
3: Se estamos falando do ponto de vista de trabalho, é tentar evitar esforços mais intensos em períodos de maior expulsos.

0: exposição solar, estamos falando das 11 às 5, mas não é possível com o Iris ao trabalho. Portanto, o trabalho tem que ser pensado para que existam pausas mais frequentes, para que existam hidratações mais frequentes e eventualmente também a instalação de equipamentos que possam dar sombra àqueles locais e os protejam os trabalhadores de risco adicional.
1: Para já, e segundo o Instituto Português do Mar e da Atmosfera, a onda de calor deve manter-se mais uns dias. É a primeira este ano e o verão ainda não chegou. A DECO já entregou o pedido ao Ministério da Administração Interna e ao Ministério das Infraestruturas. A DECO quer saber qual o mecanismo que foi criado para compensar os passageiros que sejam lesados por atrasos nos aeroportos devido ao Sistema Europeu de Controlo de Fronteiras. O porta-voz da DECO, Paulo Fonseca, adiantou esta noite à TSF que o pedido de criação deste mecanismo surgiu perante as filas de espera nos aeroportos, principalmente em Lisboa.
2: Na verdade, esta ideia começa um pouco pela realidade que nos está a chocar a todos, sobretudo aos passageiros que estão a embarcar, que começa a haver relatos cada vez maiores de passageiros, ou neste caso, que estão em filas intermináveis de várias horas. Ora, isto tem um impacto que nunca é chamado muita atenção, que é, e se o passageiro perde o seu próprio voo em virtude de estar à espera para passar no controle de fronteiras, fruto de um mecanismo que não é culpa sua, não foi ele que criou. E aqui nunca houve nenhuma resposta, ou seja, todas as questões têm sido voltadas, sobretudo, para a implementação do sistema. Aliás, devo recordar que a DECO não é a primeira vez que alertou para esta situação. Há 2 anos atrás, quando vivemos uma situação de caos no aeroporto, em virtude também das dificuldades no sistema de controle de fronteiras, de controle de passageiros, nesta situação, chamámos a atenção do Governo, alertámos para a necessidade de criarem planos de contingência, sobretudo para evitar situações como a que estamos a viver agora.
1: E perante o que está a acontecer, o porta-voz da DECO sublinha que cabe ao Estado assumir as responsabilidades.
2: Sendo que a própria União Europeia já nos disse que é uma responsabilidade do próprio Estado e não sendo uma questão que é da responsabilidade da própria infraestrutura, aqui, de certa forma, é o Estado que tem esta responsabilidade, porque é ele que tem, é um mecanismo de controle de fronteiras e é um mecanismo em que o Estado é que é responsável por esse mecanismo.
3: Considera que o Executivo está a reagir tarde a um problema que já era previsível há vários meses, esta questão já não é nova?
2: No nosso entendimento, e que é sufragado pela Comissão Europeia, já é tarde porque esta situação, já houve um alerta prévio, já tinha havido um alerta prévio para uma situação, não esta, mas outras situações, sobretudo com a incapacidade das próprias infraestruturas para dar resposta ao crescimento dos passageiros, e isto tinha sido feito um alerta pela DECO. A própria Comissão Europeia já veio efetivamente fazer uma demonstração que isto não é uma culpa da implementação do sistema, mas sim uma responsabilidade individual do próprio Estado, neste caso de Portugal.
3: É de prever aqui um volume grande de processos contra o Estado português.
2: Caso se venha a verificar, sim, a nossa esperança é que esta situação seja efetivamente acautelada, que os passageiros, neste caso, consigam embarcar e que não seja uma situação que venha a penalizar ainda mais os consumidores. A não ser assim, naturalmente que outras soluções terão que ser colocadas em cima da mesa, devido, nomeadamente, à própria responsabilidade do Estado.
1: Hoje foi conhecido um estudo da Associação dos Aeroportos Europeus que revela que em períodos de pico, os aeroportos europeus estão a registar esperas de 3 horas e meia. Em abril, um estudo idêntico indicava que os passageiros esperavam, nos momentos de pico, 2 horas para passarem os controlos fronteiriços. A Associação prevê, desde já, um verão particularmente difícil nos aeroportos europeus. Esta tarde, 2 passageiros de um voo da TAP sofreram ferimentos devido à turbulência forte. Aconteceu durante o voo que fazia a ligação entre Bruxelas e Lisboa. O avião chegou ao aeroporto de Lisboa por volta das 5:30 da tarde. Os 2 passageiros foram então transportados ao hospital. O Correio da Manhã escrevia esta tarde que os 2 feridos, um sofreu um golpe na cabeça, o outro um pequeno corte. António José Seguro ainda não visitou a Feira do Livro de Lisboa, mas deixou 4 livros para doar a quem mais precisa. O Presidente da República esteve no arranque da Feira do Livro, alertou para os riscos das novas tecnologias que podem tirar os livros das prateleiras e das livrarias. Francisco Nascimento.
4: António José Seguro mantém a tradição. Ao lado do Presidente da Câmara de Lisboa, dá início à Feira do Livro.
5: Que honra tê-lo connosco, Senhor Presidente. É uma honra saber que a Presidência da República não deixa nunca de dar esta prioridade à Feira do Livro.
6: Agradeço profundamente as suas palavras. Este, aliás, é o primeiro ato em que coincidimos na cidade de Lisboa, apesar de eu trabalhar a maior parte do tempo nesta bonita e bela cidade.
4: E sobre os livros?
6: É em argila ou em pergaminho, em bambu ou em papiro, copiado à mão ou impresso com caracteres móveis. O livro prolongou a nossa memória e transformou-a em história, em arte e em monumento. A sua perfeição chegou ao que é hoje, acompanhada do cheiro do papel e da tinta. Talvez no futuro esta forma de livro seja ultrapassada, mas seria uma pena que fosse abandonada.
4: Carlos Moedas alerta igualmente para as ameaças.
5: Quantos de nós usam a inteligência artificial para resumir aquilo que lemos ou aquilo que não nos apetece ler? Seja porque estamos muito ocupados, seja porque não temos tempo, há sempre justificações. Mas a verdade é que o estamos a fazer. E isso transforma radicalmente o ato de ler. A leitura assim já não se faz a dois, entre o leitor e o texto.
4: Mas com um intermediário que seleciona e interpreta, ainda não foi no arranque que Seguro visitou a feira, mas já deixou 4 livros de capa rija para doar.
6: Um de Camões, exatamente, uma antologia, né, de Frederico Lourenço, uns poemas do António Alexandre, tenho os memoráveis da Lídia Jorge e, finalmente, a Cristina, as adivinhas de Pedro Inês, para estimular a leitura. Exato. É um contributo simples, mas muito sentido.
4: E o regresso fica prometido.
6: Eu quero fazer, enfim, com tempo, esse percurso. Estava, aliás, até a pensar fazê-lo no dia 12.
7: Ah, muito bem, muito bem.
6: É uma questão de acertarmos, ou seja, antes das marchas, quero não só comprar livros, escrever a lápis, que é assim que eu dialogo com os meus livros, mas ver a feira, e, portanto, ficaria nessa altura.
1: Até 14 de junho, a Feira do Livro não vai sair do Parque Eduardo VII.
8: Bom dia, Joana Líder. 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

0: E sejam bem-vindos a mais um dia de reflexão aqui na TSF. E sim, eu sei que é estranho estar a ouvir a minha voz outra vez 68 programas depois, mas a vida dá muitas voltas. É verdade. Mas antes de irmos às justificações, eu, José Paiva Capucho, estou outra vez como moderador deste podcast. Recebo com enorme entusiasmo e uma pontinha de escárnio o João Maria Joné, Maria Escaja e Zé Pedro Silva. Olá.
1: Olá.
2: Mudaste de nome, entretanto, foi?
0: Mudei, sim. Ah, acrescentei mais um, sempre que
3: é aquela coisa da carteira ou é por causa da minha campanha?
0: É bem pelas duas coisas, sim. Sinto que é mais importante ter os
2: três.
0: Vocês vão me levar mais a sério com isto.
2: Ele saiu, teve 68 semanas fora.
3: Saiu, foi para a Margem Sul e voltou com três nomes.
2: Voltou com três.
0: Sim,
4: costuma ser ao contrário.
0: É uma coisa muito normal na Margem Sul, não sei se vocês sabiam. Bom, nós hoje temos muitos temas, novos partidos acolhos maus, mas antes que me mandem embora por estar a ser demasiado chato, vamos ao café, está bem?
5: Expresso abatanado, curto, cheio, apingado, duplo com cheirinho, sem princípios, caldadinho.
0: Assim, eu até acho que nem sou uma pessoa muito egocêntrica, mas acho que hoje vamos, pronto, temos que falar um bocadinho de mim.
2: Tu achas que não és uma pessoa?
0: Acho que não, acho que não sou muito.
3: Mas tu sugeriste este tema.
0: Eu?
2: Não foi.
0: Não fui eu, desculpem lá. Não, eu antes de...
2: Em boa verdade, não foi. Não foi, mas não ouvi queixar-se.
0: Vamos lá, sim. Sim, é verdade. Ok, eu sou, afinal sou um bocadinho egocêntrico. Mas antes de falarmos sobre este meu regresso, não ficaria bem não fazer um agradecimento à Madalena, porque a substituir quem quer que seja é sempre complicado e acho que ela cumpriu muito bem a sua missão. E eu sei que vocês já disseram isso no último episódio, mas a porta de reiteração, reiteram.
2: Vou chorar sempre, outra vez.
0: Está sempre aberta para a Madalena, que fez isto mil vezes melhor do que eu. Entretanto, como eu tinha dito, voltei 68 programas depois, eu saí em janeiro, aconteceram muitas coisas, um apagão, desastres naturais imensos. Vocês, creio que estão ligeiramente...
3: Saíste em janeiro de 25?
0: 25, dia
2: sim.
0: 29. Vocês estão ligeiramente
3: logo
0: melhor.
3: Logo a cidade tomada de posse de Donald Trump.
0: Exatamente.
3: No fundo, é as consequências da presença
0: não,
3: de Donald
0: esquece.
3: Trump.
0: Eu estive aqui a tirar as coisas que aconteceram. O mundo está
2: tens
0: praticamente...
2: uma lista?
0: Tenho, olha, um apagão, choveu como nunca, guerra no Médio Oriente, captura de ditadores, Lobo Antunes morreu, piqueniques chiques de luxo, Lubomir pendurou as botas, Sporting não foi campeão.
3: Foi uma vez.
2: Não, foi uma vez.
0: Foi uma vez, este ano é que não foi. Sim. E vocês?
3: Aliás, o Sporting pressentiu o teu regresso e perdeu a final da taça.
0: Sim.
2: Eu sou do Benfica, portanto imagina como é que eu estou, não é?
0: Eu fiz aqui uma aposta em off e agora fica gravada ali para os telespectadores desta emissão, que é tu vais ser de Sporting daqui a um ano.
2: E eu não vou ser de Sporting.
3: Eu penso que é bem a terceira vez que tu fazes essa aposta.
4: E eu penso que é a primeira vez que uma pessoa na rádio diz telespectadores.
0: Sim.
2: É só uma aposta.
0: Eu trago muita novidade, não sei se vocês estão. Eu estou ligeiramente diferente e trago muitas coisas
2: tens
0: novas.
2: Tens um nome
0: prometo.
2: Novo, mas continuas com os traços antigos, porque é tu vais sempre perder essa aposta.
0: Enfim, ok, está bem, vamos ver. Bom, mas eu não sei o que é que querem comentar sobre isto.
2: Não, o Zé Pedro tem coisas a dizer.
0: O Zé Pedro Silva é que sugeriu este tema.
4: Não foi nada, foste tu, quer dizer.
3: É um bromance.
4: Queríamos falar do Bad Bunny e tu disseste, mas qual Bad Bunny, por amor de Deus?
0: Ah, eu tinha aqui uma coisa.
3: Tu não apareceste no concerto.
0: Não, não
3: na
0: fui.
3: Na casita.
0: Vocês sabem que há um senhor a processar o Bad Bunny porque copiou a casita. É um senhor de 80 e tal anos. Está a processar em $1 milhão.
2: Copiou de que forma?
4: É o arquiteto da casita.
0: É, sim.
2: Ah,
0: aquela
2: mas
0: casita
2: é tipo
0: que se vê...
2: uma casa em Porto Rico?
0: Não sei, sei que o senhor está a processar o Bad Bunny e ele está em maus lençóis.
3: Portanto, ah, eu então... também tenho uma daquelas cadeiras brancas.
4: De plástico, pois é.
3: Pois, se calhar também vou processá-lo.
0: Vocês não foram ao concerto?
4: Não.
0: Eu também não. Eu, a mim, gostava de entrar naquele estado.
2: Não, mas também não precisei. Estava na cama a fazer uma máscara facial e a ver stories, que é mais ou menos como se eu tivesse ido ao concerto do Bad Bunny.
0: Ok. O que é que achas que foi em termos de regresso, queres-me dar alguma indicação, algum conselho? Agora isto é um bocadinho mais a sério, estamos na TSF, não é? Não. É a primeira vez que eu faço rádio assim de forma continuada.
3: Sim, não podes dizer um palavrão. Senão...
0: Não posso, mas
2: não.
0: Tu disseste no último episódio, vês como eu estou
2: tento. Não, mas é só depois na parte não vai, que não está em antena.
0: Ah, pois é.
3: Só está em antena depois da meia-noite.
4: E é só quando as pessoas se enervam muito. Quando tem mesmo que ser, deve-se guardar o palavrão para uma ocasião em que tem mesmo que ser, em que era inevitável.
3: É verdade.
2: Estamos em frente a pessoas agora.
0: E você...
4: Penso que foi o Miguel Esteves Cardoso, foi, num livro em que explica a necessidade de dizer os palavrões, dá um exemplo que para mim é ótimo, tens uma moto nova, um capacete novinho em folha, sais da moto, pões o capacete em cima da moto, cai e risca-se. Como é que se pode comentar isso sem ser com um vocábulo dos piores que existem?
0: Sim, mas repara uma coisa, então quando eu me irritar com vocês, o que é que eu posso fazer?
2: Tens calma, respiras fundo e dizes, meus queridos.
0: Mas não temos tempo. Isto é uma coisa que a rádio tem que viver.
2: Para respirar.
0: É?
2: É.
0: E vocês estão muito diferentes, mudou muita coisa. É um ano e tal, não, eu não sei, não, acho que não estão assim tão diferentes, mas...
3: O que é que és?
2: O Johnny é vereador?
0: Pois é. E faz agora coisas importantes e vídeos, eu vejo. É muito interessante.
2: O Johnny agora é vereador em Cascais?
0: É? Sim.
3: Pronto.
0: Eu tive que tu quase para mudar para Cascais.
2: Para votares no teu amigo?
0: Sim.
3: Faz Olha, bem. O único problema é que aquilo é desgovernado há algum tempo e, portanto, não há dinheiro, não tens dinheiro para viver lá.
0: Ok. Pois não, provavelmente não tenho.
3: Só se fosses milionário, aí os gajos davam uma borla para tu viver.
0: Não enriqueci.
4: Isenção, davam isenção na construção. Não é?
3: Exato.
0: Desde que passei para o outro lado da ponte, não enriqueci, devo dizer.
3: Pois é.
0: Já agora, fazer um esclarecimento, eu continuo como assessor de cultura e de imprensa na Câmara. O que não me impediu e não me impede de estar aqui, as opiniões são minhas,
2: não,
0: mas é bom que...
2: Não queres dizer em que Câmara?
0: Câmara Municipal de Almada, acho que já se percebeu.
2: Porque é para saber que nós estamos da margem todos sul. Em...
0: Então toda
2: não,
0: a gente sabe, é obviamente.
2: É importante perceber que nós estamos todos em câmaras diferentes, aqui as diferentes. Somos todos fazemos trabalho autárquico, mas todos, menos o Zé Pedro.
3: Não, o Zé Pedro está em assessor na autarquia de Mora.
2: O Zé Pedro tem 4 filhos, então não tem pagar para trabalhar autárquico.
3: É assessor gastronómico da autarquia de Mora.
0: Outra coisa que eu também percebi é que o Zé Pedro Silva agora já cita estudos.
3: Foi?
2: Sim.
0: Vocês achavam que eu não tenho ouvido isto, mas eu tenho ouvido.
3: Às vezes, tu ouves para um em 7. Depois comentas e
0: já não revela.
2: Deve ser um por mês, só para picar. Para ver
0: não, vá, explico lá.
4: Não, eu sempre citei estudos. Não, não se pode citar estudos por citar estudos. Tem que
3: citar com conhecimento.
4: É que os estudos dão para os dois lados. Olha, é um bocado como as contas, estás a ver? É aquela coisa de tu apresentas contas e as contas podem estar marteladas, portanto nunca se pode dar como certo um estudo. Esse é o meu combate aos estudos agora. Quando é um estudo bem feito e com todo o cruzamento de informação, deve ser usado e até abusado, não é? Abusado de estudos.
0: Não. Há algum estudo que possa indicar que isto comigo de volta vai correr bem?
2: Não.
4: Não, isso aí até é mais futurologia.
2: Não foi feito esse estudo.
4: E se alguém,
0: bruxas.
4: Sim, se alguém lançar as
2: bruxas da Etsy.
4: Podem lançar as cartas, não sei qual é que
2: disseram que não.
0: Muito bem, acho que está o café arrumado, não precisamos falar mais de mim.
3: A Maria Escaja está a tirar fotografias para pôr nas redes sociais.
2: Então, estou a fazer a minha coisa semanal.
0: É verdade. Eu nem disse quase a ninguém que não... Quer dizer...
3: Olha, isso era a Madalena fazia isso. Só para deixar
2: aqui. Fazia.
0: Pois,
2: fazia. Disseste à tua mulher que tinhas voltado, certo?
0: Disse. Não, hoje saí de casa sem dizer nada a ninguém, aparece. Nem ao meu filho, nem nada. Eu vou comprar
2: tabaco. O teu filho também não percebe, não é?
0: Ah, não sabe. Ele já percebe muita coisa. Ele é ouvinte, sim. Vocês têm muitos ouvintes na área das idades entre 0 e os 3.
4: Só nessa, aliás. A partir dos 3 ouvem pouco.
0: Sim. A idade não mudou?
4: Não.
0: Não? Não. Com esta vinda? Não. Pois é. Ainda bem que
4: até... Por acaso, digo-te uma coisa. Até, e agora vou dizer a sério. E relativamente às plataformas, não é? Porque depois temos uma vasta audiência na Rádio Número 1. Mas relativamente às plataformas, a faixa até, creio que é a maior, é 35-45 ou 40-50.
3: É um programa de meia-idade. E por isso a pessoa com o maior espírito de meia-idade.
0: Mas idosos
3: do mundo voltou para moderar o programa.
0: Exato. Isto também tinha muito idoso. Eu era muito reconhecido na rua por idosos no Pingo Doce. Portanto, numa plataforma. Mas
2: difícil.
0: Posso dizer marcas?
4: Mas
0: não sei,
4: isso, se calhar, não tinha nada a ver com o dia de reflexão. E não te vou perguntar o que é que
0: aconteceu. Como assim? Tinha.
4: Não sei. Não
0: eu, por este podcast, era sempre Festival Paredes de Coura e uma superfície de supermercados.
2: Olha, uma vez estive contigo em Paredes de Coura.
0: É verdade.
3: Olha, e com essa.
0: E com esta, vamos à nossa reflexão.
2: Mas ainda não éramos podcast buddies. Vamos refletir.
0: Aqui na nossa reflexão eu vou tentar começar sempre com uma coisa diferente, que é adivinharem quem é que disse isto, ligado com o tema. O ambiente político está demasiado volátil para alguns de nós dizer com mínima base de certeza que a legislatura se vai cumprir.
2: Eu sei.
0: Quem
2: foi
0: que disse?
2: O espectro, não foi?
0: Foi o espectro?
2: Não foi aquele espectro que nos anda a assombrar.
3: Espectro de maçamã.
2: Pontualmente.
0: Não foi. Não
2: bolas.
0: Foi.
2: Perdi.
0: Mas está talvez um bocadinho mais à direita. Bem, hoje em dia já não sei se está à direita.
4: Mas é que eu ouvi
0: isso. Mas é uma pessoa com relevância no governo.
4: É, mas é que eu ouvi isso e agora não me estou a lembrar.
0: Mas isto parece até uma frase com substância. É. Dito por alguém
3: também,
0: que...
3: Também calma.
2: Sim.
3: É mais ou menos tipo dizer que vai correr bem, tu estás aqui.
0: Sim.
3: É assim, vago, é capaz de...
0: Alguém dizer isso é ajuizado. Isto parece-vos de uma pessoa ajuizada.
2: Qual é que é a frase?
0: Sei. O ambiente político está demasiado volátil para alguns de nós dizer com mínima base de certeza que a legislatura se vai cumprir.
2: Isso é tipo mais um som do...
3: É
2: tipo...
3: nós dizer não está...
0: Tá. Mas isso propriamente é um português...
1: É um português macarrónico.
0: Português é. Mal... Foi no Mel.
1: É, faz sentido. Mas eu ia usar isso como pista.
0: Pois, pronto. Desculpa, não consigo. Estas coisas segredas e assim surpresas. Não, isto só para dizer que um dos temas que nós escolhemos foi os novos partidos. Um novo partido de direito. Houve gente a escrever na imprensa que acha que há espaço para agora com Chega, com o PSD e L e CDS, que há espaço para um novo partido e não necessariamente com o Passos Coelho, que eu acho que é essa que é Passos Coelho. Acho que essa é a grande novidade. José Pedro Silva, Pedro Nuno Santos aqui há uns dias queria ter um novo partido, agora à direita quer um novo partido.
3: Ele não disse isso também.
0: Sim, mas havia, eu li umas notícias a dizer que
3: já
0: devia
3: voltou
0: ser
3: a
0: uma pessoa.
3: De rigor, não estava habituado a isso.
0: Não, a Madalena tinha imenso rigor, eu como sabem.
1: Ensaiou, mas não estás longe da verdade. Ensaiou, mandou sondar.
0: O que eu quero perguntar é: passou assim tanto tempo desde a minha saída que Passos Coelho já perdeu a validade? Portanto, é preciso mesmo um
2: já
0: novo partido.
2: Já tinha perdido na altura.
1: Tu não andas, claramente não andas a acompanhar o dia de reflexão, porque se há pergunta que eu abomino é de Passos Coelho. Vou-te explicar porquê. Eu sei que ontem o senhor apareceu novamente na apresentação de um livro. E foi com André Ventura, mas eu não sei quantas vezes mais. Eu não tenho. Há tantas. Nós temos que ouvir e ler tantas pessoas por dia, pelo menos eu falo por mim. Passo o dia a ouvir e a ler pessoas. Não há tempo para Passos Coelho, lamento. E isto, insisto, não é nada contra Pedro Passos Coelho, que respeito e que governou o país num período difícil. E não tenho assim particularmente nada contra. Tenho no particular, até tenho. No geral, é que se calhar não. E acho que é um período da história em que se pode discutir. Agora, este seu regresso da boca, agora foi o prostituto, o postiço, não tem interesse nenhum.
0: Não, mas aqui a questão é que parece que já estamos a falar vós Passos. Ele voltou e já estamos um bocadinho a esquecê-lo.
1: Cavalheiros, seja
0: intelectuais de direita.
1: Seja Pedro Passos Coelho, seja qualquer outro, malta que manda bocas, não há tempo para estar a acompanhar isso. E depois é, a boca, o que é que permite? Permite imensa especulação e horas de programas, porque ele atirou-se ao Montenegro. Não, ele atirou-se ao Chega, ao Ventura. Não. Repara, é especulação, é novela, é intriga. E eu lamento, mas não gosto de ficção, mas é de outra.
0: E esta conversa dos novos partidos, portanto, também é novela ou faz sentido?
1: Mas só para dizer, aquela ideia que Pedro Passos Coelho agora sai à rua e estão lá os jornalistas todos, porque ele vai dizer qualquer coisa, esqueçam isso. Há coisas muito mais interessantes. E como digo,
2: Podemos ter uma lista muito grande.
1: Só enquanto Passos Coelho mantiver esta postura. A minha crítica é à postura dele, não é?
0: Certo.
1: Passos Coelho tem, como qualquer pessoa, toda a legitimidade e os direitos, não é? Civis, políticos, todos, para fazer as suas intervenções. Com esta postura, é que a mim, não quer dizer, acho insuportável. Os partidos. Repara, tivemos aqui uma vez, nos episódios aqui já há umas semanas, esta discussão, não é? Porque eu acho. O futuro vai ser partidos descartáveis, porque tu vais ter cada vez mais dificuldade em que as pessoas se entendam, parece-me a mim, em que as pessoas conquistem um partido grande, porque tem a questão dos aparelhos, tem aquela dificuldade toda, depois há os caciques, e então o que é que nós fazemos? Fazemos um partido ao lado. E já temos exemplos nossos, não é? Quer dizer, já temos a Iniciativa Liberal, o Chega, o que é o Chega, não é? O Chega é isso mesmo.
2: Não, o Chega é diferente, porque o Chega é uma tentativa de André Ventura de ter o espaço que não lhe deram no PSD.
1: Então,
2: não é?
1: Isso é exatamente isso, esse é o ponto.
2: Mas, sim, mas é única e exclusivamente uma questão de.
1: Mas é isso que eu estou a dizer. O Chega é o melhor exemplo.
2: E interesse pessoal.
1: Pronto, e nestes casos também, nos novos partidos, hoje em dia é muito mais fácil criar um partido, porque é muito mais fácil criar tudo. É muito mais fácil criar uma empresa, é muito mais fácil escrever um livro, é muito mais fácil tudo. Portanto, surgem estas ideias. O que eu acho, a mim, tanto à esquerda como à direita, mas sobretudo à direita, é que são projetos que não vão ter grande sucesso, parece-me, por uma razão muito simples, base de apoio muito diminuta. Às vezes juntam-se pessoas que nenhuma delas quer mesmo fazer política, ou porque estão nos negócios, ou porque estão na opinião, e eu acho que às vezes as coisas são um bocado incompatíveis. Portanto, isto são mais ideias assim de uma sexta-feira à noite, mais animada, que depois passa, não é? Acabaram com o CDS a escrever cartas para os jornais, a Pires de Lima entregou o cartão choroso a dizer que tudo o que eu dei ao meu partido foi desperdiçado, tudo contra Francisco Rodrigues Santos, que seria na altura chamavam-lhe liberal. Quer dizer, nós podemos ter muitas críticas relativamente a Francisco Rodrigues dos Santos.
0: Estava-me a esquecer da transformação de Francisco Rodrigues dos Santos desde a minha saída.
1: E na altura, era francamente mais conservador do que está hoje, toda a gente sabe isso. Mas daí a ser iliberal, portanto, quando eu vejo que destruíram... membros do partido a fazer apelo ao voto em partidos ao lado. Portanto, foi uma destruição de um partido que existia, goste-se ou não, não é? E agora vamos fundar outro. Não acho que
0: é seja... como afundar empresas e abrir uma lado.
1: Não acho que seja bom caminho, acho que nunca vão estar satisfeitos porque criam um. E depois, como esse partido não... Porque é assim a democracia, quando aparecem mais pessoas e quando se juntam, quando começa a ganhar massa crítica, nem sempre vão adorar quem o criou. E, portanto, depois as pessoas, com os seus egos, com as suas vaidades, lá se vão embora outra vez, escrevem uma carta a dizer que, no fundo, não foi por isto que eu lutei. Portanto, acho que, sinceramente, para terminar...
3: Então?
1: O quê? Qual é que... Não estou a perceber.
3: É que eu já escrevi uma coisa dessas.
1: Escreveste o quê?
3: Não foi por isso que eu lutei. Exatamente.
0: Quando se foi embora do PSD, imagino.
3: Mas sabes, tu és... Estava a brincar.
1: Não, mas certo, mas houve lá...
3: Mas eu posso, eu assumo. Eu acho que o PSD deixou de ser o mesmo partido que era há 5 anos.
1: Mas essa é uma carta muito frequente. Tu depois avanças para uma candidatura independente, que é algo que eu penso, apesar que é um pouco diferente.
3: Não, mas não te desculpes. Avança. Avança.
1: Não, eu não estou a desculpar, nem um pouco mais ou menos. Acho que tem que haver um esforço de quem tem interesse na política, de tentar começar pelo começo, pelo princípio, que é tentar conquistar um partido. Como digo, há um problema dos aparelhos e dos caciques, é verdade, mas se não se consegue começar a apresentar a um partido, seja o PS, o caso Pedro Nunes Santos, seja o PSD, a IEL ou o CDS, no caso de Nuno Gonçalo Poças...
0: Sim, Francisco Mendes da Silva também,
1: seja nesse
0: e
1: caso,
0: Pedro Gomes Santos.
1: Em vez de nos partidos que existem, e que é perigoso até deixá-los cair, porque depois às vezes caem nas mãos erradas, tentarem conquistar por via de um programa que seja aliciante, acho que isso era muito mais útil do que agora termos daqui a 30 partidos, coligações de 10 partidos, como já acontece noutros locais.
0: Joné, neste momento a direita domina, nem que seja, diria que a opinião popular, o Parlamento, o que quiseres. Portanto, quando nós falamos de um novo tipo de direita, é que tipo de direita? Conservadora, popular, democrática... uma a fazer lembrar os tempos do Paulinho das Feiras, o que é preciso? Não sei se te identificas como uma pessoa de direita ou não, mas estes intelectuais de direita, eu não estou a dizer isto como para os prejudicar, mas dizem que se sentem órfãos políticos.
3: Uhum.
0: O que é isso? Falta mesmo mais direita ao país?
3: Eu acho que não falta necessariamente uma opção ideológica diferente no espaço da direita. Há um partido... de extrema-direita, ultraconservador e reacionário. Há um partido que anda entre o libertário e o conservador-liberal, e há um partido que tem todos os tipos de direita, se calhar menos a extrema-direita, que agora tem sítios melhores para estar, e que é uma grande síntese do que é a direita portuguesa, que é o PSD. E depois há aquela coisa... aquele berloco que o PSD usa, azul, não sei bem para que é que serve, mas há de ter uma utilidade qualquer. Mas aqui não me parecem faltar, nas grandes tendências políticas da direita mundial, não me parecem faltar talvez o conservadorismo islâmico, não esteja presente no nosso Parlamento, mas os democratas cristãos estão presentes, os liberais estão, para quem estuda a ciência política é difícil ver o que é que falta de espaço do ponto de vista ideológico. Eu acho que o tema destas pessoas, e por isso é que eu se calhar até incluiria, posso-me incluir a mim, mas podes incluir o Pedro Marques Lopes, também disse essa coisa, não puseste aí nesses nomes, mas o Pedro Marques Lopes e o Pedro Gomes Sanches não pertencem ao mesmo partido do ponto de vista ideológico. Mas podem pertencer do ponto de vista de uma certa descrença nisto. O José Pedro, quando estava a falar desta coisa dos caciques, estava a dizer, pois, há isto dos caciques, mas têm que tentar. Eu confesso, como pessoa que tentou, que acho que dizer há isto dos caciques é tipo dizer há isto do Oceano Atlântico, mas de resto um gajo podia nadar até aos Estados Unidos.
1: Inventou-se o avião, já consegue outra
3: solução. Não, mas a nadar... Não é porque não é mesmo fazível A partir do momento
4: então,
3: em que
4: mas no Partido Novo não vais ter castigos à mesma. Vai ser, por isso é que eu digo, vais ter que sempre criar um partido para a frente. Porque o teu vai ser destruído.
3: Eventualmente, mas a história da política portuguesa também se faz um bocadinho disso. Por outro lado, acho que o caciquismo português não é o mesmo que havia no fim do século XIX. Ou seja, tem sido refinado pela fuga ao Código Penal e por outras coisas. Mas tem sido transformado.
0: Sim, a verdade é que nos últimos 26 anos, e eu até tirei esse dado, só surgiram 15 novos partidos. Portanto, não sei se é muito ou pouco, não me parece. E com relevância.
2: E com, que tenham conseguido assentos parlamentares.
0: O Bloco já 99, eles estão a contar aqui, praticamente no limite. O PAN, o Livre, Iniciativa Liberal.
3: 26 é um bocado arbitrário para ganhar o Bloco.
0: Sim. Chega, o RIR não teve, o Volt também não. Depois tem, às vezes, tem representações aí autárquicas e assim, mas isto é só os mais conhecidos. Portanto, a lista não é assim tão... Não seria estranho se um novo partido
3: surgiram surgisse. Dois novos partidos de direita há relativamente pouco tempo.
0: Sim.
3: E vieram...
0: A questão é que o tempo mudou. A minha lógica, sim, a perspectiva do tempo e a nossa
3: noção vieram, no fundo, dizer o PSD do Rui Rio é uma coisa demasiado centrista e, portanto, nós vamos puxar aqui pelas nossas tendências de forma independente. Seja a tendência da extrema-direita, seja a tendência da direita libertária ou da direita conservadora liberal. Depois, se o PSD se quer comportar como essas partes que saíram, que é o que se tem passado com este governo, seja através da lei laboral ou da lei de imigração, o governo tem ido à procura de absorver o empreendedorismo político que nasceu à sua direita, não é? E, portanto, o PSD tem-se virado à direita. Isto, de facto, criaria tecnicamente as condições não para a existência de um partido de direita, mas de um partido de centro. Ou seja, um partido que representasse as pessoas que acham que o PSD se moveu demasiado à direita para...
4: E esse partido existe, e esse partido teve um congresso e ninguém apareceu.
3: Um partido de centro.
4: O CDS, a sua base é completamente de centro, não é?
3: O CDS não é um partido de centro, desde que o Freitas do Amaral deixou de ser líder do CDS.
4: Um partido popular não é um partido de centro. O CDS, na sua origem, e há quem lá dentro o quisesse naquela posição, existe. Teve congresso agora, ninguém lá foi, não é? E agora o que é que aparecem a escrever? Sempre um artigo no jornal, vamos fazer um novo. Para mim é esta a crítica, não é?
3: Pronto, a teoria é interessante e eu acho que de valor, que é, de facto, se 100 marmanjos quisessem tomar conta do CDS, é capaz de dar.
0: Nós os quatro, acho que se
4: conseguimos. Mas só marmanjos, é marmanjos de um projeto, não é?
3: Com
4: não
3: algum quero. Jeitinho.
0: Não, também.
3: Com algum jeitinho é capaz de. Sim, pode-se tentar puxar o Freitas atrás. Eu diria que é uma marca morta, mas é uma possibilidade. Eu acho que faria. Agora, para mim isto tem outro problema maior do que esse que tu estavas a dizer. É que há um partido a posicionar-se ideologicamente aí. Tem um problema de marca também, mas é o PS. Ou seja, se tu me dissesse o líder do PS neste momento é o Pedro Nuno Santos e, portanto, é preciso criar um partido de centro, eu diria sim. O líder do PS é o José Luís Carneiro. E, portanto, eu não vejo bem essa necessidade. Eu acho que para quem se sente chateado com o PSD e se sente que o PSD está muito à direita como eu, a maneira é ou envolvimento no PSD, se estás a sugerir no CDS, ou tentar chatear pelo PSD para ver se eles ganham algum juízo, que é o que eu faço. Mas não sei se faz sentido haver um novo partido, porque acho que o PSD ainda pode ser isso. E se exagera um bocadinho, há de ser um momento. Nós temos agora o PSD a aparecer atrás do Chega nas sondagens. Eu acho que o PSD há de ter que perceber que a tentativa de cooptação da sua direita não funciona. Por outro lado, eu vejo o argumento que é, então estes gajos foram fundar um partido e o PSD começou-se a portar como eles. Se calhar se eu fundasse um partido do outro lado, o PSD
0: até,
3: também...
0: A tese é mais ao contrário, é esse novo partido quase que funcionar como parceiro confiável do PSD. Pelo menos numa de uns artigos era...
3: Sim, por exemplo...
0: O Chega não é, e há muita gente que não quer
3: por
0: o PSD
3: exemplo, mas é essa coisa, é... De facto, as pessoas gostam de, é o que o Zé Pedro está a dizer, as pessoas gostam de coisas novas, de novas marcas, estão nesse ambiente, o país está nesse ambiente. E, portanto, eu acho racional que se olhe e pense, bom, se calhar devia haver uma coisa que, em vez de puxar o PSD para a direita, puxa o PSD para o centro. Um bocadinho como era a ideia dos Ciudadanos em Espanha. Isso faz-me algum sentido. Mas é difícil com a existência do Zé Luís Carneiro, mantenho isso.
0: Maria Escarjo, esta conversa também vem a reboque das últimas eleições presidenciais, porque houve muita gente à direita a confiar e a votar em António José Seguro. Não seria mais fácil, para não estarmos aqui com as trocas e baldrocas de novos partidos, que António José Seguro fosse esse tal líder, mas às escondidas?
2: Acho que já foi uma grande sorte conseguirmos que ele ganhasse esta eleição. Não vamos tentar pô-lo a ganhar mais coisas.
0: Mas ganhou bem ganho.
2: Ganhou bem ganho, mas também ganhou porque teve muito tempo calado e porque disse muito poucas coisas.
0: Acho que estas pessoas também podiam remeter-se ao silêncio.
2: Pela descrição e por ter deixado os outros canibalizarem-se uns aos outros. E eu percebo perfeitamente que quem é uma pessoa democrata do PSD que acredita nos valores, já nem digo nos valores que fundaram o partido, mas nos valores aproximados a esses, esteja muito descontente ao ver o PSD primeiro a esbater as linhas vermelhas que tinha inicialmente posto ao Chega, e segundo a tentar roubar a agenda política ao Chega para tentar ter ganhos próprios. Só que as pessoas, quando têm o faixa original ou o faixa cópia, tendem a votar no faixa original, não é? Como se vê pelos resultados do Chega e por estas sondagens que dão o Chega à frente
0: faixa
2: do PSD.
0: Faixa cópia podia ser uma loja de fotocopiadores só para...
2: Só para fascistas? Uma
0: papelaria, sim, faixa cópia.
2: Mas só serviam, só atendiam fascistas.
0: Só páginas brancas.
2: Pá, Zé, meu Deus, vamos continuar. Porque o homem acabou de chegar.
0: Só aos 30 minutos é que eu fiz, 26 é que fiz uma.
2: Vamos deixá-lo porque voltou agora.
0: É a primeira piadinha.
2: Teve 68 semanas fora e uma pessoa tem que pertencer.
0: Vou fazer uma t-shirt. Portanto, hoje é o meu programa 69.
2: Sim, és como aquela pessoa que teve.
3: Não, ninguém quer. Fizeste bem.
0: Não fiz, por amor de Deus. Esperei.
3: À 69ª vez, chegaste. Isso era uma boa piada. Assim,
0: Maria, continuando.
2: Por não sei, porque é que tu não serás um bom candidato à próxima à liderança deste próximo partido?
0: Assim, a vez que eu te vim aqui substituir, eu fui muito à esquerda, desculpa lá.
2: Que é o quê?
0: Posso estar uma pessoa diferente. Eu, uma vez que vim cá substituir, fui até uma pessoa
2: diferente. Não, tu estás uma pessoa diferente, estás.
0: Se usares da Margem Sul.
2: Eu reparei, a Margem Sul faz bem.
0: E achas que estas...
2: Almada
0: faz sempre bem, Almada faz sempre bem. Achas que esta dispersão de vontades ajuda a esquerda a reerguer-se outra vez, ou uma coisa não tem, é outra coisa, como diz o outro?
2: Eu acho que a partilha de eleitorado é mais entre o PSD e o PS, e de resto não há grandes trocas. Portanto, a direita mais fraturada, o que faz é com que haja mais forças no Parlamento, coisa da qual eu em teoria não discordo. Mas se a direita que se fratura é a direita democrática e a direita opressora continuar unida e a ganhar força, também não vejo grande serviço neste novo partido. Por outro lado, se calhar estas conversas podem ser um abre-olhos para o PSD para perceber que a sua base não está contente com esta postura que o PSD tem tido e com as aproximações do Chega e com a cooptação da agenda do próprio Chega para tentar obter ganhos políticos, que tem dois problemas. Um, não resulta, e dois, vai contra aquilo em que a sua base eleitoral acredita, que continua a ter a democracia, penso eu, pelo menos... A amostra que eu tenho de pessoas do PSD na minha vida são pessoas democráticas, são pessoas que acreditam na democracia, são pessoas que acreditam no Estado Social e etc. Não são pessoas que queiram ver uma agenda ultra conservadora, ultra xenófoba a ser propagada pelo seu próprio partido.
0: Temos uma última ronda rápida. Quem é que podia liderar este pseudo-movimento? Há alguém aí na calha que eu não esteja a ver? Pode ter surgido aí pessoas que eu...
2: Ah, eu ponho o Chicão.
0: Pronto, Chicão pode liderar a nova direita. Acho, olha, a nova da nova
3: isso
0: direita.
3: Mas isto ainda tem um problema. É que isto não é um problema de bases, isto é um problema de elites. As bases vão só votar no PS. Se sentirem isto que a Maria Escaja está a dizer. Isto é um problema de elites, que não gostam de votar no PS. Eu percebo, eu também nunca votei no PS. Mas depois as elites dão-se mal. Por sim, exemplo, esta sugestão.
0: O que estás a dizer é
3: Chicão,
0: que quem está a pedir a nova direita são muito mais as elites, e de facto são
3: esta
0: pessoas
3: sugestão
0: que
3: do Chicão quebrava com as elites do eixo ADS que andam por aí.
2: Está bem, mas eu posso escolher o candidato
3: que seriam mais mediáticas, quando... se calhar. Ou...
4: Quando tu dizes que é um bomba de elites, é que é justamente...
2: Querias que eu tivesse dito a ti?
3: Não, não,
2: pronto,
3: eu queria...
2: Uma liderança bicéfala de Chicão com João Maria Jané.
3: Uma liderança bicéfala e também não estou interessado em liderar um partido direto nesta fase da minha vida.
4: É mesmo um problema.
2: Já tens lenha para te queimar suficiente.
4: Parabéns. É mesmo um problema de elites e é um problema crónico. Que não vai ter a solução, por isso é que eu há pouco dizia, não tenho dúvidas nenhumas que criam um partido e passado uma semana estão a sair dele.
2: Mas a pergunta não é essa. A pergunta é quem é que tu achas que é...
4: Não, mas o problema é que não há ninguém que pudesse. Quer dizer, não há ninguém. A partir do momento em que ninguém...
0: Inteligência está... artificial?
4: É ninguém... Isso talvez. Isso talvez.
2: Eu estou muito cinzento, sabe?
4: Mas tens uma... tu repara, o caso das presidenciais, para mim, é a minha opinião, é um exemplo em que um projeto num partido que aparecesse, e aí poderia ser no PSD, porque o PSD, quer dizer, estamos a falar de partidos que oscilam ali um bocadinho entre o centro, direita, mais direita, mais ou centro-esquerda, andam ali um bocadinho o centrão, o eixo vai-se movimentando. Mas qualquer pessoa ou conjunto de pessoas, não é? Que com um projeto certo, podia recolher uma maioria próxima próxima, estou a exagerar, porque obviamente que António José Seguro foi buscar também aos extremos, não é? E portanto aí não seria capaz.
0: E movimento do Contra e Figueiredo, por exemplo, está parado neste momento.
4: Temos alguma dúvida que uma liderança forte, alguém com interesse, com capacidade e bem reunido, conseguia ter 120 ou 130 deputados, seja no PS, seja no PS?
3: 120 já não é isso, eu acho.
4: Eu penso que há. Houve uma votação. Porque, repara, acabámos de ter a fragmentação dos partidos, claro que dá outros resultados, não é? Mas nem que fosse em coligação pós-eleitoral. É difícil, por causa da fragmentação, não é? Mas um projeto em que as pessoas se identifiquem, que seja credível, não é? Não é, lamento que não seja com Luís Montenegro, Hugo Soares, que não seja mesmo José Luís Carneiro, enfim, tem agora este problema, o Ciresp já lá vamos, mas com Pedro Nuno Santos muito menos, com algo, o Eurico Brilhante Dias, quer dizer...
0: Portanto, mas esse ensaio foi feito com o tal movimento do Coutinho Figueira. Muita gente achava que, de facto, mas entretanto o movimento está parado.
3: Só que, entretanto, as audiências são mais ou menos as da RTPN, portanto...
0: Pois. RTPN, não, nesse sentido, de uma pessoa que pudesse puxar um bocadinho...
4: Mas como o eleitorado está volátil, e discutimos isto quando foi a questão das eleições, como está volátil, existe espaço para isso, existe espaço para que um projeto que apareça num destes partidos recupere. E há bocado o Johnny dizia que o CDS é uma marca morta. Eu não sei se... E temos vários exemplos. Eu lembrei-me assim só de repente, sendo que agora está outra vez com dificuldade. O Partido Liberal Alemão, sim, que teve desaparecido do Parlamento durante anos, passado um tempo estava no governo. Agora está outra vez desaparecido.
3: Foram quatro. Teve quase sempre no governo e teve quatro anos fora do governo por um...
4: Fora do Parlamento.
3: Do Parlamento por 1%.
4: Sim, por 1%. E agora está outra vez fora, quer dizer, em sondagem.
3: 1,1 até, acho que foi 4,9.
4: Mas não foi uma marca morta, ou seja, aqui a ideia é, se no CDS, e por isso é que há pouco te disse, apareceu, tivemos agora um congresso, ninguém lá foi e permitiu-se que o Nuno Melo andasse a negociar com a JP, chegámos a este ponto, não é? O Nuno Melo a negociar com a juventude, retirem lá a vossa moção, porque isto vai ser uma vergonha para mim. Quer dizer, e eu pergunto-me porque é que estas pessoas que têm a vontade de tomar conta do poder, tomar conta entre aspas, não no sentido pejorativo. Portanto, as pessoas têm interesse em voltar à política. Porquê é que não fizeram todo o percurso e não foram ao Congresso com uma moção ganhava aquilo? Porque, o que é que se percebeu com este resultado? É que o Congresso do CDS podia ter sido ganho por uma moção ganhadora, porque por pouca da JP não ganhava. Tanto assim é que o líder teve que ir lá negociar. Quer dizer,
3: é importante para este podcast que haja um correspondente no CDS, não é?
4: É
3: também tu. Também devíamos ter um correspondente no RIR, que vá dizer ver o Congresso
4: ir.
3: E ver.
4: Eu não, mas eu não fui ver o Congresso, eu não falei com ninguém.
2: Se pudesse escolher, eu gostava de dizer
4: que eu não fui ao Congresso, não falei com ninguém que tivesse ido ao Congresso.
2: Já não há PURP.
3: Já não há PURP há imenso tempo.
2: Mas não há mesmo?
3: Não há mesmo, já acabou. Fechou.
2: Fechou o PURP.
0: Mas foste ou não ao Congresso?
2: PURP.
4: Não fui ao Congresso, não falei com ninguém que estivesse no Congresso, não me identifico com este partido há 20 anos.
2: Então quando eu me reformava, vou votar em
0: quem? Olha, se conversas paralelas, é que não. Diz lá o
3: Pumba.
0: Como foste ao Congresso ou não?
4: Não, já vi.
0: Não, é que senão não se percebe. É isto. Não,
2: hoje, mas foi uma coisa... estás a perceber o problema, que se me pôs agora?
0: Sim, já não existir PURP. Podes
3: fundar
0: voltar,
3: com
0: podes
3: fundar Sérgio.
2: Mas já purpurina. Não se pode chamar PURP.
3: Não, mas eu não estava a acusar o Zé Pedro de ter ido. Estava a acusar o Zé Pedro de ter prestado atenção, que é uma coisa completamente...
4: Nós estamos a falar...
3: Ter lido artigos sobre o Congresso.
0: Eu citei no Melo, portanto, projeção mediática tiveram.
4: Eu li um bocado na diagonal, mas o meu ponto é que estamos a discutir e propostas de partidos novos à direita. E eu olho sempre para isto e digo, isto são vaidades.
2: Sim, mas imagina, a nossa ocasional comentadora Liliana Borges teve que entrevistar o Nuno Melo, portanto, devíamos... Se ela não estivesse de férias, faríamos agora uma ligação para saber o que é.
1: Olha, com todos os seus defeitos, eu sou insuspeito
2: ligação
1: de
2: à casa.
1: Apreciar Nuno Melo, seja enquanto líder do CDS, seja enquanto ministro da Defesa, que também me parece um dos piores. Também fisicamente, seja o que for.
0: Delicioso.
1: Cabelo, eu sou gajo para invejar cabelo, portanto não vamos por aí.
3: Não vamos
0: por aí. Mas há uma, invejar cabelo.
1: Mas há uma coisa que eu digo, com todas as críticas e defeitos,
0: sim,
1: ele está lá e foi lá.
0: É verdade.
1: Não está a escrever artigos. Epá, eu estou aqui a ser um bocado desagradável para pessoas que têm o maior respeito. Mas não está a escrever artigos. Foi lá.
2: Pois é, para quem?
0: Este tema é para as pessoas que escreveram os artigos sobre os partidos.
1: Não, e que fazem política a escrever artigos. O que eu nem posso...
0: Isso agora não, é que está a aquecer. Agora é que vamos...
1: posso não achar péssimo, mas eu não querer estar com os dois... Ou estão na análise e no comentário, que é muito importante, faz política de facto com colunas. Mas ou estão aí, ou estão com o pé lá e com o pé cá, a tentar fazer. Como agora temos a cena dos comentadores, o próximo é Mário Centeno. Já tem um espaço a CNN para ser Presidente da República.
3: Presidente da República, estás a ver mal.
1: Qual é que é o interesse dele? É ser Primeiro-Ministro?
3: Claro.
0: Vamos ver. Achas que sim?
3: Evidente. E aí está mais um
1: obstáculo
3: consegue... ao Partido do Centro. Ou seja, vai haver um novo Partido do Centro. Mas, em lógica contrária, Zé Pedro Silva está a criticar uma pessoa que parece ter interesse em fazer exatamente o que Zé Pedro Silva está a ter para ele fazer.
1: O quê? No PS?
3: Sim.
1: Não, mas não podes é começar pelo comentário e pelo artigo.
3: Podes,
1: e...
3: então não podes.
1: Não, é, podes. É,
3: fogo, então não podes.
1: Tem dado...
3: Estou aqui para dizer que podes.
1: Tem dado o resultado que tem dado, que é lideranças muito frágeis. Tu repara, António José Seguro, que nunca fez esse percurso, zero, ficou calado durante anos. Ficou, e foi a pessoa.
3: Também, pelo que se está a ver, também porque não tinha muitas coisas para dizer.
0: Mas isso
1: não,
0: é importante.
1: Não, não, não, agora
3: chegou-lhe os microfones e ele.
1: Mas o que está a ver é que tem muita coisa para dizer. Se calhar estava melhor era quando estava mais sossegado.
0: Bom, meninos e meninas, está a dar o toque de saída da emissão. 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
6: 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Estamos a 7 minutos das 11 da noite, há tempo ainda para um pouco de música. Ficamos com o tema Everybody Love, com David Byrne. Eu tenho perto das notícias.
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0: Boa noite, são 10h58, menos uma hora nos Açores.
1: Pelo menos 3 ou 4 ignições em simultâneo. Foi assim que começou o incêndio no concelho de Arouca, a meio da tarde. Uma centena de bombeiros mantém-se no terreno. António José Seguro esteve na Feira do Livro e alerta para os riscos das novas tecnologias. Crystal Palace é o vencedor da Liga Conferência, derrotou o Rayo Vallecano por 1-0. No próximo sábado, dia da final da Liga dos Campeões, joga-se em Budapeste, mas por precaução em França foram mobilizados 22 mil polícias.
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0: Previsão do estado do tempo para amanhã, quinta-feira. Começamos pelo arquipélago da Madeira, período de céu cinzento, em especial por nuvens altas durante a manhã. Há possibilidade de aguaceiros fracos durante a tarde. Pequena descida da temperatura máxima nas terras altas. Para os Açores, a previsão é igual para os 3 grupos. Céu cinzento, períodos de chuva, passando a aguaceiros a partir do final da tarde. O vento a soprar moderado no continente. Está prevista uma quinta-feira de tempo quente, com o céu pouco nublado, com mais nubosidade na zona litoral. Há também a previsão de uma pequena descida de temperatura. Por agora, estamos com 23 graus em Faro, 21 em Lisboa, 20 no Porto, 18 no Funchal, 17 em Ponta Delgada. Agora a edição das 11 da noite com Gabriela Batista.
1: O Conselho de Administração da Unidade Local de Saúde do Algarve anunciou que foi aberto um inquérito para determinar os factos e eventuais responsabilidades no caso de uma grávida que chegou ao Hospital de Faro pelos meios próprios, mas sem contactar a linha SNS 24, não foi assistida e foi transferida depois para Portugal.

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1: Desde o início da criação da linha SNS Grávida, que a nossa associação, a Associação Portuguesa pelos Direitos da Mulher na Gravidez e Parto, alertou para a inconstitucionalidade desta linha. Não vem resolver e não veio nunca resolver os grandes e graves problemas que a obstetrícia em Portugal está a atravessar, não é? Portanto, é uma nova medida do governo que resolve o problema das urgências, mas que de facto não está a servir mulheres, pessoas grávidas e as suas famílias. Portanto, isto no fundo vem traduzir-se em maternidades de portas fechadas. Qual é o problema desta questão? É que mesmo que exista uma triagem telefónica, onde de facto se pode aferir quais são os casos mais urgentes, quais é que não são, o facto depois de as pessoas, num contexto de urgência, num episódio de urgência, seres negado esse cuidado, quer dizer, estamos a desumanizar os serviços ainda mais, não é?
0: A fundadora da Associação Portuguesa pelos Direitos da Mulher na Gravidez e no Parto dá outro exemplo. Explica o que se passa, por exemplo, com mulheres que tenham dificuldades em expressar-se em português.
1: Isto nunca funcionou e, infelizmente, isto é a crónica de uma tragédia anunciada. Porque dos casos que nos têm chegado, inclusive, ainda é mais gritante e preocupante esta situação. E, por exemplo, com as pessoas migrantes, pessoas que não falam português, no caso de uma pessoa que não fala português e que tem a opção de falar inglês, o que acontece é que depois alguém que fala inglês há de ligar à utente. E isso pode levar, nós acompanhamos num caso destes, até 2 horas, não é? Portanto, quer dizer, estamos aqui a brincar com o saúde das pessoas. A rapidez da resposta, o facto de se agir e atuar, pode ser a diferença, inclusive entre a vida e a morte, falarmos num cenário mais extremo.
0: E há outras queixas?
1: Outra das questões e das críticas que apontamos a esta linha é que foi eliminado o direito à senhora escolher o hospital onde quer ter o seu bebê, não é? Porque, no fundo, ela acaba por ser encaminhada por um algoritmo que vai determinar o hospital que está aberto, digamos assim, não é? Essa tem sido também uma das principais queixas que nos chegam, não é? Isto é uma violação do direito da utente de escolher o local onde vai ter o seu bebê. Pode ter sido o hospital onde foi de seguida, pode ter sido o hospital que já visitou, para onde enviou o plano de parto. Portanto, é um atropelamento dos direitos das mulheres e pessoas grávidas.
0: Sara Duval diz ainda que são frequentes os casos de grávidas que não são atendidas nos hospitais pela falta de contacto com a linha SNS e muitas vezes há quem faça esse contacto em frente ao balcão de triagem. O incêndio que deflagrou a meio da tarde no Conselho de Arouca ainda tem uma frente e continua a destruir eucaliptos. Mais de uma centena de bombeiros permanece no local. Sérgio Azevedo, o comandante dos bombeiros de Arouca, fez há cerca de uma hora um ponto de situação.
2: Ainda tenho uma pequena frente ativa, a única zona de difícil acesso que tínhamos no perímetro de incêndio, em que temos agora os meios terrestres todos empenhados, ou quase todos em reforço àquela zona, para conseguirmos debelar aquela pequena frente.
3: Não estiveram casas em risco?
2: Não, isto é uma área essencialmente florestal, uma área florestal de eucalipto. Não tivemos habitações nem infraestruturas em risco. Foi um combate difícil porque começou com uma propagação bastante violenta, mas com o reforço rápido de meios que se conseguiu mobilizar rapidamente, e não tínhamos sequer uma hora de evolução do incêndio, já tínhamos cerca de 100 operacionais no terreno e 5 meios aéreos, o que foi essencial para rapidamente tomar o incêndio.
3: Assim, comandante, em relação à ignição, já tem alguma ideia?
2: Foram várias ignições ao mesmo tempo, 3 ou 4 ignições ao mesmo tempo. Não, há aqui alguma desconfiança do número de ignições ao mesmo tempo, mas isso compete às entidades competentes e o que esse trabalho também estará a ser feito, a averiguação do que é que aconteceu para ver essas 3 ou 4 ignições ao mesmo tempo.
0: E o comandante dos Bombeiros de Arouca, nesta conversa com o jornalista da TSF, Paulo Fernandes Ribeiro, explica ainda a importância que teve a limpeza de terrenos que foi feita nos últimos meses.
2: E, efetivamente, havia uma pequena zona com difícil acesso. No entanto, todo o resto do perímetro de incêndio foi trabalhado no inverno pelo Serviço Municipal de Proteção Civil na limpeza de grande parte dos caminhos, e isso facilitou-nos aqui o trabalho de progressão no terreno, e isso ajudou a resolver o incêndio ainda mais rapidamente. E é isso que é essencial, é trabalharmos 365 dias por ano para conseguirmos, no verão, mais rapidamente resolver os incêndios rurais.

0: E com a articulação entre o Serviço Municipal de Proteção Civil e nós bombeiros, é isso que tem que acontecer. Sinalizar o que é preciso fazer no inverno para no verão trabalharmos mais rapidamente.
1: O incêndio que começou às 5h30 da tarde ainda tem uma frente. Um incêndio num dia em que os termómetros subiram acima dos 30 graus em algumas regiões. Um tempo muito quente para o mês de maio. A Liga dos Bombeiros Portugueses diz estar atenta aos efeitos da onda de calor, mas ainda não foi pedido um reforço por parte da Autoridade Nacional de Proteção Civil. O presidente da Liga dos Bombeiros Portugueses, António Nunes, garante que os bombeiros estão prontos a ajudar com as consequências das temperaturas altas. Um reforço o plano de contingência, diz António Nunes, essa é uma responsabilidade da Proteção Civil.
2: Estão disponíveis para em situações ou em períodos de maior intensidade de calor ou com perspectivas de agravamento das condições atmosféricas ou meteorológicas, como o que está a acontecer agora durante este período de fim de semana, estão disponíveis para reforçar os meios que têm mobilizáveis, mas não são eles que determinam essa mobilização. Quem determina é a Autoridade Nacional de Emergência e Proteção Civil. Os bombeiros, com os mais de 30 mil bombeiros, estão disponíveis para serem mobilizados em situações quaisquer que elas sejam. Se nos mobilizarem, nós estaremos no terreno, senão essa competência não é nossa.
1: O presidente da Liga dos Bombeiros Portugueses alerta que, perante a possibilidade de este ser um verão muito quente, é preciso a colaboração de todos os cidadãos.
2: Há previsões de longo prazo em que nos dizem que poderá ser um verão bastante quente. Vai depender também dos comportamentos que os cidadãos tenham. Nós precisamos de consciencializar, sensibilizar, no sentido de que em determinados dias, em determinados momentos, não podemos fazer fogo. A segunda etapa é ter um processo de mobilização dos nossos bombeiros diferente daquele que está implementado. É preciso desburocratizar muitos dos procedimentos e ter capacidade para atuar de uma forma, eu diria, enérgica nos primeiros momentos dos fogos, porque não podemos correr o risco de ter fogos alargados a mais de uma hora e isso tira-nos capacidade de resposta.
1: António Nunes saudou também nesta conversa com a jornalista da TSF, Nadine Soares, a disponibilidade do Ministro da Administração Interna por ter reunido com os bombeiros de todos os distritos do continente nos últimos meses.
2: O Ministro da Administração Interna fez 18 reuniões, uma por cada distrito, ouviu os bombeiros e naturalmente que a Liga esteve sempre presente e saúda essa disponibilidade do Sr. Ministro para nos ouvir. Ficou a conhecer aquilo que são as principais questões levantadas pelas associações humanitárias e naturalmente que agora fará o seu juízo de valor e implementará aquilo que entender do ponto de vista político, sendo certo que não é pelos bombeiros só, é também acima de tudo pelos portugueses e necessitam dessa autonomia, desse apoio capaz de responder a todas as emergências que lhe sejam colocadas.
1: Esta tarde, num comunicado, o Ministério da Administração Interna revela que, concluído o roteiro de proximidade com os bombeiros, o Governo compromete-se a ter em conta todas as preocupações que foram expressas pelos participantes durante as reuniões que aconteceram nos últimos dois meses. António José Seguro ainda não visitou a Feira do Livro de Lisboa, mas esta tarde deixou 4 livros para doar a quem mais precisa. O Presidente da República esteve no arranque da Feira do Livro, alertou para os riscos das novas tecnologias que, diz o Presidente da República, podem tirar os livros das prateleiras e das livrarias. Francisco Nascimento.
3: António José Seguro mantém a tradição. Ao lado do Presidente da Câmara de Lisboa, dá início à Feira do Livro.
4: Que honra tê-lo connosco, Senhor Presidente. É uma honra saber que a Presidência da República não deixa nunca de dar esta prioridade à Feira do Livro.
5: Agradeço profundamente as suas palavras. Este, aliás, é o primeiro ato em que coincidimos na cidade de Lisboa, apesar de eu trabalhar a maior parte do tempo nesta bonita e bela cidade.
3: E sobre os livros?
5: Em argila ou em pergaminho? Em bambu ou em papiro?
6: copiado à mão ou impresso com caracteres móveis. O livro prolongou a nossa memória e transformou-a em história, em arte e em monumento. A sua perfeição chegou ao que é hoje, acompanhada do cheiro do papel e da tinta. Talvez no futuro esta forma de livro seja ultrapassada, mas seria uma pena que fosse abandonada.
3: Carlos Moedas alerta igualmente para as ameaças.
4: Quantos de nós usam a inteligência artificial para resumir aquilo que lemos ou aquilo que não nos apetece ler? Seja porque estamos muito ocupados, seja porque não temos tempo, há sempre justificações. Mas a verdade é que o estamos a fazer e isso transforma radicalmente o ato de ler. A leitura assim já não se faz a dois, entre o leitor e o texto.
3: Mas com um intermediário que seleciona e interpreta, ainda não foi no arranque que, seguro, visitou a feira, mas já deixou 4 livros de capa rija para doar.
7: Aqui, um de Camões, exatamente, uma antologia, né, de Frederico Lourenço, uns poemas do António Alexandre, tenho os memoráveis da Lídia Jorge e, finalmente, a Cristina, as adivinhas de Pedro e Inês, para estimular a leitura. Exato. É um contributo simples, mas muito sentido.
3: E o regresso fica prometido.
7: Eu quero fazer, enfim, com tempo, esse percurso. Estava, aliás, até a pensar fazê-lo no dia 12.
8: Ah, muito bem, muito bem.
7: É uma questão
8: muito
7: de acertarmos, ou seja, antes das marchas, quero não só comprar livros, escrever a lápis, que é assim que eu dialogo com os meus livros, mas ver a feira, e portanto ficaria nessa altura.
1: A Feira do Livro vai manter-se no Parque Eduardo VII até 14 de junho. O Crystal Palace venceu por 1-0 o Rayo Vallecano e conquistou a Liga Conferência. Valeu o gol do avançado francês Mateta aos 51 minutos numa partida jogada em Leipzig, na Alemanha. O Crystal Palace tornou-se no terceiro clube inglês a erguer uma taça de uma competição europeia esta temporada. Com esta vitória dos londrinos, Inglaterra pode fazer o pleno, isto caso o Arsenal vença o Paris Saint-Germain na final da Liga dos Campeões, um encontro que está marcado para sábado em Budapeste. Mas em França, receando eventuais distúrbios ou comemorações mais efusivas, o ministro francês do Interior mobilizou 22 mil polícias em todo o país. Em Paris vão ser 8 mil os polícias que vão estar nas ruas de prevenção. O Campos Elíseos vai estar fechado à circulação a partir do meio da tarde. Laurent Nunes justifica um dispositivo tão forte com os incidentes que aconteceram no ano passado, quando o Paris Saint-Germain venceu a Liga dos Campeões ao derrotar o Inter de Milão por 5-0. Os festejos rapidamente transformaram-se em incidentes violentos.
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12: A Previsão do estado do tempo para amanhã. Quinta-feira, arquipélago da Madeira, período de céu cinzento, em especial nuvens altas durante a manhã. Há a possibilidade de ocorrência de aguaceiros fracos a partir da tarde e o vento de fraco a moderado. Para os Açores, a previsão aponta para um dia de céu muito nublado e com um período de chuva. Aguaceiros em especial ao final da tarde, princípio da noite. Esta previsão é extensível aos três grupos, com o vento de um modo geral a superar moderado. Para o continente, iremos ter uma quinta-feira de tempo quente, com céu em geral pouco nublado, com maior nebulosidade na região litoral, pequena descida da temperatura. Por agora, estamos com 24 graus em Faro, 21 em Lisboa, 20 no Porto, 18 no Funchal, 16 em Ponta Delgada.
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1: Na Terra dos Cacos, podcast sobre temas africanos do Jornal Público. Elise Macamo e eu, António Rodrigues, discutimos quinzenalmente, às quartas-feiras, os assuntos de África. Porque, se como dizia o poeta moçambicano Eduardo White, os países africanos são hoje os grandes cacos e os pequenos cacos dos sonhos que eles partiram ontem, então todos devemos refletir a melhor forma de os colar. Bem-vindos a mais um episódio na Terra dos Cacos, o podcast do Jornal Público dedicado a temas africanos. Desta vez, eu, António Rodrigues e o professor Elise Macamo vamos conversar, na primeira parte, sobre as eleições em Cabo Verde, a derrota do MPD ao fim de 10 anos de poder, a demissão e o fim da carreira política do primeiro-ministro Ulisses Correia Silva. Também falaremos da livre circulação de africanos em África, havendo já alguns países que deixaram de exigir vistos de entrada nas suas fronteiras a cidadãos de países africanos, nomeadamente Angola, Benin, Ruanda, Gana, Seychelles, Gâmbia. O mais recente foi o Togo, na semana passada. Na segunda parte, o nosso convidado é o sociólogo David Boio, cuja empresa Ovilongua é responsável pela recolha de informação para o território angolano dos inquéritos do Afrobarómetro, esse retrato estatístico da África, que nos vai falar dos dados do Afrobarómetro para Angola, das eleições angolanas em 2027, do legado de João Lourenço e de como os angolanos olham para a situação política e para o seu país. Feita a introdução, passemos então à conversa. Cabo Verde foi a votos e decidiu-se por uma transição, penalizou a maioria absoluta do Movimento pela Democracia e deu outra maioria absoluta ao histórico PAICV, embora menor. 37 deputados para o PAICV, 33 para o MPD e 2 para o CID. Ao fim de 10 anos, como primeiro-ministro, Ulisses Correia Silva assumiu o peso da derrota, felicitou o seu adversário, Francisco Carvalho, e demitiu-se, garantindo em entrevista ao Público que a sua vida política chegou ao fim aos 63 anos, não tendo qualquer intenção de se candidatar um dia a Presidente da República. É preciso passar a mensagem. Acabaram as eleições, a vida continua e não depende de quem está ou não está no poder. Os países constroem-se com os governos são importantes, o poder político, a sociedade política é importante, mas constroem-se também com os cidadãos. E estes precisam de referências, precisam de estímulo, precisam de liderança, também, não só material, mas espiritual, no sentido de passar bons valores, boas indicações e criar estímulos positivos para as pessoas. Isto estava a citar Ulisses Correia Silva nessa entrevista ao Público. Estas palavras de humildade do primeiro-ministro cessante de Cabo Verde demonstram grandeza de estadista na hora de despedida, e os homens e as mulheres que conduzem as instituições democráticas são importantes, mas mais importantes ainda são as instituições democráticas e a sua solidez. Os homens e as mulheres passam, a democracia fica, e num continente tão propenso ao personalismo, em que as revisões constitucionais se fazem como extensão do jogo político e os governantes têm tendência a agarrar-se ao poder e a justificar-se com a ideia de ou eu ou o caos, o gesto e as palavras de absoluta normalidade democrática do Ulisses Correia Silva parecem extraordinários, quando deviam ser o mais banais possíveis. Uma boa democracia é uma democracia aborrecida, podíamos dizer-lhe assim, e talvez seja essa uma das suas principais fragilidades, a juntar à de poder eleger quem só deseja o fim dessas mesmas democracias, abrindo os braços à sua própria implosão. Numa altura em que se impõe em causa os pilares da democracia nos Estados Unidos, até nos Estados Unidos, Cabo Verde assume-se como exemplo de transição pacífica, mesmo que o processo eleitoral seja manchado por denúncias de compra de votos. Professor, o que é que achou da postura do Ulisses Correia Silva, do seu discurso de aceitação, da admissão do líder no próprio dia e da garantia de que não pretendia interferir em nada na escolha do seu sucessor?
2: Ah, eu achei isso impressionante, né? Quer dizer, não devia, porque é o que a gente espera de Cabo Verde, né? Cabo Verde tem nos mostrado aquilo que é possível no continente africano, portanto, a outra face da moeda. E mesmo assim achei que tivesse sido um gesto muito impressionante pelo valor pedagógico que aquilo ali tem. Claro, a pedagogia funciona onde há vontade de aprender, né?
1: Mas, pois.
2: Mesmo assim o exemplo continua a ser bom. Eu acho que é bom para Cabo Verde, parecendo que não, aquele gesto tem ainda maior importância para Cabo Verde, porque as circunstâncias dessas eleições, creio que elas são diferentes das outras eleições que houve. Eu acho que houve uma certa vitória do lado populista da política, até certo ponto. Não quero dizer que o PAICV não tenha tido um programa focado em questões fundamentais de Cabo Verde, mas o tipo de postura que o candidato vencedor parecia mostrar tinha algo de populista, né? Por que isso é importante para Cabo Verde? Porque é aqui onde as instituições vão ser testadas, vão ser colocadas mesmo sob um teste muito severo em Cabo Verde, e aqui a gente vai ver até que ponto é que elas têm a robustez que elas precisam de ter. E depois temos o problema da coabitação também, né? Tanto que nós temos dois poderes, apesar de tudo, em Cabo Verde, que é a presidência e depois o executivo. Então vamos ver como é que essa coabitação vai ser. É verdade que a gente já pode antecipar talvez uma maior convergência, não sei, mas por causa da própria natureza do candidato vencedor, pode ser que essa convergência não seja assim tão evidente. Portanto, é bom pelo valor pedagógico para o continente africano, mas é também bom pelo teste que isto aqui representa para o próprio país.
1: Uhum. O primeiro-ministro eleito, Francisco Carvalho, tem um discurso com várias dispendiosas promessas e uma forma redondinha de juntar o dinheiro para as cumprir. Começa a cortar nas gorduras do Estado, que é por si uma mensagem populista para ganhar votos. Quer dizer, não acho. Quando se fala em gordura do Estado, já se está sempre a dizer essas coisas. Também faz ficar de pé atrás em relação a isso.
2: Sim, sim, até certo ponto. Porque, olha, é verdade que as coisas estão a andar bem em Cabo Verde, mas Cabo Verde pode também, do ponto de vista analítico, pode sofrer um pouco do fato de nós estarmos sempre a comparar com onde as coisas estão muito mal, e por causa disso perdermos de vista as especificidades de Cabo Verde, que são, apesar de tudo, importantes. Então, Cabo Verde enfrenta problemas estruturais muito sérios. A questão econômica é muito séria, sobretudo a fraca diversificação da economia cabo-verdiana, a vulnerabilidade do país justamente porque depende tanto do turismo, sabe, se há problema de pandemia, se há problema de terrorismo, se há problema de não sei quantos, Cabo Verde fica logo seriamente afetado. Depois há um problema de desigualdades regionais, portanto, entre as ilhas, né? Isso é um problema muito sério que vai ser difícil para qualquer governo lá em Cabo Verde. Há o grande problema do desemprego juvenil, a questão da mobilidade social, que está um pouco travada nos últimos tempos. Então, Cabo Verde enfrenta problemas estruturais muito sérios, e creio ser lícito duvidar da capacidade de um discurso populista de lidar de forma racional com este tipo de problemas. E esse é que vai ser um dos testes para o Francisco de Carvalho.
1: Ulisses Correia Silva, na entrevista ao Público, dizia que o governo dele tinha retirado 66 mil pessoas da pobreza, mas que ainda havia 124 mil a viver na pobreza ainda, e que focar-se só nesses 124 mil era interpretar a realidade de uma forma diferente, ou seja, sem salientar os 66 mil que saíram da pobreza. Mas, na verdade, eu acho que até dentro do discurso, dentro das muitas promessas populistas de Francisco Carvalho, acho que essa é perfeitamente óbvia, ou seja, temos que nos concentrar naquelas pessoas que continuam a ser pobres, não nos podemos concentrar naquelas que deixaram de o ser, não é? Acho que esse é o discurso político, não é? A alternativa política é: eu conseguiria tirar mais gente da pobreza, e isso parece-me óbvio. Mas eu acho que, sobretudo, para além do desgaste de dois mandatos, que é para um governo, ainda por cima, dois mandatos que são difíceis, são de dois mandatos que passam por uma pandemia, que passa por uma guerra na Ucrânia, que passa agora por uma nova guerra no Irão, que ainda por cima tem muito impacto no preço dos combustíveis, logo no preço dos bilhetes de avião, não é? Portanto, que é a forma dos turistas chegarem à ilha é por avião. Portanto, isso tem um grande impacto. E isso, logicamente, que afetou, teve efeitos no governo. Mas a verdade, aquilo que me surpreendeu foi que havia muitos dados, bons dados macroeconómicos, e que eles fizeram, que o governo fez questão de apresentar, até com o FMI na última semana, mas de qualquer maneira, mesmo assim, as pessoas preferiram a mudança. É um sinal de que, ou seja, as pessoas arriscam mais, mesmo em tempos de crise, arriscam mais porque querem outra coisa.
2: Sim, mas é também sinal de confiança, né? Sim, que é aquela confiança de que, olha, nós podemos fazer certas coisas e depois já vemos de ver mais para frente, né? Isso é um, quer dizer, parecendo que não, é um bom sinal político. Mas, por exemplo, sobre políticas concretas, uma coisa de facto é atacar o problema da pobreza e ver até onde é que a gente resolve isso aí. O outro dilema que uma democracia funcional enfrenta é que tem pessoas mais exigentes, né? Então,
1: pois.
2: É uma espécie de armadilha, né? Então, não são só os pobres que querem ver os seus problemas resolvidos, mas é também a classe média que tem outras referências, né? As referências da classe média cabo-verdiana não se encontram em Cabo Verde nem em África, encontram-se naquilo que é transmitido pelas redes sociais e por aí fora. Isso cria mais pressão sobre quem governa, né? É aquela, nos anos 60 falava-se da revolução das expectativas crescentes, né? Então há uma espécie de revolução de expectativas crescentes numa democracia estável, né?
1: Ou seja, quanto mais pessoas ajudamos a que saiam da pobreza, que tenham oportunidades e tudo mais, mais estamos a alimentar o outro lado também. Não é? Porque as pessoas passam a pensar e podem fazer as suas escolhas, não é?
2: É isso.
1: Há uma coisa interessante na entrevista, ainda na entrevista que o Ulisses Correia Silva deu ao Público, em que ele diz que, para além de que não seguirá na política, não, seja o que for que irá fazer, não passará por ter uma fundação em nome próprio. Algo que não vai bem com o seu feitio. Pareceu-me interessante, porque é algo muito comum em África, um presidente que sai e cria a sua própria fundação. O Joaquim Chissano, por exemplo, tem uma em Moçambique. Pedro Pires tem uma em Cabo Verde. É uma forma destes políticos se manterem com alguma relevância política nos seus países, ou é mesmo essa ideia de que a experiência, que é importante passar essa experiência?
2: Bom, eu acho que é mais, tem um efeito de estabilização da política. É verdade que Cabo Verde precisa menos disso aí, mas é aquela ideia de que, olha, se nós dermos dinheiro a este fulano aqui para ele fazer outras coisas, ele não vai continuar a ser um político, um ator político relevante, né? Esse
1: tem sido com calar. Com calar, pronto.
2: É isso. Agora, no caso dele, como ele foi primeiro-ministro, né? Então, acho que não há nenhuma previsão constitucional para um primeiro-ministro ter uma fundação, né? Acho que aquilo é reservado ao presidente. Pelo menos em Moçambique é assim, né?
1: Sim, mas em Moçambique o presidente é o chefe do governo. Em Cabo Verde, o primeiro-ministro é que é o chefe do governo, e o presidente é uma figura mais representativa do que outra.
2: Pois, não tinha pensado nisso aí. Sim, não, mas de novo, acho que isso diz muito sobre a personalidade dele. Não é? Acho que é uma pessoa que tem clareza sobre o que ele quer fazer da sua vida, né? Ele resiste à tentação de ser reduzido à sua condição de político, né? Porque ele vai fazendo política há muito tempo, né?
1: Sim, ele diz desde os 29 anos, diz ele, ou seja, ele tem 63, portanto é uma vida
2: exatamente,
1: inteira.
2: Exatamente, já foi presidente do município da Praia e essas coisas todas. Então, mas mostra, de novo, é um elogio à estabilidade do sistema político cabo-verdiano, que alguém que ficou tanto tempo na política não receia não ter poder, né? Ele pode sair, pode deixar tudo e vai estar bem. Olha, esse é um luxo que poucos políticos de outros países da África podem permitir.
1: Passamos então ao segundo tema. O Togo é o mais recente país africano a acabar com a exigência de vistos para cidadãos de países africanos para estadias inferiores a 30 dias. É já o sexto país a fazê-lo, e o Congo-Brazzaville anunciou que irá também adotar a medida a partir de 1 de janeiro de 2027. Mesmo assim, estamos a anos-luz da livre circulação de africanos pelo seu continente. Até meados do século XX havia apenas 5 países independentes em África, mas a partir da independência do Sudão, que fez a 1 de janeiro de 70 anos, as independências foram chegando e, tirando as exceções da Namíbia, Eritreia e Sudão do Sul, que têm as suas puxas características, são sui generis, em 77 acabou todo esse processo de independências com a independência do Djibouti. Porquê que quase 50 anos depois a integração africana continua a ser uma miragem, professor?
2: É de facto uma miragem, e eu digo isto com um certo desconforto, né? Porque eu tenho reclamado muito a questão da migração na Europa, mas quando eu vejo a dificuldade que eu próprio tenho de circular no continente africano com o meu passaporte moçambicano, sabe, eu fico embaraçado, não consigo mais criticar seja o que for aqui fora. Só que a gente tem que ter em consideração talvez dois aspectos muito importantes. Que talvez seja pouco falado, né? Mas é muito importante, é que apesar de tudo, a principal migração que acontece de africanos acontece no continente africano. E os problemas que nós estamos a ter, por exemplo, agora na África do Sul, são um reflexo disso aí. Mas Moçambique, Angola, Cabo Verde, sabe, todos esses países têm problemas sérios de migração africana. E por que que eu estou com esse aspecto? Estou com ele porque criam-se realmente problemas de gestão dessa gente toda, num contexto em que as instituições que existem não têm essa capacidade de gestão, né? Então, sabe, a quantidade de pessoas em Moçambique que têm passaporte moçambicano, mas não pela via formal, é impressionante, né? E não se trata apenas de africanos de outros países, trata-se de gente do Sudeste Asiático, ou, por exemplo, Paquistão, Bangladesh, Índia, China, né? Então, o problema é esse aí, é que nós não temos o aparato institucional que precisaríamos de ter para fazer essa integração, né? Então, esse é um dos aspectos. O segundo aspecto é muito mais político, tem a ver com a capacidade que os governos têm de desenhar políticas de migração. São poucos os países africanos que têm políticas de migração. E quando falo de política de migração, refiro-me, sabe, a uma situação em que um governo africano diz assim: olha, eu preciso deste tipo de mão de obra, eu preciso deste tipo de não sei quanto, e eu preciso de gente que possa fazer isso aqui. Então, eu vou elaborar uma política de migração e vou encorajar as pessoas a vir para aqui.
1: Sim.
2: Eu lembro-me que quando houve aquela crise aqui na Europa, com o Mediterrâneo, com Portugal, Espanha, Grécia, Itália, aquela crise financeira, e estava saindo muita gente desses países para fora. E eu, na altura, dizia assim: olha, se os nossos países tivessem uma boa política de migração, teriam aqui, é verdade, com todos os riscos políticos que se tem, mas teriam aqui conseguido atrair e fixar gente com conhecimento, gente com formação nisto e tudo isso aí. Mas isso não foi capitalizado porque não havia políticas de migração. Então, essas duas coisas, a fraca capacidade institucional e a ausência de reflexão política, explica porque é que isto continua a ser uma miragem.
1: Há cerca de 10, 15 anos houve um ressurgimento desse discurso panafricanista, a ideia da integração. O Paul Kagame, do presidente do Ruanda, era um dos que mais defendia essa, e continua a ser um dos que mais defende essa integração. Mas a verdade é que nos últimos tempos temos ouvido falar muito pouco, até daquela ideia de acabar com o franco CFA na África Ocidental e na África Central, parece ter acalmado também, até todos os problemas que há na África Ocidental neste momento, os golpes de Estado, a instabilidade, o terrorismo e tudo mais. A verdade é que nada disso avançou e parece que há um retrocesso nessa vontade de uma maior integração.
2: Bom, a questão também é que a gente utiliza esses conceitos aqui, mas sem grande preocupação em discutir o seu conteúdo, né? Então, há muita gente que utiliza o conceito de panafricanismo, mas se eu fosse perguntar às pessoas o que querem dizer com isso aí, eu haveria de ter várias definições disso. E muitas vezes até definições incompatíveis, né? Umas estão para as outras, né? Então, há esse problema também de que pode parecer que as pessoas estejam realmente a falar de panafricanismo no sentido mesmo de maior integração, de maior encontro africano, naquele sentido que foi entendido, por exemplo, por Kwame Nkrumah, né? Estados Unidos de África, não sei qual. Mas já há pessoas que entendem coisas completamente diferentes, né? Então, muitas vezes, o panafricanismo aparece muito mais como uma maneira de falar mal daqueles que nós consideramos ser os inimigos do continente africano, mas não necessariamente uma coisa positiva para o próprio continente africano, né? Por exemplo, hoje são celebradas, em alguns setores da opinião pública africana, são celebradas figuras completamente abjetas, como esse Ibrahim Traoré de Burkina Faso, como esse no Mali, no Niger e não sei quando. Mas aquilo é celebrado como panafricanismo. Né?
1: Sim. Quando na verdade não é nada disso, não é verdade?
2: Quando na verdade é de facto mais manifestação deste ressentimento do que uma reflexão positiva sobre o futuro do continente, né? Então há isso aí também e faz com que seja difícil também analisar por que é que as coisas não estão a andar bem neste sentido da integração africana.
1: É, na verdade também o diálogo inter-africano continua muito baixo também. Ou Sim. seja, o contacto entre populações de países diferentes da África continua a ser muito baixo.
2: Sim, sim, sim, continua. Mas isso aí tem muito a ver com a qualidade das instituições cívicas no continente, né? Eu penso que se as instituições cívicas e políticas fossem mais robustas nos nossos países, teríamos um outro tipo de discussão. Por exemplo, o que faz funcionar a União Europeia não é só a estabilidade financeira, a riqueza da Europa, é também a robustez, a natureza robusta das suas instituições, né? Que faz com que haja um bom debate, sabe? Há uma boa reflexão sobre as opções, sobre o que precisa ser feito e não sei quanto, e não há necessariamente unanimidade em relação ao que a Europa deve ser. Então, o continente africano tem vontade, yeah, mas faltam-lhe as condições para que essa vontade se consolide num debate bem conduzido e bem forte, né? É sempre sabe, não há aquilo que a gente poderia chamar de massa crítica.
1: Sim. Yeah. Bem, vamos ter de ficar por aqui. Passará a nossa conversa com o sociólogo angolano David Boi, o diretor-geral do Instituto Superior do Sol Nascente, no UAMB. David Boi, muito obrigado por ter aceitado o nosso convite para participar neste episódio de Na Terra dos Cacos. Eu começava por falar sobre as eleições que vêm em Angola em 2027, que irão marcar uma mudança de presidente, sem com isso dizer mudança de partido. Será uma mudança de presidente por limites constitucionais, porque João Lourenço cumpre o segundo e último mandato ditado pela Constituição de Angola e o MPLA terá forçosamente de escolher outro candidato. Uma escolha que, no entanto, poderá estar condicionada pelo próprio chefe de Estado, que se recandidata à liderança do partido no Congresso de 9 e 10 de dezembro deste ano. Isto num claro contraste com o Ulisses Correia e Silva em Cabo Verde, por exemplo, e que eu e o Elísio falámos na primeira parte, e num claro contraste, João Lourenço quer ter tudo a dizer sobre a escolha do seu sucessor como candidato à presidência e pretende manter-se como figura tutelar do Executivo no caso de o MPLA voltar a ganhar as eleições, e a probabilidade disso acontecer é muito alta. Esta bicefalia, que já havia sido tentada por José Eduardo Santos, acabou por não durar muito tempo, porque João Lourenço acabou por forçar a saída de José Eduardo Santos da liderança do MPLA. Há pouco mais de um ano das eleições em Angola, Apenas 18,3% dos inquiridos do Afrobarómetro se declara satisfeito com o funcionamento da democracia. Isto quando comparado com Moçambique, África do Sul, Gana, é o país com mais gente insatisfeita com o estado atual da sua democracia. O que é que isto poderá representar nas eleições de 2027?
2: Isso aí, antes disso, António está a dar como certo, né, que em 2027, em princípio, o João Lourenço já não participa como cabeça de lista, e também quase a dar como certo que, em princípio, o MPLA ganharia. Ou ganhar as eleições, ou pelo menos vai num quadro de potencial vencedor. Eu penso que, relativamente a João Lourenço, apesar de tudo, ainda não é assim tão claro, não é? Portanto, nesse, infelizmente, não parece que seja tão claro que João Lourenço de facto saia de cena, não é? Há esse impedimento constitucional, a vontade dele parece ser muito vincado de permanecer, não é? Ou pelo menos se de facto não conseguisse, internamente não conseguir isso, e a nível do Parlamento, talvez fazer o máximo de colocar com cabeça de lista alguém sob seu controlo, não é?
1: Eu acho que em termos de revisão constitucional para as eleições de 2027 já começa a ficar apertado. Acho que não sei se o prazo de mudança de revisão constitucional já permite mudar esse limite para as eleições do próximo ano. Se bem que, como sabemos, em Angola tudo pode acontecer, não é? Portanto, é verdade que eu fui ingênuo ao dizer que a Constituição poderia limitar. Peço desculpa pelo facto, pela minha ingenuidade.
2: Sim, o ponto é mais esse, mas esperamos nós que João Lourenço cumpra, não é? E de facto a Constituição se faça prevalecer. Tirando isso, o contexto, quanto à pergunta, sim, há uma insatisfação muitíssimo generalizada dos angolanos, né, dos angolanos eleitores, não só com a forma como a democracia funciona, como o regime político funciona, mas com tudo o resto, né, com os outputs do regime no geral, né, seja a nível econômico, a nível social. As taxas de pobreza, a pobreza, aliás, aumenta consideravelmente, muito, aliás, isso de acordo mesmo com os dados do governo, não é? Com os próprios dados do governo. A confiança, que me parece ser um dos elementos que às vezes discutimos pouco, que é o nível de confiança dos cidadãos nas instituições, não é? Também é baixíssima, acho que apenas cerca de 15% ou menos dos angolanos confiam, por exemplo, na CNE, Conselho Nacional Eleitoral, a crença, a confiança no presidente é aí 30% nos tribunais 40% e pouco, a instituição que os angolanos mais confiam, curiosamente, são as autoridades tradicionais, depois as autoridades religiosas, mas as instituições do Estado, se podemos dizer, gozam de muito baixo nível de confiança. Isso depois acaba por colocar em causa quase tudo o resto, não é? Seja os próprios processos eleitorais, é muito difícil um processo eleitoral em que os cidadãos não confiam ou confiam muito pouco nas instituições que gerem os processos, nos partidos que concorrem, no partido que ganha as eleições, naquele que pode vir a ser o Presidente da República, né? Então, António, é um cenário, é um contexto muito problemático desse ponto de vista, né? E a classe política, ao invés de investir em formas e mecanismos de aumentar essa confiança, né, essa confiança dos cidadãos nessas instituições, os atos, os discursos, infelizmente tudo concorre para cada vez as pessoas distanciarem-se e confiarem menos. Penso que esse é provavelmente um elemento muito, muito, muito difícil.
1: Sim, eu acho que se numa democracia consolidada como a de Cabo Verde a taxa de participação nas últimas eleições foi abaixo de 50%, corremos o risco de cada vez mais termos governos a serem eleitos por menos de metade da população.
2: Em Angola, provavelmente de acordo... Lá está, eu tenho que dizer de acordo com os dados eleitorais, mas também a gente sabe que as pessoas não confiam nesses dados. Mas enfim, de acordo com os dados Acho que nas eleições de 2022, por exemplo, o número de votos do MPLA da UNITA, penso que serão cerca de 40% ou 30% da população eleitoral, não é? Isso é um desafio, coloca-nos um desafio muito grande, que nós temos uma percentagem muito grande dos cidadãos que simplesmente saíram do espaço político no sentido de eleições. Então aí a própria legitimidade do poder de quem está à frente do país também ela se torna um bocadinho problemática. Eu penso que em Cabo Verde, como é uma democracia apesar de tudo, não é? Isso tem uma, isso traduz outro tipo de situações. Eu mesmo, sei lá, que Portugal tem muita abstenção, não é assim tão problemático, e também não traduz o mesmo que traduz nos nossos, num contexto como o de Angola, não é? Até pode ser, há quem diz que em países em que a democracia está muito bem consolidada, em que as coisas correm mais ou menos bem, as pessoas não se envolvem, porque dão as coisas como certas, como garantidas, não é? Portanto, o elevado nível de abstenção, nesse sentido, para os dois contextos, teriam uma leitura diferente. Aliás, é por isso que, só para dar mais um dado, não é? Nas intenções de voto, a variável que, entre aspas, ganha as eleições é os cidadãos que recusam dizer que vão votar. Ou seja, não é só abstenção, é realmente uma relação com a política muito problemática.
3: Há uma questão que as sondagens e a opinião pública levanta. Numa democracia, é claro, né? Aquilo é um recurso muito importante para os governantes saberem se estão a caminhar bem e se precisam de fazer alguma mudança, né? E isso aí tem impacto também no comportamento eleitoral e por aí no desempenho eleitoral dos partidos. Agora, num país como Angola, com o tipo de dificuldades políticas que tem, eu pergunto qual é a utilidade de fazer essas sondagens, de fazer esse levantamento de opinião. Serve para quem?
2: Ah, ok. Pois, boa pergunta. Primeiro é que, apesar de tudo, tem que ver com essa natureza que alguns autores chamam de autoritarismo competitivo, não é? Isto é, as eleições, apesar de tudo, não deixam de ser um recurso político importante para os regimes, né? Por causa da questão da legitimidade, por mais que a gente possa questionar, ou eles também possam não acreditar nisso. Mas eles precisam de se legitimar de 5 anos ou de 4 anos, não é? E isso é muito relevante, de que for uma coisa performativa, seja o que for, mas é importante. Por outro lado, como nós temos processos eleitorais muito pouco fiáveis, não é? Não deixa de ser uma espécie, entre aspas, de pressão. Só para lhes ter uma noção, em 2022, mês antes das eleições, em Angola o governo proibiu as suas opiniões. Acho que 3 meses antes fez um comunicado a proibir levantamentos de opinião. Isso já é sinal que para também para esse tipo, apesar de tudo, para o regime é uma coisa relevante. Tanto é assim, Lísio, que no dia em que se divulgou os resultados eleitorais, né, nós fomos surpreendidos na televisão pública, né, com um cidadão brasileiro, né, de uma suposta empresa de estudo de opinião, a anunciar sondagens naquele dia. Né, ou seja, meses antes, o governo proibiu se fazer sondagens, mas no dia em que, horas antes de divulgar os resultados, apareceu um brasileiro a anunciar uma sondagem, a dizer que o MPLA ganharia as eleições. Né? Portanto, há, apesar de tudo, não é, uma disputa em termos de opinião e de construção de opinião pública, etc, etc, que obviamente que quem governa, apesar de tudo, quer que lhe seja favorável, não é? E como geralmente não lhe é favorável, depois há todo um contexto difícil de fazer esse tipo de...
3: Sim. Estudos. Não faz todo sentido. Por acaso estava a ver esta manhã que os índices de aprovação de Putin na Rússia subiram nos últimos dias. E subiram porque eles agora estão a fazer as sondagens porta a porta.
1: O que impede as pessoas de fugir?
3: Mas, já, voltando ainda a esta questão, a questão de saber qual é a utilidade das sondagens. Portanto, o Africa Barômetro tem um espectro muito largo de questões que são levantadas. Nesta última edição, quais foram os dados que vos pareceram assim, particularmente interessantes?
4: Como estava a dizer, né, para o contexto da conversa, eu acho que posso reforçar mesmo essa relação de confiança entre os cidadãos e as instituições. Portanto, mais do que a questão do voto em si, né, é no fundo a perspectiva mais abrangente da relação entre as pessoas e o regime político, né? Eu penso que é aí que provavelmente muito que a gente tenta compreender eventualmente nos permita explicar e perceber certas coisas, né? Portanto, há realmente um descompasso, não é? Muito, tendencialmente muito forte entre aquilo que o regime dá e aquilo que as pessoas recebem do regime, né? Por um lado. E que isso, para nós, para mim, pelo menos é relevante, como se não bastasse nenhuma coisa, apesar de tudo, só focado, por exemplo, na população, né? Como estava a dizer, a própria confiança na oposição também é muito baixa, não é? Estamos sempre a dizer que são a natureza do regime pode, no fundo, condicionar um pouco, né? Mas não deixa de ser um elemento, porque nós estamos a falar, já vamos na terceira recolha, não é? E ela tem sido permanentemente baixa, não é? Portanto, penso que isso, do ponto de vista do presente e do futuro do país, é que é provavelmente um grande... se tornar-se-á um grande desafio. A questão da governação é sempre eventualmente mais contextual ou conjuntural, não é? É possível que as coisas podem eventualmente melhorar. Para já não há indícios para esse efeito, não é? As guerras, pensámos que o petróleo ia subir, também não está a ter grande efeito, não é? Mas é isso, do ponto de vista mais estrutural, talvez destacar, pelo menos 2019, 2022, 2024, portanto, há uma coisa que se mantém muito, que se quer padronizar e numa tendência a piorar, que é realmente essa ausência de confiança nas instituições.
1: David, temos que terminar, que já vamos, o nosso tempo já se esgotou um bocadinho. Foi um prazer.
4: Obrigado, sim.
1: Obrigado e um abraço.
5: 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Estamos a 4 minutos da meia-noite. 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
1: Boa noite, são 11h58, menos uma hora nos Açores.
2: A fundadora da Associação Portuguesa pelos Direitos da Mulher na Gravidez e no Parto diz que o que aconteceu na ULS do Algarve revela desumanização e falta de respeito. A associação espera que as responsabilidades sejam apuradas. 7 horas depois, os bombeiros ainda combatem um incêndio no concelho de Aroca, um fogo com uma frente que começou com 3 ou 4 ignições em simultâneo. Mais uma equipa inglesa a erguer uma taça europeia. O Crystal Palace é o vencedor da Liga Conferência, derrotou o Rayo Vallecano por 1-0. Esta quinta-feira, noite de decisões no futebol nacional, o Torriense e o Casa Pia jogam para decidir quem fica na Primeira Liga.
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1: Temperaturas de agora, estamos com 24 graus em Faro, 20 em Lisboa, 19 no Porto, 18 no Funchal e 16 em Ponta Delgada. Agora a edição à meia-noite com Gabriela Batista.
2: Três dias depois de conquistar a Taça de Portugal, o Torriense volta a ter uma noite de decisões de fronte ao Casa Pia, no Estádio Municipal de Rio Maior, um jogo que vai decidir quem fica na Primeira Liga. Na primeira mão, o jogo terminou empatado a 0. O Casa Pia assegurou hoje a cedência dos bilhetes previstos ao Torriense para o jogo, enquanto faz saber que a bancada central nascente do Estádio Municipal de Rio Maior vai estar aberta apenas, mas os lugares vão ser estar exclusivamente disponíveis para os sócios do Casa Pia. O jogo tem início marcado para as 8 da noite, vai ser arbitrado por Fábio Veríssimo, da Associação de Leiria, e pode contar com relato na TSF. Esta noite, o Crystal Palace venceu por 1-0 o Rayo Vallecano e conquistou a Liga Conferência. Valeu um golo marcado pelo francês Mateta aos 51 minutos, uma partida que foi jogada em Leipzig. Na Alemanha, o Crystal Palace tornou-se no terceiro clube inglês a erguer uma taça de uma competição europeia esta temporada. Com esta vitória dos londrinos, Inglaterra pode fazer o pleno, mas para isso o Arsenal tem de vencer o Paris Saint-Germain na final da Liga dos Campeões. O Conselho de

0: que o caso está a ser analisado de forma rigorosa e remete mais esclarecimentos para quando os resultados forem conhecidos. A fundadora da Associação Portuguesa pelos Direitos da Mulher na Gravidez e no Parto espera que o inquérito apure responsabilidades, mas acima de tudo espera que a obrigação de ligar para uma linha telefónica seja abolida.
1: Se apurem responsabilidades e que se vá fundo nesta questão para finalmente se abolir uma medida que é inconstitucional, ela não é legal. O primeiro dos direitos dos utentes é o acesso. E se eles não têm acesso à saúde, então não lhes resta mais nada. Portanto, nós temos que imaginar que uma pessoa, quando vai à urgência, é, por exemplo, pode estar em trabalho de parto, não é? Pode estar com alguma queixa, pode estar com perda de sangue, pode estar a ter uma perda gestacional. Há uma multiplicidade de quadros clínicos que vêm também agravar esta questão. Mas mesmo dentro de um quadro de gravidez de baixo risco ou pronto, de um trabalho de parto desenrolar normalmente, não é? Claro que é bastante vulnerável uma pessoa ter quase que provar que tem direito a estar ali. É mesmo brincar com a vida das pessoas e gera muita ansiedade. Aquela ideia de que se tem que ligar e tem que se inserir o número do utente e não é fácil, não é? Pronto, nós próprios, os relatos que nos chegam é, pronto, eu não posso fazer copy-paste do número e depois engano-me no número. Quer dizer, isto, uma pessoa que está com contrações a ter que lidar com estas questões revela um total desconhecimento e desumanização e respeito por aquilo que é um trabalho de parto e um momento irrepetível na vida das famílias.
0: A fundadora da Associação Portuguesa pelos Direitos da Mulher na Gravidez e no Parto explica o que se passa, por exemplo, com mulheres que tenham dificuldade em expressar-se em português.
1: Isto nunca funcionou e, infelizmente, isto é a crónica de uma tragédia anunciada. Porque dos casos que nos têm chegado, inclusive, ainda é mais gritante e preocupante esta situação. E, por exemplo, com as pessoas migrantes, pessoas que não falam português, no caso, uma pessoa que não fala português e que tem a opção de falar inglês, o que acontece é que depois alguém que fala inglês há de ligar à utente. E isso pode levar, nós acompanhamos num caso destes, até 2 horas, não é? Portanto, quer dizer, estamos aqui a brincar com a saúde das pessoas. A rapidez da resposta, o facto de se agir e atuar, pode ser a diferença, inclusive entre a vida e a morte, se falarmos de um cenário mais extremo.
0: A responsável da associação diz ainda que são frequentes os casos de grávidas que não são atendidas nos hospitais pela falta de contacto com a linha SNS e muitas vezes há quem faça esse contacto em frente ao balcão de triagem. A DECO já entregou o pedido ao Ministério da Administração Interna e ao Ministério das Infraestruturas. A DECO quer saber qual o mecanismo que foi criado para compensar os passageiros que sejam lesados pelos atrasos nos aeroportos devido ao Sistema Europeu de Controlo de Fronteiras. O porta-voz da DECO, Paulo Fonseca, adiantou esta noite à TSF que o pedido de criação deste mecanismo surgiu perante as filas de espera nos aeroportos, principalmente em Lisboa.
2: Na verdade, esta ideia começa um pouco pela realidade que nos está a chocar a todos, sobretudo aos passageiros que estão a embarcar, que começa a haver relatos cada vez maiores de passageiros, ou neste caso, que estão em filas intermináveis de várias horas. Ora, isto tem um impacto que nunca é chamado muita atenção, que é, e se o passageiro perde o seu próprio voo em virtude de estar à espera para passar no controle de fronteiras, fruto de um mecanismo que não é culpa sua, não foi ele que criou. E aqui nunca houve nenhuma resposta, ou seja, todas as questões têm sido voltadas, sobretudo para a implementação do sistema. Aliás, devo recordar que a DECO não é a primeira vez que alertou para esta situação. Há 2 anos atrás, quando vivemos uma situação de caos no aeroporto, em virtude também das dificuldades no sistema de controle de fronteiras, de controle de passageiros, nessa situação chamámos a atenção do governo, alertámos para a necessidade de criarem planos de contingência, sobretudo para evitar situações como a que estamos a viver agora.
0: Perante o que está a acontecer, o porta-voz da DECO sublinha que cabe ao Estado assumir as responsabilidades.
2: Sendo que a própria União Europeia já nos disse que é uma responsabilidade do próprio Estado e não sendo uma questão que é da responsabilidade da própria infraestrutura, aqui, de certa forma, é o Estado que tem esta responsabilidade, porque é ele que tem, é um mecanismo de controle de fronteiras e é um mecanismo em que o Estado é que

0: que é responsável por esse mecanismo.
1: Considera que o Executivo está a reagir tarde a um problema que já era previsível há vários meses? Esta questão já não é nova?
0: No nosso entendimento, e que é sufragado pela Comissão Europeia, já é tarde, porque esta situação, já houve um alerta prévio, já tinha havido um alerta prévio para uma situação, não esta, mas outras situações, sobretudo com a incapacidade das próprias infraestruturas para dar resposta ao crescimento dos passageiros, e isto tinha sido feito um alerta pela DECO. A própria Comissão Europeia já veio efetivamente fazer uma demonstração que isto não é uma culpa da implementação do sistema, mas sim uma responsabilidade individual do próprio Estado, neste caso de Portugal.
1: É de prever aqui um volume grande de processos contra o Estado português.
0: Caso se venha a verificar, sim, a nossa esperança é que esta situação seja efetivamente acautelada, que os passageiros, neste caso, consigam embarcar e que não seja uma situação que venha a penalizar ainda mais os consumidores. A não ser assim, naturalmente que outras soluções terão que ser colocadas em cima da mesa, devido, nomeadamente, à própria responsabilidade do Estado.
2: Esta quarta-feira foi conhecido um estudo da Associação dos Aeroportos Europeus que revela que em períodos de pico os aeroportos estão a registar esperas de 3 horas e meia. Em abril, um estudo idêntico indicava que os passageiros esperavam nos momentos de pico 2 horas para passarem os controlos fronteiriços. A Associação prevê desde já um verão particularmente difícil nos aeroportos europeus. Em maio estamos a viver a primeira onda de calor do ano e o verão ainda não chegou. Alguns países europeus, como a Itália, estão a ser tomadas medidas para que os trabalhadores não estejam expostos a temperaturas elevadas nas horas de maior calor. O presidente da Associação de Médicos de Saúde Pública, Bernardo Gomes, diz à TSF que nesta altura há recomendações para alguns grupos de risco, mas avisa que no caso dos trabalhadores, que habitualmente estão ao ar livre ou estão expostos ao calor intenso, os problemas podem ser graves e também devia haver recomendações.
3: Quando há uma menção à questão dos trabalhadores, são mais circunstâncias agudas, podem ser especialmente graves, nomeadamente indivíduos que possam perder as suas capacidades motoras, ficarem tontos, desequilibrarem-se, caírem. E, portanto, aqui o apelo da questão dos trabalhadores e a preocupação também lançada é, para além das pessoas idosas, para além dos doentes crónicos, para além das crianças, é preciso aqui atenção nestes dias de haver um planeamento com o tempo dos turnos, um reforço das medidas de hidratação, para que não existam azares, porque esta questão da prevenção às vezes é vista de lado até acontecer um azar a sério, em termos de comparação com os jogos de futebol desempenhados a altas temperaturas, em que há pausas obrigatórias de hidratação, já podemos aplicar na jovitola relativamente a trabalhos ao ar livre de elevada intensidade.
2: O presidente da Associação de Médicos de Saúde Pública diz que este é um planeamento que deve começar a ser feito e deve envolver também os trabalhadores.
3: Neste momento estamos numa fase de também alargar esta informação e nomeadamente apelar ao bom senso de todos os agentes económicos para um planeamento devido a essas atividades. E até dos próprios trabalhadores, que às vezes correm esses riscos e devem ter atenção. Até essa circunstância da hidratação e da velocidade de hidratação quando nós estamos a fazer atividade com física de algum relevo é importante. E, portanto, genericamente, o que está aqui em cima da mesa é que exista também uma comunicação dedicada aos trabalhadores. Eu julgo que será algo que terá respaldo de outras sociedades científicas e de outras associações, porque efetivamente queremos evitar maus maiores. Se isso se vai traduzir depois em modificações de acordos coletivos de trabalho e resguardos adicionais que possam ser introduzidos, é uma possibilidade.
2: Para já, Bernardo Gomes deixa recomendações.
3: Se estamos a falar do ponto de vista do trabalho, é tentar evitar esforços mais intensos de períodos de maior exposição solar. Estamos a falar das 11 às 5, mas não é possível com o início do trabalho. Portanto, o trabalho tem que ser pensado para que existam pausas mais frequentes, para que existam hidratações mais frequentes e, eventualmente, também a instalação de equipamentos que possam dar sombra. Que possam dar sombra àqueles locais e os protejam os trabalhadores de risco adicional.
2: Para já, e segundo o Instituto Português do Mar e da Atmosfera, a onda de calor vai manter-se mais uns dias. Esta quinta-feira, quase todo o território continental está sob aviso amarelo. Pelo menos 3 ou 4 ignições em simultâneo. Foi assim que começou o incêndio no concelho de Arouca, a meio da tarde. Uma centena de bombeiros mantém-se no terreno, um incêndio que tem uma frente ativa, disse esta noite à TSF o presidente dos bombeiros de Arouca, Sérgio Acevedo.
4: Ainda tem uma pequena frente ativa, uma zona de, a única zona de difícil acesso que tínhamos no perímetro de incêndio, em que temos agora os meios terrestres todos empenhados, ou quase todos em reforço àquela zona, para conseguirmos debelar aquela pequena frente.
1: Não estiveram casas em risco?
4: Não, isto é uma área essencialmente florestal, uma área florestal de eucalipto. Não tivemos habitações nem infraestruturas em risco. Foi um combate difícil porque começou com uma propagação bastante violenta, mas com o reforço rápido de meios que se conseguiu mobilizar rapidamente, e não tínhamos sequer uma hora de dilução do incêndio, já tínhamos cerca de 100 operacionais no terreno e 5 meios aéreos, o que foi essencial para rapidamente tomar o incêndio.
1: Assim, comandante, em relação à ignição, já tem alguma ideia?
4: Foram várias ignições ao mesmo tempo, 3 ou 4 ignições ao mesmo tempo. Não, há aqui alguma desconfiança do número de ignições ao mesmo tempo, mas isso compete às entidades competentes, e o que esse trabalho também estará a ser feito, a averiguação do que é que aconteceu para ver essas 3 ou 4 ignições ao mesmo tempo.
2: Durante a tarde, os bombeiros chegaram a ter a ajuda de 5 meios aéreos. O incêndio começou à meia da tarde. Mais de uma centena de bombeiros mantém-se no terreno.
5: Nós hoje não temos que atender chamadas de nenhum partido. Às 5 da manhã, se tiverem a oportunidade, ou às 6, podem ligar que eu já estou de pé. Eu vou observar os astros esta noite, gosto muito de levantar cedo, e a noite é sempre a melhor conselheira. E é assim que nós fazemos. Nós fizemos o nosso percurso com paz e tranquilidade. Qual é a pressa?
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7: Edição da TSF, estamos com 14 minutos para lá da meia-noite.

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1: António Manuel dos Santos, mais conhecido por Tim, atua esta quinta-feira, dia 28, na Cultura Gesta, em Lisboa. Mário Lajinha e Pedro Joia serão convidados especiais no espetáculo Tim 50 anos de palco. E Tim é, esta semana, o autor da playlist da TSF. A produção é de Nelson Santos, sonoplastia de Alexandre Lima.

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1: Erva ao vento se inclina. Outro tema dos Conjuntivite, este sobre a catástrofe atómica, nuclear, sobre essas coisas, e também com uma interpretação, digo eu, com uma musicalidade muito diferente daquilo que estamos habituados a ouvir na música portuguesa. Conjuntivite.

Bom, tinha que trazer aqui as minhas homenagens e, portanto, já da música portuguesa, já fui dando algumas ao longo da semana. Esta é direta ao Jorge Palma, pois já, claro, também outra personalidade, outra pessoa que eu fiquei, de quem sou amigo e de que sou admirador e que, sem querer, acabei por ficar mais perto do que pensava quando comecei a minha vida de músico, não é? E principalmente a partir deste álbum que foi o Só, gravado lá no São Luís, que era ele sozinho com o piano. Eu conheci-o mais ou menos, comecei a mandar com ele mais ou menos por essa altura. Depois disso talvez fizéssemos o Rio Grande, não tenho a certeza das datas, mas pronto. E portanto, para o meu amigo Jorge Palma, uma canção que é o Só. Só.

0: Muito obrigado.
1: Continuando no prog, vamos para a Soft Machine, que é tipo a pedra fundamental e a mais duradoura de rock progressivo, ainda hoje estão a tocar. Viram cá, a Gouveia, este ano, portanto ao Festival de Rock Progressivo, vão estar em Gouveia, eu não vou poder ver, com muita pena minha, já hoje foi o primeiro concerto que eu vi no Cascais, em Cascais, e pronto, sou fãzéssimo. Trago uma música que praticamente está à guitarra, que é o Ética, do Soft, porque acho que também tem a ver com o som, as guitarras onde vou estar com o Joia Cerveira, e tenho assim uma especial dedicação por estes temas à guitarra.

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1: Continuamos no prog, agora também com outra peça fantástica que dura há mais de 30 anos, que é o Osric Tentacles, com um tema que chama Snake Pit, do Earthland, de um disco, acho eu, dos melhores deles, e que é uma banda também que ainda não vi, mas que tenho muita pena por isso, mas é um tipo de música que orgânica, muito às vezes techno ou não, mas que me leva sempre para viagens mais estratosféricas, se quiserem.

Mais um blues à toa, podia estar a tarde toda nisto, é o Lowell Fulson com o Low Society, e digo-vos já, esta eu não conhecia, e quando andava à procura de músicas para trazer para o programa, achei que isto era um exemplo perfeito. Portanto, mais uma bluesada, e fiquem bem.

0: Outro dos temas dos Beatles para mim importantes é o Helter Skelter, porque foi a primeira vez também que se gravou o que depois se veio a chamar hard rock ou qualquer coisa dessas, uma música completamente distorcida, completamente violenta e de alto nível, e que depois foi do álbum branco, portanto, e que depois foi seguida por muita geração subsequente, digamos assim. E, portanto, é outro marco que eu trouxe aqui dos Beatles, como inovadores que são.
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1: Portanto, no meio da pancalhada toda, no meio do princípio da New Wave e tudo, aparecem os Clash, e com eles uma nova atitude também, mais agressiva, mais extremada, mais aberta, que fez uma corrente por todo o lado, principalmente na Europa. Os temas que eles traziam eram bastante emblemáticos, e um deles, do princípio da carreira, pelo menos o título é engraçado. Chama-se I'm So Bored with the USA. Portanto, já na altura a coisa era assim. Portanto, ficam com esta manifestação de intenções dos Clash.

Where the Streets Have No Name, portanto a música clássica dos U2 sobre Nova Iorque, me parece, e é onde as ruas não têm nome, né? Só têm números. E faço sempre a brincadeira, porque quando estivemos a gravar em Espinho, o Dados Viciados, Espinho é como Nova Iorque, portanto as ruas também só têm números. Estávamos na rua 33 e portanto acho sempre piada, além de gostar da música, faço sempre esta ligação, porque tenho sempre muitas memórias do trabalho e onde gravei, onde não gravei. E este disco foi particularmente impressionante, se quiseres, em termos de ambiente lá. Gravámos em parte por Passos Brandão e dormíamos em Espinho, e era um frio de morrer.

Talking Heads. Talking Heads é também daquelas bandas que eu trago estas coisas porque mudaram a minha percepção da música, digamos assim. Portanto, abriram algumas janelas, meteram algum ar fresco, e os Talking Heads com a sua música, se quiserem repetitiva, se quiserem pouco interessante às vezes, mas depois com um discurso completamente inovador e virado para um individualismo coletivo, digamos assim, uma tomada de atitude por parte de consciência por parte das pessoas, com muitos e muitos temas, acho que explica bem também o porquê do meu interesse por eles e porque é que eu os trago aqui.

outra das bandas que me influenciou bastante pelos meus 16 anos, 17, foram o Genesis e principalmente este disco, o Lamb Lies Down, porque ouvi-o de uma vez inteira numa cassete no Alentejo, numa casa de família, numas primas mais velhotas do que eu, que me mostraram aquilo, e eu ouvi aquilo do princípio ao fim e fiquei parvo com o que estava a ouvir, e ficou para sempre o Lamb. É para mim um dos discos, o duplo, é sempre um disco de cabeceira, digamos assim. Vamos ouvir o tema título, And the Lamb Lies Down, on Broadway.

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0: A fundadora da Associação Portuguesa dos Direitos da Mulher na Gravidez e no Parto diz que o que aconteceu na ULS do Algarve revela desumanização e falta de respeito. Sara Duval espera que as responsabilidades sejam apuradas. Está em fase de rescaldo o incêndio no Conselho de Arouca. Uma centena de bombeiros permanece no terreno. Esta quinta-feira é dia de decisões no futebol nacional. O Torriense e o Casa Pia jogam para decidir quem fica na Primeira Liga. Nesta edição, vamos ao cinema, à estreia do filme Pai Nosso, Os Últimos Dias de Salazar.
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2: Mantém-se o tempo de calor no continente, no entanto, as temperaturas irão registrar uma pequena queda na ordem dos 2, 3 graus. Por agora estamos com 23 graus em Faro, 20 em Lisboa, 19 no Porto, 18 no Funchal e 16 em Ponta Delgada. Agora a edição à uma com Gabriela Batista.
0: Estreia hoje nos cinemas um filme sobre um episódio recente da história de Portugal, Pai Nosso, Os Últimos Dias de Salazar, realizado por José Filipe Costa, conta a história do tempo em que Salazar já não mandava, mas todos evitavam que ele soubesse a verdade. Aconteceu no final da década de 60 do século passado. Salazar convalescia de um AVC em São Bento e um grupo restrito fez tudo para que ele pensasse que ainda governava o país. Marcelo Caetano era o presidente do Conselho, mas no Palácio de São Bento, todos, criadas, médicos e a governanta, Maria de Jesus, cumpriam a ordem fundamental de esconder a verdadeira realidade ao povo e a Salazar. A história interessou ao realizador José Filipe Costa.
3: Às vezes as pessoas olham para o filme e pensam que aquilo foi criado. Há muitas coisas que são ficcionalizadas, mas aquelas que são mais que são estruturais e que dizem muito sobre o que é que aquilo foi, não foram inventadas, ou seja,
4: aconteceram mesmo.
3: Aconteceram. Esta questão das escutas, esta questão da censura, esta questão de estar da Maria de Jesus, por exemplo, chorar porque o Bissaia Barreto lhe teria dito, que é uma personagem que não existe no filme, tem que contar, tem que ser a senhora a contar. E como outros episódios que eu até tenho, houve cenas anteriores, numa outras versões do argumento, em que havia uma criança que se descaía e contava a Salazar e ele ficava muito combalido. É o que está escrito.
0: No filme, o ator Jorge Mota veste a pele e o pijama de Salazar, reconhece que procurou mostrar a fragilidade de alguém que teve todo o poder e